0: 20 horas e 6 minutos.
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0: Olá, meus amigos, um dia de muita paz para todos nós. Hoje é exatamente 9 de fevereiro de 2024, estamos nós reunidos para estudarmos Entre a Terra e o Céu, uma obra psicografada por Francisco Cândido Xavier pelo espírito André Luiz. Sejam todos bem-vindos. Então, o nosso irmão Tarcísio irá fazer a nossa prece de gratidão.
1: Mestre amado Jesus, mais uma vez queremos te agradecer por essa oportunidade de estudo. Que possamos, Senhor, absorver todos os ensinamentos que hoje teremos, para que possamos usá-los no nosso dia a dia, para nossa ascensão espiritual, para nossa evolução em tua direção. Obrigado por tantas oportunidades que estamos tendo, que esses ensinamentos que estamos tendo possam, através de nós, ser também repassados àqueles que estão ao nosso redor. Que tua luz e teu amor, Senhor, permaneça sempre conosco, hoje e sempre. Que assim seja.
2: Assim seja.
0: Iniciamos o capítulo 1, em torno da prece. Estamos no Templo do Socorro e estamos ouvindo o senhor ministro Clarêncio. Ele está a comentar, né, ali comentava a sublimidade da prece. Então, nós estamos aqui, semana passada o nosso irmão Augusto estava presente, hoje ele não pôde se fazer presente, está de férias, mas ele leu toda a fala do senhor Clarêncio e nós estamos comentando essa fala do senhor Clarêncio em torno da prece. E hoje nós iremos retomar o comentário a partir do item O Caminho da Ascensão Espiritual, certo? Vamos lá, vamos retomar o comentário. Ele diz assim, voltando um pouquinho em cima, cada degrau da vida está superlotado por milhões de criaturas. Então, em cada degrau da vida, em cada nível de evolução. Então, nós temos, vamos dar aqui números, nós temos degrau 3 com milhões de pessoas, temos o degrau 4 com outro milhão de pessoas. Por isso, aquilo que nós vamos chamar de grupos de afinidade. Então, normalmente, nós procuramos os grupos que estão no mesmo degrau que eu, que são aqueles que falam a mesma linguagem. E isso nós vamos chamar de um grupo de afinidade. As pessoas têm uma certa dificuldade quando se fala em afinidade. Elas acham que afinidade é amor. Não tem absolutamente nada a ver. Afinidade é gostarmos das

0: mesmas coisas. Desejos, prazeres. Isso é afinidade. Eu gosto do que você gosta. Eu penso do jeito que você pensa. Tá? São grupos de afinidade. Então, aí ele diz, o caminho da ascensão, porque nessa escada tem aqueles que estão ainda, que ainda não conseguiram dar nem o primeiro passo, que ele vai falar aqui da escada de Jacó. Então, aqui ele fala desse degrau e agora ele vai falar da ascensão. Então, quem está lá no topo já são aqueles espíritos que evoluíram bastante. E quando a gente fala de planeta Terra, mesmo aqui, cada um de nós estamos em degraus diferentes. Mas dentro desse degrau que eu estou, tem outros irmãos que também estão. E nós temos um propósito, que é chegarmos nesse degrau maior. Então, ele diz, o caminho da ascensão espiritual é bem aquela escada milagrosa da visão de Jacó, que passava pela terra e se perdia nos céus. Então, vamos só entender um pouquinho a história de Jacó, que está em Gênesis capítulo 28, versículo 10, certo, Aramita? Então, vamos lá.
1: Partiu, pois, Jacó de Berseba e foi a Arã. E chegou a um lugar onde passou a noite, porque já o sol era posto. E tomou uma das pedras daquele lugar e a pôs por seu travesseiro e deitou-se naquele lugar. E sonhou, e eis uma escada posta na terra, cujo topo tocava nos céus. E eis que os anjos de Deus subiam e desciam por ela. E eis que o Senhor estava em cima dela e disse, eu sou o Senhor, Deus de Abraão, teu pai, e o Deus de Isaac. Esta terra em que estás deitada, darei a ti e a tua descendência. E a tua descendência será como o pó da terra e estender-se-á ao ocidente e ao oriente, e ao norte e ao sul. E em ti, na tua descendência, serão benditas todas as famílias da terra.
0: Muito bom. Então, ele cita aqui Gênesis, que é esse sonho de Jacó em relação à escada. Então, quando a gente pega essa escada, a escada que está na terra e que o ponto ápice dela é entrar no céu, qual é a nossa luta, qual é a nossa maior dificuldade? É justamente nós nos desligarmos das coisas de ordem material. Nós estamos presos à terra, nós gostamos das coisas da terra, nós somos escravizados às coisas da terra, nós gostamos do dinheiro, nós gostamos dos prazeres, prazer sexual, prazer alimentar, nós gostamos da sensação de poder. Então, todas essas sensações que estão bem longe da espiritualidade, isso nos aprisiona muito, mas nos aprisiona porque nós nos sentimos muito bem à vontade. E aí a nossa dificuldade para fazermos esse movimento de ascensão. Então, à medida que nós vamos subindo cada degrau, eu vou me afastando das coisas materiais, né? E cada vez me aproximando, que é aquilo que os Espíritos nos convidam, que nós venhamos a sair da animalidade para que possamos chegar à humanidade e assim buscarmos realmente a espiritualidade. Então, é muito interessante quando o Sr. Clarencio coloca aqui a escada de Jacó como esse símbolo, né, que foi um sonho que ele teve. Continua. Conforme a prece, qualquer que ela seja, é ação provocando a reação que lhe corresponde. Nós acompanhamos um caso de um traficante, que quando a droga estava sendo transportada, ele orava pedindo a Deus que ninguém descobrisse a droga. Então, a prece, qualquer que ela seja, é ação provocando uma reação. Ele fez uma ação, orou. Essa ação vai ter uma reação. Agora ele vai dizer, é muito bom esse estudo aqui do Sr. Clarencio. Uma reação em que foi emitida ou eleva-se mais ou menos, recebendo a resposta imediata ou remota, ela vem depois, segundo as finalidades a que se destina. Então, qual era a finalidade desse homem? A finalidade dele era que a droga dele não fosse pega, para ele não perder dinheiro. Agora vem as explicações. Desejo desejos banais. Então, ele pede para a droga não ser pega. O outro lá que está desviando dentro da empresa, ele reza a Deus pedindo que não descubra o que ele está fazendo e ele promete que não vai fazer e continua fazendo. E por aí se vai. Outro que pede casamento, outro que pede para passar no vestibular. Desejos banais encontram realização próxima na própria esfera em que surgem. Olha só, o cidadão que está fazendo pedido para droga, essa prece dele vai encontrar repercussão aonde? Nos céus ou aqui mesmo, na terra? Não eleva a oração dele, é terra a terra. Por isso que ele diz, desejos banais encontram realização próxima na própria esfera. A reação é sobre algum espírito que está por aqui. Entende? Então, um espírito que, de certa forma, anui com aquele crime, eles vão ajudar. E eles têm liberdade para isso. Conforme a sua natureza, paira na... Então, olha só. Paira na região em que foi emitida. Ou ela eleva-se, essa oração, mais, eleva-se mais ou menos, recebendo a resposta imediata ou remota, segundo as finalidades a que se destina. Desejos banais encontram realização próxima na própria... Por isso que ele diz, conforme a sua natureza, para na região em que foi emitida. Conforme a natureza da prece. Qual foi a natureza da prece desse irmão? Boa ou ruim? Logo, isso subiu aos céus, ficou por aqui. Mas é um... como ele diz aqui, é uma ação. E toda ação terá uma segundo as finalidades. Então, desejos banais enquanto realização próxima na própria esfera em que surgem. Impulsos de expressão, algo mais nobre. Olha, impulsos só. De expressão, algo mais nobre, são amparados pelas almas que se enobreceram. Olha, mudou. Olha que forma elegante que o seu Clarencio está nos trazendo, que uma prece, como ele coloca aqui, vou usar a sua fala, de desejos banais, ela fica por aqui mesmo e é atendido por aqui mesmo. Quando ele diz esse movimento aqui, ó, encontro a realização próxima, ele está dizendo que os próprios espíritos, também banais, acabam atingindo. Gente, tem pessoas que fazem oferendas e evocações para fazer o mal

0: Olha o respeito. Santificado seja o teu nome. Como é que eu vou falar de Jesus, o cara lá de cima? Isso dói no meu ouvido quando eu escuto. E quando vai falar de Deus, o homem lá de cima. Homem. Homem é uma condição humana, não divina. Então olha o respeito de Jesus. Santificado seja o teu nome. Venha a nós o vosso reino. Seja feita a vossa vontade. Assim na terra, como no céu, no mundo espiritual. O pão nosso, o trabalho de cada dia, dá-nos hoje. Dá-nos a oportunidade de trabalho. Perdoa as nossas ofensas, assim como nós perdoamos a quem nos ofendeu. Não nos deixe cair em tentação e livra-nos de todo mal. Algum pedido de ordem material? Algum pedido para destruir alguém? Algum pedido para separar alguém? Todos os pedidos de Jesus são pedidos de ordem o quê? Moral. É assim que devemos orar. Seja feita a tua vontade. As nossas orações é um rosário de pedidos. Abençoa fulano, abençoa ciclano, abençoa fulano, me dá isso, me dá aquilo, cura fulano, cura beltrano. Deus é quase um escravo nosso em nossas orações. O mentor generoso fez pequeno intervalo como a dar-nos tempo para refletir e acrescentou Clarencio.
1: Cada prece, tanto quanto cada emissão de força, se caracteriza por determinado potencial de frequência. E todos estamos cercados por inteligências capazes de sintonizar com nosso apelo, à maneira de estações receptoras. Sabemos que a humanidade universal, dos infinitos mundos da grandeza cósmica, está constituída pelas criaturas de Deus em diversas idades e posições. No reino espiritual, compete-nos considerar igualmente os princípios da herança. Cada consciência, à medida que se aperfeiçoa e se santifica, aprimora em si qualidades do Pai Celestial, harmonizando-se gradativamente com a lei. Quanto mais elevada a percentagem dessas qualidades no espírito, mais amplo é o seu poder de cooperar na execução do plano divino, respondendo às solicitações da vida, em nome de Deus, que nos criou a todos para o infinito amor e para a infinita sabedoria.
0: Vamos ticar? Porque é muito material. Gente, mas que aula foi essa de Clarencio falando da prece? Porque a gente não tem muita consciência, né, quando se fala da prece. E essa primeira informação dele é, dependendo do nível da prece, dependendo do que você pede, pode ficar no primeiro degrau como pode ir para o último degrau. Agora, se a tua prece ficar no primeiro degrau, quem vai atender, porque é uma ação, tem uma reação, serão os espíritos que estão no primeiro degrau. Mas se é uma prece que sobe realmente às alturas, uma prece realmente com movimento de ordem moral, aí sim você será, essa prece será atendida, ouvida e direcionada por espíritos nobres. E a gente vai acompanhar muito isso ao decorrer do livro. Vamos ticar aqui. Cada prece, tanto quanto cada emissão de força. Cada prece, tanto quanto cada emissão de força. Então, ele está distinguindo aqui uma emissão de força e uma prece. Nem toda emissão de força é uma prece. Cada prece. Então, aqui ele já tá dando uma bifurcação. Uma bifurcação não, ele já está dando aqui dois caminhos diferentes. Cada prece, tanto quanto cada emissão de força, se caracteriza por determinado potencial de frequência. Então, a característica da prece, a característica de uma emissão de força, ela tem uma potência de frequência. Olha só que interessante. Então, o cidadão que está solicitando que a droga dele não seja pega, ele tem uma frequência. Já aquela garotinha que está orando

0: pedindo para Jesus ajudar o papai dela, tem outra frequência. Ou aquela outra que está dizendo, Senhor, me ajude a me tornar um ser humano melhor. Me ajuda, Senhor, a perdoar minha mãe, perdoar meu pai, perdoar meu filho. Me ajuda, Senhor. É outra frequência. Agora, Senhor, me ajuda a acertar na loteria. Me diga quais são os números. Eu prometo que eu vou fazer muita caridade. Potencial de frequência. E todos estamos cercados por inteligências capazes de sintonizar com o nosso apelo. Gente, uma vez eu fiz um diálogo fraterno com uma senhora. O esposo dela demorava a voltar para casa porque ele ia para as festas. E ela me confessou que ela pedia que ele sofresse um acidente de carro. Na prece dela, para que ele aprendesse a voltar para casa, com raiva. Olha só, todos estamos cercados por inteligências capazes de sintonizar com o nosso apelo. Nesse momento, com quem que ela sintonizava? Com espíritos novos? Então, o que que a gente aprende aqui? O fato de eu juntar minhas mãozinhas ou me ajoelhar e fazer meu rosário de pedidos, isso não quer dizer que eu estou em prece. Quer dizer apenas que eu estou emitindo uma frequência. Um potencial. Eu estou emitindo energia. A maneira, então, esse assim, sintonizar com o nosso apelo, a maneira de estações que são o quê? Receptores. Sabemos que a humanidade universal, nos infinitos mundos da grandeza cósmica, então ele está falando só da Terra agora? Infinitos mundos da grandeza cósmica, está constituído pelas criaturas de Deus. Então, em todos os planetas, criaturas de Deus. Em diversas idades e posições. Essa idade, ele está falando da idade cronológica ou ele está falando de uma idade espiritual? E posições, e essa posição, ele está falando de poder ou ele está falando de condição moral novamente? Moral. No reino espiritual, compete-nos considerar igualmente os princípios da herança. Porque o que que a gente aprende em Gênesis? Façamos o homem a nossa imagem e a semelhança. O que que nós aprendemos no livro Pensamento e Vida? Se você ainda não fez esse estudo, faça. É um estudo maravilhoso que está no nosso canal. Que nós devemos aprender a refletir Deus. Lembra? Mente, espelho da vida em toda parte. Então, nós temos que refletir Deus. Qual foi o modelo perfeito para nós refletirmos que Deus nos deu? Jesus. Então, no reino espiritual, compete-nos considerar igualmente os princípios da herança. E essa nossa herança é a herança divina. Cada consciência, à medida que se aperfeiçoa e se santifica, olha só, se aperfeiçoa e se santifica, aprimora em si qualidades do Pai Celestial. Porque quando Jesus diz, eu e o Pai somos um só, o que que ele está dizendo? E quando ele disse para João, tu estás me vendo e não está vendo Deus? O que que ele quis dizer com isso? Que Deus era parecido com ele? Tinha a mesma barba, o mesmo cabelo, os olhos e o nariz daquele jeito? De que ele estava falando? Tu está olhando para mim e não está vendo Deus? Ele está dizendo que ele era Deus? Ele estava dizendo que você olha para mim e você vê Deus em minhas atitudes. Às vezes a gente, família, um de nós temos uma atitude, alguém olha e diz, nossa, eu vi a mamãe agora, porque a mamãe faz desse jeitinho que tu estás fazendo. Nós que temos muitos irmãos, vocês ainda não viveram uma experiência dessa. Nossa, tu fez um gesto igualzinho da mamãe. Então, então você olha para a pessoa está fazendo o gesto e você vê quem? A mãe. Porque está fazendo igualzinho. Então, quando ele disse isso, ele disse assim, eu faço, eu sou, eu reflito Deus 100%. Por isso é que ele diz aqui, olha, cada consciência, à medida que se aperfeiçoa e se santifica, aprimora em si qualidades do Pai Celestial, porque as qualidades não são minhas, as qualidades são de quem? De Deus. Eu tenho que aprender a refletir. Por isso Jesus diz, eu sou o caminho, eu sou a verdade, eu sou a vida. E ninguém chega ao Pai senão por mim. É impossível chegar a Deus se eu não refletir Jesus. Porque se eu reflito Jesus, eu estou refletindo quem? Deus. Harmonizando-se gradativamente com a lei. Essa lei aí está com caixa alta, maiúscula. De que lei ele está falando? Divina. Que nós estamos totalmente desassociados dessa lei, porque a gente quer fazer a nossa lei e do nosso jeito. Estamos totalmente distante da lei divina. E quando eu começo, sim, a refletir Deus, eu começo aí, sim, a me aproximar e a me harmonizar com a lei. E essa harmonia, a lei está gravada onde? Eu estou em harmonia com ela? Estamos em harmonia com essa lei? A gente briga constantemente, porque a gente quer sempre fazer do nosso jeito. A gente só falta olhar para o céu, colocar a mão na cintura, o dedo indicador apontando e dizer, o senhor está errado e eu estou certo. Quanto mais elevada a percentagem dessas qualidades no espírito, quanto mais elevada essa percentagem dessas qualidades no espírito, mais amplo é o seu poder de cooperar na execução do plano divino. Então, é plano divino tomar conta de uma carreta que está transportando droga? É plano divino da numeração da Mega Sena? É plano divino Deus separar um casal? Mas terá sempre alguém para atender esses pedidos. E ele já disse de onde é. Então, quanto mais elevada a percentagem dessas qualidades no espírito, mais amplo é o seu poder de cooperar na execução do plano divino. Então, a execução do plano divino é do amor, é da moral. E quanto mais evoluído o espírito, ele tem capacidade de ser auxiliar, de cooperar. Então, quando eu oro, os próprios espíritos nobres vêm interceder, vêm auxiliar. A gente está vendo isso em todas as obras de André Luiz. São aqueles que realizam, por isso é que ele coloca aqui, ó, cooperar na execução do plano de Deus, que nos criou a todos para o infinito amor e para a infinita sabedoria. Infinito amor e infinita sabedoria. Tudo que nós ouvimos ao longo desses milênios é para nós aprendermos a amarmos uns aos outros. Tudo se resume nisso. E dentro desse amor, adquirirmos a sabedoria. Porque a intelectualidade, você aprende e não vive. A sabedoria, você aprende e vive. Então, imagine você estudar medicina, conhecer o nosso organismo, mas eu fumo, eu uso álcool, me alimento de forma totalmente equivocada, faço sexo sem absolutamente nenhum tipo de proteção e responsabilidade. Eu digo, eu tenho apenas a intelectualidade ou eu tenho a sabedoria? Apenas informações, apenas intelectualidade. Mas sou totalmente ignorante quando se fala de vida. Quebrando o silêncio que se fizera natural para a nossa reflexão, o irmão Hilário perguntou:
1: contudo, como interpretar o ensinamento quando estivermos à frente de propósitos malignos? Um homem que deseja cometer um crime estará também no serviço da prece?
0: Porque ele fala aqui, se a gente voltar atrás, deixa eu voltar mais, a prece, qualquer que ela seja, é ação provocando reação que lhe corresponde. Mais embaixo, cada prece, tanto quanto cada emissão de força, se caracteriza por determinado potencial de frequência. Então, aí, Lário veio perguntar. Diz assim, e contudo, como interpretar o ensinamento quando estivermos à frente de propósitos malignos? Então, eu estou aqui, Lara, eu sou um trabalhador, estou aprendendo, eu quero auxiliar. Mas a pessoa está fazendo um pedido o quê? Maligno. Aí ele pergunta, como interpretar isso? Um homem que deseja cometer um crime, ele estará também no serviço da prece? Né? Porque ele idealizou. Aduziu Clarencio Bondoso.
2: Abstenhamos-nos de empregar a palavra, aspas, prece, fecha aspas, quando se trate do desequilíbrio, digamos, aspas, invocação, fecha aspas.
0: Então, quando eu direciono meu pensamento para fazer o mal, isso não é uma prece, isso é uma invocação. Porque eu estou invocando quem? O mal. Olha que lucidez, né? Abstenhamos de empregar a palavra prece. Olha o respeito. Quando se trata do desequilíbrio. Digamos, invocação. Então, aquele senhor que fez ali uma pseudo-prece para proteger, não era prece, ele fez apenas uma invocação. E invocou quem? Espíritos trevosos. Na mesma sintonia dele. Independente da igreja, independente do centro, independente de onde eu estou inserido, o que vai me atrair os bons espíritos são as minhas qualidades morais. Se eu vou para as instituições religiosas para fazer pedidos materiais, vil, baixos, que isso é uma invocação, não é uma prece, e eu estarei invocando espíritos inferiores. E acrescentou cenas do próximo capítulo. É. Vamos continuar estudando a prece no nosso próximo estudo, até porque cada tem que ticar mesmo. Esse primeiro capítulo é um capítulo que vai falar de algo que a gente tateia, né? Fica tateando, que é a prece. Eu achei muito legal essa informação. Tudo que é para o mal não é prece, é uma invocação. E a quem eu vou estar invocando? Espíritos perversos. Então, Jesus nos ensinou o que é prece e como devemos fazer. Foi bom, gente? Alguma observação? Mita, Carla, Wesley, nada? Tudo ok? Tarcísio, tudo ok? Os demais irmãos?
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Antes de orarmos em agradecimento, vamos ouvir algumas considerações da tia que destacamos neste estudo para a reflexão dos ensinamentos. Vamos aos destaques da tia?

por isso aquilo que nós vamos chamar de grupos de afinidade. Então, normalmente, nós procuramos os grupos que estão no mesmo degrau que eu, que são aqueles que falam a mesma linguagem. E isso nós vamos chamar de um grupo de afinidade. E aí a nossa dificuldade para fazermos esse movimento de ascensão. Então, à medida que nós vamos subindo cada degrau, eu vou me afastando das coisas materiais. E cada vez me aproximando, que é aquilo que os Espíritos nos convidam, que nós venhamos a sair da animalidade para que possamos chegar à humanidade e assim buscarmos realmente a espiritualidade. Conforme a natureza da prece. Qual foi a natureza da prece desse irmão? Boa ou ruim? Logo, isso subiu aos céus, ficou por aqui. Mas como ele diz aqui, é uma ação. E toda ação terá uma... Agora, se a tua prece ficar no primeiro degrau, quem vai atender, porque é uma ação, tem uma reação, serão os espíritos que estão no primeiro degrau. Mas se é uma prece que sobe realmente às alturas, uma prece realmente com movimento de ordem moral, aí sim você será, essa prece será atendida, ouvida e direcionada por espíritos nobres. Por isso é que ele diz aqui, olha, cada consciência, à medida que se aperfeiçoa e se santifica, aprimora em si qualidades do Pai Celestial. Porque as qualidades não são minhas, qualidades são de quem? De Deus. Eu tenho que aprender a refletir. Por isso Jesus diz, eu sou o caminho, eu sou a verdade, eu sou a vida. E ninguém chega ao Pai senão por mim. É impossível chegar a Deus se eu não refletir Jesus. Porque se eu reflito Jesus, eu estou refletindo quem? Deus. Tudo que nós ouvimos ao longo desses milênios é para nós aprendermos a amarmos uns aos outros. Tudo se resume nisso. E dentro desse amor, adquirirmos a sabedoria. Porque a intelectualidade você aprende e não vive. A sabedoria você aprende e vive.

Assim, concluindo o nosso estudo de hoje e agradecendo o nosso Mestre Jesus por mais este momento de aprendizado, vamos orar?

0: Então nos resta fazermos a nossa oração de gratidão e vou pedir para nossa irmã Narumi fazer a nossa prece.
1: Senhor Jesus, Mestre, amigo, amor de nossas vidas, te agradecemos pela oportunidade de estar aqui mais uma vez, podendo estudar essas lições grandiosas através do mentor Clarencio, que nos explica de maneira amorosa a importância de uma prece, o poder desse recurso que muitas vezes esquecemos de utilizar no nosso dia a dia. Ajuda-nos, Senhor, a acordar para a vida espiritual, a utilizar e fazer acender a luz que está dentro de nós. Que esse estudo possa chegar a todos os corações necessitados, que precisam entender o poder da prece. Nos leitos dos hospitais, na prisão das angústias, da dificuldade que a vida terrena oferece. Ajuda-nos, Senhor, a fazer a prece e nos sintonizar com a espiritualidade do bem. A ter maturidade para saber o que pedir, a dizer do fundo do nosso coração que seja feita a vontade de Deus e não a nossa. Ajuda-nos, Senhor, a sair do lodo da animalidade e a alçar a espiritualidade maior. Te agradecemos por mais essa oportunidade de estar aqui e te pedimos que derrame a sua misericórdia sobre nós, crianças ainda espirituais. Te agradecemos, Senhor, que assim seja.

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1: Olá, seja muito bem-vinda, seja muito bem-vindo a mais um Psicoevangelizando. Estamos na área. Eu, Guiomar Santana, Deusa Samu conosco, acolhendo aqui a sua energia, a sua vibração, seu carinho, a sua audiência, gratidão, muito obrigada. Muito obrigada por você estar aí conectado pela Rádio Boa Nova em 85,5 FM Guarulhos. Em 77,9 Sorocaba e região, obrigada pela audiência, muito, muito bom receber aqui a sua vibração, o seu carinho. Estamos em transmissão pelas nossas redes sociais, pelo YouTube da TV Mundo Maior, a sua TV espírita, pelo Facebook da TV Mundo Maior, então espero que você deixe ali a sua participação, já tem algumas participações aqui, tanto no YouTube como no Face. Espero que você compartilhe, porque pelo menos nós vamos aqui compartilhar com o grupo da família. Eu vou fazer isso, espero que você também compartilhe com seus amores, para que eles possam também se apropriar deste aprendizado tão importante. YouTube da TV e o Facebook da TV. Você pode participar pelo nosso WhatsApp. A Vera Luz está lá administrando as nossas mensagens. O nosso WhatsApp é o 0 operadora 11 996 433827. Vera Luz, que também atende o telefone do ouvinte, o 0800 979 5011, ou 0 operadora 11 2457 5011. Obrigada, Verinha, aqui colaborando conosco, cuidando do áudio da Rádio Boa Nova, Gabriel Christian, cuidando das imagens da TV Mundo Maior, ele, Jefferson Silva, cuidando das conexões online, o nosso querido Sidney Andrade. Dito tudo isso, trazer já para o salve desta manhã de segunda, manhã, tarde, noite, para esse bom tudo de segunda-feira, ela, Deusa Samu. Deusa, seja muito bem-vinda. Bom tudo.
2: Alô, alô. 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

E aí, você tá bem? Tá tudo bem na sua família? Conta pra gente. Estamos aqui começando mais um ciclo evangelizando. Sim. E a primeira coisa, agradecer, né? Porque isso é fundamental. E a segunda coisa, pedir licença para você. Licença, estou chegando. Ai, como é que eu faço que você abre aí na sua vida, no seu trabalho? Obrigada. E aí, é claro, né, você já sabe que na nossa frente, sempre a comitiva do Mestre Jesus chegando, contando, dando as nossas vidas com a luz do amor. E, em seguida, a nossa equipe chegando, né? E hoje, você está preparado para a gente? Já passou o link?

E se não der para seguir a imagem, fica ouvindo aí que dá tudo certo. E olha só, participar é muito importante. Sim, porque aí a gente vai interagir, vai trocar ideias, crescer juntos. Combinado? Sai daí, não. Quer ouvir a pergunta aqui? Primeiro, eu vou te contar em qual passagem do Evangelho a gente vai se embasar. Em seguida, eu vou mandar a pergunta para você. E você vai ficar pensando.

É para a gente crescer junto. Combinado? Então, a passagem de hoje está em Mateus, capítulo é 13, versículo é 38. Então, capítulo grandinho, né, gente? Então, versículo 38. Jesus diz assim: campo é o mundo. A boa semente são as pessoas.

0: É isso, queremos que você participe aqui do Psico Evangelizando com esta pergunta. Você é uma pessoa cooperativa? Você é cooperativo? É sobre isso que nós estamos tratando aqui. Evangelho de Mateus, capítulo 13, versículo 38. Depois fica aí a sugestão para o seu estudo. Estamos já com algumas participações por aqui, Deusa. Enquanto eu estou aqui trazendo as participações, se você puder e tiver a condição aí de pegar um fone de ouvido e colocar, Deusa, vai melhorar um pouquinho a nossa conexão. Isso, vai lá, busca o fone, se conecta, que vai ficar show de bola aqui o nosso falar, tá bom? Enquanto isso, enquanto a Deusa está aí buscando ajustar, nós aqui ajustando, eu vou trazendo aqui as participações. Carinho, da Eliana Prudente, do Jardim Anália Franco, que diz assim: olá, meninas lindas, acolho, agradeço, obrigada. Obrigada, Eliana. Ótimo programa e uma semana abençoada, que assim seja. Gratidão, Eliana, pelo seu carinho. E ela que diz: compartilhando sempre com todos, é isso. Vamos deixando aí com os nossos amores e com todas as pessoas que de repente podem se beneficiar deste conteúdo nosso. Obrigada, Eliana. Edson Giraldelli, por aqui. O Edson diz assim: Deusa, bom tudo e boa semana. Eu espero ser uma pessoa cooperativa, espero, pois tem ocasiões em que eu exerço o cooperativismo com alguém. Aqui a participação do Edson Giraldelli. O Alê, lá de Sorocaba, o Alê Tomate, dizendo: olá, meninas, bom dia. Ele manda aqui um girassol lindo e perfumado para nós. Viu, Deusa? Este é o Alê Tomate, lá de Sorocaba. Obrigada, Alê. Edna Firmino da Silva. A Edna Firmino diz: bom tudo, abençoadas. Abençoadas somos, que seja você também, Edna. E ela diz: eu procuro sempre plantar uma semente do bem. Aqui a resposta, a participação da Edna. O Claudionor Martioli, passando para desejar um bom dia. Obrigado, Claudionor, pela sua participação. Está chegando pela primeira vez, seja muito bem-vindo, viu? Conosco também Júlio César Duarte, o Júlio César Duarte, que diz: bom dia, estou em Belo Horizonte, Minas Gerais. Obrigada, Júlio César, e na sua presença, na sua figura, vamos aqui emanando muitas vibrações de amor aí para todos em Minas, neste estado maravilhoso, onde vocês estão vivenciando experiências difíceis, né? Em Juiz de Fora, mais de 70 mortos, mais de 3 mil desalojados. Fica aqui a nossa vibração, nosso amor, viu? Na figura do Júlio César, que é lá de BH, Minas. Obrigada, Júlio, pelo carinho. Wanda Figueirinha, de Presidente Venceslau, São Paulo, conosco. Gratidão. Obrigada pelo carinho, Wanda. Sueli Preto, de Guarulhos. Olá, bom dia, bom tudo a todos. Uma semana abençoada, que assim seja. Sempre muito bom ter você em todos os nossos conteúdos aqui, viu, Sueli? A Luísa Lopes: ótimo dia, girls. Olha, falando em línguas aqui, como diria a Deusa Samu. Obrigada, minha linda. Ela diz: bom tudo, gratidão. Vou devolver a fala para você, Deusa, porque tem mais participações. Depois eu entro no Facebook. É contigo.
1: Alô, alô, Ana. E aí, agora melhorou? Me conta. Edson, o Edson está sempre por aí, né? Maravilha. Obrigada, Edson. A Edna. Edna, você é uma linda. Domingo a gente vai se ver. Oba, oba, oba. Então, a Edna diz que cura sempre semear uma sementinha do bem. É isso aí. É isso aí. Eu sei, eu sou testemunha. Você semeia, viu? O Olavo também, um abração para ele. Muito bom. O Alê Tomate, né? Está sempre aí, participando, mandando carinho para a gente. Adonou, primeira vez, bem-vindo. Fica aí, vamos competir juntos. E se você quiser participar, respondendo para

Então, nós vamos ajudando o outro ajuda o outro e assim nós vamos formando uma corrente do bem que vai ajudando muita gente e colaborando para que o mundo

0: Então, hoje nós estamos refletindo sobre a passagem do Evangelho de Mateus, capítulo 13, o versículo é 38, quando Jesus diz assim: campo é o mundo, a boa semente são as pessoas do reino. Então, nós somos a boa semente. E aí a gente vai semeando, cooperando. Isso mesmo. O que será? Operar junto. E o Júlio César de Minas Gerais, seja bem-vindo. E eu vou pegar carona na fala da Guiomar, Júlio, para a gente se solidarizar com as pessoas lá de Juiz de Fora, para a gente se solidar, com os nossos irmãos tão desabrigados, que estão vivendo esse momento extremamente desafiador. As pessoas que desencarnaram, as famílias, né, perderam seus entes queridos. Vamos nos solidarizar. E já que o nosso assunto hoje é cooperar, busque uma maneira de cooperar com os nossos irmãos de Juiz de Fora. Eu estou cooperando porque quem compra meus livros está ajudando a Grade. A Grade é o grupo de resposta aos animais em desastre. Nós estamos com uma frente muito forte atuando lá, em toda a região da mata. Alô, alô, você está entrando agora? Então, você se considera cooperativo? Eu estou esperando, tá? Um monte de gente falando bom dia, dando braço, beijo, mas eu quero que você coopere. Eu quero que você converse com a gente. Conta para nós, você é cooperativo? Como é que é essa sua cooperação? Me conta.
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0: Mais uma participação do Edson Giraldelli. Obrigada, Edson, pelo carinho. Conosco, Newton Domingues, que manda um carinho para o pessoal aqui do Operacional. É isso, gratidão, Newton. Marlene Burdiak, bom dia, boa semana. Obrigada, Marlene. Gratidão. Tem também participação pelo nosso Facebook. O nosso facebook.com/TV Mundo Maior. Quem está conosco é a Mari Silva. Abençoada semana para todos, que assim seja. Mari, muito bom receber aqui o seu carinho. Abençoada seja a nossa semana. Newton Domingues também está no Face conosco e diz assim: é uma ótima semana a todos. Gostou do meu penteado? Obrigada, acolho e agradeço, Newton. Ser muito gentil sempre com todos nós. Gleides Auras passando para desejar um bom tudo e colocou gratidão. Obrigada, Gleides. Gratidão você pela audiência. Doralice Santos conosco. Bom dia para todos e gratidão. Obrigada, Doralice. Obrigada pelo seu carinho e participação. Tem também aqui a Cris Fiore, professora Cris Fiore. Obrigada, viu, meu bem? Obrigada pelo seu carinho, pela sua vibração. Sempre ela diz assim: bom dia. Que bom termos programas gravados em vários canais para podermos ouvir quando não podemos estar ao vivo. Também procuro cooperar na medida do possível, se necessário for realmente. Aqui a Cris Fiore conosco pelo WhatsApp. Um beijo para você e para sua filha, viu? Beijo para você, Cris. Maria Helena de Atibaia também pelo WhatsApp dizendo: bom dia para todos vocês, queridos. Eu sou uma pessoa extremamente cooperativa, principalmente após o meu acidente, que já faz um ano, e os meus desafios e o meu aprendizado. A Maria Helena segue dizendo que tem conseguido cooperar muito com as amigas através de tudo o que ela tem passado. E isso está lhe trazendo um bem que ela compartilha com elas até o nosso programa, os nossos conteúdos. Olha só que legal. Sempre acompanha com todo o coração. Uma boa semana, que coisa boa. Obrigada, viu? Obrigada por você compartilhar os nossos conteúdos. Maria Helena de Atibaia. Devolvo aí a fala para você, Deusa. Deixa eu ver se eu passei todas as mensagens. É isso. Ai, mensageiro de Frei Damião, lá de Votorantim, passou para desejar um carinho. Obrigada, amém. Obrigada a quem está aí na conta do Mensageiros do Frei Damião. E a Luzinete Conceição Vilhena passou para desejar uma ótima semana. Devolvo a fala para você, Deusa.
1: É isso aí. Alô, alô. Você que está participando. Que bom. Eu gosto quando vocês participam. Fala aí o que, que você pensa. Se você se considera cooperativo. E você que entrou agora, seja bem-vindo. E o programa sempre está gravado. E aí você assiste depois. E quem está aí, participa. Beleza. A Cris disse que gosta de ser cooperativa. Que sente em paz. Que maravilha, Cris. Essa sua atuação cooperativa, ela se dá de uma forma muito bom. O Edson falou bonito, hein, Edson? Fazer junto, cooperar socialmente e tudo mais. É preciso que a gente fique bem atento, bem consciente, porque cooperar não necessariamente você está cooperando no bem. Então, fiquemos atentos.

Então, quanto mais consciente nós tivermos, nossa atuação cooperativa, melhor, não é? Olha só, a Cris Fiore falou, procura cooperar

necessário. Cris, olha só. Independente da necessidade que você percebe com as suas atitudes, com o seu comportamento, com as suas falas, com a sua atuação, você está cooperando para que as pessoas despertem para várias questões. Entende? Essa cooperação que você falou é uma cooperação consciente. Mas todas as influências que você tem sobre todas as pessoas que convivem com você o tempo todo, pensa nisso, tá bom? Porque a ideia é que a gente reflita sobre essa cooperação consciente, não é? De que a gente está fazendo todo dia e de que a gente

A Maria Helena colocou aqui que ela é bastante cooperativa, principalmente após o acidente, e que ela compartilha conteúdos da TV Maior, da Rádio Boa Nova. Essa Maria Helena é uma das maneiras de cooperar. E que bom que você, após o acidente, despertou para essas questões maiores e para essa percepção de estar cooperando o tempo todo. Muito bom, muito bom. Que Jesus continue iluminando você para que você incida sobre as consciências com as quais você

são as pessoas do reino. E aí, como é que é a cooperação em família, hein, gente? Sim, porque a maioria de nós somos de uma época que a mãe fazia tudo em casa, sozinha. Eu conheço uma pessoa que o pai dele falou para ele assim: eu não consigo ajudar nas tarefas de casa. Consegue sim. Ele não quer. Entendeu? Porque conseguir, já que ele não tem nenhuma deficiência, que o limite, então ele consegue. Ele não quer. E você? Tem cooperado nas tarefas de casa? Você senta para ver TV e pede para as pessoas trazerem um copo de água e deixa o copo. Você ajuda a pôr a mesa? Ah, você não gosta de lavar louça? Mas tem outras tarefas. Seca a louça, guarda a louça, entendeu? Baixa a tampa do vaso, dá descarga, joga o lixo, separa o lixo, entendeu? Você consegue.

0: manda a sua participação para a gente. Você é cooperativo?
1: É isso, e falando em cooperar, eu quero fazer um convite aqui para você, um convite, convocação, porque eu quero cooperar com você, no sentido de você se apropriar de um conhecimento importante que vamos ter no nosso 21º Encontro Amigos da Boa Nova. 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Voltando aqui às nossas participações, o ouvinte Wilson Giongo passou para desejar um carinho. Ele também é de Minas, lá da cidade de Varginha, diz que está ouvindo aqui em Varginha, coisa boa. Depois diz de que maneira você está ouvindo a gente, tá bom? É pela Alexia, aí é pelo aplicativo no celular. Diz para a gente um beijo, obrigada pelo carinho. Wilson Giongo, de Varginha, Minas Gerais, conosco, obrigada. Trazer mais participações aqui, Deusa. Quem está aqui conosco, mandando carinho, respondendo aqui o questionamento da pergunta sobre cooperar. Olha lá. Deixa eu ver. Luciana Batista, Lu, obrigada pela sua participação, viu? A Luciana diz assim: olá, bom dia. Sim, sempre tenho a oportunidade de cooperar, respeitando o espaço e o modo de viver de cada um. É gostoso, é gratificante cooperar. Luciana Batista aqui conosco pelo YouTube. Obrigada, Lu. Newton Domingues dizendo que ser cooperativo é ter amor pelo seu semelhante. Beijos. Obrigada, Newton. Gratidão pela cooperação. Também por aqui conosco é Maria das Graças Figueiredo pelo nosso YouTube. Ela diz: ótimo dia, boa semana para todos. Procura cooperar. Eu procuro cooperar com o que eu posso e quando é necessário. Obrigada, abraços, fiquem com Deus. Obrigada, Maria das Graças, pela sua participação. A Edna Firmino voltou para dizer: se Deus quiser, nos encontraremos lá. Está dando aqui o retorno para a Deusa sobre o evento de domingo, ou falando sobre a participação no Encontro da Boa Nova. Então, é para tudo, hein? Você pode ir lá no domingo com a Deusa, e dia 25 de abril estou te esperando lá no Encontro da Boa Nova, tá bom, Edna? Newton Domingues diz: a TV Mundo Maior e a rádio, toda a grade é voltada para a melhoria do ser humano. Vocês são maravilhosos. Obrigada, Newton. É a nossa forma de cooperar, não é? Com a evolução. É isso aí. José Pires, uma abençoada semana para todos. Obrigada, José. Gratidão. Zilda Lendens, bom dia, amores. Vocês são maravilhosas. Obrigada, Zilda Cole. Agradeço. Obrigada a você pelo carinho. Ela diz: luz na vida de muitas pessoas, inclusive na minha. Obrigada, Zilda, por estar aqui conosco, viu? O José Pires diz: que março nos traga paz e saúde. Que assim seja. Estamos iniciando o mês de março. A Carla Cristina Campos, também conosco, desejando uma ótima semana. Também a Doralice Santos. Deixa eu ver se chegou mais alguma participação. Por enquanto, são essas as participações. Deusa.
0: Alô, alô, você que está aí. Estamos aqui hoje refletindo sobre termos cooperativos. E nesse momento, a Guiomar vai chamar o quadro. Está de luto? Estou aqui. É a hora que eu vou cooperar com você na questão do luto.
1: Vamos lá, vamos para o quadro. Tá de luto, tô aqui. Você que está chegando pela primeira vez aqui no Psicoevangelizando, como disse a deusa, saiba que aqui tem espaço para o seu luto, uma forma da deusa cooperar conosco efetivamente. Isso é muito importante, né? Quero aqui então já pedir a vinheta do quadro. Tá de luto? Tô aqui.
2: Tá de luto? Tô aqui.
1: A participação no quadro Tá de Luto, Tô Aqui, Deusa, chegou do Renê. O Renê mora na Zona da Mata, lá em Minas, e ele diz o seguinte: vocês estão abordando um tema essencial para a convivência da sociedade. Eu estou colaborando com os nossos irmãos aqui de Juiz de Fora. Estive no final de semana ajudando algumas famílias na limpeza de suas casas. Estava tendo a oportunidade também de acolher as pessoas de forma profissional, pois sou psicólogo e tive ali a oportunidade de levar a minha escuta ativa para estes irmãos que estão ali desalojados, mais de 3 mil pessoas desalojadas, mais de 70 pessoas perderam suas vidas. Então aqui trago aqui a minha participação, estou sim colaborando, cooperando, mas digo que este sentimento de luto que essas pessoas estão vivendo, ele chega também a me atingir. Vou precisar de apoio para organizar depois as minhas questões pessoais. Deusa, o Renê da Zona da Mata que está aqui conosco.
0: Olá, Renê. Obrigada pela sua participação. Você é meu colega, então, obrigada por compartilhar conosco esse seu testemunho. Parabéns.

É impossível, seria inacreditável você, com esse nível de envolvimento, não sentisse de alguma maneira um respingo dentro de você. É o seu movimento de compaixão, é o seu movimento de misericórdia. Eu sugiro a você. Continue cooperando, porque é nessa cooperação que a sua angústia vai se diluir. Entende? Quando questionaram a Madre Teresa de Calcutá, o que ela fazia ia fazer diferença no mundo.

0: região é a sua colaboração. Isso é cooperar, inclusive com a sua própria evolução. Está de luto? Estou aqui.
1: É isso, nosso carinho para você, Renê, e gratidão, viu, pelo esse movimento, como disse a deusa, em direção dos necessitados aí em Juiz de Fora. Obrigada, obrigada por compartilhar. A próxima participação aqui no quadro, tá de luto, tô aqui, deusa, ela veio do Antônio. O Antônio, ele mora em São Paulo, no bairro Bela Vista, e ele gostaria de um apoio no seguinte sentido. Ele diz que um dos coordenadores da empresa onde ele trabalha, ele cometeu suicídio neste final de semana, um jovem de 30 anos. Ele, dentro do ambiente profissional, ele acabou com a vida.
0: Anton.

próximo da gente. É muito comum. A pessoa é invadida por essa sensação de que poderia ter feito mais. Tá bom? Então, você precisa validar isso. O que você fez

0: demandas dele, que não tinha necessariamente a ver com o trabalho, com o ambiente de trabalho ou com cada um de vocês. Ele ia acabar fazendo. Então, nesse sentido, você que é espírita, que sabe que a vida continua, converse com esse seu coordenador. Diga para ele aceitar a ajuda. Diga para ele que a vida não cessa. Diga para ele, explique para ele que a vida não cessa, que ele vai continuar vivo, que ele deve aceitar ajuda para que ele possa ser acolhido, se tratar e continuar a história dele. Tá bom? Nós nos solidarizamos. Espero ter ajudado. Tá de luto? Estou aqui.
1: É isso, Antônio. Obrigada por compartilhar aqui a sua experiência. Volte para trazer notícias para a gente, tá? Mas vai dar tudo certo. Aqui ainda em tempo, Emília Lopes pelo nosso Facebook dizendo: sim, eu faço tudo para cooperar, faço o que posso, é muito bom cooperar. Obrigada, obrigada, Emília, pela sua participação. É, lá de Mato Grosso, quem está aqui conosco é a Helena. Helena Pereira, ela diz: olá, bom dia, amo vocês, programa maravilhoso, acolho e agradeço, a declaração explícita de amor. Obrigada, Helena, pelo seu carinho, viu? Ela que é de Mato Grosso, gratidão por estar aqui conosco. O nome do local lá é Planalto da Serra. Obrigada por estar conosco aqui, viu? Helena, gratidão. Também quero registrar aqui a Ana Maria Correia, de Piatã, Chapada de Diamantina, na Bahia, conosco. Passou para desejar um bom tudo. Muito obrigada, Ana Maria. Rosalina Bertagnoli, um abraço de Araçoiaba da Serra. Cooperação é muito importante para nossa participação na sociedade. Devemos sempre procurar esta oportunidade. Obrigada, Rosalina. Roseli também conosco aqui, passou com um coraçãozinho gostoso, obrigada pelo carinho. Arineide Jerônimo, que é do sítio Caititu, lá em Cajazeiras, Paraíba, mandando carinho para nós, muito, muito obrigada. E a Cris Fiori voltou para dizer: se necessário. Ah, tá, foi a palavra consciente que me faltou quando escrevi. Se necessário for, sem forçar, então que as pessoas aceitem a ajuda que queremos oferecer, dependendo da situação. O assunto é muito vasto, é muito interessante, a meu ver. Eu já fui de forçar ajuda, sem perguntar se a pessoa queria ou se apenas estava desabafando. Deusa, 3 minutinhos aí para você fazer a conclusão do programa de hoje.

aí, que participaram. Que maravilha, né? Só quero agradecer tudo de bom, né? Onde nós refletimos aqui sobre essa passagem do Evangelho.

né? A Luda falou que coopera respeitando o espaço e o cômodo de cada um. Pois é, essa é a cooperação consciente. E a gente precisa estar atento sobre a cooperação que é inconsciente. O outro está copiando, o outro está aprendendo com a gente. Sem necessariamente a gente está formalizando essa cooperação. Então, a gente precisa estar

E a Edna disse que, se Deus quiser, nos encontraremos. Eu acho que ela estava falando das duas coisas, mas ela vai no encontro agora.

lembrando da cooperação de cultura, tá? Fazer tudo o que você pode, você está consciente do que você está fazendo. Mas tem um monte de cooperação que estão acontecendo que você nem está percebendo. Então a gente precisa ficar atento com isso. Combinado? É isso mesmo. Gente, vamos ensinar as nossas crianças a cooperar, dividindo tarefas em casa.

que uma pessoa na casa fazia tudo, todo o resto se beneficiava. Vamos pensar nisso. Vamos ensinar os adolescentes a cooperar. Muito importante. A entender que o tempo todo, independente da cooperação com o cliente, você com seu comportamento, com as suas falas, está cooperando com o outro. E essa sua cooperação é boa ou ruim? Presta atenção. Eu me despeço agradecendo, desejando dias melhores para sempre. Que nós possamos cooperar com os nossos irmãos fora, tá bom? E que nós possamos hoje fazer uma oração por todos os nossos irmãos que estão envolvidos com a guerra. Que Jesus nos abençoe. Vamos cooperar. Emmanuel, na introdução do livro Paulo e Estevão, ele nos ensina que a cooperação é a lei que rege os nossos.

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1: Vinte e uma horas e 53 minutos.

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1: Bem-vindos a mais um programa Alma Querida, pela TV Mundo Maior, Rádio Boa Nova e pela internet, e direto no coração dessas almas maravilhosas que acompanham há tanto tempo, né, doutora Adão, senhor?
2: Pois é, nos acompanha.
1: Pouco tempo? Né? Quanto tempo acompanha?
2: Não sei e não quero saber. Não quero saber.
1: Não quer?
2: Ei, pelo amor de Deus. Mas... não vai ser uma coisa boa ficar sabendo.
1: Por quê?
2: Porque faz pouco tempo, pouquinho tempo.
1: Lembra das coisas gostosas do passado.
2: Bastante tempo.
1: Bastante tempo, né? Uns 30 aninhos, 40 aninhos. Doutora Adão, tudo bem com o senhor?
2: Graças a Deus.
1: Tá quentinho aí?
2: Você não vai falar, estamos... Tá, já nos aquecemos.
1: Aquecemos.
2: Você não vai falar da... Como é que é aquele negócio? É o número de telefone que você tem que falar, né?
1: Ah, sim, tem umas novidades por
2: e
1: aí, né?
2: E antes do número de telefone, não tem que falar de uma campanha?
1: Tem umas novidades aí, hein?
2: É.
1: Eu sou semente de luz, eles são semente de luz, o senhor já é uma luz.
2: Somos semente de luz, seja você também. Eu digo, você não é semente de luz, você é luz. Você só tem que fazer aquilo que o Cristo disse. Que brilhe a vossa luz. E o que é brilhar a vossa luz? Eu me emociono, né? Quer dizer assim, que brilhe a vossa luz para que os homens, vendo o quê? Vendo as vossas boas obras, glorifiquem a Deus. E qual é a obra boa que você pode fazer? Qual é uma obra boa que você pode fazer, Dora?
1: Quem ainda não se associou, associar. E quem já é associado, convidar novos sócios para integrar essa família universal.
2: Você viu quanta coisa você pode fazer? Eu falei uma coisa, ela falou outra, né? Ela falou isso. Tá certo, ela tá certa, mas eu estava pensando no número de telefone.
1: 0812?
2: 1838. 0812-1838. Você pode fazer brilhar a sua luz fazendo uma ligação para 0812-1838. Ou se não, fazendo o que ela pediu, pede para os seus amigos e associe-se ao Clube Amigos da Boa Nova, para que a gente continue levando esse, né, modelo de trabalho, de ajudar os nossos semelhantes.
1: Essas palavras que caem tão bem no coração de tanta
2: Exato.
1: Gente que procura a Rádio Boa Nova.
2: Que às vezes a pessoa está pedindo só mesmo que se estenda a mão até elas em forma de uma voz, né?
1: E está dizendo também, vem uns recadinhos para nós aqui, acessar o site também, www.amigosdaboanova.com.br. Tem esse
2: Você
1: novo...
2: pulou uma coisinha, pulou um ponto.
1: Um pontinho?
2: É www.
1: ponto. Amigos da Boa Nova.
2: Ponto. www. amigosdaboanova.com.br. www.clubeamigosdaboanova.com.br.
1: Exatamente. E na loja virtual também. Pessoal, vamos colaborar para que realmente a rádio continue no ar.
2: Isso.
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2: Sim.
1: Né?
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1: Ainda falando, nas redes sociais também tem aqui, hein?
2: Tem.
1: O pessoal sabe que tem Instagram? Rádio Boa Nova no Instagram, no Twitter também, Rádio Boa Nova, no YouTube, Rádio Boa Nova. A Rádio Boa Nova está antenada.
2: Antenada e com necessidade, porque tudo
1: Perfeito.
2: Isso tem um custo,
1: Perfeito.
2: Né? E é claro que existe todo um trabalho, uma organização para parar. Por quê? Porque a Boa Nova distribui o quê? A luz, tanto é que a campanha seja você uma semente de luz. E o que é que o Evangelho diz da luz e que as trevas... O que é que Jesus fala? As trevas abominam a luz, porque a luz revela as más obras das trevas.
1: Agora tem uma notícia interessante, viu? Para essas luzes à noite aí, agora não tem mais desculpa. O pessoal que está, não estou trabalhando, não estou ouvindo, agora nós vamos passar para de noite, hein? É, são três boas notícias. Dependendo, tem algumas pessoas que podem falar, poxa, passou para de noite. Tudo concorre para o bem.
2: Isso.
1: Tudo concorre para o bem. A Alma Querida, a partir da próxima semana, vai ao ar na Rádio Boa Nova, às 23 horas, na quarta-feira. Essa é uma notícia. A segunda notícia, vai ter reprise também aos sábados, às 3 da manhã. E uma outra notícia também interessante. Vocês também podem se comunicar, não apenas pelo telefone, na verdade, pelo e-mail, ouvinte@radioboanova.com.br, mas também através do WhatsApp. É, doutor, fala aí.
2: É, agora você pode fazer esse pedido que você faz. Eu quero uma orientação sobre isso e passa aqui para o Alma Querida. Você pode fazer através do WhatsApp, 979-66-4036. 011, né? 979-66-4036.
1: É bacana porque muitas pessoas, por incrível que pareça, não entram, não acessam tanto em e-mail.
2: Sim.
1: Já o WhatsApp, a maioria já estão dentro do WhatsApp. Então, o telefone é 011-97-966-4036. 97-966-4036. São os nossos recadinhos que teríamos que realmente ter feito no início mesmo, tá certo?
2: Exato.
1: Doutor Adão, nós vamos agora ao primeiro e-mail, certo? E é o seguinte, ela diz o seguinte, é de uma alma querida feminina, podemos?
2: Podemos.
1: Beleza. Boa noite, doutor Adão e doutora Dora. Ela intitula o e-mail assim, uma dor na minha alma. Tá? Realmente é um e-mail muito abrangente, ele é curtinho, ele é abrangente de assunto.
2: É interessante, antes de você continuar, né? Uma dor na minha alma. Eu falo muito disso, né? Que às vezes é muito fácil você aguentar uma dor no seu corpo físico. O difícil é aguentar uma dor na alma. Mas a dor que você aguenta na alma pode se transformar no júbilo do Senhor, que é a alegria que você também sente na alma. E essa alegria da alma, você pode senti-la apesar da dor física. Compreende?
1: Uhum.
2: E você pode sentir essa alegria na alma porque você está passando por uma dor por amor. E eu sempre falo, né? Que isso de passar uma dor por amor faz com que você nem sinta a dor. Você não sente a dor de carregar uma cruz, de ser crucificado, de ser espetado no coração, de morrer, se você está fazendo isto por amor a uma humanidade. Está fazendo a vontade do Senhor.
1: Sim.
2: Então vem a alegria de estar sofrendo pelo amor a um número muito grande de seres. E que foi o que o Cristo fez, né? Morreu por nós. Por amor.
1: Certeza. Venho aqui expor um pouco essa dor que nunca tem um momento de felicidade. Que nunca tem um momento de felicidade. Ou
2: sim,
1: nunca aí, né?
2: Pois é. Pelas tuas palavras serei justificado, pelas tuas palavras sereis condenados. De nenhuma palavra frívola que dissertes, você se livrará das consequências no dia do juízo. Então toma cuidado com isso que a Dora chamou a atenção, com esse nunca, tá? Porque se você fala que nunca passa, até os momentos em que você tem alegria e que não tenha dor, você não vai ver.
1: Uhum.
2: Por causa do nunca que está na sua cabeça.
1: É. Sou mãe de um jovem autista de 19 anos. O mesmo não fala. Ele é totalmente dependente de mim. Porém, ele está muito agitado e agressivo.
2: Olha só. Um autista, o que eu sempre digo, né? Um autista, ele não fala. O autista, ele está vivendo para ele, dentro dele. Ele não fala, mas esse fala com a mãe. E ele é totalmente dependente de mim. Ah, mamãe, eu fico pensando, né? Como foi que você foi levada a fazer este projeto? Como é que você fez o mapa da família que você ia ter agora? E que teve esse filho totalmente dependente de você. Ah, eu tive que fazer isto, porque quando ele era meu esposo numa outra encarnação, eu era tão exigente, tão ciumenta, tão dependente que ele fosse dependente de mim, que ele acabou vivendo só para mim. E de tal maneira ele aprendeu a fazer isto, que agora ele voltou, porque não foi possível ficar no plano espiritual. E quando ele resolveu nascer como meu filho, veja, eu o carreguei nos braços como ele queria, porque ele era dependente. Só que ele cresceu e não conseguiu se libertar de mim. Não há outra coisa no mundo a não ser a mãe. Olha só o que é a família, né?
1: Uma coisa mais interessante, esse tema autismo também, né? Sim. Tem tanta literatura espírita maravilhosa, Elimir de Miranda, sim, próprio Divaldo, próprio Chico, colocando as razões, né, do autismo. Tem várias, muitas questões, né, doutor? Eles falam, não tem uma conclusão. No entanto, a doutrina espírita, através desses maravilhosos estudiosos aí, realmente põe a reencarnação como a base do autismo.
2: Como fizemos
1: questões
2: agora.
1: Questões interiores, exatamente. Então, tem alguns que falam que busca outras razões. Enquanto a ciência não abraçar o espiritismo, vai realmente ter dificuldade de compreender a questão do autismo.
2: E agora, o mais interessante é como é que todos nós semeamos e temos que colher o resultado. O resultado é sempre aprendizado.
1: Sim.
2: Essa missivista, a autora deste meio, ela está aí agora com um filho autista, e qual é o desejo maior dela? Que o filho seja capaz de se interessar pelo mundo que não seja ela.
1: Perfeito.
2: Então ela está mudando internamente. Ou seja, aquele filho nasce para que ela se cure. Ela também foi autista no passado, só existia ele.
1: Uhum.
2: Ah, só existia eu, tá bom, eu vou ser o seu objeto, tá? Não vou ter mais nada no mundo a não ser você. E agora a coisa está invertida, né? E ela está ali fazendo o quê? Por amor a ele, ela está se desenvolvendo. Quando ele terminar essa vida e passar para o lado de lá, ele vai descobrir que ele fez uma coisa que não devia, como ela também descobriu que fez uma coisa que não devia, está descobrindo agora. Não terás outros deuses diante de mim. Ele a teve como Deus no passado. E ela é o Deus agora. E ela também passou por isso. E agora o que está pedindo? Será que ele pode se interessar por algo mais no mundo?
1: É interessante, eu lembro Manuel Filomena de Miranda que fala isso, uma coisa tão interessante. Ele coloca sempre, ele resume, tipo, em duas situações. Uma que o autista vem, ele já sabe que vai ter essa situação, né, de aversões,
2: sim,
1: no mundo. Então ele tem aquele necessidade.

0: com aversões, ele não quer vir. Então é quase como compulsória.
1: Exato. E isso é uma coisa interessante, né? Que eu já passei por isso e já fiquei pensando assim, nossa, quantos de nós, ou seja, quase que não existisse ninguém, né? Que às vezes nós ficamos assim, com um volume de desafios tão grandes que Sim. dá vontade de fazer assim, ó. Senhor, não dá para me livrar de tudo isso?
0: É, dá vontade. Passa aqui, vai.
1: Não dá para me dar uns... O Adoronato falou, não dá para me dar alguns minutos de autismo?
0: É verdade. Sai um pouco fora daqui. É. E ele quer isso o tempo inteiro, né?
1: É.
0: O autista. É muito interessante. Meu filho me agride... Agora, veja bem. Ele é totalmente dependente de mim. É claro, né, doutor?
1: Sim.
0: Né? Porém, ele está muito agitado e agressivo. Meu filho me agride o tempo todo.
1: Será que não dá para você me deixar sozinho? Será que eu não posso ter ligação com outra coisa a não ser você? Por que que eu sou dependente? Ele também fica... É, veja, aí é onde vem o nada há oculto que não venha a ser sabido, nem escondido que não seja revelado. E eu falo, quando é que isso vai ser revelado? Quando você abrir os olhos. E abrir os olhos a gente tem que abrir do outro lado, sempre.
0: É, como o senhor fala, tem umas verdades que às vezes dói, né? Mas é mais comum, né? Eu falo.
1: Sim.
0: Às vezes eles vêm em uma família, família para reencontrar, e eles não querem.
1: Exato.
0: Então, às vezes, tem uma versão com a própria família mesmo.
1: Isso.
0: Se nós não somos autistas e temos, né, doutor?
1: Exato.
0: Você imagina autista.
1: E olha, e vai ter que encontrar. Por que que vai ter que encontrar? Porque você, veja só, fez alguma coisa para essas pessoas. E tudo que a gente faz para outra é para a gente que você está fazendo. Então você vai ter que ficar junto com eles.
0: Certamente. Já mudaram a medicação, mas não melhora. Sou separada do pai dele há 11 anos. O pai nunca aceitou ter um filho autista. Hoje tenho um novo companheiro, me ajuda muito com ele. Porém, às vezes, me cobra muito. Sou cobrada em todos os sentidos.
1: Claro, porque afinal de contas, veja... O primeiro marido não aceitava muito, porque na realidade ela tinha a relação dela com esse filho. Não era o filho só que era dependente dela, mas ela dependente Sim. dele também. Depois vem o segundo que faz de tudo por ela, mas cobra também.
0: Cobra.
1: Porque ainda tem a ligação do passado.
0: Uhum. Meus pais e familiares também cobram. Tenho que ser perfeita. Eu não sou. Às vezes sinto uma dor sem fim. Porque comigo, tenho vontade de desistir de tudo. Até peço às vezes para Deus me levar desta vida. Olha isso.
1: Olha só, aquilo que eu falei agora há pouco, né? Não dá para me dar um tempinho aí, né? Ela também me pede para ser autista de vez em quando. Não dá para me...
0: Uhum.
1: Não dá para eu ficar livre disso aqui tudo? Eu gostaria de não estar passando por nada disso.
0: Desistir de tudo, hein, doutor? Nunca me senti assim tão angustiada como me sinto atualmente. Eu sempre levei essa prova com alegria. Hoje não sinto mesmo. Falem comigo, por favor. Estou pedindo socorro. Um beijo grande. Estou pedindo socorro.
1: Ah, falem comigo, por favor. Eu estou pedindo socorro. Oh, todos vós que vos encontrais cansados e oprimidos... Vinde a mim, que eu vos aliviarei. O meu fardo é leve, o meu jugo é suave. É você fazer a vontade de Deus. Compreende? Na realidade, Deus vai sempre nos fazer numa situação em que todos temos que passar por isso que você está passando, que Ele está passando. É uma vontade de dizer, meu Deus, me livra disso, me tira desse mundo. Você percebeu,
0: Tânia?
1: Como se todos nós tivéssemos que passar por um episódio de autismo. Por quê? Eu não aguento mais depender dessa situação. Você está cansado, está oprimido? Venha de mim que eu te aliviarei. É diferente, né? Está pesado demais aí. Sabe que dá vontade de cantar?
0: Cante.
1: Ah, olha lá, hein? Cante. Foi ela que mandou, viu,
0: cante,
1: gente?
0: Cante.
1: Ó cansados e oprimidos, vinde a mim. Tomai sobre vós meu jugo, e eu vos ali.

0: e descanso vossas almas gozarão. Escuta a voz do Cristo, Jesus vos fala assim.
1: Que lindo!
0: Ó cansados e oprimidos, vinde a mim. Tomai sobre vós meu jugo. Eu vos aliviarei. Qual é o meu jugo? Ama o teu próximo como a ti mesmo. Perdoa 70 vezes 7. Anda uma segunda milha. Ofereça o outro lado da face. Olha, levanta-te e anda, ou seja, saia da paralisia. Veja, eu quero que você veja, cure a cegueira. Ouça, eu quero que você cure a surdez. Mas você vai ver e ouvir o quê? Não é o espetáculo que está na televisão, nem a imagem que está na rua. Eu quero que você veja de olhos fechados o que a vida está dizendo para você. Eu quero que você veja sem olhar. O que é que eu estou querendo que você veja mentalmente, a nível de, no mundo dos espíritos, mas muito acima, onde não há nenhuma imagem, naquilo que os especialistas chamam de plano causal, que é o plano da unidade. Não há separação entre você, entre o seu filho, entre o seu marido atual ou anterior. O que precisa é que você seja capaz de entender. O que, que é esse jugo leve, esse fardo leve? É o mandamento, amar a Deus sobre todas as coisas. Será que você é capaz de me amar lá no seu filho, no seu ex-marido, no atual? E o próximo como a si mesmo, amar o seu filho e amar todos os outros como você se ama? Mas como é que eu vou saber disso? É você ficar sabendo. Aí vem a outra coisa do meu fardo. Faça ao outro tudo aquilo que você gostaria que fizesse a você. E não faça a ninguém o que você não gostaria que se fizesse a você. Então você vai ficar sabendo por que, que o meu fardo é leve, o meu jugo é suave.
1: Uhum.
0: Tá? Tomai sobre vós o meu jugo e eu vos aliviarei. O jugo, veja só, que jugo é esse? O jugo em que eu peço para você amar o semelhante? E amar o semelhante não ficando preso à imagem dele, ao corpo dele, porque eu pedi para não fazer nenhum ídolo, que você não tem que fazer ídolo de barro. E o que, que é a carne, senão um barro que vai terminar? Eu não quero que você seja escravo do transitório. E aí o que acontece? Todos vão passar por essa experiência de autismo. Senhor, dá-me para me tirar dessas experiências tão pesadas, as experiências são transitórias, para você me dar uma experiência eterna, que é aquela de ter o júbilo do Senhor e de estar casada com o plano espiritual. Para isto eu preciso de quê, Senhor? Você precisa de uma roupa adequada para uma festa de bodas, uma festa de casamento. Lembra o que aconteceu com aquele camarada que estava na festa de bodas com a roupa inadequada? Veja, amigo, foi perguntado a ele, por que você está aqui vestido desse jeito? Vai acontecer com você a mesma coisa que aconteceu com ele. Ele não disse nada, não tinha o que dizer. Não tem explicação. Quando nós somos defrontados com a sujeira do nosso perispírito e com a necessidade de limpeza, não tem explicação. A gente fica calado. E aí o que, é que foi dito? Pega esse cara, ate-o de pés e mãos e lance as travas exteriores. Ele não vai sair enquanto não pagar até o último centil. Ou seja, enquanto não estiver de roupa limpa.
1: E nós aqui vamos ter que...
0: E aí o que vai acontecer com essa roupa limpa? O que, é que ele vai precisar para fazer para limpar? O jugo leve. O jugo leve, o fardo também. Para que se limpe. O seu filho está te ajudando a limpar a sua roupa, viu, querida? E você está ajudando o seu filho a limpar a roupa dele. E agora eu vou atender a Dora aí, que ela vai...
1: Impressionante, já passou o primeiro bloco.
0: Ela vai querer me fazer calar a boca, já calei.
1: Você pronto. Acredita que já foi o primeiro bloco? Nós estamos atrasados ainda, vai correndo, vai correndo. Vamos ao intervalo e voltamos já. Fique conosco, almas queridas.
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1: Estamos de volta com o programa Alma Querida, finalizando este e-mail desta alma querida feminina, que está colocando a situação de ter um filho autista e essa dor que ela está passando. E nós estamos falando sobre isso, autismo, né, doutor?
0: E a Dora estava falando que, segundo as leituras que ela fez, que é uma das ou é a prova mais difícil?
1: É, muito difícil. É bem delicada. Pelo Divaldo, Chico, fala que realmente ela é bastante forte mesmo, uma das maiores, né?
0: É uma prova muito difícil. Por quê? Porque nós não vamos poder ficar isolados do resto, né?
1: Sim. É interessante que ela está sentindo essa agressividade do filho. Eu quero lembrar, minha querida, que o Divaldo coloca, que o doutor Adão sempre coloca. Quer dizer, não sei quem falou primeiro. No entanto, Divaldo...
0: Ele falou primeiro, eu sou jovem.
1: Que com o autista também deve se falar durante o sono, quando ele está dormindo, porque vai ao inconsciente, o espírito está ouvindo, vai ao inconsciente dele, é uma maneira dele ouvir, diz que ama, diz que o mundo, porque ele está revoltado, ele não quer ficar no mundo, ele vem com medo do mundo, né? Então, fala que as pessoas vão amá-lo, que o mundo precisa dele, que ele está sendo bem recepcionado, que nós o amamos. E ele diz, minha querida, como você disse aqui, da vontade de desistir, Divaldo diz, não desista. O mesmo falou Manuel Filomena de Miranda, não pode desistir. É muito amor, amor, amor, amor, amor. Né, doutor?
0: Aquele que perseverar até o fim receberá o seu galardão nos céus. É promessa do Cristo, tá?
1: Eu estava contando para o senhor, quantos tem na nossa sala?
0: Sim.
1: 3 Down e 1 autista.
0: Quando ela fala na nossa sala, é onde ela dá aula na Federação Espírita?
1: Para jovem.
0: Dá aula e lá tem Down e autista na sala dela.
1: Exato. E se nós não tivermos esse amor? E se nós não tivermos essa compreensão? E se nós não tivermos esse carinho? Eles iriam ser atendidos na sala de aula?
0: Pois é.
1: E nós fazemos, inclusive, com que os demais atendam essa deficiência, compreendem, dê carinho, nos ajudem, inclusive, para atendê-los quando vai nas suas necessidades, na sua atenção. Todos nós fazemos lá uma família, minha querida. Entendeu? Então, sim, eu lhe peço e faço coro, né, doutor Adão?
0: Sim.
1: Faço coro com o doutor Adão e com o Divaldo, que ame. Tenha paciência. Ame e converse com seu filho durante a noite.
0: Olha, você está falando isso aqui, eu estou aqui pensando. Imagine se o autista vivesse no mundo de autistas.
1: Sim.
0: Você não teria ninguém de autista na sua sala. Entendeu?
1: Uhum,
0: o autista está lá porque
1: perfeito.
0: Ele tem um pai que não é autista, uma mãe que não é autista,
1: perfeito.
0: Tem professor lá que não é autista, tem um monte de pessoas no mundo que não são autistas, porque se fossem, ele estaria isolado, sozinho, separado.
1: E, no entanto, ele recebe carinho, amor. Agora, interessante, doutor Adão, é que, para você ver como são as coisas do mundo, como coisas maravilhosas. Tem uma Down que entrou neste semestre, que ela é a irmã... Olha que lindo!
0: Deixa eu só vou interromper, porque ela falou, tem uma Down, mas só que ela falou, tem um Adão...
1: Tem uma Down.
0: Sim.
1: Ela é irmã gêmea. As duas são gêmeas. Uma é Down, a outra não. Totalmente diferentes. Então você vê como Deus é incrível isso. Sim. É incrível.
0: Fala um pouco aí para os ouvintes, o que caracteriza o autista, o que caracteriza o Down?
1: Na verdade,
0: estou pedindo para ela falar, porque a Dora também é terapeuta, né?
1: Sim.
0: Então ela pode ajudar.
1: Na verdade, doutor Adão, você vê a ciência... Né, busca vários estudos, a terapia dos dois é multidisciplinar, nós sabemos disso. Então, tem essa estrutura da ciência a respeito do Down e do autismo, que basicamente seria o mesmo tratamento, vamos assim dizer. Terapia, multidisciplinar, etc. No entanto, quem realmente abre atenção à relação anterior é o espiritismo. É a doutrina espírita, que ambos, tanto Down como o autista, têm relação com a estrutura do passado.
0: Sim.
1: Né? e vieram nessa situação. O autista com aquela situação de estar até mais distante, aquela questão de realmente, não, como diz o Manuel Filomeno de Miranda, essas duas situações. Uma é porque não quer ir agora, ou quer deixar para depois, porque sabe o que vai vir à frente, né, os antagonistas. E a outra é realmente quase que compulsória mesmo, né, o autismo. Então, na verdade, as duas têm essa relação, como o senhor bem da aula, da anterioridade.
0: Sim.
1: Por isso que é o colher. Agora, o que mais importa para todos nós, espíritas ou não, é o amor. Amor, amor, amor.
0: Porque nós não estamos amando aquele ser que está ali, isolado dos outros e com uma espécie de barreira ao mundo. Estamos amando o Espírito Eterno que está ali, que é luz. A luz.
1: Interessante, doutor Adão. Qual que, segundo o Manuel Filomeno de Miranda, qual que é a cura do autismo? É interessante. O autismo.
0: Exato.
1: O autismo é a cura do autismo.
0: E por quê? Porque aquilo que você semeia, você vai colher. Então ele semeou uma distância dos outros, ele vai ver de repente na vida dele.
1: É, igual aqui na nossa...
0: E aí vai vir, eu preciso sair disso. Ele vai ter um desejo sem conseguir, porque vai ter uma força que vai estar também, né, como que impedindo. E aí vem uma coisa que a gente fala muito pouco, né? Um dia a gente ainda vai falar mais. O que é que está por trás do autismo a nível espiritual?
1: Exatamente.
0: Ou seja, os acompanhantes do outro lado.
1: É isso que nós estamos falando, exatamente. Eles têm essa questão de não querer vir, né?
0: Sim.
1: Quase que compulsória, por conta disso. Eles sabem, eles não querem vir. E também porque eles já não querem mais voltar mesmo. Aqui, ilusão, não quero mais voltar, etc. Não, mas você tem que voltar. Tem essas reparações para você fazer.
0: Sim, aqui, está aqui.
1: Tem que voltar.
0: E ele volta, e volta. E a coisa mais interessante é que ele não volta sozinho.
1: Então, agora...
0: Ele está acompanhado. Ele não tem a companhia, não quer a companhia daqueles que são encarnados, mas ele está acompanhado.
1: E por que que ele fica sem querer compreender? Ele quer ficar realmente distante, como o senhor falou.
0: Isso.
1: E a família é um, onde é uma coisa que pode até ser... Espero que seja bem interpretado. Mas é na família que ele vai ter que vir e ele não gostaria de vir.
0: Sim.
1: É justamente para quem ele não queria vir,
0: exato,
1: ele veio.
0: Exato.
1: Né?
0: Exatamente.
1: Agora, o que é lindo, doutor, aqui como a nossa casa, André Luiz, né? São os lírios.
0: Sim.
1: E tem um livro, tem até programa. Eles vão ser, aliás, na verdade, é uma mensagem da Rádio Boa Nova, que eles vão ser os lírios do futuro.
0: Sim.
1: Não é lindo isso?
0: Muito lindo.
1: Então vamos amá-los, amá-los, amá-los. Paciência, não desistir. Não desistir jamais. Muita paciência com esses nossos amores. Nós chamamos de estrelinhas.
0: E eu estava falando com a Dora antes, né? Se ela conhecia a etimologia da palavra paciência. Pax et scientia. É serenidade e sabedoria. E conhecimento. É importante você conhecer e ter a paciência, a serenidade para aplicar essas receitas na sua vida e na vida dessas pessoas que estão no seu caminho.
1: Uma dica, autismo, uma leitura espiritual, leia Hermínio de Miranda, Alma Querida, você vai se fortalecer, porque você está fazendo parte desse processo, desse seu filho que você tanto ama e tem paciência, se Deus quiser. Vai amá-lo e conseguir levar essa missão bonita, né? Até o seu final, com
0: Sim,
1: muita graça.
0: Claro.
1: Doutora Adão, podemos ir nesse e-mail aqui, porque precisa atender?
0: Sim, claro.
1: Por favor. Bom, é de uma alma querida feminina de Vitória, Espírito Santo, ok?
0: Vitória do Espírito Santo.
1: Isso.
0: Que o Espírito Santo comemore a Vitória, né?
1: Comemore a Vitória. Olá, boa tarde, sou espírita. Bacana. Bacana. Participo de uma casa espírita, ela diz o nome, atualmente. Hoje moro em Vitória, Espírito Santo, por motivos de necessidades. Mas morava em Minas Gerais. Bem, mas vamos ao que me atormenta. Sou casada com um rapaz 10 anos mais novo que eu.
0: Sei.
1: Até aí tudo bem. Mas desde que fomos morar juntos, muitas coisas difíceis me ocorreram.
0: Olha só que interessante, né? Sou casada com um rapaz 10 anos mais novo do que eu e até aí tudo bem. Por que que ela teve que contar que era casada com um rapaz 10 anos mais novo? Porque ela não acha que é tudo bem. Só que aí ela nega, fala, até aí tudo bem.
1: Ato falho, né?
0: Tá? É um ato falho mesmo, né? Mas o inconsciente está sempre nos denunciando, né?
1: começando por passar momentos de desesperos espirituais. Moro em uma cidade que não me sinto feliz, mas me esforço para vencer. Minha sintonia anda meio baixa. Para o bem. Para
0: Sei.
1: O bem.
0: Não me sinto feliz, me esforço para vencer.
1: É, uma sintonia anda muito baixa para o bem. E com o desânimo, tristeza e doenças do corpo, vem me desequilibrando ainda mais.
0: E vai se desequilibrar mais se continuar com aquele vazar do inconsciente na primeira frase, tá entendendo? Quando ela fala da diferença de idade. Porque ela vive como se não merecesse aquele marido. Uhum. Então é como se não merecesse a vida que tem. O marido, se tornou como que um símbolo de tudo que está na vida dela. Então o que, que você tem que aprender, minha querida? De tudo dai graças, porque tudo concorre para o bem daqueles que amam o Senhor. Então comece a amar o seu marido, mas amar o Espírito Eterno que está ali. E você também se amar, também como o Espírito Eterno que você é. E aí, eterna idade, sua e dele. Na eternidade você não é mais nova nem mais velha que ele. Somos simplesmente, nem do que eu. Nós somos simplesmente luzes no plano espiritual maior.
1: Peço ajuda. Sei que há muitos com desafios mais desafiadores que o meu. Mas me sinto fraca. E até sem sonhos. Estou entre sozinha aqui, meu marido teve que ficar longe. Então ela está dizendo outra situação aqui, ó. Que está sozinha, que o marido teve que ficar longe.
0: Então é como mais uma situação. Eu fico imaginando aqui, por que ela teria programado isso, né? Lembra aquilo do que eu falo do mapa da jornada? O mapa da jornada é a família que a gente programa ter aqui. Então veja, você acha que não deve estar com esse marido, que não o merece. Ele já está longe. Percebe do que nós falávamos no começo sobre o autismo? Então ela já está criando o próprio autismo.
1: Exato.
0: Tá? Já está longe, já teve uma
1: separação.
0: Já se isolou. Então o que, que você pode começar a fazer? Comece a mentalizar todas as noites, todos os dias, todas as manhãs, todas as tardes, todos os meios-dias. Ou cada vez que você se lembrar do seu marido, deve se lembrar sempre, veja-se dando um abraço nele e dizendo, eu te amo, estou muito feliz de que estejamos juntos. Mas nós não estamos juntos, vocês estão juntos espiritualmente. É essa união da qual nós precisamos, essa união com o outro.
1: Uhum.
0: Mas nós precisamos de quê? Superar a necessidade que nós temos de satisfação da carne, ou seja, do corpo desta encarnação. E o corpo desta encarnação tem idade, mas a nível espiritual não é a idade que importa.
1: Uhum.
0: É o fato de eu ser um espírito eterno, você também, nós somos irmãos, somos todos filhos de Deus.
1: Tem dias que o desespero me pega tão forte que às vezes acho que não vou resistir. Nunca gostei de cidades grandes, apesar de ter vivido por algum período. Minhas forças estão se esvaindo. Nada me dá prazer, por mais que me esforço. Depois que fui morar...
0: Um, ela disse, okay, que as minhas forças estão se esvaindo, né? Essas forças que estão se esvaindo, que são as minhas forças, dá para você aumentá-las? Como eu digo sempre, né? Estende a mão. Como o Pedrão, né? Pedrão, o apóstolo Pedro, quando estava andando sobre as águas. Andar sobre as águas é você controlar suas emoções. E ele teve medo. Quando ele estava no barco, eles veem que Jesus, que ficou para trás, Jesus está vindo depois, andando sobre as águas. Eles veem e ficam assustados. Era um fantasma, como é que pode alguém andar sobre as águas, né? Aí Jesus fala, não tenho medo, sou eu. E o Pedro fala, deixe-me ir até vós, venha, Pedro.
1: Uhum.
0: Aí o Pedro começa a andar sobre as águas. Ah, tão bonita a história.
1: Lindo.
0: Do Pedro, né?
1: Lindo.
0: Começa a andar sobre as águas. Aí, mas ele está andando sobre as águas, mas o que que acontece? Na cabeça dele estava, a gente não anda sobre as águas. Aí diz, aí ele teve medo. Medo é uma emoção negativa. Então ele começou a afundar. Aí o que que ele faz? Mestre, ajuda-me, se não pereço. Aí Jesus pega, estende a mão e Pedro segura na mão de Jesus. Jesus levanta Pedro e Pedro fica sobre as águas. Então, eu sempre falo, né? Vai dar mais uma musiquinha, Dora.
1: Opa, vai!

0: Né? E tem mais, olha.
1: Se as águas,
0: olha só. Se as águas do mar da vida quiserem te afogar, né?
1: Seguras na mão de Deus, Deus e vai.
0: Lindo. Lindo. Então, dá para você chegar à conclusão de que a fé que você tem precisa ser suficiente para que não seja, está entendendo? Muito pequena, porque se for pequena, do tamanho de um grão de mostarda, você vai dizer, passa esse monte daqui para lá, ele vai passar. Tu compreende? Então tenha fé. Se tiveres fé, ainda que seja do tamanho de um grão de mostarda, direis a este monte, passa daqui para lá e ele passará.
1: Isto. Depois que fui morar com meu marido, as coisas na minha vida ficaram mais desafiadoras. Como que as dificuldades que nunca tive que passar começaram a aparecer depois que me amaziei com ele.
0: Olha que interessante.
1: Amaziei.
0: Você está acostumada com isso, né, Dora? Eu falo sempre sobre o desejo e a vontade, né? Quando ele apareceu e você foi se amaziar com ele, foi a vontade ou foi o desejo? Foi o desejo, ou seja, o sonho com a felicidade material. Olha, vou ficar com esse gatão, olha só o que, que vai e tal, etc. E aí você diz, ficam, você pode ler de novo aí, né? Ficaram mais desafiadoras as provas dela, né?
1: Finalizando para o nosso tempo, olha só. Ele é uma pessoa muito boa, mas por outro lado é muito pessimista. E daí então fica tudo difícil. O que me intriga é por que que depois que me casei com ele, mesmo gostando dele, tudo parece ser mais difícil para mim. E quando digo tudo, é tudo mesmo. Tanto do lado espiritual e como do material também. É como se tudo tivesse parado, estivesse do avesso, nada desenvolve. Nada anda para frente, tudo indo para trás. Por favor, me ajudem de alguma forma. Ouço sempre vocês, essa rádio maravilhosa, que muito me ajuda a suportar as dificuldades. Obrigada desde já. Doutor Adão, acho que tem 2 minutinhos.
0: Ah, ou 2 ou 1. É. Bem, eu queria dizer o seguinte, você precisa parar de falar as palavras mentiras, né?
1: É,
0: quais
1: tudo.
0: São as palavras? Tudo, sempre, nunca.
1: Nada.
0: Tudo, nada, sempre, nunca. Tudo isso é mentira. Né? Não tenho tudo, não tenho nada, não tenho nunca. Sempre tem algo de diferente. E você fazer aquilo que nós falamos. Segura na mão de Deus e vai. Segura, segue adiante. Não olha para trás. Esse não olha para trás é a repetição de um preceito crístico. Quem põe a mão no arado e olha para trás não é digno da tarefa. Se você pôs a mão no arado, não olha para trás, vai em frente.
1: Isso mesmo. E sintonia com o bem, minha querida. Sua sintonia da fraca com o bem, se fortalecendo bem. Como você quer ficar forte? Como você quer melhorar com a sintonia que não seja do bem?
0: Claro, claro. Que Deus abençoe você, tá? Nós estamos chegando ao final do nosso programa e eu queria dizer muita paz, muita luz no coração de todos e até a próxima semana, se Deus quiser.
1: É, e na próxima semana, como o doutor... Olha só, o doutor Adão vai dormir com vocês, hein, gente? Nós vamos dormir com vocês.
0: É.
1: 11 horas da noite na próxima semana. Esse programa está indo ao ar agora, na terça, amanhã, às 16, e na TV continua às 18h30, ok? E reprise no domingo às 22 horas. Tá bom? Então, vamos dormir com vocês.
0: Que bom.
1: Excelente semana para essas almas queridas maravilhosas, inclusive especial para aquelas que nos enviaram e-mail, que nos proporcionou esse programa. Um grande abraço e muita luz para todos.
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0: 22 horas e 53 minutos.
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0: 22:59.
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5: Olá, Queiroz! Olá, meu irmão e minhas irmãs! É com muita alegria que damos início à edição 583 do CMA, rogando a Deus que nos presenteie sempre com muita saúde, paz e muitas bênçãos. Se liga aí na nossa programação de hoje. Semeando o Evangelho com José Queiroz, tratamos a passagem do Evangelho de Mateus no capítulo 17, dos versículos 14 a 20, com o tema Poder da Fé, parte 1. O que fazer quando descubro que não amo? Vem conferir essa dica com o quadro Estratégias do Amar com Joedla Rodrigues. No quadro Reflexões, Divaldo Franco utiliza-se da parábola do filho pródigo para nos ensinar sobre o amor. No quadro Refletindo com Emmanuel, Amália Ramalho baseia-se nas obras Algo Mais e Mão Unidas para nos fazer refletir sobre a esperança e a alegria. E também temos dicas de leitura, agenda de eventos, divulgação de casas espíritas e músicas espíritas de primeira qualidade. 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
6: Poder da Fé, parte 1. Quando veio até o povo, um homem se aproximou dele, lançou-se-lhes de joelho aos pés e lhes disse: Senhor, tende piedade de meu filho que está lunático e sofre muito, porque ele cai frequentemente no fogo e frequentemente na água. Eu o apresentei aos vossos discípulos, mas não puderam curá-lo. E Jesus respondeu, dizendo: Ó raça incrédula e depravada, até quando estarei convosco? Até quando vos sofrerei? Trazei-me aqui essa criança. E Jesus, tendo ameaçado o demônio, ele saiu da criança, que foi curada no mesmo instante. Então, os discípulos vieram encontrar Jesus em particular e lhes disseram: Por que não podemos nós outros expulsar esse demônio? Jesus lhes respondeu: É por causa da vossa incredulidade, porque eu vo-lo digo em verdade. Se tivesseis fé como um grão de mostarda, diríeis a essa montanha: Transporta-te daqui para ali, e ela se transportaria, e nada vos seria impossível. Mateus capítulo 17, dos versículos 14 a 20. No sentido próprio, é certo que a confiança nas próprias forças torna capaz de executar coisas materiais que não se pode fazer quando se duvida de si. Mas aqui é unicamente no sentido moral que é preciso entender essas palavras. As montanhas que a fé transporta são as dificuldades, as resistências, a má vontade, numa palavra, que se encontra entre os homens, mesmo quando se trata das melhores coisas. Os preconceitos da rotina, o interesse material, o egoísmo, a cegueira do fanatismo, as paixões orgulhosas, são outras tantas montanhas que barram o caminho de todo aquele que trabalha pelo progresso da humanidade. A fé robusta dá a perseverança, a energia e os recursos que fazem vencer os obstáculos, nas pequenas como nas grandes coisas. A fé que é vacilante dá a incerteza, a hesitação de que se aproveitam aqueles que se quer combater. Ela não procura os meios de vencer porque não crê poder vencer. Noutra acepção, a fé se diz da confiança que se tem no cumprimento de uma coisa, da certeza de atingir um fim. Ela dá uma espécie de lucidez que faz ver no pensamento o fim para o qual se tende e os meios de atingi-lo, de sorte que aquele que a possui caminha, por assim dizer, com certeza. Num e noutro caso, ela pode fazer realizar grandes coisas. A fé sincera e verdadeira é sempre calma. Dá a paciência que sabe esperar, porque tendo seu ponto de apoio na inteligência e na compreensão das coisas, está certa de chegar. A fé incerta sente a sua própria fraqueza quando está estimulada pelo interesse. Torna-se colérica e crê suprir a força pela violência. A calma na luta é sempre um sinal de força e de confiança. A violência, ao contrário, é uma prova de fraqueza e de dúvida de si mesmo. É preciso se guardar de confundir a fé com a presunção. A verdadeira fé se alia à humildade. Aquele que a possui coloca sua confiança em Deus mais do que em si, porque sabe que, simples instrumento da vontade de Deus, não pode nada sem Ele. Por isso, os bons espíritos vêm em sua ajuda. A presunção é menos a fé do que o orgulho, e o orgulho é sempre castigado cedo ou tarde pela decepção e pelos fracassos que lhes são infligidos. O poder da fé recebe uma aplicação direta e especial na ação magnética. Por ela, o homem age sobre o fluido, agente universal, lhe modifica as qualidades e lhe dá uma impulsão, por assim dizer, irresistível. Por isso, aquele que há um grande poder fluídico normal, junta uma fé ardente, pode, apenas pela vontade dirigida para o bem, operar estes fenômenos estranhos de cura e outros que outrora passariam por prodígios e que não são todavia senão as consequências de uma lei natural. Tal o motivo pelo qual Jesus disse aos seus apóstolos: se não curastes, é que não tinhas fé. Reflexões extraídas no livro O Evangelho Segundo o Espiritismo, Allan Kardec, Editora IDE.

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2: Queridos amigos do programa Semear, que alegria estarmos juntos para mais uma reflexão. E hoje eu trago a reflexão: e quando eu descubro que não amo? Quando eu faço um escaneamento na minha intimidade, nos meus sentimentos, e ainda me descubro que não me abri para a expressão do amar? Quando eu descubro que eu considero que a agressividade violenta, a agressividade forte, é a que traz resposta, é a que traz soluções, é o melhor remédio para a solução de problemas. Quando eu ainda estou nesse sentimento, enquanto eu ainda não confio de que a suavidade da expressão do amor, ele vai trazer resultados. Meus amigos, quando eu digo isso, não estou falando em tom de julgamento, não. Eu estou trazendo, inclusive, profundamente para mim, esta reflexão de hoje. E quando eu descubro que não amo? Nós sabemos que a base do cristão é o amar. Amar a Deus sobre todas as coisas e ao próximo como a si mesmo, como está em Mateus. Os cristãos serão reconhecidos por muitos se amarem, como está registrado em João 13:35. Quando Jesus recomenda que nós devemos nos amar como ele nos amou, olha que ele já nos indicou o caminho, como está em João 15:34. E aí nós dizemos: eu ainda estou muito longe do amar. Mas quando nós vamos para o capítulo 11, amar o próximo como a si mesmo, o espírito Fenelon vai nos dizer que o ser mais abjeto, mais vil, mais criminoso, tem por um ser ou por um objeto qualquer uma afeição viva e ardente. Então, esse espírito vai dizer assim: olha para teu sentimento e encontra onde está a sementezinha do amar. Está diante da natureza. Quando eu me sinto tocado ou tocada, quando eu vejo a flora, o ambiente natural, quando eu percebo a vulnerabilidade de um animal, quando eu percebo e vejo uma criança ou um idoso, ou em relação a Deus, eu sinto que eu me expresso melhor, ou por um objeto, por uma casa, por algo que... Ele vai nos dizer que o nosso sentimento se movimenta em alguma dessas coisas. E é preciso observar. Mas eu também, neste momento, eu peço que a gente observe outras questões. Quais são os nossos pontos fracos? Em que condições, que situações eu me desarmonizo? Em que situações eu me contraio? Em que situações eu tenho medo? Por que eu estou perguntando isso? Porque essas reações nossas são muros, são obstáculos que eu estou criando para me proteger, mas também são muros que eu estou criando para o relacionamento com os outros. Esse é um convite que eu faço. Por uma semana, nos observemos. Em que situações eu me contraio? Em que situações eu me desarmonizo ou tenho medo? E aí eu vou trazer um conselho em que eu encontrei no livro E a Vida Continua, quando o instrutor espiritual diz assim: nada de precipitação, nem de violência para conosco mesmos. É forçoso aceitar-nos tais quais somos e aí cuidarmos para trabalharmos esses sentimentos que nos percebemos. Porque amar une. Amar é uma tessitura que me integra a tudo o que existe. Por isso que amar é da própria lei de Deus, e João disse que é o próprio Deus. E assim, quando nós vamos trabalhando intimamente esses nossos muros, nós vamos ampliando a nossa sensibilidade. E queremos dizer que espiritualidade e amor são uma coisa só. Eu sei que todos nós estamos comprometidos com nossa espiritualidade. Nos comprometamos com o amar. Mas esse compromisso precede nós reconhecermos o quanto ainda criamos barreiras ao amar. E assim trabalharmos, como Joana nos aconselha, dedicarmos todos os nossos esforços para cada vez amarmos mais. E nós teremos sim ajuda. Nós teremos a ajuda da espiritualidade para nos auxiliar a amar, porque todos vamos entrar nessa profunda sintonia que nos conecta com a felicidade e com a plenitude. Um grande abraço, queridos amigos.
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0: Ouvimos no primeiro bloco as músicas O Grande Papel, Ao Homem e Ecos da Boa Nova, todas com o grupo AME.
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1: Cuidava dos interesses israelitas e governava o país o homem mais hediondo do século, Herodes o Grande. Foi considerado o indivíduo mais perverso do século. É nesse período que nasce Jesus. Este homem que veio dividir a história da humanidade, porque Jesus foi tão grande que Ernesto Renan, mestre da Academia Francesa de Letras, materialista, estabeleceu que Jesus dividiu a história. A história da humanidade não coube a grandeza de Jesus. O seu nascimento faz que a história seja antes do seu berço e depois do seu berço. Esse homem vem numa manjedoura modesta, em uma gruta de calcário, ali perto de Jerusalém, a 7 quilômetros, exatamente na região da família de Davi, dentro de uma furna. E ele será a luz do mundo, porque ele veio trazer uma filosofia que é a mais notável da humanidade, a filosofia do amor. Toda a sua doutrina está centrada em duas frases: amar a Deus acima de todas as coisas e ao próximo como a si mesmo. Então é necessário que nós nos amemos, que tenhamos o zelo de nos aperfeiçoarmos, de lutarmos contra as nossas imperfeições, contra as nossas heranças psicológicas, antropológicas, do processo da evolução animal até o ser hominal. É necessário que nós transformemos isto que estamos para sermos cada dia melhores, e lutando sempre contra as imperfeições. É a primeira frase. Se eu me amo, eu me respeito. Se eu me amo, eu não faço às escondidas aquilo que eu não tenho coragem de fazer às claras. Se eu me amo, eu tenho meu critério, tenho a minha filosofia de vida honorável para não ter vergonha de ninguém. Poder olhar a pessoa nos olhos e não abaixar a cabeça. Um filósofo argentino escreveu para a juventude uma frase que eu tenho usado nos seminários: jovem é todo aquele que pode olhar para trás e não ter vergonha do passado. Quanta gente que não pode olhar para trás aos 20 anos, porque a sua breve existência tem sido caracterizada pela vulgaridade, pela ausência de valores, pelos tormentos que se impõem, pelas drogas que o consome, pelo sexo desvairado que o não satisfaz. E muitos chegamos à idade provecta e podemos olhar para trás sem baixar a cabeça. Então, esse é o indivíduo jovem. Jovem porque não tem vergonha da sua vida. Jesus vem e nos ensina a segunda frase: fazer a outrem tudo aquilo que gostaríamos que outrem nos fizesse. Aí está todo o evangelho. O mais é explicação dessas duas frases. Na atualidade, o amor é curioso. Deixou de ser teológico, religioso, para ser psicoterapêutico. Quem ama, diz a psiquiatria, não adoece. A pessoa que ama tem doenças, terá doenças, mas não será doente. Ser doente é um estado patológico. Ter doença é um acidente orgânico. Então, se eu estou doente, eu deixo de estar doente. Mas se eu sou doente, eu sou pessimista, eu sou amargo, sou melancólico, não tenho perspectiva de vida. Então, a moderna doutrina da terapia para a depressão diz: ame. E ao invés de um barbitúrico, leia uma parábola. Eckhart Tolle, que é um dos maiores psicoterapeutas americanos, ele sugere que nós, aqueles que estejamos em depressão, leiamos, por exemplo, a parábola do filho pródigo. Mas leiamos com cuidado, e a depressão não impede ninguém de ler. É uma coisa suave. O texto tomará 5 minutos. Se a pessoa ler soletrando, tomará 8 minutos. Então, leia a parábola daquele filho que diz ao pai: dá-me a minha herança, eu quero viver, eu tenho direito a uma vida de prazer. E o pai lhe deu. E ele viajou para terras distantes, aonde gastou a fortuna com meretrizes, com festas, e de repente notou que estava na miséria. E quando se percebeu na miséria, também percebeu que não tinha amigos. Porque os amigos são do dinheiro, do que se tem e não das pessoas. É claro que nós temos excelentes amigos. Mas no comum, os poderosos não têm amigos. Esses falsos amigos estão sempre empurrando o pé para derrubá-los. Ocupar-lhes o lugar. Vejamos a situação dos ditadores, são sempre assassinados. Eles sempre são substituídos por outros piores. Então é necessário que nós meditemos em torno dessa parábola, desta proposta de reflexão. Ele não tinha amigos, e na miséria, porque era um período de seca, deram-lhe para trabalhar numa pocilga. O judeu detesta os suínos, e ele foi trabalhar com porcos, e notou que passava fome, porque se atiravam para os porcos uma semente muito dura, que os porcos roíam, e ele se viu na condição de um animal inferior, comendo a semente da algaroba. Então ele se lembrou do pai, e disse: mas eu não necessito disso, eu tenho um pai generoso. Meu pai é muito melhor para os seus empregados do que muitos pais para seus filhos. Eu vou voltar para casa e direi: perdoa-me, meu pai. Eu pequei contra ti, pequei contra Deus, estou de volta. Recebe-me. Não quero nada. Quero trabalhar na tua vinha como empregado. Eu sei que me tratarás bem, porque assim o fazes a todos os servos. E quando se lembrou do pai, ele se comoveu e veio. E o pai, esse detalhe a mim sempre me impressionou, estava sempre esperando o filho. Porque todos nós, pais e educadores, experimentamos filhos ingratos, alunos ingratos. Tenhamos calma, ele vai, mas ele volta. Mais cedo ou mais tarde, deixemos aberta a porta do coração para quando o rebelde voltar. Ele volta. Eu tenho experiência disso, porque eduquei 683 órfãos, 4 gerações. Sou tetra-avô, com mais de 300 netos e bisnetos e tetranetos. E como voltam? Na hora da dor, eles lembram da nossa maternidade. E o pai estava sempre olhando. De repente, o pai o vê e sai correndo e abraça o filho. E nota que o filho estava andrajoso. Nem sequer tinha alpercatas. Para o judeu, era uma desonra. Porque naquele período, andar descalço era somente para os escravos. Romanos e cidadãos usavam alpercatas, e naturalmente de acordo com a sua tradição. E ele olha para os pés do filho e vê que os pés estavam descalços. Ele de imediato manda o servo trazer sapatos, manda que traga o manto para cobri-lo, manda colocar o anel no seu dedo e dá-lhe a oportunidade da reparação. É uma das mais belas parábolas do Evangelho. Se qualquer depressivo ler e decodificar: eu tenho sido tão ingrato com meu Pai Celestial.
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4: Vamos nos utilizar hoje de dois textos do livro Algo Mais e do livro Mãos Unidas, psicografado por Franciscano Xavier através do Espírito de Emmanuel. Muito interessantes os dois textos que se complementam. E Emmanuel começa falando da alegria e esperança. Ele diz que a beneficência é também viver corajosamente com esperança e alegria. Ele diz: pensa nos acidentados da alma. Os que foram atropelados pelas grandes provações nem sempre se reconhecem tão fortes a ponto de te dispensar o socorro espiritual.
5: caminha reerguendo os corações caídos em tristeza e desânimo. Rearticula a fé nos companheiros que se perderam do rumo. Se algum deles se marginaliza, auxilia-o a reajustar-se na trilha certa. Estenda as mãos aos que se mobilizaram no sofrimento para que retomem o trânsito natural de quantos se dirigem para a frente. Para isso, lembra-te de esquecer os argumentos amargos e as reminiscências infelizes. Fala no bem, encaminha-te para o futuro, interpreta com a luz do amor os acontecimentos da vida e eleva os assuntos para os cimos da compreensão. Dispões do olhar de simpatia, do entendimento fraterno, do sorriso amistoso, da palavra benevolente. Reaquece a confiança dos irmãos que esmoreceram ao contato dos problemas do mundo e ajuda-os a refletir na bondade divina que nos acolhe a todos. Não te detenhas. Caminha avivando a chama da alegria por onde passe. Se não trazes contigo fontes de consulta, capazes de renovar teus conhecimentos, e nem podes ouvir de imediato os mentores da sabedoria que te reformulem o verbo para a exaltação do bem, medita contigo mesmo e perceberás que da erva esquecida no campo aos sóis que resplendem no espaço cósmico, tudo te falará de alegria e de esperança na criação de Deus. Aqui Emmanuel nos exorta justamente a perceber as coisas ao nosso lado, naqueles momentos. Não deixa passar determinados momentos que a gente pode ajudar, que a gente pode esclarecer. Se a gente não tem oportunidade de pegar um livro para ler, para aumentar o nosso conhecimento, mas usemos esse pouco conhecimento que a gente já tem para auxiliar o outro na caminhada dele, para que ele possa perceber que os fardos dele não são tão pesados. É, gente, o problema é que a gente reclama demais, não é? Mas vamos que vamos. Então, essa esperança que a gente tem que ter, Emmanuel fala que é esperança sempre. Ele diz, ninguém sem esperança e ninguém sem Deus. Ele fala, contempla o céu nos dias em que a sombra te invada o coração e pensa na inalterabilidade do amor infinito que verte do Criador para todas as criaturas. Aqui eu faço um adendo para que a gente comece, se você não olha o céu, se você não olha a natureza, se você não percebe as flores no caminho que você vai caminhando, começa a perceber, começa a observar. A própria natureza é justamente um livro fantástico que a gente pode estudar, aprender e praticar e colocá-lo no nosso dia a dia. O mesmo sol que te aquece e nutre é aquele mesmo sol que nutriu e aqueceu bilhões de criaturas na Terra no curso dos séculos incessantes. Quase todas as estrelas que hoje te descerram aos olhos são as mesmas que acompanharam os homens na queda e no levantamento de civilizações numerosas. Reflete nisso e não te deixes arrasar pelas aflições transitórias que te visitam com fins regenerativos ou edificantes. Porque essa é a missão das nossas aflições. Aflições plantadas por nós e que agora nós podemos colher. Mas façamos isso vendo nessas aflições meio de nos educarmos, de nos elevarmos moral e espiritualmente. É provável que tribulações diversas te sigam no encalço. Aguenta as incompreensões e dificuldades em conta própria. Tolera as lutas e problemas que não criastes. Carrega os compromissos e constrangimentos a fim de auxiliar os entes queridos. Ou errastes? Talvez, e sofres as consequências das próprias culpas. Porque a gente nunca tem culpa, né, gente? Nunca foi a gente. Ah, mas eu sou tão bonzinho, eu não faço nada de errado. Mas a gente tem ainda que nos harmonizarmos com as leis divinas que nós infringimos. Então, Emmanuel continua, não importa, entretanto, o problema em embora sempre nos pesem as responsabilidades assumidas, qualquer que sejam. Desliga-te, porém, do pessimismo e desânimo, recordando que a vida, mesmo na vida que desfrutas, em suas origens profundas, não é obra de tuas mãos. O poder que te dotou de movimento, que te desenvolveu as percepções, que te induziu ao impulso irresistível do amor e que te acendeu no pensamento à luz do raciocínio, guarda recursos suficientes para rectificar-te, suplementar-te as energias, amparar-te nas soluções de qualquer empresa difícil ou reaver-te de qualquer precipício onde hajas caído em favor de ti mesmo. Esse mesmo poder da vida que regenera o verme contundido e reajusta as árvores podadas nunca te relegaria à sombra da indiferença. Entretanto, para que Elis assimile o apoio plenamente, é imperioso te integres no sistema do trabalho no bem de todos, sem te renderes à inutilidade ou à deserção. Lembra-te de que o verme ferido e as árvores dilaceradas se refazem por permanecerem fiéis ao trabalho que a sabedoria da vida lhes conferiu pela natureza. Recordemos isso, e seja de que espécie for a provação que te amarga as horas, continua trabalhando na sustentação do bem geral. Porquanto, se te ajustas ao privilégio de servir, seja qual seja a prova em que te encontras, reconhecerás para logo que o amor é um sol a brilhar para todos e que ninguém existe sem esperança e sem Deus.
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0: Ouvimos nesse bloco as músicas A Caminho da Luz e Linhas Desiguais na voz de João Vitor Ferreira.
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0: Conte Mais, histórias educativas, organizada pela Federação Espírita do Rio Grande do Sul, autores diversos. As histórias contidas nesta obra são recursos para serem utilizados na educação moral das crianças e jovens por pais e educadores. Elas apresentam temas educativos que estão de acordo com os quatro pilares da educação para o século XXI de Jacques Delors: aprender a conhecer, aprender a fazer, aprender a conviver e aprender a ser. As histórias têm como objetivo desenvolver a dimensão moral, espiritual e emocional da inteligência. Exploram a curiosidade sadia da criança e do adolescente na busca de informações positivas para a formação de uma consciência crítica. Estimulam a busca de novos caminhos, a coragem de executar planos, correr riscos, de mudar, crescer. Elas mostram a importância de compartilhar experiências sociais, de construir uma identidade própria e cultural, crescer junto aos outros com alteridade, e ajudam a criança e o jovem a perceber-se um ser extraordinário, único nas dimensões do seu pensar e agir, a penetrarem na essência da sua humanidade.
1: Agora vamos de casas espíritas. Aqui, na cidade de João Pessoa, nós temos o Centro Espírita Viana de Carvalho, na rua Professor Joaquim Santiago, número 70, Expedicionários. As palestras públicas, terças e quintas, 19h30. E também na cidade de João Pessoa, a Instituição Espírita Nosso Lar, na Praça Abdon Milanês, número 115, bairro do Castelo Branco. Palestras públicas, terças e sábados, 20h.

0: Então, queridos irmãos e ouvintes do programa Semear, estamos encerrando mais uma edição e alegres por estarmos juntos. É hora da reflexão semanal. Hoje, trazemos novamente um poema do Espírito Maria Dolores, psicografia de Francisco Cândido Xavier, com o título Cantiga da Fé. Então, vamos a ele. Indagas, coração, como seguir além de alma segura, ante a noite de pranto e de amargura, como agir e avançar? Contemplamos a estrada em que marchamos, quando a tormenta ruge, implacável e cega, a vida roga em tudo a que se apega. Confiar, confiar. Bramem trovões, ao longe riscam raios, grandes árvores tombam retorcidas, gemem no vale multidões de vidas, o furacão é um monstro sem lugar. As aves espantadas, entretanto, relegadas de chofre ao assombro da furna, pipilam como em prece ante a treva noturna. Confiar, confiar. Pedras lascadas rolam sobre estrondos, gritam rochas ao impacto violento, braços ocultos no fragor do vento movem a gleba multissecular. Águas descendo em fúria jorram lodo e engolindo-as em paz, sem que se afronte, conquanto a sufocar-se, reza a fonte. Confiar, confiar. Mas o aguaceiro passa, a sombra foge, temendo o dia que a devora. As janelas de luz da nova aurora abrem-se a plenos céus, de par em par. O sol ressurge a refazer o campo. Depois extingue a lama dos caminhos e as aves cantam restaurando os ninhos. Confiar, confiar. Assim também, alma querida e boa, nos momentos de angústia que te levas, sofre sem reclamar a convulsão das trevas, persistindo no bem, a servir e a esperar. E embora as aflições e as lágrimas do mundo, pela fé, ouvirás de ânimo atento a mensagem de Deus no lamento. Confiar, confiar. Uma excelente semana para todos nós e até o nosso próximo encontro com o programa Semear. É contigo agora, Marilurdes.
1: A frase que trazemos para lembrarmos de Jesus está em Mateus, no capítulo 25, versículo 40.
0: Em verdade vos digo que quando o fizestes a um destes meus menores, a mim o fizestes.
1: A caridade é o amor em ação. Que possamos exercitar o amor em todas as nossas ações do dia a dia, porque só assim seremos realmente caridosos. Um grande abraço e até o nosso próximo encontro.

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1: Olá, prezados internautas. É com muita alegria que estamos aqui para mais um momento de Vibrações Crística para o Planeta. Apresentação de Lene Paulon, Luiz Domingues na técnica. Vamos dar início, coração, oração do Pai Nosso, na voz de Cid Moreira.
2: Pai nosso que estás no céu, santo é o teu nome. Que o teu reino venha sobre nós e a tua vontade seja feita aqui na terra, assim como é feita no céu. Dá-nos hoje o alimento de que precisamos. Perdoa as nossas ofensas, como também nós perdoamos os que nos ofenderam. E não nos deixes cair em tentação. Livra-nos do mal. Amém.
3: Neste momento tão nosso, vamos nos unir através dos nossos corações e mais uma vez pedir a Jesus a proteção necessária para atravessar esses dias. Pedimos que cada um neste momento providencie um recipiente com água para que possa ser fluidificado. E vamos acreditar que neste momento iremos receber as energias de Jesus no nosso lar. Que a bondade infinita do nosso Mestre possa envolver nossos corações, nos dando aquilo que mais estamos necessitando neste dia. Vamos fechar os nossos olhos e imaginar que aquilo que sonhamos já existe. Já existe a solidariedade, já existe a saúde para todos. Já existe a compreensão para todos. Já existe a saúde em nossos lares, a proteção para os nossos familiares, para toda a humanidade. Vamos acreditar na bondade do nosso querido Jesus, que durante o tempo que esteve na terra, multiplicou pães, curou leprosos, transformou água em vinho, fez o cego ver e acreditar que aquilo que nós sonhamos com os nossos corações puros, nós conseguimos. Que a presença de Jesus esteja em nossos corações. E somos gratos, Jesus, por todas as graças já recebidas até aqui. Que essa água que aí está seja fluidificada, que sirva de remédio, de medicamento para os nossos dias, sirva para acalmar os nossos corações, sirva para fortalecer a nossa fé, proteger o nosso corpo físico, aumentando a nossa imunidade. E se porventura tivermos alguma enfermidade, que possa ser curada. Que assim seja. A prece de hoje será proferida pela nossa querida irmã Marileusa Brasil, aqui de Dourados.
4: Jesus, estamos reunidos em teu nome e rogamos, Jesus, a ti, as tuas mãos amorosas, para que com elas possamos levantar os nossos irmãos, que nesta hora singular, a qual atravessa a terra, sentem-se desanimados e amedrontados. Perdoai-nos, Senhor. Ainda somos aqueles homens de pouca fé. Rogamos, Jesus, a Ti, os Teus braços amorosos, para que com eles possamos carregar aqueles que se sentem fracos diante das tormentosas mudanças pela qual passa a terra. Perdoai-nos, Senhor, ainda somos aqueles homens de pouca fé. Rogamos, Jesus, a Ti, o Teu coração amoroso, para que com ele possamos amar a aqueles que se sentem sozinhos e abandonados. Perdoai-nos, Senhor, ainda somos aqueles homens de pouca fé. Rogamos, Jesus, a Ti, o Teu pensamento amoroso, para que possamos compreender como Tu e o Pai são um. Jesus, Tu és o nosso guia, o nosso modelo, e é o Teu amor que nessas horas difíceis nos fará fortes e inspirar-nos-á cada vez mais a assumir a charrua do trabalho sem olhar para trás, e em Teu nome, para que a nossa amada terra transforme-se no lar de fraternidade almejado por Ti. Auxilia-nos, Jesus, a atravessar essa hora de dor mundial e entender como orienta Emmanuel que a felicidade real decorre da nossa união com Deus. E embora não saibamos definir nossas emoções mais profundas, todos sentimos sede de Deus, de modo a desvencilhar-nos de todas as inferioridades que ainda nos assinalam a existência, a fim de vivermos em espíritos e verdade o ensinamento do Cristo na oração dominical. Pai nosso, que seja feita a vossa vontade, assim na terra como nos céus.
3: Que assim seja. Queridos ouvintes, queremos agradecer a sintonia de cada um de vocês neste momento em que juntos vibramos para um planeta melhor, para um país melhor, para a nossa cidade, para o nosso lar. E essa força de cada um possa modificar um pouquinho a psicosfera espiritual de onde estamos e também do nosso planeta Terra. Que Jesus possa iluminar os nossos corações, que possamos continuar com bastante calma, bastante serenidade e muita fé para atravessar esses dias. Logo tudo isso passa. Fiquem na paz, fiquem na luz e amanhã estaremos juntos novamente. Contamos com a força de cada um de vocês, porque unidos somos muito mais.
1: Queremos agradecer a todos os internautas que estão ligados nesta corrente de oração, principalmente hoje de Tocantins, na cidade de Nova, onde estamos agora com 15 ouvintes nessa cidade. Também agradecer a todos os outros ouvintes no Brasil, na Alemanha, nos Estados Unidos, na Rússia. E quero dizer que após terminar esse nosso encontro, vamos ter um áudio de uma psicografia no Allan Kardec aqui em Dourados. Então, não desliguem após terminarmos as nossas vinhetas.

0: Mensagem psicografada em 23 de julho de 2018, na União Espírita Allan Kardec, Dourados, MS. Me chamo Marta e estou aqui com vocês. Vim para falar que estou bem. Tive uma vida boa, sem maiores dificuldades, apenas os pequenos problemas do cotidiano comum. Ainda assim, cresci muito em minha última existência. Minha luta diária contra as minhas imperfeições íntimas me proporcionaram grandes conquistas espirituais. A luta constante contra a impaciência excessiva, contra o orgulho demasiado e contra os pequenos atos equivocados que nos passam despercebidos, me fizeram sair vitoriosa da minha última batalha na Terra. Nada brilhante, nada que chamasse a atenção externa. Apenas eu comigo mesma. A luta do autoconhecimento, da autoavaliação. Sou grata por tudo que tive e passei. Pelos meus filhos, meu lar, meu trabalho. Tudo isso me trouxe a oportunidade do crescimento. Hoje, auxilio nos diversos trabalhos espirituais que assistem o nosso planeta em sua transformação. Em breve, retornarei ao nosso querido planeta, mas em condições existenciais melhores. O planeta, em regeneração, não me dará o fardo carnal tão pesado quanto da última vez. Tudo será mais simples. Agradeço a oportunidade a vocês. Fiquem com Deus.
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2: 0 hora e 18 minutos. 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

Olá, amigos! Eu sou Yasmin Madeira e nós estamos começando agora o nosso encontro com Jesus. 5 minutos apenas de mergulho no seu universo interior com Jesus para a construção de uma vida cada dia mais sagrada, mais feliz. Hoje nós vamos tratar os doentes. Todos os enfermos, aqueles que sentem dores físicas, aqueles que sentem angústias morais, todos os que estão em necessidade. Vamos lá. Coloque-se numa postura de tranquilidade. Você pode até mesmo perceber no alto de sua cabeça uma estrela luminosa. Ela vai ser o nosso ponto de encontro. Através dela, nós vamos orar por toda a humanidade. Coloque os seus olhos nessa estrela e vamos falar assim. Deus Pai, que sois todo poder e bondade, neste momento reunimo-nos em oração, tantos corações e mentes, desejando que o Teu amor se derrame sobre todos os nossos irmãos em humanidade. Oramos pelos idosos,

0: todas as estrelas que brilham sobre a nossa cabeça, que elas se unam e possam, unidas aos benfeitores espirituais, projetar seu amor e energias para toda a nossa irmã humanidade. Que os homens se aquietem e te ouçam, e que o teu reino de paz seja, enfim, em cada mente e em cada coração. Oramos igualmente por todas as equipes de saúde, vibrando para que todos sejam inspirados e fortalecidos em seus sistemas imunológicos, em suas energias de paz, em suas ligações com os benfeitores espirituais. Graças te damos, Senhor. Graças a Deus.
1: Meia-noite e 22 minutos.
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Olá, meus queridos amigos e amigas, estamos aqui com a permissão de Deus, com mais uma reflexão, palavras que espero possam te auxiliar na sua caminhada. Todos nós atravessamos momentos muito difíceis e muitos desses momentos são aqueles em que a gente se pega tendo cometido erros graves, tendo se equivocado, tendo falhado, tendo fracassado muitas vezes. E nesses momentos nós acabamos entrando num clima de autocondenação, de uma autocrítica exagerada, muitas vezes injusta, perversa, que arrasa a nossa autoestima, que acaba com a nossa esperança, que nos joga no chão. E nós nos sentimos a pior pessoa do mundo. E muitas vezes até outras pessoas vêm e endossam essas críticas. E nós nos sentimos ainda piores. É preciso pensar que todos nós, no caminho da vida, nos enganamos. Cometemos erros. Aliás, nós estamos aqui no planeta exatamente para aprender. Isso quer dizer que nós somos ainda criaturas falhas, não sabemos tudo, ainda temos fraquezas, somos vulneráveis, não nos dominamos ainda por completo e, portanto, vamos nos equivocar muitas vezes. Como lidar conosco nesses momentos me parece ser a chave para não permitir que essa autocondenação, essa autocrítica, esse ódio muitas vezes por si mesmo, essa raiva de si mesmo, esse autodesprezo acabe piorando ainda a nossa situação.

Então é, portanto, importante que a gente tenha uma dose boa de humanidade, de aceitar os nossos limites, aceitar que erramos, aceitar que somos falhos. E exatamente por isto que nós precisamos de ajuda. Ajuda para se levantar, ajuda para se corrigir, ajuda para tentar, para se erguer. Para continuar a vida. Para encontrar novos caminhos. Para recomeçar. Então nós não podemos ficar numa posição contra nós mesmos. Nós precisamos nos autoajudar. Nós precisamos estender a mão para nós mesmos. Quando a gente vê uma pessoa doente, a nossa tendência é ajudar essa pessoa, ser gentil com ela, ter uma boa palavra. Nós não vamos criticá-la. Nós não vamos ter palavras duras. Nós não vamos agredi-la física ou emocionalmente. Por que que a gente não faz isso conosco? Se você está numa pior, seja melhor para você. Seja um bom amigo para si. Você tantas vezes tem sido bom amigo para os outros, por que não pode ser um bom amigo para si mesmo? Afinal, você vai conviver com você por toda a eternidade. Você é que está com você 24 horas por dia. Então, você é a melhor pessoa para se autoajudar, para estender a mão, para se levantar, para dar força para você, para ter palavras boas, gentis. É para dizer para si mesmo: olha, dessa vez você não se saiu bem, mas você pode melhorar. Você pode fazer melhor. Você pode aprender. Você está nesta vida exatamente para isto. Para aprender. Ninguém aqui é professor de tudo. Todos somos alunos na escola da vida. Então seja mais gentil com você. Tenha palavras de ânimo. Se dê força. Se dê coragem, se levante, porque no fundo você sabe que é assim que Deus está fazendo com você, é assim que Jesus está ao seu lado, sem pedras na mão. E por que que você está jogando pedras em si mesmo? Então ame a si mesmo. E amar a si mesmo é se dar força, é se aceitar, é também ter o desejo de se renovar. Não é continuar sendo do mesmo jeito, repetindo os mesmos erros, mas é se aprimorando. O autoaprimoramento é uma manifestação de auto-amor. Eu vou fazer melhor porque eu me amo.
Eu vou aprender porque eu me amo. Eu vou mudar esse hábito nocivo porque eu me amo. Eu vou me autopreservar porque eu me amo. E eu não vou fazer comigo aquilo que não quero que os outros também me façam. Então seja amigo de si mesmo. Se dê uma chance, se dê uma nova oportunidade, quantas você precisar. Se motive. Evite palavras cruéis com você, porque isso vai afundar você em maiores problemas. Quem precisa de ajuda precisa de remédio e não de veneno. Então faça isso com você. Não importa o que passou, onde você errou, aprenda com seus erros. Encare-os, veja. Não fuja da sua responsabilidade, mas saiba que você é um espírito em construção. E cada dia é um dia novo para a gente refazer, recomeçar, aprender, modificar. E é assim que a gente vai crescendo. Caindo, levantando, errando, aprendendo, corrigindo. Eu ouvi alguém dizer que a vida é como a gente escrever um livro, mas um livro a lápis, com lápis e borracha. A borracha para apagar os seus erros. E o lápis para continuar escrevendo. Escrevendo a sua história. E essa história somente poderá dar certo se você tiver uma boa dose de boa vontade consigo mesmo. Amor para si mesmo. Apoio a si mesmo, força para si mesmo, porque é na força para si mesmo que Deus pode te ajudar também. Vamos pegar o lápis, vamos pegar a borracha, vamos escrever com amor a nossa história. Dê esse presente para você. Estou aqui na sua torcida. E espero que você torça para mim também. Grande abraço.

Meia-noite e 36 minutos. 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
1: Olá, prezados internautas. É com muita alegria que estamos aqui para mais um momento de Vibrações Crística para o Planeta. Apresentação de Lene Paulon, Luiz Domingues na técnica. Vamos dar início, coração, oração do Pai Nosso, na voz de Cid Moreira.
2: Pai nosso que estás no céu, santo é o teu nome. Que o teu reino venha sobre nós e a tua vontade seja feita aqui na terra, assim como é feita no céu. Dá-nos hoje o alimento de que precisamos. Perdoa as nossas ofensas, como também nós perdoamos os que nos ofenderam. E não nos deixes cair em tentação. Livra-nos do mal. Amém.
3: Neste momento tão nosso, vamos nos unir através dos nossos corações e mais uma vez pedir a Jesus a proteção necessária para atravessar esses dias. Pedimos que cada um neste momento providencie um recipiente com água para que possa ser fluidificado. E vamos acreditar que neste momento iremos receber as energias de Jesus no nosso lar. Que a bondade infinita do nosso Mestre possa envolver nossos corações, nos dando aquilo que mais estamos necessitando neste dia. Vamos fechar os nossos olhos e imaginar que aquilo que sonhamos já existe. Já existe a solidariedade, já existe a saúde para todos. Já existe a compreensão para todos. Já existe a saúde em nossos lares, a proteção para os nossos familiares, para toda a humanidade. Vamos acreditar na bondade do nosso querido Jesus, que durante o tempo que esteve na terra, multiplicou pães, curou leprosos, transformou água em vinho, fez o cego ver e acreditar que aquilo que nós sonhamos com os nossos corações puros, nós conseguimos. Que a presença de Jesus esteja em nossos corações. E somos gratos, Jesus, por todas as graças já recebidas até aqui. Que essa água que aí está seja fluidificada, que sirva de remédio, de medicamento para os nossos dias, sirva para acalmar os nossos corações, sirva para fortalecer a nossa fé.
4: 0 hora e 59 minutos.

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0: Olá, meus amigos, um dia de muita paz para todos nós. Hoje, exatamente 16 de fevereiro de 2024, estamos nós reunidos para estudarmos a obra O Céu e o Inferno. Estamos na primeira parte, capítulo 1, intitulado O Porvir e o Nada. Nós vamos envolver o nosso amigo Wesley, que irá fazer a nossa prece de gratidão, e logo depois a nossa irmã Aramita irá fazer a recapitulação do nosso último estudo.
1: Querido Pai, obrigado. Obrigado pela oportunidade da encarnação. Oportunidade esta para procurarmos melhorar um pouquinho mais. Melhorar na questão das nossas mazelas íntimas. Lutar a boa luta com nós mesmos. Procurando eliminar aquele eu antigo, aquele eu que nos trouxe até este momento, mas que de hoje em diante possamos ser um eu diferente, um eu procurando errar menos, procurando se esforçar mais, para que nessa encarnação, Senhor, não desperdicemos o divino tempo que o Senhor tem nos dado. Muito obrigado, Senhor. Fique conosco hoje e sempre. Que assim seja.
2: Nós estamos vendo, Allan Kardec está elencando os diversos tipos de doutrinas e de pensamentos religiosos que tinham. Então, nós vimos o niilismo, que é onde morreu, acaba. É o nada. Não tem nada, só tem essa vida. E ele diz que se há uma doutrina insensata e antissocial, é seguramente o niilismo. Depois ele falou de outra visão, que é a absorção no todo universal. Quando ele faz uma comparação que somos gotas de água e que o todo é como se fosse o mar. E ao morrermos, ao desencarnarmos, voltamos para o oceano, ou seja, perdemos a nossa identidade, a nossa individualidade e somos absorvidos ou reabsorvidos nesse todo universal. Foi isso que a gente viu, Tia.
0: Virou nada de novo, né?
2: Vira
0: deixa
2: nada
0: de existir.
2: De novo.
0: O nosso irmão Augusto é o responsável, nos ajuda na leitura, mas ele está de férias, merecida, né, Wesley? E o nosso amigo Wesley irá nos ajudar com a leitura. Lembrando que nós vamos retomar o item 7. Vamos lá?
1: Nesta doutrina, a fonte universal de inteligência que abastece as almas humanas é independente da divindade. Não é precisamente o panteísmo. O panteísmo, propriamente dito, considera o princípio universal de vida e de inteligência como constituído a divindade. Deus é ao mesmo tempo espírito e matéria. Todos os seres, todos os corpos da natureza compõem a divindade, da qual são as moléculas e os elementos constitutivos. Deus é o conjunto de todas as inteligências reunidas. Cada indivíduo, sendo uma parte do todo, é também Deus. Nenhum ser superior e independente rege o conjunto, de modo que o universo é uma imensa república sem chefe. Ou melhor, onde cada qual é chefe com poder absoluto.
0: Como um excelente pedagogo, quando você vai iniciar um tema, a primeira coisa é explicar a etimologia das palavras, para que vocês possam compreender do que vai ser falado. Então a gente primeiro pega a etimologia do tema, explica a etimologia e aí sim a gente está pronto para adentrar no tema. Então como ele vai falar do céu e do inferno, ou seja, dois movimentos pós a desencarnação, aqui ele está pegando cada doutrina e cada conceito. Ele pegou o conceito do niilismo, do nada, pegou o conceito dessa absorção do todo, né, do todo universal, que ele diz que difere do panteísmo, difere do panteísmo. Então ele está aqui pegando todas as teorias, né, todas as doutrinas que falam da vida após a morte. Então, aqui no caso do panteísmo, como ele bem coloca, ele diz assim: Deus é o conjunto de todas as inteligências reunidas, cada indivíduo sendo uma parte do todo, é também Deus. Então, uma vez que eu volto no panteísmo, que eu volto para a divindade, eu tenho a minha individualidade? Não. Eu volto e a partir daquele momento eu sou Deus. Eu faço parte da inteligência divina. Que quando a gente estuda isso daqui de uma forma mais profunda, a gente começa a entender que tudo tem uma certa verdade, mas a forma, a condução que está um pouco equivocada. Vamos então ler o item 8.
1: A este sistema podem opor-se numerosas objeções, das quais são estas as principais. Não se podendo conceber a divindade sem o infinito das perfeições, pergunta-se como um todo perfeito pode ser formado de partes tão imperfeitas, tendo necessidade de progredir? Devendo cada parte ser submetida à lei do progresso, conclui-se que o próprio Deus deve progredir. E se ele progride incessantemente, deveria ter sido, na origem dos tempos, muito imperfeito. Ora, como admitir que um ser imperfeito, formado de vontades e ideias tão divergentes, tenha sido capaz de conceber leis tão harmoniosas, tão admiráveis de unidade, de sabedoria e previdência, quais as que regem o universo? Se todas as almas são porções da divindade, todas concorreram para as leis da natureza. Como se explica, pois, que elas murmurem sem cessar contra essas leis que são obra sua? Uma teoria não pode ser aceita como verdadeira, senão com a condição de satisfazer a razão e dá conta de todos os fatos que abrange. Se um único fato lhe trouxer um desmentido, é que não contém a verdade absoluta.
0: Então, volto a repetir, como um bom pedagogo, ele está nos levando a pensar. Ele vem filosofando. Tá, então vamos pegar o panteísmo, né? O panteísmo. Então, todos nós somos parte da divindade. Como é que um ser, eu não posso nem te chamar de ser, mas como que essa força que nós aprendemos a chamar de Deus e que Jesus nos ensinou a chamar de Pai, perfeito, pode ter partes que são perversas muitas vezes? Né? Então, não tem lógica. E se nós estamos num processo de evolução, como ele bem fala, então teve um momento em que Deus... né, continha todas as suas partes imperfeitas, primitivas. Então, não faz sentido, né? Mas ele vai colocando aqui para poder refutar. Então, ele coloca e refuta, né? Ele coloca a teoria, a doutrina, e ele vem e refuta porque que isso não tem como, né? E ele finaliza dizendo: uma teoria não pode ser aceita como verdadeira senão com a condição de satisfazer a razão e dar conta de todos os fatos que a abrange. Se um único fato lhe trouxer um desmentido, é que não contém a verdade absoluta. Então, nos levando, falando dos sistemas. Vamos ver o item 9.
1: Do ponto de vista moral, as consequências são igualmente ilógicas. Em primeiro lugar, é para as almas, tal como no sistema precedente, a absorção num todo e a perda da individualidade. Caso se admita, de acordo com a opinião de alguns panteístas, que as almas conservem essa individualidade, Deus deixaria de ter vontade única para ser um misto de vontades divergentes. Além disso, sendo cada alma parte integrante da divindade, nenhuma é dominada por um poder superior. Não incorre, por conseguinte, em responsabilidade por seus atos bons ou maus, visto que é soberana, a alma não tem interesse algum na prática do bem e pode praticar o mal impunemente.
0: Olha, tá vendo a lógica? Né? Olha que lógica, né? Caso se admita, de acordo com a opinião de alguns panteístas, que as almas conservem essa individualidade, né? Não, mas volta para Deus, mas cada alma conserva a sua individualidade. Porque se não volta, né? Então, seria a gota no oceano, né? Se a gota se misturou no oceano, ela deixou de ser uma gota. Agora ela é o oceano, ela faz parte do oceano. Então, se o espírito volta para Deus e ele mergulha ali em Deus, ou ele tem a individualidade ou ele não a tem. Se ele não a tem, perdeu, deixou de ser. Ou seja, o nada novamente, né? Deus deixaria de ter vontade, porque se cada criatura não perdesse a sua individualidade, então Deus não teria mais vontade. Porque cada um tem a sua individualidade. Deus deixaria de ter vontade única para ser um misto de vontades divergentes, cada um querendo uma coisa. É, por exemplo, uma mãe que teve dentro de casa 8, 9, 10 filhos, né? 7, 8 filhos, ela sabe que é difícil, né? Porque cada um é uma cabeça, cada um gosta disso, outro gosta daquilo, outro. É impressionante. Então, tem como fazer uma unidade dentro da casa? É muito difícil. Então, imagina a criação divina com bilhões e bilhões e bilhões de inteligências. Além disso, sendo cada alma parte integrante da divindade, nenhuma é dominada por um poder superior, né? Porque cada um não incorre, por conseguinte, em responsabilidade por seus atos bons ou maus. Visto que ela é soberana, a alma não tem interesse algum na prática do bem. Pode praticar o mal impunemente. Não, vou voltar para Deus mesmo, não vou responder nada. Item 10.
1: Além do fato de que esses sistemas não satisfazem nem a razão, nem as aspirações do homem, deles decorrem, como se vê, dificuldades insuperáveis, pois são impotentes para resolver, de fato, todas as questões que levantam. O homem, pois, três alternativas: o nada, a absorção ou a individualidade da alma antes e depois da morte. É para esta última crença que a lógica nos impele irresistivelmente. Crença que tem formato a base de todas as religiões desde que o mundo existe.
0: Então aqui o professor Denizar, ele volta no que ele abordou desde o item 1, o porvir, o nada, né? A linha de raciocínio dele. Aí ele diz, olha, o homem então tem três alternativas. O homem tem três alternativas. O nada, morreu, acabou tudo, que é o niilismo. O segundo seria a absorção, ou no todo universal, ou em Deus, né? Que seria o pan, né? Deus, panteísmo, né? E o terceiro, que é aqui que nós vamos trabalhar, a individualidade da alma antes e depois da morte. E ele diz, é para esta última crença, a individualidade da alma antes e depois da morte, que a lógica, razão, bom senso, nos empurra irresistivelmente. Aí ele diz, crença tem formado a base de todas as religiões desde que o mundo existe. Então, todas as religiões são espiritualistas. Ou seja, acredita na existência e na sobrevivência da alma, né? Então, a alma sobrevive, né? Eu tenho uma alma encarnada e ela sobrevive após a minha desencarnação. Quando a gente fala do espiritismo, né, ou espiritista, ele acredita na sobrevivência e também acredita e sabe do retorno da alma, da reencarnação. Então, todas as religiões são espiritualistas? São. Que acreditam na existência e na sobrevivência da alma. Ou elas ensinam, ou vai ao céu, ou vai ao inferno. Se vai, vai a algum lugar e alguém vai, não é verdade? Então, esse alguém, esse ser, seria a alma. Vamos lá, finalizando o item 10.
1: Se a lógica nos conduz à individualidade da alma, também nos aponta a esta outra consequência. A sorte de cada alma deve depender das suas qualidades pessoais, pois seria irracional admitir que a alma atrasada do selvagem, como a do homem perverso, estivesse no mesmo nível da do cientista e do homem de bem. Segundo os princípios de justiça, as almas devem ter a responsabilidade dos seus atos, mas, para que sejam responsáveis, é preciso que elas sejam livres na escolha do bem e do mal. Sem o livre-arbítrio, a fatalidade, e com a fatalidade, não poderia haver responsabilidade.
0: Esse capítulo aqui, ele dá uma palestra de tanto material que o professor Denizá tem aqui para nos levar realmente à lógica e o bom senso. Me permitem reler. Se a lógica nos conduz à individualidade da alma, que ele desde o item 1 ele está nos buscando a lógica, também ela nos aponta esta outra consequência. Qual é a consequência? A sorte de cada um. Então, quando a gente fala em sorte, é como se fosse assim. A gente diz assim, ah, só, fulano teve sorte. A gente diz no espiritismo e no conduto espírita até diz assim, não use palavra sorte, né? Boa sorte, né? Porque isso realmente, sorte é como se você não tivesse submetido às leis que regem o universo e como não tivesse submetido ao esforço que você faz. Mas dá um conceito para mim, Mita, de sorte.
2: Força invencível e inexplicável da qual derivam todos os acontecimentos da vida. Destino. Circunstância feliz, dita, acaso favorável, que coincidência.
0: Que aí nós vamos ficar com o quê? Força invencível e inexplicável da qual derivam todos os acontecimentos da vida. E ficar também com o destino, o fado, né? Então, aqui a sorte não é uma questão de merecimento. Não digo merecimento, digo assim, é protecionismo. Não, é o resultado das nossas escolhas. Então, o resultado de cada alma deve depender das suas qualidades pessoais. Então, se eu aqui da Terra, eu vivo bem, como vai ser a minha vida no mundo espiritual? Se eu sou boa. Se aqui eu sou um vicioso, como será a minha vida no mundo espiritual?
3: Vicioso.
0: Pois seria irracional admitir que a alma atrasada do selvagem, como a do homem perverso, estivesse no mesmo nível da do cientista e do homem de bem. Então, quando ele fala do selvagem, ele está falando de um espírito que não tem muito tempo que foi criado. Lembra que a obra é do século XIX, tá, gente? Então, são espíritos simples que acabaram de sair, faz muito tempo que saíram da mão do Criador, não. Já tem noção, um pouco mais de sociedade, mas ainda são muito primitivos. Então, naquela época, né, que a gente vê assim, por exemplo, se a gente pegar os nossos irmãos, os iniciados do Egito, a gente se assusta. Eles não estavam de comum acordo com a grande massa que estava no Egito. Então, a gente percebe que são espíritos que já têm lições e bagagens maiores, porque Deus não nos criou todos ao mesmo tempo. Todo o universo Deus criou ao mesmo tempo, criou todos os planetas e vai... Não! A todo momento Deus está criando. Por isso é que Jesus diz, meu Pai trabalha. Eu também trabalho. Então, Deus nunca para de criar. Então, da mesma forma que tem espíritos inferiores a nós, os terrícolas, tem espíritos bem mais superiores. E nós, para eles, somos o quê? Inferiores. Então, não é uma questão de merecimento, de... Não digo protecionismo, dei mais para você do que para outro, não. É questão de idade espiritual mesmo. Tempo. Nosso Senhor Jesus é um espírito que foi criado no mesmo dia que eu fui criada?
3: Não.
0: O planeta que Jesus foi que Jesus estagiou os planetas ainda existem?
3: Não.
0: Jesus é o mais velho de todo o universo? Não. Tanto é que tem espíritos que são superiores ao nosso Senhor. E a evolução, ela é infinita. Então ele diz assim: segundo os princípios de justiça, as almas devem ter a responsabilidade dos seus atos. Isso é de uma justiça, mas para que sejam responsáveis, é preciso que elas estejam que livres na escolha do bem e do mal. Sem o livre-arbítrio, a fatalidade, e com a fatalidade não poderia haver o quê? Uma responsabilidade. Por exemplo, se você tem um pai e uma mãe muito rígidos, com aquela criança ou com um jovem, enquanto elas estão na presença dos pais, ela fica na linha. Se os pais não estão próximos observando, o menino toca o terror. Então, os pais dão a ela o livre-arbítrio? Não dão. Ela se educa? Não. Ela está ali contida. Só isso. A gente quer que Deus faça esse tipo de educação conosco? Não. Ele dá a regra, a lei está gravada na nossa consciência, envia professores espetaculares para nos lembrar

0: do céu e do inferno, encontrada em toda parte. Porém, no que elas diferem essencialmente é quanto à natureza dessas penas e gozos, principalmente sobre as condições determinantes de umas e de outras. Daí os pontos de fé contraditórios, dando origem a cultos diferentes, e os deveres particulares impostos por estes para honrar a Deus e, por esse meio, ganhar o céu e evitar o inferno. Item 12. Todas as religiões tiveram que se conformar, em sua origem, com o grau de adiantamento moral e intelectual dos homens. Estes, excessivamente dominados pela matéria, para compreenderem o mérito das coisas puramente espirituais, fizeram consistir a maior parte dos deveres religiosos no cumprimento de fórmulas exteriores. Por muito tempo, essas fórmulas lhes satisfizeram a razão. Mais tarde, porém, porque a luz se fizesse em seu espírito e porque sentissem o vácuo dessas fórmulas, vácuo que a religião não preenchia, abandonaram-na e se tornaram filósofos.
1: Eu acho interessante quando o Kardec, ele diz assim, não é culpa de fulano ou culpa de Beltrano, é a necessidade de cada um. Então, tem pessoas que têm necessidade, vai tomar um passe. A pessoa vem e põe as mãos, beleza. Aí vem outra e sacode as mãos, faz uns gestos, toca no corpo da pessoa, arrasta assim, como se estivesse tirando algo e jogando para trás. Para uma pessoa extremamente materialista, qual foi o melhor passe? Aquele que impôs a mão, aquele que esfregou, que fez barulho. Então, por uma necessidade da criatura, ela precisa, ela acredita muito mais nesse passe. Então, foram o que os religiosos fizeram. Né? Então, aquilo que Kardec coloca aqui, ó. Todas as religiões tiveram que se conformar em sua origem com o grau de adiantamento moral e intelectual dos homens. Então, tinha que materializar. Estes, excessivamente dominados pela matéria, né? O homem, para compreender o mérito das coisas puramente espirituais, fizeram consistir a maior parte dos deveres religiosos no cumprimento de fórmulas o quê? Exteriores. Você vinha, contava para o sacerdote das suas atitudes e eu dizia, fica de joelho, tá? E ore tantos Pai Nosso, tantas Ave Marias e pronto, tá ok. Era mais fácil, talvez, da criatura entender. Mas, na verdade, o que transforma o homem? É estar de joelho, suas orações repetidas ou esforço para se tornar um humano melhor? Né? Até hoje, no ano de 2024, nós temos maior dificuldade em entender isso. Então, a gente quer procurar os centros espíritas que realizam curas. É a busca ainda da materialidade. Né? A gente busca o espírito que falou que vai colocar um chip. É a busca das coisas materiais. Não amadurecemos. Tome um banho de sal grosso, a busca das coisas materiais. Ainda não entendemos o que são coisas espirituais. Né? Toma um banho de arruda, de camomila, o máximo que vai acontecer, você vai ter um banho cheiroso. Mas, se você não fizer a sua mudança psíquica, você vai continuar com mau cheiro. A camomila, o arruda, não vai resolver. Mas não, tia, mas eu me sinto muito bem. Então, a folha, na verdade, ela não é ela. É a indução psíquica que você mesmo se faz. E o pensamento é tudo. Né? Então, como que eu vou dizer para uma pessoa, não precisa o sal grosso? Visualize o bem, receba essa energia do nosso Pai Criador. A pessoa vai tentar fazer, mas ela não vai se sentir aliviada. Ela necessita ainda dessa bengala psicológica, da arruda, do sal grosso, seja

0: lado que for. Dos deveres religiosos no cumprimento de fórmulas exteriores. E mesmo nós espíritas, a gente adora, nós, toda essa humanidade, adora a fórmula. Pega uma prece de Cáritas, pronto. Toda vez que alguém passar mal, prece de Cáritas. Não entendeu que para eu auxiliar alguém, eu tenho que ter algo chamado conduta moral e não ter a prece de Cáritas decorada em minha mente. Então é mais fácil eu acreditar na exteriorização de uma prece do que entender o trabalho que dá para eu me tornar um humano melhor. Por muito tempo, essas fórmulas desatisfizeram a razão. Mais tarde, porém, porque a luz se fizesse em seu espírito, porque foi desenvolvendo a inteligência, a razão, e porque sentisse o vácuo dessa fórmula, vácuo que a religião não preenchia. O que fizeram? Abandonaram. Então, na época de Kardec, nós tivemos aqui a época da luz, né, do desenvolvimento intelectual, e um abandono muito grande da igreja, né, de certa forma. Né, daquela... Então, aqui estava surgindo muito materialismo, né, a negação de tudo. Vamos para o item 13.
1: Se a religião, apropriada no princípio aos conhecimentos limitados dos homens, tivesse acompanhado sempre o movimento progressivo do espírito humano, não haveria incrédulos, porque está na própria natureza do homem a necessidade de crer. E ele crerá desde que receba o alimento espiritual em harmonia com as suas necessidades intelectuais. O homem quer saber de onde veio e para onde vai. Se lhe mostrarem um fim que não corresponde às suas aspirações, nem à ideia que ele faz de Deus, nem aos dados positivos que a ciência lhe fornece, se, além disso, para atingir o seu objetivo, impõe-lhe condições que a sua razão contesta, ele tudo rejeita. O materialismo e o panteísmo parecem-lhe ainda mais racionais, porque com eles, ao menos, se raciocina e se discute. Raciocínio falso, é verdade, mas o homem prefere raciocinar em falso a não raciocinar absolutamente. Se, contudo, lhe apresentarem um futuro lógico, digno em tudo da grandeza, da justiça e da infinita bondade de Deus, ele repudiará o materialismo e o panteísmo, cujo vácuo sente em seu foro íntimo que só havia aceitado em falta de crença melhor. O Espiritismo dá coisa melhor, por isso é acolhido sem demora por todos atormentados pela dúvida pungente da incerteza. Os que não encontram nem nas crenças, nem nas filosofias vulgares o que procuram. O Espiritismo tem a seu favor a lógica do raciocínio e a sanção dos fatos, e é por isso que o tem combatido em vão.
0: E realmente, essa parte que o professor Denis agrefou é maravilhosa. Se a religião, apropriada no princípio aos conhecimentos limitados dos homens, tivesse acompanhado sempre o movimento progressivo do espírito humano, né? Porque lembra o que aconteceu com o senhor Galileu Galilei? E a igreja bom negar, não, o centro do universo é a Terra. É, o Sol está orbitando em torno, né? E quantos cientistas foram mortos? Por negar o óbvio. Por isso que Kardec diz assim no Livro dos Espíritos, ele diz assim, no dia que a natureza disser e comprovar, a gente deixa o Espiritismo falou e vamos seguir. Mas até esse momento, a ciência apenas comprova o que a doutrina falou. Então, meus irmãos, é isso que a gente tem que entender. As pessoas que não estudam seriamente a doutrina espírita dizem assim: Kardec está ultrapassado. E se você for dizer para a pessoa o que está ultrapassado, me diga, me diga o que está ultrapassada. Me dê o item, me diga uma coisa que está ultrapassada. A pessoa não vai saber falar, porque as pessoas falam e nem sabem o que estão falando. Então, quando a misericórdia divina, tendo Jesus como governador do orbe, quando ele manda uma revelação, gente, há mais de 1000 anos, de uma para a outra, nós não temos 200. E dizer que está ultrapassado?
2: Imagina, né? Jesus trabalhou diretamente com isso, dava 1/4 hora, uma vez por mês.
0: Era.
2: Ou seja, então Jesus está ultrapassado.
0: Já pensou? É isso que a gente tem que começar, sabe, gente, a pensar. Eu digo que são inimigos do espiritismo dentro da causa, disfarçado de espírita, né? Então precisamos estudar essas obras que são riquíssimas de informações que nós não temos ideia. São poucas as pessoas que estudaram a obra Gênesis. São pouquíssimas pessoas que estudaram a introdução de O Livro dos Espíritos. As pessoas repetem sem ter muita noção do que está falando. Vamos ver o finalzinho?
1: Item 14. Instintivamente, o homem acredita no futuro, mas não possuindo até agora uma base certa para o definir. A sua imaginação há concebido sistemas que originaram a diversidade de crenças. A doutrina espírita sobre o futuro, não sendo uma obra de imaginação mais ou menos arquitetada engenhosamente, porém, o resultado da observação de fatos materiais que se desdobram hoje, a nossa vista congregará, como já está acontecendo, as opiniões divergentes ou vacilantes e trará gradualmente, pela força das coisas, a unidade de crenças sobre esse ponto. Crença que já não se baseará em simples hipótese, mas na certeza. A unificação feita relativamente à sorte futura das almas será o primeiro ponto de contato entre os diversos cultos, um passo imenso para a tolerância religiosa em primeiro lugar e, mais tarde, para a completa fusão.
0: É aquela frase dele, né? Então, aqui quando ele falou do... Está inato em todos nós a necessidade de Deus, a crença na imortalidade, porque é a nossa essência. Então ele diz assim, a pessoa prefere acreditar num panteísmo ou numa absorção do que ter que negar. Então se nós formos colocarmos na balança, quantos materialistas nós temos no planeta Terra? É maior do que os espiritualistas? Gente, é quase que nada o materialista. É quase que nada. A pessoa pode ter uma conduta inadequada. Ela usa até o nome de Deus, mas ela sabe. Todo algum materialista, ele quer negar tudo. Aí tem até um filme, que eu não me lembro o nome do filme. Acho que era com Jack Nicholson. E ele diz assim... O Jack Nicholson era materialista. E o Moreno olhou para ele e disse assim, então tá.
2: Morgan Freeman,
0: exatamente. Ele disse assim, então tá. O mundo inteiro está errado e você está certo. Porque é mais ou menos isso. Então não é da nossa essência, porque isso nós trazemos, como diz lá bem no Livro dos Espíritos, isso em nós. E aí quando ele diz, a unificação feita relativamente à sorte futura das almas será o primeiro ponto de contato entre diversos cultos. E eu me recordo de um grande amigo meu que nos procurou essa semana para conversar. Ele disse, Conceição, eu fui fazer um trabalho numa determinada igreja. Ele é espírita, na parte da construção civil. E o padre soube que ele era espírita. Era um padre, né, uma igreja. E aí o padre pediu para conversar com ele um pouco, né? E o padre chegou e disse assim, já que você é espírita, vocês conversam com os endemoniados, né? Sim. Como é que vocês fazem lá? Me explica, porque aqui o povo chega e eu não consigo. Eu faço todo o protocolo e não consigo tirar. E eles conversam. Como é que a gente deve fazer? Conta para mim. Olha que interessante. Então, tem várias religiões já voltadas para isso. Muitas pessoas que procuram saber dos seus entes queridos que partiram e às vezes encontram mensagens. Então tudo isso, gente, faz parte das leis que regem o universo, para nós entendermos que além da individualidade existe realmente a continuidade e que nós podemos sim nos comunicarmos. Eu não posso querer abafar as lições do nosso Senhor Jesus, porque ele se comunicou com seus discípulos. Com os discípulos, eu não estou me referindo aos 12, mas aos 500 da Galileia, né? Com todos aqueles seus alunos, todos aqueles que o seguiram várias e várias vezes depois da sua desencarnação. Foi bom, gente? Deu para aprender alguma coisa?
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4: Assim, concluindo o nosso estudo de hoje e agradecendo o nosso Mestre Jesus por mais este momento de aprendizado, vamos orar?
0: E assim agradecemos a Deus nosso Pai, agradecemos ao nosso Mestre por excelência e aos amigos espirituais aqui presentes que conduzem o nosso trabalho. Muito obrigada, Senhor, graça te damos.

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0: 2 horas e 12 minutos.
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0: Boa noite a todos.
1: Boa noite.
0: Hoje nós estamos reunidos para estudarmos a obra Libertação. É o nosso estudo de número 2. E a nossa data hoje é 9 de julho de 2019. Nós rogamos que o nosso Senhor Jesus e que os amigos espirituais possam nos ajudar, nos inspirar em mais esse trabalho, tá bom? Então hoje nós vamos iniciar o capítulo 1 da obra Libertação. Teremos então o auxílio do Sr. Roger, que vai fazer a voz do palestrante. E teremos a ajuda da nossa irmã Maria Luísa com as pesquisas que serão necessárias ao decorrer do estudo, tá bom? Vamos lá então? Todos bem? Então vamos lá. Ouvindo elucidações. No vasto salão do educandário, diz André, que nos reunia, o ministro Flacos, o nome do ministro, fixando em nós o olhar saturado de doce magnetismo, convidava-nos a preciosas meditações. Sempre muito lúcido falar do olhar de cada um. O olhar, ele tem o poder de acolher, de acalmar, de alegrar. Com o meu olhar, tem também a capacidade de matar, de destruir. O olhar tem capacidade de furar o coração de muita gente, não é verdade? Inclusive a própria rejeição. Então, porque o olhar retrata a condição da alma. Daí falar que o olhar é o espelho da alma. E o nosso querido André Luiz, falando de Flacos, diz que fixando em nós o olhar saturado de doce magnetismo. Congregamos-nos ali somente algumas dezenas de companheiros, de modo a registrar-lhe as instruções edificantes. Então vamos ouvir Flacos. E, sem dúvida, a preleção revestia-se de profundo interesse. Podíamos perguntar à vontade dentro do assunto e guardar todas as informações compatíveis com o novo trabalho que nos cumpria desempenhar. Até então, ouvira comentários alusivos a colônias purgatoriais, perfeitamente organizadas para o trabalho expiatório a que se destinam, arrebanhando milhares de criaturas arraigadas no mal. Entretanto, agora, o instrutor Gúbio, que se mantinha silencioso em nossa companhia, concedera-nos permissão de acompanhá-lo a enorme centro dessa espécie. Todos estão compreendendo? Nós estamos aonde? Nós estamos num salão, tá? Quem é a pessoa que vai dar a palestra?
2: Ministro Flacos.
0: Ministro Flacos. Quem é que estava coordenando o trabalho, acompanhando?
3: Instrutor
0: Gubo. Então nós estamos nesse mundo. E ele diz aqui, olha. Ele disse que detalhe. Nessa reunião eram poucas pessoas. Eram algumas o quê? Dezenas. Poucas pessoas, não eram centenas, eram dezenas. E que nessa reunião eles poderiam fazer perguntas à vontade em torno de determinado assunto. Ele diz, até então, ouvira comentários alusivos, né, referente a colônias purgatoriais. Purgatoriais. Purgatoriais é o quê? O que, é que seria uma região de purgatoriais? Ali é um movimento de reflexão, onde você vai fazer um movimento de você perceber a besteira que você fez na sua vida. Mas nesse local, aqui, Nós fazemos esse movimento, mas de forma muito superficial. Nesse ambiente, tu tá sem máscara. Você não tem como se justificar em nada. Aqui a gente ainda se justifica. A gente ainda se esconde. Lá não. Isso que ele diz, ó. Ouvira comentários referentes a colônias espirituais purgatoriais, perfeitamente organizadas para o trabalho expiatório a que se destina, arrebanhando milhares de criaturas arraigadas no mal. Esses ambientes arrebanham milhares de criaturas que ainda o quê? Presas ao mal. Então, isso quer dizer o quê? Que essas colônias purgatoriais estão, olha, transbordando de pessoas desencarnadas. Transbordando. Arrebanhando milhares de criaturas arraigadas no mal. Entretanto, agora, o instrutor Gúbio, que se mantinha silencioso em nossa companhia, ele estava ali acompanhando, concedera-nos permissão de acompanhá-lo a enorme centro dessa espécie. Eles estão indo a um centro que é uma colônia purgatorial. Interessados na palavra fluente e primorosa do orador, qual o nome do orador? Seguíamos o curso das elucidações com justificável expectação de aluno que não deseja perder um tio do ensinamento. Observando que a serenidade e a atenção transpareciam no rosto de todos os aprendizes, atenção, né? Que legal. Considerando-se que todos no recinto éramos candidatos ao serviço de socorro aos irmãos ignorantes, atormentados nas sombras. Aí, às vezes, para pensar, por que será que todas as obras de André Luiz já começou assim, umbral? Aí vem os mensageiros que vai apresentar aquele grupo de espíritos, 2000, né? Ali, dormindo em estado de pesadelo. Aí, no mesmo mensageiro, ele vai apresentar o local em que o esposo de...
1: Ismara.
0: Como era o nome dele? Alfredo.
1: Alfredo.
0: O local em que Alfredo administrava um lugar sombrio, espíritos adoecidos, alguns enlouquecidos. Aí vem o livro, depois dos mensageiros, vem Missionário da Luz, retratando o trabalho do mundo espiritual, a mediunidade, o processo da reencarnação. Vem Obreiros da Vida Eterna e vai nos fala do vale. Vem o nosso último agora no mundo maior e ele vem falar de vale sombrio e ainda veio mais, te digo mais, caverna. E eu vou só falar no limiar da caverna. Então fica pensando, por que será, hein? Por que será? Livro é um

0: imaginamos o outro, né? Não é verdade? A gente não consegue imaginar nós lá. Vamos pensar, por que será que o nosso André vem retratando sempre esses ambientes tenebrosos? Me recordo da borboleta saltitante, lembra? Que traiu o esposo, deixou os filhos, com 30 e poucos anos desencarnou, a situação dela ali vinculada ao corpo. Sabe, então são assim lições para a gente acordar, senão nós vamos para o limiar das cavernas. Considerando-se que todos no recinto éramos candidatos ao serviço de socorro aos irmãos ignorantes, atormentados nas sombras. Então, todo aquele grupo que está ali está com essa predisposição para estudar, aprender e poder auxiliar esses nossos irmãos. Senhoreando-nos o espírito, o ministro prosseguia satisfeito. Qual o nome do ministro?
1: Flávio. Os superiores que se dispunham a trabalhar em benefício dos inferiores, em ação persistente e substancial, não lhes podem utilizar as armas sob pena de se precipitarem ao baixo nível deles. A severidade pertencerá ao que instrui, mas o amor é o companheiro daquele que serve.
0: Olha lá, os superiores que se disponha a trabalhar em benefício dos inferiores, em ação persistente e substancial, não lhes podem utilizar as armas. É como se fosse assim. Se você vai para auxiliar, você não pode utilizar as armas dele.
2: Abaixar o nível.
0: Exatamente.
2: Se rebaixar.
0: Porque às vezes nós vamos auxiliar, o outro te dá uma resposta, faz um movimento contrário e você acaba fazendo a mesma coisa. É como se dissesse, vocês irão lá, mas não vão, em hipótese alguma, você vai ser agredido, vai ser xingado, vai ser criticado, entendeste? Vou fazer todo o movimento, esse nenhum momento, e é interessante que ele começa a frase dizendo assim, ó, superior e inferior. Você está entrando lá numa condição de ser superior àqueles que estão lá. Então, se comporte como tal. Que esse é o nosso movimento. Não faça o mesmo que o outro está fazendo, não use as armas dele. Não lhes podem utilizar as armas, sob pena de se precipitarem no baixo nível deles. Então, fica a dica aqui. Verdade? Às vezes nós vamos fazer um movimento, o outro nos agride, faz isso, aquilo, outro, daqui a pouco está fazendo a mesma coisa. Está fazendo do mesmo jeito, ou pior. A severidade pertencerá ao que instrui, mas o amor é o companheiro daquele que serve. Que lindo isso aqui. A severidade pertence ao que instrui, né? Você cobra, você... Você está ali, você vai ali para instruir. Você está indo ao... Ele chama de... Qual é o nome que ele dá aqui? O local onde eles vão? Para onde que eles estão indo?
3: Colônias
0: purgatoriais. Então ele vai ali para ensinar. Aí ele faz o movimento. A severidade pertencerá ao que instrui. Mas o amor é o companheiro daquele que serve. Então você vai para ensinar ou para servir? Se você vai para ensinar, vem acompanhado da severidade. Mas se você for para servir, você vai ser companheiro, você vai ser o companheiro, o movimento do amor. Olha que diferença. Quando eu me coloco na posição de ensinar, eu acabo sendo às vezes severo com isso. Mas quando eu me coloco na condição de servir, esse é o movimento do amor.
1: Sabemos que a educação, na maioria das vezes, parte da periferia para o centro. Contudo, a renovação, traduzindo aperfeiçoamento real, movimenta-se em sentido inverso. Ambos os impulsos, todavia, são alimentados e controlados pelos poderes.

0: poderes quase desconhecidos da mente.
1: Então vamos lá. Ele falou ainda há pouco, a severidade pertencerá ao que instrui, educação. Mas o amor é o companheiro daquele que serve. Então são duas situações. Aí ele volta na primeira. Sabemos que a educação, na maioria das vezes, parte da periferia para o centro, fora para dentro. Contudo, a renovação, traduzindo o aperfeiçoamento real, movimenta no sentido que? Ou seja, de dentro para fora. Na fala de Joana de Ângeles, toda luz que vem de fora projeta sombra. Toda luz que vem de dentro, ela ilumina, ela não projeta sombra. Então, ou seja, nesse nosso movimento da educação, ele faz esse movimento, como ele diz assim, movimenta da parte da periferia para o centro. Então, é algo externo que vem para o interno. Então, no processo da educação, eu posso colocar o verniz da educação. É, que ele diz assim, é isso que você vai querer levar para eles? Esse verniz? Fazer esse movimento da periferia para o centro? Agora, se você for no segundo momento, qual era o segundo momento? Mas o amor é o companheiro daquele que serve. Se for nesse segundo momento, aí vem aquele. Sendo, contudo, a renovação, traduzindo um aperfeiçoamento real, movimenta-se em sentido inverso. Então, dentro do nosso, da nossa instituição espírita, do nosso movimento espírita, a gente vem para a sala de estudo, nós estudamos, nos educamos, dentro do movimento espírita, fazendo esse movimento externo, e criamos máscaras de comportamento. E ficamos só nisso. Mas esse movimento do amor, ele é ao contrário, ele é de dentro para fora. Então há uma renovação íntima, há uma mudança interna, que é o termo que ele vai usar aqui quando ele diz assim, ó. Contudo, a renovação, a palavra renovação, essa é a palavra-chave, muda, te renova, você está entendendo? Muda a lataria, renova. Quando eu falei na lataria, não era mais do corpo, é da alma. Estou falando do espírito, não estou mais falando do corpo. Quando a gente fala dentro, a gente fala da essência. Entendeu? Então, esse verdadeiro movimento é quando nós fizermos isso, nós fizermos essa nossa mudança interna, que dói. Dói por quê? Porque eu tenho apego a coisas, eu tenho apego a pessoas, eu tenho apego ao corpo físico, eu tenho apego. Um outro movimento, eu tenho orgulho, e um outro movimento, eu tenho vaidade, e um outro movimento, eu tenho egoísmo. Então, é doído. Ambos os impulsos, qual impulso? Da periferia para o centro, que é a educação, quanto aquele que é do centro para a periferia, ou seja, de dentro para fora, são alimentados e controlados pelos poderes quase desconhecidos da mente. Aí o que é que diz o Livro dos Espíritos? Se nós quiséssemos, iríamos fazer mudanças grandiosas. O que nos falta é vontade firme. Então, quando eu digo eu não consigo, é porque eu não tenho vontade de me tornar um ser humano melhor. Eu ainda gosto. Então, não é uma questão de eu não posso, é uma questão de eu não quero. E eu acho assim tão interessante, porque a gente vai morrer, tá? Acabou. Ninguém escapa disso. E vamos prestar conta, não tem jeito.
2: verdade é que o gerente daquela evidentemente como é um escritório cheio de departamento, mas quem comanda é a vontade.
1: Olha, esses pupilos estão demais. Eu não preciso mais nem citar as obras, eles mesmos já vão citando. Exatamente, pensamento e vida. Ele coloca a vontade sendo o
3: gerente.
1: Exatamente. Ele é que é o bambambam dessa grande empresa. E nós temos a vontade. A vontade. Então é isso que nos falta. Porque quando a gente tem vontade, a gente dá nó em pingo da. Quando nós temos interesse em algo, a gente faz, a gente duvida esquecer. Então, o que falta é vontade. Vamos lá, vamos continuar com o nosso.
3: Muito
1: bem.
0: O espírito humano lida com a força mental tanto quanto maneja a eletricidade, com a diferença, porém, de que se já aprende a gastar a segunda no transformismo incessante da Terra. Mal conhece a existência da primeira, que nos preside a todos os atos da vida.
1: Ok. Então vamos entender quem é primeiro e quem é segundo aqui. Vamos lá, vamos entender. Flacos é para ler de forma bem flaca. O espírito humano lida com a força mental. O espírito humano lida com a força mental. Aí ele faz uma comparação. Tanto quanto maneja a eletricidade. Qual é a diferença, quando ele diz? Com a diferença, porém, de que se já aprende a gastar a segunda, qual é a segunda?
0: Eletricidade.
1: No transformismo incessante da Terra, em compensação, mal conhece a existência da primeira. Qual é a primeira?
4: Força mental.
0: Força mental.
1: Mal conhece que nos preside essa força mental, essa energia mental que nos preside a todos os atos da vida. Muito bem, pensamento e vida. A mente é espelho da vida em toda parte. E aqui o nosso querido Flacos coloca utilizando o termo que?
4: Força mental.
1: Força mental. Tanto quanto maneja a eletricidade. Show de bola. Gente, mal conhece a existência da primeira. Essa primeira, que é a força mental, que nos preside a todos os atos da vida. Presidir, ocupar a presidência de, dirigir como presidente. Exercer as funções de presidente, dirigir, superintender, ter influência. Tudo isso é o quê? Então, ele coloca a força mental, ela preside a todos os atos da vida. E é. Aconteceu isso, a coisa aconteceu. Como é que eu vou, como eu vou lidar com isso? Como eu vou administrar isso? Como eu vou conduzir isso? Isso aí é minha força mental. Mas há situações que a vida vai te trazer. E aí, como você vai passar por isso é que vai fazer toda a diferença. Antes de eu realizar, eu o quê?
3: Penso.
1: O livro dos Espíritos diz qual é o tipo mais perfeito que Deus tem oferecido à humanidade para servir de guia e modelo? Jesus. Aí a Lígia nos lembra, eu tenho que refletir o Cristo nas minhas atitudes. Por quê? Se eu continuar me refletindo, eu vou passar pelo limiar das cavernas, pelos vales e vou finalizar bem aqui no purgatório. Mas se eu aprender a refletir o tipo mais perfeito, a todo momento eu vou perguntar assim: se fosse Jesus que estivesse aqui, que atitude ele teria? Vale sempre ressaltar, todo aquele que quiser salvar a própria vida, perdê-la-á. Não dá para servir a dois senhores. Então ele nunca falou que o cristão vai ser aquele que ganha a terra. Ele sempre diz que o cristão vai ser aquele que abre mão da terra para ganhar as coisas de ordem espiritual. Então é esse movimento. Se Jesus estivesse aqui, o que, que ele fazia? Agora, o nosso grande lance é que nós queremos estudar Jesus, mas achamos que ele não combina muito bem no dia a dia. Né? Não, Jesus não combina aqui, não. Isso não dá certo lá. Aqui a realidade é outra. E a gente se enrola todo. Então é esse movimento. Eu tenho que refletir ele. Com dor. Mas eu tenho que aprender a refletir. Senão eu vou para o limiar das cavernas. Basta a gente avaliar o que a gente tem feito, a gente já sabe para onde vai. Não é verdade? Basta a gente avaliar o que tem feito. Se estamos no movimento de esforço, de nos tornarmos pessoas melhores, tentar fazer as coisas conforme nosso Senhor Jesus nos ensina, poxa, isso já tá bom. Mas se nós não fizermos nenhum movimento, gente, desculpa, mas nós vamos nos enrolar no vale de novo. E não é fácil. Só que dessa vez a gente tem um ponto mais complicado ainda. Porque dessa vez nós não poderíamos dizer assim, ninguém voltou para contar. Não é assim que a gente diz? Não, ninguém voltou para contar. Não. Muitos voltaram para contar e nós estudamos. E eu ainda ensino. Vamos continuar.
0: A rigor, portanto, não temos círculos infernais, de acordo com os figurinos da antiga teologia, onde se mostram indefinidamente gênios satânicos de todas as épocas, e sim esferas obscuras em que se agregam consciências embotadas na ignorância, cristalizadas no ócio reprovável ou confundidas no eclipse temporário da razão. Desesperadas e insubmissas, criam zonas de tormentos reparadores. Semelhantes criaturas, no entanto, não se regeneram à força de palavras. Necessitam de amparo eficiente que lhes modifique o tom vibratório, elevando-lhes o modo de sentir e pensar.
1: Eita, agora ele vai dar as características, tá? A rigor, portanto, não temos círculos infernais. Não temos. Que tu sabe, não existe um círculo ali, um inferno, fogo. Não. De acordo com os figurinos da antiga teologia. Um capeta lá com um tridente, só espiando, né? E você pegando fogo sem queimar. Segundo isso aí, não, a rigor não é assim. Onde se mostram indefinidamente gênios satânicos de todas as épocas. O que tem? Esferas obscuras em que se agregam consciências, se juntam, estão juntos, sabe? Afinidade. Em que se agregam consciências embotadas. Consciência embotada é assim, ó. Não estou a fim de aprender. Não estou. Dá licença. Quero continuar desse jeito. Não estou a fim de refletir Jesus. Então, aonde está gravada a lei de Deus?
3: Consciência.
1: Essa consciência aqui está o quê?
3: Embotada.
1: É uma consciência, a lei de Deus está gravada nela, mas está embotada. Consciências embotadas aonde? Na ignorância. Cristalizadas. Adorei isso. Pensa um trem cristalizado. Endureceu, tá? No ócio reprovável. Então, quando você fala em ócio, aí você já pensa, ah, mas eu trabalho bastante. Quando a espiritualidade fala em trabalho, você tem a certeza que é o trabalho da reforma moral. E ninguém faz reforma moral no ócio. Então, se eu estou falando de reforma moral, eu sei que essa pessoa está em atividade. Em qualquer lugar. Até lavando o chão. Então, quando a espiritualidade fala em ócio, é aquela criatura que passou uma encarnação inteira e não evoluiu. Do jeito que chegou, está voltando. Não fez um movimento de mudança. Continua quebrando barraco, chutando o pau da barraca. Continua do mesmo jeito. Isso é o quê? Ócio. Embotadas na ignorância, cristalizadas no ócio reprovável, isso aqui ele está retratando quem é que está lá. Quem está lá? É. Cristalizadas no ócio reprovável, confundidas no eclipse, nesse obscurecimento temporário da razão. Por que temporário? Porque um dia a ficha vai cair. Porque o nosso destino é a perfeição, relativa, mas a perfeição. Um dia nós vamos chegar lá. E lembra sempre disso, livro consolador. Pergunto a Emmanuel sobre o processo de evolução do nosso Senhor Jesus. E Emmanuel responde que a evolução do nosso Senhor Jesus foi em linha reta. Em linha reta. Foco. A nossa... Detalhe, quanto mais nos afastamos do eixo divino, dessa reta divina, mais sofremos. E sofremos muito. Quanto mais nos predispomos a ficar nessa reta divina, nós vamos sentir dor sem sofrimento. Sabe por quê? Porque o sofrimento é a consciência de culpa. A dor é resultado de quem está fazendo exercício. A dor sozinha é que ela não está com a culpa. É uma prova. Mas a expiação, eu sinto a dor e sofro por causa da minha consciência. E a dor da consciência, ela é muito maior do que a dor. Como dizem os espíritos quando falam, que retratam, eles dizem que não há sofrimento no mundo. Não há sofrimento no mundo que explique a dor do arrependimento no mundo espiritual. Então você fica assim, onde... Se mostram então indefinidamente gêneros satânicos, ócio reprovável ou confundida no eclipse temporário da razão. Quem são mais elas? Desesperadas e insubmissas. Insubmissas. Não vou fazer. Não vou mudar. Acabou. Insubmissas. Você está vendo que ele não falou que era assassino. Criam zonas de tormentos que acabam sendo o quê? Reparadores. Mas quem é que cria? A própria pessoa. Aí lembra ainda há pouco que ele falou que a gente não sabe utilizar a força da própria mente, lembra? Então, aquela criatura lá, com esse movimento de insubmissão, rebeldia, revolta, ela destrói, se destrói. De tormentos reparadores. Semelhantes criaturas, no entanto, não se regeneram à força de palavras. Não pensa, André Luiz, que você vai chegar lá, nesta zona purgatorial, e achar que um papo, um diálogo vai fazer com que esse povo se convença. Não é com palavra, não. Necessitam, eles, lembra que eles estão sendo preparados para irem a essa zona. Necessitam de amparo eficiente que lhes modifique o tom vibratório, elevando-lhes o modo de sentir e de pensar. Então, qual é o movimento aí? Eles necessitam de amparo, mas não é só um amparo, tem que ser um amparo eficiente, que eles modifiquem o tom vibratório. Então, qual é o movimento? É fazer o movimento da periferia para o centro ou do centro para a periferia? Para fazer o movimento do centro para a periferia, qual é o instrumento necessário? Se convives com alguém no teu dia a dia, que tem esse movimento aqui que nós lemos tudinho, todos esses movimentos, não é com a palavra que tu vais auxiliar. É com amor. E como diz a nossa querida Madre Teresa, amar até doer.
0: Eminentes pensadores do mundo traçam diretrizes à salvação das almas, mas somos de parecer que possuímos suficiente número de roteiros nesse sentido em todos os setores do conhecimento terrestre. Reclamamos, na atualidade, quem ajude o pensamento do homem na direção do alto, empreender o tentame incentivando-se tão somente os valores culturais seria consagrar a tecnocracia que procura a simples mecanização da vida, destruindo-lhe as sementes gloriosas de improvisação, de infinito e de eternidade.
1: Isso aqui é palestra, olha. A gente tem que parar o homem, volta, para o homem, volta, porque é muito conteúdo. Então vamos lá. Ele coloca que eminentes pensadores do mundo, ok? Não desmereceu o trabalho. Traçam diretrizes à salvação das almas. Hoje, então, com essa quantidade de livros de autoajuda, aí ele diz, mas, quando é mais, é mais, porém, entretanto, todavia, né? Mas, somos de parecer que possuímos suficiente número de roteiros nesse sentido. Em todos os setores do conhecimento terrestre, temos bastante informação. Reclamamos, e ele está se colocando como se fosse o terráqueo aqui, um adoecido, né? Reclamamos, na atualidade, quem ajude o pensamento do homem na direção do alto. Tem que ter alguém para ver se conduz esse povo, né? Empreender o tentame incentivando-se tão somente os valores culturais, seria consagrar a tecnocracia. Quem quiser aí anotar, sistema de organização política e social fundada no predomínio dos técnicos. Tecnocracia. Resolve tudo, né? É como se fosse algo mesmo técnico. Isso é isso, como se fosse matemática, sabe? Novamente esse movimento da periferia para o centro. Como diz a nossa querida Alcione, o evangelho, ele deve ser sentido. Mas vamos voltar à tecnocracia, que procura a simples mecanização da vida. Respira, respira, pensa positivo, agora vai lá e faz. Você tem que tomar um banho tal, fazer tal coisa, 30 respirações, respira bastante, vai e volta, pensa positivo e tudo vai dar certo. Mecanização. Destruindo-lhe as sementes gloriosas de improvisação. Que olha interessante isso. Porque essa improvisação, o que que é? Quando bem ele começa a fazer esse movimento de dentro para fora, eu não me obrigo a. Você está entendendo? Não é algo mecânico, é algo natural. Eu falo de improvisação, é que ele é algo natural, que brota. Às vezes eu acabo me tornando tão mecânica, que não tem naturalidade no que eu faço. Eu tenho que ser bom. Você se veste de bom, né? Parece um sacerdote até, muitas vezes, né? Só falta fazer com a mãozinha assim. Tão engessado que está e mecânico no ato. Quem ama, ama e ama de forma natural, é espontâneo. Não se impõe isso. Para isso que a gente tem que exercitar. destruindo-lhe a semente gloriosa de improvisação, de infinito e, de certa forma, de eternidade.
0: Grandes políticos e veneráveis condutores nunca se ausentaram do mundo. Passam pela multidão, sacudindo-a ou arregimentando-a. E é forçoso reconhecer, porém, que a organização humana, por si só, não atende às exigências do ser imperecível.
1: Gente, terráqueo, vocês não podem reclamar que não tiveram ajuda. Inclusive, eu, o Cristo, já fui também. E ainda disse assim, simplifiquei de um mandamento só. Um novo mandamento vos dou. Amai-vos uns aos outros, como eu vos tenho amado. Aí, antes dele vir, ele mandou Buda, Confúcio, Lao Tse, Forri, Krishna, Buda, Sócrates, os profetas. Mandou uma galera, só gente de alto naipe, todos trazendo a mesma lição. Aí ele disse, agora vou eu pessoalmente, vou mandar a terceira revelação agora para relembrar tudo que eu falei e dizer coisas que eu não pude revelar. Quanto maior a escuridão, maior a necessidade de luz. Quando o papai percebeu que esses seres aqui são os seres mais enroladinhos, complicados, ele disse, vem cá, deixa eu fazer com que esse povo se encontre com a terceira revelação, aonde não vai ter absolutamente nada que não seja explicado e revelado, para ver se esse ser de Deus, que somos nós, consiga mudar para melhor. É só isso. Nós estamos no acelerado, né? Porque já somos repetentes. Foi bom o estudo? Deu para aprender alguma coisa? Como é que está aí o lombo? Apanharam muito? Apanhamos muito? Então vamos orar. Vamos agradecer a Jesus por mais essa oportunidade. Trebone. Nosso Senhor Jesus, amor de nossa vida, mais uma vez, nosso anjo de guarda, os nossos amigos espirituais, familiares, por força tua, nos dar a oportunidade de mais uma vez estudarmos as obras de André Luiz, estudando o mundo espiritual. E mais uma vez, nesse movimento de estudarmos sobre o vale, sobre o limiar das cavernas, e estudando agora, Senhor, sobre o purgatório, nesse convite incessante de observarmos o que temos feito de nossa vida, as escolhas que temos tomado. Não mais, Senhor, utilizando a opressão que outrora os religiosos usaram. Não mais utilizando o temor, mas que essa doutrina nos ajuda a raciocinar e nos convidarmos ao bom senso. Muito obrigada, Jesus, por essa oportunidade que o Senhor nos dá de estudo, esclarecimento e trabalho. Nós agradecemos muito a presença dos nossos amigos espirituais que conduzem esse nosso trabalho sempre, nos inspirando e nos amparando. E que nós, Senhor, possamos sair daqui repensando em nossa vida e avaliando aquelas mudanças urgentes que necessitamos realizar. Obrigada, amor de nossa vida. E obrigada, amigos espirituais, pela presença de vocês.
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1: Olá, seja muito bem-vinda, seja muito bem-vindo a mais um Psicoevangelizando. Estamos na área. Eu, Guiomar Santana, Deusa Samu conosco, acolhendo aqui a sua energia, a sua vibração, seu carinho, a sua audiência. Gratidão, muito obrigada. Muito obrigada por você estar aí conectado pela Rádio Boa Nova em 85,5 FM Guarulhos. Em 77,9 Sorocaba e região, obrigada pela audiência, muito, muito bom receber aqui a sua vibração, o seu carinho. Estamos em transmissão pelas nossas redes sociais, pelo YouTube da TV Mundo Maior, a sua TV espírita, pelo Facebook da TV Mundo Maior, então espero que você deixe ali a sua participação, já tem algumas participações aqui, tanto no YouTube como no Face. Espero que você compartilhe, porque pelo menos nós vamos aqui compartilhar com o grupo da família. Eu vou fazer isso, espero que você também compartilhe com seus amores, para que eles possam também se apropriar deste aprendizado tão importante. YouTube da TV e o Facebook da TV. Você pode participar pelo nosso WhatsApp. A Vera Luz está lá administrando as nossas mensagens. O nosso WhatsApp é o 0 operadora 11 996 433827. Vera Luz, que também atende o telefone do ouvinte, o 0800 979 5011, ou 0 operadora 11 2457 5011. Obrigada, Verinha, aqui colaborando conosco, cuidando do áudio da Rádio Boa Nova, Gabriel Christian, cuidando das imagens da TV Mundo Maior, ele, Jefferson Silva, cuidando das conexões online, o nosso querido Sidney Andrade. Dito tudo isso, trazer já para o salve desta manhã de segunda, manhã, tarde, noite, para esse bom tudo de segunda-feira, ela, Deusa Samu. Deusa, seja muito bem-vinda, bom tudo.
2: Alô, alô, Massa,

E aí, você tá bem? Tá tudo bem na sua família? Conta pra gente. Estamos aqui começando.

espaço que você abre aí na sua vida, no seu trabalho. Obrigada. E aí, é claro, né, vocês já sabem que na nossa frente, sempre a comitiva do Mestre Jesus chegando, mudando as nossas vidas com a luz do amor. E, em seguida, a nossa equipe chegando, né? E hoje, você está preparado para... Já passou o link.

E se não der para subir as imagens, fica ouvindo aí que dá tudo certo. E olha só, participar é muito. Sim.

quer ouvir a pergunta aqui? Ah, primeiro, eu vou te perguntar em qual passagem do Evangelho a gente vai

E você vai ficar pensando. E não é para ficar só pensando. É para interagir. É para a gente conversar. É para a gente crescer junto. Combinado? Então, a passagem de hoje está em Mateus, capítulo é 13, versículo é 38. Então, capítulo grandinho, né, gente? Então,

0: É isso, queremos que você participe aqui do Psicoevangelizando com esta pergunta. Você é uma pessoa cooperativa? Você é cooperativo? É sobre isso que nós estamos tratando aqui. Evangelho de Mateus, capítulo 13, versículo 38. Depois fica aí a sugestão para o seu estudo. Estamos já com algumas participações por aqui, Deusa. Enquanto eu estou aqui trazendo as participações, se você puder e tiver a condição aí de pegar um fone de ouvido e colocar, Deusa, vai melhorar um pouquinho a nossa conexão. Isso, vai lá, busca o fone, se conecta, que vai ficar show de bola aqui o nosso falar, tá bom? Enquanto isso, enquanto a Deusa está aí buscando ajustar, nós aqui ajustando, eu vou trazendo aqui as participações. Carinho, da Eliana Prudente, do Jardim Anália Franco, que diz assim: olá, meninas lindas, acolho, agradeço, obrigada. Obrigada, Eliana. Ótimo programa e uma semana abençoada, que assim seja. Gratidão, Eliana, pelo seu carinho. E ela que diz: compartilhando sempre com todos, é isso. Vamos deixando aí com os nossos amores e com todas as pessoas que de repente podem se beneficiar deste conteúdo nosso. Obrigada, Eliana. Edson Giraldelli, por aqui. O Edson diz assim: Deusa, bom tudo e boa semana. Eu espero ser uma pessoa cooperativa, espero, pois tem ocasiões em que eu exerço o cooperativismo com alguém. Aqui a participação do Edson Giraldelli. O Alê, lá de Sorocaba, o Alê Tomate, dizendo: olá, meninas, bom dia. Ele manda aqui um girassol lindo e perfumado para nós. Viu, Deus, a este o Alê Tomate, lá de Sorocaba. Obrigada, Alê. Edna Firmino da Silva. A Edna Firmino diz: bom tudo, abençoadas. Abençoadas somos, que seja você também, Edna. E ela diz: eu procuro sempre plantar uma semente do bem. Aqui a resposta, a participação da Edna. O Claudionor Martioli, passando para desejar um bom dia. Obrigado, Claudionor, pela sua participação. Está chegando pela primeira vez, seja muito bem-vindo, viu? Conosco também Júlio César Duarte, o Júlio César Duarte, que diz: bom dia, estou em Belo Horizonte, Minas Gerais. Obrigada, Júlio César, e na sua presença, na sua figura, vamos aqui emanando muitas vibrações de amor aí para todos em Minas, neste estado maravilhoso, onde vocês estão vivenciando experiências difíceis, né? Em Juiz de Fora, mais de 70 mortos, mais de 3 mil desalojados. Fica aqui a nossa vibração, nosso amor, viu? Na figura do Júlio César, que é lá de BH, Minas. Obrigada, Júlio, pelo carinho. Wanda Figueirinha, de Presidente Venceslau, São Paulo, conosco. Gratidão. Obrigada pelo carinho, Wanda. Sueli Preto, de Guarulhos. Olá, bom dia, bom tudo a todos. Uma semana abençoada, que assim seja. Sempre muito bom ter você em todos os nossos conteúdos aqui, viu, Sueli? A Luísa Lopes, ótimo dia, girls. Olha, falando em línguas aqui, como diria a deusa Samu. Obrigada, minha linda. Ela diz: bom tudo, gratidão. Vou devolver a fala para você, deusa, porque tem mais participações. Depois eu entro no Facebook. É contigo.
1: Alô, alô, Ana. E aí, agora melhorou? Me escuta. Edson, o Edson está sempre por aí, né? Maravilha, obrigada, Edson. A Edna, Edna, você é uma linda. Domingo a gente vai se ver, oba, oba, oba. Então, a Edna diz que cura sempre, semear uma sementinha do bem.

Um abração para ele. Muito bom. O Alê Tomate, né? Está sempre aí participando, mandando carinho para a gente. Adonou, primeira vez, bem-vindo. Fica aí, vamos competir juntos. E se você quiser participar, respondendo para

significa operar junto. Então, nós vamos ajudando o outro ajuda o outro ajuda o outro, e assim nós vamos formando uma corrente do bem que vai ajudando muita gente e colaborando para que o mundo

Então, hoje nós estamos refletindo sobre a passagem do Evangelho de Mateus, capítulo 13, o versículo é 38, quando Jesus diz assim: campo é o mundo, a boa semente são as pessoas.

0: Cooperando. Cooperando. Isso mesmo. O que será? Operar junto. E o Júlio César de Minas Gerais, seja bem-vindo. E eu vou pegar carona na fala da Guiomar, Júlio, para a gente se solidarizar com as pessoas lá de Juiz de Fora, para a gente se solidar, solidarizar com os nossos irmãos tão desabrigados, que estão vivendo esse momento extremamente desafiador. As pessoas que desencarnaram, as famílias, né, perderam seus entes queridos. Vamos nos solidarizar. E já que o nosso assunto hoje é cooperar, busque uma maneira de cooperar com os nossos irmãos de Juiz de Fora. Eu estou cooperando porque quem compra meus livros está ajudando a Grade. A Grade é o grupo de resposta aos animais em desastre. Nós estamos com uma frente muito forte atuando lá, em toda a região da mata. Alô, alô, você está entrando agora? Então, você se considera cooperativo? Eu estou esperando, tá? Um monte de gente falando bom dia, mandando braço, beijo, mas eu quero que você coopere. Eu quero que você converse com a gente. Conta para nós, você é cooperativo? Como é que é essa sua cooperação? Me conta.
1: Você está acompanhando o programa Psicoevangelizando de hoje, nesta semana, Deus Assamu falando sobre cooperação, coisa boa. Tem aqui participações, sim, Deusa, carinho sempre, mas participações trazendo aqui a resposta para a pergunta. A Cris Rabelo diz: Olá, bom dia, bom tudo. Eu procuro sim ser cooperativa e gosto, fico feliz. Me sinto em paz e aprendendo muito. Esta é a Cris Rabelo. Edson Giraldelli diz: ser uma pessoa cooperativa é fazer junto, é criar oportunidades, melhorar a vida de todos, unindo desenvolvimento econômico com responsabilidade social. Esta participação, mais uma participação do Edson Giraldelli. Obrigada, Edson, pelo carinho. Conosco, Newton Domingues, que manda um carinho para o pessoal aqui do Operacional. É isso, gratidão, Newton. Marlene Burdiak, bom dia, boa semana. Obrigada, Marlene, gratidão. Tem também participação pelo nosso Facebook, o nosso facebook.com/TV Mundo Maior. Quem está conosco é a Mari Silva. Abençoada semana para todos, que assim seja. Mari, muito bom receber aqui o seu carinho. Abençoada seja a nossa semana. Newton Domingues também está no Face conosco e diz assim: é uma ótima semana a todos. Gostou do meu penteado? Obrigada, acolho e agradeço, Newton. Ser muito gentil sempre com todos nós. Gleides Auras, passando para desejar um bom tudo e colocou gratidão. Obrigada, Gleides. Gratidão você pela audiência. Doralice Santos conosco. Bom dia para todos e gratidão. Obrigada, Doralice. Obrigada pelo seu carinho e participação. Tem também aqui a Cris Fiore, professora Cris Fiore. Obrigada, viu, meu bem? Obrigada pelo seu carinho, pela sua vibração. Sempre ela diz assim: bom dia. Que bom termos programas gravados em vários canais para podermos ouvir quando não podemos estar ao vivo. Também procuro cooperar na medida do possível, se necessário for realmente. Aqui a Cris Fiore conosco pelo WhatsApp. Um beijo para você e para sua filha, viu? Beijo para você, Cris. Maria Helena de Atibaia também pelo WhatsApp dizendo: bom dia para todos vocês, queridos. Eu sou uma pessoa extremamente cooperativa, principalmente após o meu acidente, que já faz um ano, e os meus desafios e o meu aprendizado. A Maria Helena segue dizendo que tem conseguido cooperar muito com as amigas através de tudo o que ela tem passado. E isso está lhe trazendo um bem que ela compartilha com elas até o nosso programa, os nossos conteúdos. Olha só que legal. Sempre acompanha com todo o coração. Uma boa semana, que coisa boa. Obrigada, viu? Obrigada por você compartilhar os nossos conteúdos. Maria Helena de Atibaia. Devolvo aí a fala para você, Deusa. Deixa eu ver se eu passei todas as mensagens, é isso. Aí, mensageiro de Frei Damião, lá de Votorantim, passou para desejar um carinho. Obrigada, amém. Obrigada a quem está aí na conta do Mensageiros do Frei Damião. E a Luzinete Conceição Vilhena passou para desejar uma ótima semana. Devolvo a fala para você, Deusa.
0: É isso aí. Alô, alô. Você que está participando. Que bom. Eu gosto quando vocês participam. Fala aí o que, que você pensa. Se você se considera cooperativo. E você que entrou agora, seja bem-vindo. E o programa sempre gravado.

É preciso que a gente fique bem atento, bem consciente, porque cooperar não necessariamente você está cooperando no bem. Então, fiquemos atentos.

Então, quanto mais consciente nós tivermos, nossa atuação cooperativa, melhor, não é? Olha só, a Cristiori falou procura cooperar se necessário. Cris, olha só, independente da necessidade que você percebe com as suas atitudes, com o seu comportamento, com as suas falas, com a sua atuação, você está cooperando para que as pessoas despertem para várias questões. Entende? Essa cooperação que você falou é uma cooperação consciente. Mas todas as influências que você tem sobre todas as pessoas que convivem com você o tempo todo, pensa nisso, tá bom? Porque a ideia é que a gente reflita sobre essa cooperação consciente, não é? De que a gente está fazendo todo dia e de que a gente

A Maria Helena colocou aqui que ela é bastante cooperativa, principalmente após o acidente, e que ela compartilha conteúdos da TV Maior, da Rádio Boa Nova. Essa, Maria Helena, é uma das maneiras de cooperar. E que bom que você, após o acidente, despertou para essas questões maiores e para essa percepção de estar cooperando o tempo todo. Muito bom, muito bom. Que Jesus continue iluminando você para que você incida sobre as consciências com as quais você

são as pessoas do reino. E aí, como é que é a cooperação em família, hein, gente? Sim, porque a maioria de nós somos de uma época que a mãe fazia tudo em casa, sozinha. Eu conheço uma pessoa que o pai dele falou para ele assim: eu não consigo ajudar nas tarefas de casa. Consegue sim. Ele não quer. Entendeu? Porque conseguir, já que ele não tem nenhuma deficiência, que o limite, então ele consegue. Ele não quer. E você? Tem cooperado nas tarefas de casa? Você senta para ver TV e pede para as pessoas trazerem um copo de água e deixa o copo. Você ajuda a pôr a mesa?

Baixa a tampa do vaso, dá descarga, joga o lixo, separa o lixo. Entendeu? Você consegue. Isso é cooperar. Você acostumou a ver a coisa pronta. Pois é. Às vezes você só percebe a utilidade de alguma profissão

0: manda a sua participação para a gente. Você é cooperativo?
1: É isso, e falando em cooperar, eu quero fazer um convite aqui para você, um convite, convocação, porque eu quero cooperar com você, no sentido de você se apropriar de um conhecimento importante que vamos ter no nosso 21º Encontro Amigos da Boa Nova. 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Voltando aqui às nossas participações, o ouvinte Wilson Giongo passou para desejar um carinho. Ele também é de Minas, lá da cidade de Varginha. Diz que está ouvindo aqui em Varginha, coisa boa. Depois diz de que maneira você está ouvindo a gente, tá bom? É pela Alexia, aí é pelo aplicativo no celular. Diz para a gente. Um beijo, obrigada pelo carinho. Wilson Giongo, de Varginha, Minas Gerais, conosco. Obrigada. Trazer mais participações aqui, Deusa. Quem está aqui conosco, mandando carinho, respondendo aqui o questionamento da pergunta sobre cooperar. Olha lá. Deixa eu ver, deixa eu ver. Luciana Batista, Lu, obrigada pela sua participação, viu? A Luciana diz assim: Olá, bom dia. Sim, sempre tenho a oportunidade de cooperar, respeitando o espaço e o modo de viver de cada um. É gostoso, é gratificante cooperar. Luciana Batista, aqui conosco pelo YouTube. Obrigada, Lu. Newton Domingues dizendo que ser cooperativo é ter amor pelo seu semelhante. Beijos. Obrigada, Newton. Gratidão pela cooperação. Também por aqui conosco é Maria das Graças Figueiredo, pelo nosso YouTube. Ela diz: Ótimo dia, boa semana para todos. Procura cooperar. Eu procuro cooperar com o que eu posso e quando é necessário. Obrigada, abraços, fiquem com Deus. Obrigada, Maria das Graças, pela sua participação. A Edna Firmino voltou para dizer: Se Deus quiser, nos encontraremos lá. Está dando aqui o retorno para a Deusa sobre o evento de domingo, ou falando sobre a participação no Encontro da Boa Nova. Então, é para tudo, hein? Você pode ir lá no domingo com a Deusa e dia 25 de abril, estou te esperando lá no Encontro da Boa Nova, tá bom, Edna? Newton Domingues diz: A TV Mundo Maior e a rádio, toda a grade é voltada para a melhoria do ser humano. Vocês são maravilhosos. Obrigada, Newton. É a nossa forma de cooperar, não é? Com a evolução. É isso aí. José Pires, uma abençoada semana para todos. Obrigada, José. Gratidão. Zilda Lendens. Bom dia, amores. Vocês são maravilhosas. Obrigada, Zilda Cole. Agradeço. Obrigada a você pelo carinho. Ela diz: Luz na vida de muitas pessoas, inclusive na minha. Obrigada, Zilda, por estar aqui conosco, viu? O José Pires diz: Que março nos traga paz e saúde. Que assim seja. Estamos iniciando o mês de março. A Carla Cristina Campos, também conosco, desejando uma ótima semana. Também a Doralice Santos. Deixa eu ver se chegou mais alguma participação. Por enquanto, são essas as participações. Deusa.
0: Alô, alô, você que está aí. Estamos aqui hoje refletindo sobre termos cooperativos. E nesse momento,

0: na questão do luto.
1: Vamos lá, vamos para o quadro. Tá de luto, tô aqui. Você que está chegando pela primeira vez aqui no Psico Evangelizando, como disse a deusa, saiba que aqui tem espaço para o seu luto, uma forma da deusa cooperar conosco efetivamente. Isso é muito importante, né? Quero aqui então já pedir a vinheta do quadro. Tá de luto? Tô aqui.
2: Tá de luto? Tô aqui.
1: A participação no quadro Tá de Luto, Tô Aqui, Deusa, chegou do Renê. O Renê mora na Zona da Mata, lá em Minas, e ele diz o seguinte: vocês estão abordando um tema essencial para a convivência da sociedade. Eu estou colaborando com os nossos irmãos aqui de Juiz de Fora. Estive no final de semana ajudando algumas famílias na limpeza de suas casas. Estava tendo a oportunidade também de acolher as pessoas de forma profissional, pois sou psicólogo e tive ali a oportunidade de levar a minha escuta ativa para estes irmãos que estão ali desalojados, mais de 3 mil pessoas desalojadas, mais de 70 pessoas perderam suas vidas. Então aqui trago aqui a minha participação, estou sim colaborando, cooperando, mas digo que este sentimento de luto que essas pessoas estão vivendo, ele chega também a me atingir. Vou precisar de apoio para organizar depois as minhas questões pessoais. Deusa, o Renê da Zona da Mata que está aqui conosco.
0: Olá, Renê. Obrigada pela sua participação. Você é meu colega, então, obrigada por compartilhar conosco esse seu testemunho. Parabéns por esse movimento de cooperação, né? A escuta ativa, ela é uma forma de acolhimento que não tem preço. Muitas vezes,

É impossível, seria inacreditável você, com esse nível de envolvimento, não sentisse de alguma maneira um respingo disso dentro de você. É a sua.

cooperando. Porque é nessa cooperação que a sua angústia vai se diminuir. Entende? Quando questionaram a Madre Teresa de Calcutá o que ela fazia, ia fazer diferença no mundo,

0: navios lá de fora da região é a sua colaboração. Isso é cooperar, inclusive com a sua própria evolução. Está de luto? Estou aqui.
1: É isso, nosso carinho para você, Renê, e gratidão, viu, pelo esse movimento, como disse a deusa, em direção dos necessitados aí em Juiz de Fora. Obrigada, obrigada por compartilhar. A próxima participação aqui no quadro, tá de luto, tô aqui, deusa, ela veio do Antônio. O Antônio, ele mora em São Paulo, no bairro Bela Vista, e ele gostaria de um apoio no seguinte sentido. Ele diz que um dos coordenadores da empresa onde ele trabalha, ele cometeu suicídio neste final de semana, um jovem de 30 anos. Ele, dentro do ambiente profissional, ele acabou com a vida. E, dito isto, as pessoas estão vivenciando um sentimento muito difícil. Eles estão entendendo que poderiam ter feito algo, que não viram alguns sinais que este amigo, de repente, trouxe através do seu comportamento. E ele gostaria de saber de que maneira organizar essa situação de luto coletivo no ambiente de trabalho. Deusa.

próximo da gente. É muito comum. A pessoa é invadida por essa sensação de que poderia ter feito mais. Tá bom? Então, você precisa validar isso. O que você fez

0: as demandas dele, que não tinha necessariamente a ver com o trabalho, com o ambiente de trabalho ou com cada um de vocês. Ele ia acabar fazendo. Então, nesse sentido, você que é espírita, que sabe que a vida continua, converse com esse seu coordenador. Diga para ele aceitar a vida. Diga para ele que a vida não cessa. Diga para ele, explique para ele que a vida não cessa, que ele vai continuar vivo, que ele deve aceitar ajuda para que ele possa ser acolhido, se tratar e continuar a história dele. Tá bom? Nós nos solidarizamos. Espero ter ajudado. Tá de luto? Estou aqui.
1: É isso, Antônio. Obrigada por compartilhar aqui a sua experiência. Volte para trazer notícias para a gente, tá? Mas vai dar tudo certo. Aqui ainda em tempo, Emília Lopes pelo nosso Facebook dizendo: sim, eu faço tudo para cooperar, faço o que posso, é muito bom cooperar. Obrigada, obrigada, Emília, pela sua participação. É, lá de Mato Grosso, quem está aqui conosco é a Helena. Helena Pereira, ela diz: olá, bom dia, amo vocês, programa maravilhoso, acolho e agradeço, a declaração explícita de amor. Obrigada, Helena, pelo seu carinho, viu? Ela que é de Mato Grosso, gratidão por estar aqui conosco. O nome do local lá é Planalto da Serra. Obrigada por estar conosco aqui, viu? Helena, gratidão. Também quero registrar aqui a Ana Maria Correia, de Piatã, Chapada de Diamantina, na Bahia, conosco. Passou para desejar um bom tudo. Muito obrigada, Ana Maria. Rosalina Bertagnoli, um abraço de Araçoiaba da Serra. Cooperação é muito importante para nossa participação na sociedade. Devemos sempre procurar esta oportunidade. Obrigada, Rosalina. Roseli também conosco aqui, passou com um coraçãozinho gostoso, obrigada pelo carinho. Arineide Jerônimo, que é do sítio Caititu, lá em Cajazeiras, Paraíba, mandando carinho para nós, muito, muito obrigada. E a Cris Fiori voltou para dizer: se necessário. Ah, tá, foi a palavra consciente que me faltou quando escrevi. Se necessário for, sem forçar, então que as pessoas aceitem a ajuda que queremos oferecer. Dependendo da situação. O assunto é muito vasto, é muito interessante, a meu ver. Eu já fui de forçar ajuda, sem perguntar se a pessoa queria ou se apenas estava desabafando. Deusa, 3 minutinhos aí para você fazer a conclusão do programa de hoje.

né? A Luda falou que coopera respeitando o espaço e o cômodo de cada um. Pois é, essa é a cooperação consciente. E a gente precisa estar atento sobre a cooperação que é inconsciente. O outro está copiando, o outro está aprendendo com a gente. Sem necessariamente a gente está formalizando essa cooperação. Então, a gente precisa.

E a Edna disse que, se Deus quiser, nos encontraremos. Eu acho que ela estava falando das duas coisas, mas ela vai no encontro da Boa Nova.

0: tá? Fazer tudo que você pode, você está consciente do que você está fazendo. Mas tem um monte de cooperação que estão acontecendo que você nem está percebendo. Então a gente precisa ficar atento com isso. Combinado? É isso mesmo. Gente, vamos ensinar as nossas crianças a cooperar, dividindo tarefas em casa. Nós somos um grupo que reencarnamos juntos e nós precisamos ter instrumentos da evolução dos outros. Já foi essa ideia que uma pessoa na casa fazia tudo, todo o resto se beneficiava. Vamos pensar nisso. Vamos ensinar os adolescentes a cooperar. Muito importante. A entender que o tempo todo, independente da cooperação com o cliente, você com seu comportamento, com as suas falas, está cooperando com o outro. E essa sua cooperação é boa ou ruim? Presta atenção. Eu me despeço agradecendo, desejando dias melhores para sempre. Que nós possamos cooperar com os nossos irmãos fora, tá bom? E que nós possamos hoje fazer uma oração por todos os nossos irmãos que estão envolvidos com a guerra. Que Jesus nos abençoe. Vamos cooperar. Emmanuel, na introdução do livro Paulo e Estevão, ele nos ensina que a cooperação é a lei que rege os nossos destinos. Até a próxima segunda.
1: Obrigada, Deusa. Gratidão pela sua cooperação conosco já há tanto tempo, viu? Muito importante. Gratidão, é isso. Cooperação que rege os nossos destinos. Vamos buscar, né? Quero aqui, ainda em tempo, agradecer a Gessi. Bom dia, gratidão por essa aula de muito aprendizado. A Gessi da Vila Talarico. Obrigada, Gessi, pelo carinho. E o senhor Wilson, lá de Minas, Varginha, diz que está acompanhando pela Rádio Net. Você pode baixar no aplicativo do celular, Rádio Net. Lá você encontra a rádio do Brasil todo, inclusive a Rádio Boa Nova. Obrigada, senhor Wilson. Gratidão a você que esteve conosco até agora. Siga na nossa sintonia. Semana que vem tem mais Psicoevangelizando. A gente te aguarda. Beijos. Tchau, tchau.
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1: Três horas e 52 minutos.

0: 3:59.
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5: Olá, Queiroz! Olá, meu irmão e minhas irmãs! É com muita alegria que damos início à edição 583 do CMA, rogando a Deus que nos presenteie sempre com muita saúde, paz e muitas bênçãos. Se liga aí na nossa programação de hoje. Semeando o Evangelho com José Queiroz, tratamos a passagem do Evangelho de Mateus no capítulo 17, dos versículos 14 a 20, com o tema Poder da Fé, parte 1. O que fazer quando descubro que não amo? Vem conferir essa dica com o quadro Estratégias do Amar com Joedla Rodrigues. No quadro Reflexões, Divaldo Franco utiliza-se da parábola do filho pródigo para nos ensinar sobre o amor. 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
6: Poder da Fé, parte 1. Quando veio até o povo, um homem se aproximou dele, lançou-se-lhes de joelho aos pés e lhes disse: Senhor, tende piedade de meu filho que está lunático e sofre muito, porque ele cai frequentemente no fogo e frequentemente na água. Eu o apresentei aos vossos discípulos, mas não puderam curá-lo. E Jesus respondeu, dizendo: Ó raça incrédula e depravada, até quando estarei convosco? Até quando vos sofrerei? Trazei-me aqui essa criança. E Jesus, tendo ameaçado o demônio, ele saiu da criança, que foi curada no mesmo instante. Então, os discípulos vieram encontrar Jesus em particular e lhes disseram: Por que não podemos nós outros expulsar esse demônio? Jesus lhes respondeu: É por causa da vossa incredulidade, porque eu vos digo em verdade, se tivesseis fé como um grão de mostarda, diríeis a essa montanha: Transporta-te daqui para ali, e ela se transportaria, e nada vos seria impossível. Mateus capítulo 17, dos versículos 14 a 20. No sentido próprio, é certo que a confiança nas próprias forças torna capaz de executar coisas materiais que não se pode fazer quando se duvida de si. Mas aqui é unicamente no sentido moral que é preciso entender essas palavras. As montanhas que a fé transporta são as dificuldades, as resistências, a má vontade, numa palavra, que se encontra entre os homens, mesmo quando se trata das melhores coisas. Os preconceitos da rotina, o interesse material, o egoísmo, a cegueira do fanatismo, as paixões orgulhosas, são outras tantas montanhas que barram o caminho de todo aquele que trabalha pelo progresso da humanidade. A fé robusta dá a perseverança, a energia e os recursos que fazem vencer os obstáculos, nas pequenas como nas grandes coisas. A fé que é vacilante dá a incerteza, a hesitação de que se aproveitam aqueles que se quer combater. Ela não procura os meios de vencer porque não crê poder vencer. Noutra acepção, a fé se diz da confiança que se tem no cumprimento de uma coisa, da certeza de atingir um fim. Ela dá uma espécie de lucidez que faz ver no pensamento o fim para o qual se tende e os meios de atingi-lo, de sorte que aquele que a possui caminha, por assim dizer, com certeza. Num e noutro caso, ela pode fazer realizar grandes coisas. A fé sincera e verdadeira é sempre calma. Dá a paciência que sabe esperar, porque tendo seu ponto de apoio na inteligência e na compreensão das coisas, está certa de chegar. A fé incerta sente a sua própria fraqueza quando está estimulada pelo interesse. Torna-se colérica e crê suprir a força pela violência. A calma na luta é sempre um sinal de força e de confiança. A violência, ao contrário, é uma prova de fraqueza e de dúvida de si mesmo. É preciso se guardar de confundir a fé com a presunção. A verdadeira fé se alia à humildade. Aquele que a possui coloca sua confiança em Deus mais do que em si, porque sabe que, simples instrumento da vontade de Deus, não pode nada sem Ele. Por isso, os bons espíritos vêm em sua ajuda. A presunção é menos a fé do que o orgulho, e o orgulho é sempre castigado cedo ou tarde pela decepção e pelos fracassos que lhe são infligidos. O poder da fé recebe uma aplicação direta e especial na ação magnética. Por ela, o homem age sobre o fluido, agente universal, lhe modifica as qualidades e lhe dá uma impulsão, por assim dizer, irresistível. Por isso, aquele que a um grande poder fluídico normal junta uma fé ardente pode, apenas pela vontade dirigida para o bem, operar estes fenômenos estranhos de cura e outros que outrora passariam por prodígios e que não são todavia senão as consequências de uma lei natural. Tal o motivo pelo qual Jesus disse aos seus apóstolos: se não curastes, é que não tinhas fé. Reflexões extraídas no livro O Evangelho Segundo o Espiritismo, Allan Kardec, editora IDE.

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2: Queridos amigos do programa Semear, que alegria estarmos juntos para mais uma reflexão. E hoje eu trago a reflexão: e quando eu descubro que não amo? Quando eu faço um escaneamento na minha intimidade, nos meus sentimentos, e ainda me descubro que não me abri para a expressão do amar? Quando eu descubro que eu considero que a agressividade violenta, a agressividade forte, é a que traz resposta, é a que traz soluções, é o melhor remédio para a solução de problemas, quando eu ainda estou nesse sentimento, enquanto eu ainda não confio de que a suavidade da expressão do amor, ele vai trazer resultados. Meus amigos, quando eu digo isso, não estou falando em tom de julgamento, não. Eu estou trazendo, inclusive, profundamente para mim, esta reflexão de hoje. E quando eu descubro que não amo? Nós sabemos que a base do cristão é o amar. Amar a Deus sobre todas as coisas e ao próximo como a si mesmo, como está em Mateus. Os cristãos serão reconhecidos por muitos se amarem, como está registrado em João 13:35. Quando Jesus recomenda que nós devemos nos amar como ele nos amou, olha que ele já nos indicou o caminho, como está em João 15:34. E aí nós dizemos: eu ainda estou muito longe do amar. Mas quando nós vamos para o capítulo 11, amar o próximo como a si mesmo, o Espírito Fenelon vai nos dizer que o ser mais abjeto, mais vil, mais criminoso, tem por um ser ou por um objeto qualquer uma afeição viva e ardente. Então, esse Espírito vai dizer assim: olha para teu sentimento e encontra onde está a sementezinha do amar. Está diante da natureza. Quando eu me sinto tocado ou tocada, quando eu vejo a flora, o ambiente natural, quando eu percebo a vulnerabilidade de um animal, quando eu percebo e vejo uma criança ou um idoso, ou em relação a Deus, eu sinto que eu me expresso melhor, ou por um objeto, por uma casa, por algo que... Ele vai nos dizer que o nosso sentimento se movimenta em alguma dessas coisas. E é preciso observar. Mas eu também, neste momento, eu peço que a gente observe outras questões. Quais são os nossos pontos fracos? Em que condições, que situações eu me desarmonizo? Em que situações eu me contraio? Em que situações eu tenho medo? Por que eu estou perguntando isso? Porque essas reações nossas são muros, são obstáculos que eu estou criando para me proteger, mas também são muros que eu estou criando para o relacionamento com os outros. Esse é um convite que eu faço. Por uma semana, nos observemos. Em que situações eu me contraio? Em que situações eu me desarmonizo ou tenho medo? E aí eu vou trazer um conselho em que eu encontrei no livro E a Vida Continua, quando o instrutor espiritual diz assim: nada de precipitação, nem de violência para conosco mesmos. É forçoso aceitar-nos tais quais somos e aí cuidarmos para trabalharmos esses sentimentos que nos percebemos. Porque amar une, amar é uma tessitura que me integra a tudo o que existe. Por isso que amar é da própria lei de Deus, e João disse que é o próprio Deus. E assim, quando nós vamos trabalhando intimamente esses nossos muros, nós vamos ampliando a nossa sensibilidade. E queremos dizer que espiritualidade e amor são uma coisa só. Eu sei que todos nós estamos comprometidos com nossa espiritualidade. Nos comprometamos com o amar. Mas esse compromisso precede nós reconhecermos o quanto ainda criamos barreiras ao amar. E assim trabalharmos, como Joana nos aconselha, dedicarmos todos os nossos esforços para cada vez amarmos mais. E nós teremos sim ajuda. Nós teremos a ajuda da espiritualidade para nos auxiliar a amar, porque todos vamos entrar nessa profunda sintonia que nos conecta com a felicidade e com a plenitude. Um grande abraço, queridos amigos.
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0: Ouvimos no primeiro bloco as músicas O Grande Papel, Ao Homem e Ecos da Boa Nova, todas com o Grupo AME.
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3: Cuidava dos interesses israelitas e governava o país o homem mais hediondo do século, Herodes o Grande. Foi considerado o indivíduo mais perverso do século. É nesse período que nasce Jesus. Este homem que veio dividir a história da humanidade, porque Jesus foi tão grande que Ernesto Renan, mestre da Academia Francesa de Letras, materialista, estabeleceu que Jesus dividiu a história. A história da humanidade não coube a grandeza de Jesus. O seu nascimento faz que a história seja antes do seu berço e depois do seu berço. Esse homem vem numa manjedoura modesta, em uma gruta de calcário, ali perto de Jerusalém, a 7 quilômetros, exatamente da região da família de Davi, dentro de uma furna. E ele será a luz do mundo, porque ele veio trazer uma filosofia que é a mais notável da humanidade, a filosofia do amor. Toda a sua doutrina está centrada em duas frases: amar a Deus acima de todas as coisas e ao próximo como a si mesmo. Então é necessário que nós nos amemos, que tenhamos o zelo de nos aperfeiçoarmos, de lutarmos contra as nossas imperfeições, contra as nossas heranças psicológicas, antropológicas, do processo da evolução animal até o ser hominal. É necessário que nós transformemos isto que estamos para sermos cada dia melhores, e lutando sempre contra as imperfeições. É a primeira frase. Se eu me amo, eu me respeito. Se eu me amo, eu não faço às escondidas aquilo que eu não tenho coragem de fazer às claras. Se eu me amo, eu tenho meu critério, tenho a minha filosofia de vida honorável para não ter vergonha de ninguém. Poder olhar a pessoa nos olhos e não abaixar a cabeça. Um filósofo argentino escreveu para a juventude uma frase que eu tenho usado nos seminários. Jovem é todo aquele que pode olhar para trás e não ter vergonha do passado. Quanta gente que não pode olhar para trás aos 20 anos, porque a sua breve existência tem sido caracterizada pela vulgaridade, pela ausência de valores, pelos tormentos que se impõem, pelas drogas que o consome, pelo sexo desvairado que o não satisfaz. E muitos chegamos à idade provecta e podemos olhar para trás sem baixar a cabeça. Então, esse é o indivíduo jovem. Jovem porque não tem vergonha da sua vida.

0: Jesus vem e nos ensina a segunda frase: fazer a outrem tudo aquilo que gostaríamos que outrem nos fizesse. Aí está todo o Evangelho. O mais é explicação dessas duas frases. Na atualidade, o amor é curioso, deixou de ser teológico, religioso, para ser psicoterapêutico. Quem ama, diz a psiquiatria, não adoece. A pessoa que ama tem doenças, terá doenças, mas não será doente. Ser doente é um estado patológico, ter doença é um acidente orgânico. Então, se eu estou doente, eu deixo de estar doente. Mas se eu sou doente, eu sou pessimista, eu sou amargo, sou melancólico, não tenho perspectiva de vida. Então, a moderna doutrina da terapia para a depressão diz: ame. E ao invés de um barbitúrico, leia uma parábola. Eckhart Tolle, que é um dos maiores psicoterapeutas americanos, ele sugere que nós, aqueles que estejamos em depressão, leiamos, por exemplo, a parábola do filho pródigo. Mas leiamos com cuidado, e a depressão não impede ninguém de ler. É uma coisa suave. O texto tomará 5 minutos. Se a pessoa ler soletrando, tomará 8 minutos. Então leia a parábola daquele filho que diz ao pai: dá-me a minha herança, eu quero viver, eu tenho direito a uma vida de prazer. E o pai lhe deu. E ele viajou para terras distantes, aonde gastou a fortuna com meretrizes, com festas, e de repente notou que estava na miséria. E quando se percebeu na miséria, também percebeu que não tinha amigos. Porque os amigos são do dinheiro, do que se tem e não das pessoas. É claro que nós temos excelentes amigos. Mas no comum, os poderosos não têm amigos. Esses falsos amigos estão sempre empurrando o pé para derrubá-los, ocupar-lhes o lugar. Vejamos a situação dos ditadores, são sempre assassinados. Eles sempre são substituídos por outros piores. Então é necessário que nós meditemos em torno dessa parábola, desta proposta de reflexão. Ele não tinha amigos, e na miséria, porque era um período de seca, deram-lhe para trabalhar numa pocilga. O judeu detesta os suínos, e ele foi trabalhar com porcos, e notou que passava fome, porque se atiravam para os porcos uma semente muito dura, que os porcos roíam, e ele se viu na condição de um animal inferior, comendo a semente da algaroba. Então ele se lembrou do pai, e disse: mas eu não necessito disso, eu tenho um pai generoso. Meu pai é muito melhor para os seus empregados do que muitos pais para seus filhos. Eu vou voltar para casa e direi: perdoa-me, meu pai. Eu pequei contra ti, pequei contra Deus, estou de volta. Recebe-me. Não quero nada. Quero trabalhar na tua vinha como empregado. Eu sei que me tratarás bem, porque assim o fazes a todos os servos. E quando se lembrou do pai, ele se comoveu e veio. E o pai, esse detalhe a mim sempre me impressionou, estava sempre esperando o filho. Porque todos nós, pais e educadores, experimentamos filhos ingratos, alunos ingratos. Tenhamos calma, ele vai, mas ele volta. Mais cedo ou mais tarde, deixemos aberta a porta do coração para quando o rebelde voltar. Ele volta. Eu tenho experiência disso, porque eduquei 683 órfãos, 4 gerações. Sou tetra-avô, com mais de 300 netos e bisnetos e tetranetos. E como voltam? Na hora da dor, eles lembram da nossa maternidade. E o pai estava sempre olhando. De repente, o pai o vê e sai correndo e abraça o filho. E nota que o filho estava andrajoso, nem sequer tinha alpercatas. Para o judeu, era uma desonra, porque naquele período, andar descalço era somente para os escravos. Romanos e cidadãos usavam alpercatas, e naturalmente de acordo com a sua tradição. E ele olha para os pés do filho e vê que os pés estavam descalços. Ele de imediato manda o servo trazer sapatos, manda que traga o manto para cobri-lo, manda colocar o anel no seu dedo e dá-lhe a oportunidade da reparação. É uma das mais belas parábolas do Evangelho. Se qualquer depressivo ler e decodificar, eu tenho sido tão ingrato com meu Pai Celestial.
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3: Vamos nos utilizar hoje de dois textos do livro Algo Mais e do livro Mãos Unidas, psicografado por Franciscano Xavier através do Espírito de Emmanuel. Muito interessantes os dois textos que se complementam. E Emmanuel começa falando da alegria e esperança. Ele diz que a beneficência é também viver corajosamente com esperança e alegria. Ele dispensa nos acidentados da alma. Os que foram atropelados pelas grandes provações nem sempre se reconhecem tão fortes a ponto de te dispensarem o socorro espiritual. Caminha reerguendo os corações caídos em tristeza e desânimo. Rearticula a fé nos companheiros que se perderam do rumo. Se algum deles se marginaliza, auxilia-o a reajustar-se na trilha certa. Estenda as mãos aos que se mobilizaram no sofrimento para que retomem o trânsito natural de quantos se dirigem para a frente. Para isso, lembra-te de esquecer os argumentos amargos e as reminiscências infelizes. Fala no bem, encaminha-te para o futuro, interpreta com a luz do amor os acontecimentos da vida e eleva os assuntos para os cimos da compreensão. Dispões do olhar de simpatia, do entendimento fraterno, do sorriso amistoso, da palavra benevolente. Reaquece a confiança dos irmãos que esmoreceram ao contato dos problemas do mundo e ajuda-os a refletir na bondade divina que nos acolhe a todos. Não te detenhas, caminha avivando a chama da alegria por onde passe. Se não trazes contigo fontes de consulta, capazes de renovar teus conhecimentos, e nem podes ouvir de imediato os mentores da sabedoria que te reformulem o verbo para a exaltação do bem, medita contigo mesmo e perceberás que da erva esquecida no campo aos sóis que resplendem no espaço cósmico, tudo te falará de alegria e de esperança na criação de Deus. Aqui Emmanuel nos exorta justamente a perceber as coisas ao nosso lado, naqueles momentos. Não deixa passar determinados momentos que a gente pode ajudar, que a gente pode esclarecer. Se a gente não tem oportunidade de pegar um livro para ler, para aumentar o nosso conhecimento, mas usemos esse pouco conhecimento que a gente já tem para auxiliar o outro na caminhada dele, para que ele possa perceber que os fardos dele não são tão pesados. É, gente, o problema é que a gente reclama demais, não é? Mas vamos que vamos. Então, essa esperança que a gente tem que ter, Emmanuel fala que é esperança sempre. Ele diz, ninguém sem esperança e ninguém sem Deus. Ele fala, contempla o céu nos dias em que a sombra te invada o coração e pensa na inalterabilidade do amor infinito que verte do Criador para todas as criaturas. Aqui eu faço um adendo para que a gente comece, se você não olha o céu, se você não olha a natureza, se você não percebe as flores no caminho que você vai caminhando, começa a perceber, começa a observar. A própria natureza é justamente um livro fantástico que a gente pode estudar, aprender e praticar e colocá-lo no nosso dia a dia. O mesmo sol que te aquece e nutre é aquele mesmo sol que nutriu e aqueceu bilhões de criaturas na Terra no curso dos séculos incessantes. Quase todas as estrelas que hoje te descerram aos olhos são as mesmas que acompanharam os homens na queda e no levantamento de civilizações numerosas. Reflete nisso e não te deixes arrasar pelas aflições transitórias que te visitam com fins regenerativos ou edificantes. Porque essa é a missão das nossas aflições. Aflições plantadas por nós e que agora nós podemos colher. Mas façamos isso vendo nessas aflições meio de nos educarmos, de nos elevarmos moral e espiritualmente. É provável que tribulações diversas te sigam no encalço. Aguenta as incompreensões e dificuldades em conta própria. Tolera as lutas e problemas que não criastes. Carrega os compromissos e constrangimentos a fim de auxiliar os entes queridos. Ou errastes? Talvez, e sofres as consequências das próprias culpas. Porque a gente nunca tem culpa, né, gente? Nunca foi a gente. Ah, mas eu sou tão bonzinho, eu não faço nada de errado. Mas a gente tem ainda que nos harmonizarmos com as leis divinas que nós infringimos. Então Emmanuel continua, não importa, entretanto, o problema, embora sempre nos pesem as responsabilidades assumidas, qualquer que sejam. Desliga-te, porém, do pessimismo e desânimo, recordando que a vida, mesmo na vida que desfrutas, em suas origens profundas, não é obra de tuas mãos. O poder que te dotou de movimento, que te desenvolveu as percepções, que te induziu ao impulso irresistível do amor e que te acendeu no pensamento à luz do raciocínio, guarda recursos suficientes para retificar-te, suplementar-te as energias, amparar-te nas soluções de qualquer empresa difícil ou reaver-te de qualquer precipício onde hajas caído em favor de ti mesmo. Esse mesmo poder da vida que regenera o verme contundido e reajusta as árvores podadas nunca te relegaria à sombra da indiferença. Entretanto, para que lhes assimile o apoio plenamente, é imperioso te integres no sistema do trabalho no bem de todos, sem te renderes à inutilidade ou à deserção. Lembra-te de que o verme ferido e as árvores dilaceradas se refazem por permanecerem fiéis ao trabalho que a sabedoria da vida lhes conferiu pela natureza. Recordemos disso, e seja de que espécie for a provação que te amarga as horas, continua trabalhando na sustentação do bem geral, porquanto se te ajustas ao privilégio de servir, seja qual seja a prova em que te encontras, reconhecerás para logo que o amor é um sol a brilhar para todos e que ninguém existe sem esperança e sem Deus.
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0: Ouvimos nesse bloco as músicas A Caminho da Luz e Linhas Desiguais na voz de João Vitor Ferreira.
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0: Conte Mais, Histórias Educativas, organizada pela Federação Espírita do Rio Grande do Sul, autores diversos. As histórias contidas nesta obra são recursos para serem utilizados na educação moral das crianças e jovens por pais e educadores. Elas apresentam temas educativos que estão de acordo com os quatro pilares da educação para o século XXI de Jacques Delors: aprender a conhecer, aprender a fazer, aprender a conviver e aprender a ser. As histórias têm como objetivo desenvolver a dimensão moral, espiritual e emocional da inteligência. Exploram a curiosidade sadia da criança e do adolescente na busca de informações positivas para a formação de uma consciência crítica. Estimulam a busca de novos caminhos, a coragem de executar planos, correr riscos, de mudar, crescer. Elas mostram a importância de compartilhar experiências sociais, de construir uma identidade própria e cultural, crescer junto aos outros com alteridade, e ajudam a criança e o jovem a perceber-se um ser extraordinário, único, nas dimensões do seu pensar e agir, a penetrarem na essência da sua humanidade.
1: Agora vamos de casas espíritas. Aqui, na cidade de João Pessoa, nós temos o Centro Espírita Viana de Carvalho, na rua Professor Joaquim Santiago, número 70, Expedicionários. As palestras públicas, terças e quintas, 19h30. E também na cidade de João Pessoa, a Instituição Espírita Nosso Lar, na Praça Abdon Milanês, número 115, bairro do Castelo Branco. Palestras públicas, terças e sábados, 20h.

0: Então, queridos irmãos e ouvintes do programa Semear, estamos encerrando mais uma edição e alegres por estarmos juntos. É hora da reflexão semanal. Hoje, trazemos novamente um poema do Espírito Maria Dolores, psicografia de Francisco Cândido Xavier, com o título Cantiga da Fé. Então, vamos a ele. Indagas, coração, como seguir além de alma segura ante a noite de pranto e de amargura? Como agir e avançar? Contemplamos a estrada em que marchamos quando a tormenta ruge, implacável e cega, a vida roga em tudo a que se apega. Confiar, confiar. Bramem trovões, ao longe riscam raios, grandes árvores tombam retorcidas, gemem no vale multidões de vidas, o furacão é um monstro sem lugar. As aves espantadas, entretanto, relegadas de chofre ao assombro da furna, pipilam como em prece ante a treva noturna. Confiar, confiar. Pedras lascadas rolam sobre estrondos, gritam rochas ao impacto violento, braços ocultos no fragor do vento movem a gleba multissecular. Águas descendo em fúria jorram lodo, e engolindo-as em paz, sem que se afronte, conquanto a sufocar-se, reza a fonte. Confiar, confiar. Mas o aguaceiro passa, a sombra foge, temendo o dia que a devora. As janelas de luz da nova aurora abrem-se a plenos céus, de par em par. O sol ressurge a refazer o campo, depois extingue a lama dos caminhos e as aves cantam restaurando os ninhos. Confiar, confiar. Assim também, alma querida e boa, nos momentos de angústia que te levas, sofre sem reclamar a convulsão das trevas, persistindo no bem, a servir e a esperar. E embora as aflições e as lágrimas do mundo, pela fé, ouvirás de ânimo atento a mensagem de Deus no lamento. Confiar, confiar. Uma excelente semana para todos nós e até o nosso próximo encontro com o programa Semear. É contigo agora, Marilurdes.
1: A frase que trazemos para lembrarmos de Jesus está em Mateus, no capítulo 25, versículo 40.
0: Em verdade vos digo que quando o fizestes a um destes meus menores, a mim o fizestes.
1: 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Que possamos exercitar o amor em todas as nossas ações do dia a dia, porque só assim seremos realmente caridosos. Um grande abraço e até o nosso próximo encontro.

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Bom dia, Brasil, né? Boa noite, Japão. Opa, meu celular, peraí. Boa noite, Japão, né? Aqui, quarta-feira, 18h33 da noite. Brasil, quarta-feira, 6h33 da manhã. Eu estava aqui aprendendo um pouquinho mais com o nosso querido amigo Luiz Domingues, que é o nosso amigo querido que nos fornece esse canal bendito, né? Do Portal da Luz, Web Portal da Luz. Então, gratidão, Luiz, gratidão. E vamos aqui cumprimentar como estão todos. Deixa eu ver. Vamos aqui na Cláudia Yamashiro. Cláudia Yamashiro, bom dia, boa tarde. Cláudia querida, que Jesus nos abençoe, todos nós. Maria Tsujimura, boa noite, boa tarde, bom dia. Para Maria, boa noite, né? Bem-vinda, Maria. Maria Madalena, tia Maria, um beijo no seu coração. Bom dia para ela, é bom dia. E a tia Maria disse bom dia para todos e boa tarde, boa noite para todos os irmãos. Graças a Deus. Ana Rogéria, Feitosa de Moraes, bom dia a todos, boa tarde e boa noite. Que alegria, né? E Cláudia, cumprimentando a Ana Rogéria, olha que alegria, Yudi Nogueira. Para o Yudi Nogueira é boa noite, né, Yudi? O Yudi está aqui no Japão, fazia tempo que eu não entrava numa live, fiquei muito feliz com a sua presença, Yudi. Gratidão. Como estão todos? Como estão vocês nesse momento especial de oração, né? Onde nós vibramos por nós vibramos por nossos amores, nós vibramos pela humanidade. E como é importante, né? As orações em nossa vida. Vou dizer para vocês que as orações têm segurado muita coisa na minha família, na minha vida, porque a nossa vida diária é uma luta, né? Deixa eu ver a mensaginha que trouxe para vocês hoje. Para nós iniciarmos qualquer oração, qualquer início, nós precisamos convidar. Nós precisamos convidar, né, Ana Rogéria? A quem? Aos nossos amigos espirituais. Nós precisamos convidá-los com o nosso coração, o nosso pensamento, para que eles venham ter conosco. E aqui nesse momento de oração, às 18h30, Japão, 18h30, Brasil, às 6h30 da manhã, Brasil, nós rogamos ao Mestre Jesus Cristo, o Filho de Deus, nosso irmão amoroso de todas as horas. Vamos imaginar o Cristo ao nosso lado, porque nós estamos o convidando para os nossos lares, o nosso ambiente onde estamos, com o nosso psiquismo buscando o amor, o psiquismo do Cristo. Nós estamos fazendo com que ele se aproxime de cada um de nós, através dos nossos pensamentos. E o Mestre, ele ouve nossas orações, se aproxima a cada um de nós. Então, que nós possamos, nesse momento, dizer, Mestre, muito obrigada, gratidão por tudo, obrigado por tantas ajudas que nos dás, mas nós, como pedintes, vamos rogar-te, nesse momento de oração, a tua proteção, Senhor, a tua bênção, para que chegue a todos os corações, aos irmãos encarnados, desencarnados, que juntos, unidos em teu nome, que permitas que os espíritos de luz, os teus trabalhadores amorosos, irmãos, venham ter conosco. E assim, Mestre, com a confiança que não estamos aqui a sós, já nos encontramos com esse campo bendito da oração. Bom dia, Ana. Neide, estou distante de você geograficamente, mas espiritualmente estou sempre presente, eu e todos que lhe acompanham aqui. Isso é uma gratidão muito linda. Eu quero te agradecer, Aninha, por ser tão amorosa conosco, né? Olha,
Eu estava comentando agora há pouco com Ana, a minha filha, a única filha, Emily, que ela se casa e vai embora para os Estados Unidos. Sua viagem é amanhã. Não, sexta-feira. O meu coração de mamãe, como se encontra pequenino. Mas quantas mamães, né? Também não passa pelas mesmas situação. E eu não vou dizer a vocês que eu deixo de orar porque a minha filha vai para outro país e que eu não chore, que eu não fique triste. Mas o apego precisamos soltar. E como é difícil soltar, né, um filhinho, né? Mas quando eu me desespero, eu converso com uma amiga, com o irmão e eu faço oração. Então eu acho que a oração, como nos diz nosso mestre, é a melhor solução. Olha, tem uma mensagem de Chico Xavier para todos nós. Por mais que a prova seja difícil, não te afastes de Deus. Pode a estrada ser muito fria. No entanto, Deus te aquece. Sentes que há uma sombra em torno, porém, Deus te ilumina. Se te notas sem forças, eis que Deus te sustenta. Nos piores conflitos, Deus te faz descanso. Não desista do bem. Deus nunca desiste. Nunca desiste de ti, nunca te faltará. Por Chico Xavier, essa mensagem de incentivo para nossas lutas diárias, que por mais que sejam difíceis, para que nós não soltamos a mão do Mestre, não deixamos de buscá-lo. Não devemos, por exemplo, nos desanimar, porque quando desanimamos, nós passamos a ficar cada vez mais tristes. Eu noto isso quando eu faço algo, quando eu estou tristonha, logo a gente percebe que a gente vai ficando triste. A gente vai ficando triste porque nós temos muitos irmãos tristes e eles vão se aproximando através da nossa tristeza. Nós podemos ficar triste, mas não demoradamente. Não é, Joaquim? Joaquim nos diz: bom dia, Neide. Gratidão, minha irmã. Que Jesus abençoe essa trabalhadora do Cristo. Que o nosso Senhor abençoe esse irmão que adentrou para estar conosco. Bom dia, recebo com muito amor. Então, eu quero dizer a vocês que eu sempre pesquiso, eu sempre busco algo, e primeiramente tudo que digo é para mim, porque os meus ouvidos estão aqui. Então, tudo que digo, eu sou a primeira aprendiz, né? Somos todos aprendizes. Olha só o que nos diz Dr. Bezerra de Menezes. Nesse caminho nosso, devemos seguir a caridade. Devemos seguir todos a caridade. Porque fora dela não há recuperação para ninguém. Fora do serviço da caridade que expressa, nenhum dos nossos problemas encontrará solução. O Dr. Bezerra nos diz da caridade por quê? É dando que se recebe. Pedi e vos dar-se-á. Então, se eu no meu momento difícil, mesmo passando por situações complicadas, eu ainda me lembrar que existe alguém ainda mais difícil que a minha situação, alguém que pena mais do que a minha situação, e eu orar por mim, e orar por aquele irmão ou irmã, é um ato de caridade. Então é isso, nós não podemos desistir. E Cláudia Yamashiro, minha querida irmã aqui do Japão, diz: que Deus abençoe sua filha Emily nessa viagem, nova fase. O coração de mãe sempre fica apertado, mas dará tudo certo. Tenho você e toda a sua família em minhas orações. Que o nosso Senhor possa iluminar esse coração generoso. Meimei. Meimei nos diz: bendita é a frase do amor, dita no justo momento, ao coração sofredor, no amargo e cinzento, no dia amargo e cinzento. Então, nós não sabemos da dor do outro, não é, Joaquim? Nós não sabemos o que vai naquele coração. Por isso que é não julgueis. Porque muitas das vezes nós estamos julgando alguém que está tão tristonho, tão sofrido. E aí, Dr. Bezerra de Menezes diz: Senhor Jesus,
deste-nos a conhecer a grandeza do bem. Então, ensina-nos a praticá-lo. Então, para ensinar-nos a praticá-lo, como que os Espíritos trabalham? Nos trazendo mensagens amorosas, nos trazendo aquela frase que nunca estarás a sós. Busca, vamos buscar o Cristo. Dona Isabel Salomão de Campos, alguém conhece Dona Isabel Salomão de Campos? Da Casa do Caminho de Minas Gerais, ela desencarnou com 101 anos, uma grande trabalhadora da doutrina espírita. A Casa do Caminho sempre teve ali o Dr. João de Freitas, tem acompanhamento 24 horas por telefone, tudo gratuito. Quantas vezes eu liguei em desespero e fui atendida pelos irmãos da Casa do Caminho, de Isabel Salomão de Campos. Ela diz assim, é preciso que nós, os filhos de Deus, aprendamos a buscar no divino código a orientação necessária para evitarmos maiores sofrimentos. E ela nos diz, Deus não nos criou para o sofrimento. Mas nós precisamos aprender a viver no corpo físico. Porque momentos espirituais, nós somos espíritos, mas nós somos, antes de tudo, espírito, né? E o espírito é inteligente. Dona Isabel Salomão de Campos diz que o espírito é inteligente, que é o espírito que ama, é o espírito que perdoa, é o espírito que escolhe a caminhada a percorrer, a fazer nesse corpo físico essa máquina divina. E ela diz, para que essa máquina divina seja abençoada, né? Nós precisamos exemplificar, tem palavras que é difícil, nós precisamos exemplificar a mensagem divina através do amor e da fraternidade, através da nossa busca. E ela diz assim, nós devemos dar muita atenção ao nosso espírito. Por que ela nos diz isso? Porque o espírito, o mundo nos sufoca com tantos egoísmo, com tantas compras e desejo de ser o maior, e aí o mundo nos sufoca. Mas quando nós vivendo no mundo, sabendo que não somos do mundo, buscando o nosso lado de espírito imortal, nós estamos escolhendo o caminho correto. E a Dona Isabel, ela diz assim, nos momentos de desespero, nos momentos de uma doença, nos momentos de um sofrimento, nós devemos buscar a quem? A Jesus Cristo. Ela diz, buscai o Cristo, aonde quer que estejas, busque ao Mestre Jesus. Busque aos espíritos trabalhadores do Mestre Jesus. Ele tem uma quantidade que nós não fazemos ideias dos espíritos trabalhadores do Senhor, esperando um irmão que pede um socorro, porque nós temos livre-arbítrio e os espíritos de luz jamais nos interfere em nosso momento de livre-arbítrio. Mas quando um de nós levanta as mãos e pede socorro, busquem oração, eles vêm, porque os espíritos vivem em estado de caridade. E Neide pede em todo momento um socorro, não vai ser atendida? Os espíritos nunca vai deixar de ouvir os nossos pedidos, mas não podemos ser egoístas e querer aquilo em seguida e momentaneamente. Nós temos que aprender a ter a paciência, a resignação e a confiança de que existe sobre nós uma força muito poderosa. Não é, Rumiko? Rumiko-chan, Rumin, Ino, Rumi-san, né? Neide-san, konbawa, boa noite. Minasan, ohayou gozaimasu, bom dia para todos de bom dia. Oinori arigatou gozaimasu. Muito obrigado pelas orações. Kyou mo ichinichi anobuji de owarimashita. Ela disse que hoje também teve um dia tranquilo e com paz, chegou até esse momento. Arigatou gozaimasu.
よかったですね。Então, compartilhar com os nossos amores, compartilhar, chegar ao amanhecer, igual hoje amanheceu, né? Aí no Brasil, aqui já são a noite. Obrigado, Senhor. Ó Deus de amor e de bondade. A minha frase é essa, mas cada frase, cada coração, importa uma palavrinha. Olá, Senhor. Bom dia, Jesus. É uma oração. Nós não precisamos falar frases assim, com palavras bonitas. O que nós precisamos é abrir a nossa alma para o Cristo. Vamos lá, como chama? Tem uma oração que eu escolhi aqui para falar para nós, que ela é linda demais, porque nós estamos aqui para orar. Vamos dizer o que nos diz Joana de Ângeles, por Divaldo Franco. Nunca enganes a ninguém. A vida é uma grande cobradora e exímia retribuidora. O que faças aos outros sempre retornará a ti. Se nós tivermos a consciência que nós vamos errar, que nós ainda somos ainda imperfeitos, mas que o que nós dermos de bom para o outro, um dia voltará. Tudo que eu depositar com a minha palavra, com o verbo, para ofender, para magoar ou prejudicar alguém, certamente retornará a mim. Então, se eu tenho essa inteligência, não é muito mais fácil eu começar a usar o verbo para distribuir palavras amorosas? E se o outro me magoa, o outro me persegue, vamos ver que diante de nós teremos um irmão ainda enfermo da alma, que não se encontra ainda em condições de compreender, por mais que nos doa, que não sejamos nós a magoar ou a ofender. E mentalmente oremos para que Deus nos dê força e suportar e não a devolver em agressão. Chico Xavier, não ore por uma vida fácil. Roguemos a Deus por ombros fortes, não só para carregar o bendito fardo das obrigações que nos competem, como também para sermos mais úteis para os outros. Do próprio Chico Xavier. E aí, para acalmar ainda mais os nossos corações, Chico Xavier também nos diz: não perca o seu tempo se defendendo, nem tentando provar nada a ninguém. Não perca o seu tempo. A sua consciência é o seu mestre e é o seu guia. Só Deus sabe de suas intenções, de sua bondade e dos seus defeitos. O que importa de verdade é o que você pensa e o que você sabe de si mesmo, nos diz Chico Xavier. Olha o que nos aconselhou Chico. Nós, às vezes, perdemos tanto tempo tentando fazer o outro compreender algo que o outro não deseja compreender. E muitas das vezes nós fazemos algo para que o outro abra sua mente, mas o outro não abre. Então nós estamos perdendo tempo, por quê? Porque o outro só vai mudar, cambiar a sua forma, o seu pensamento, o dia que ele decidir: eu quero melhorar-me. Mas o que nós podemos fazer, como disse Chico Xavier? Vibrar, buscar o amor e ter a certeza que um dia aquele irmão também alcançará o que nós estamos buscando hoje. A Emily diz aqui: Emily diz, bom dia e boa noite a todo mundo, a todos. Oro a Deus e eles respondem com amor e proteção. A Emily está no Japão, então para ela é boa noite, é a minha filha amada, do meu coração, que vai para outro país, né? E a mamãe vai ficar aqui no Brasil, não, aqui no Japão, sentindo uma falta. Mas vocês vejam, a encarnação dela, essa programação já devia estar feita, porque eu fiz esse papel com minha mamãe, com a minha mamãe querida. Me casei,
Vim para o Japão, estou há 35 anos no Japão. Minha mamãe está lá no Brasil. E naquela época não tinha telefoninho, celular, câmera. Então eu acho que a época agora da minha filha é abençoada. A Emily diz assim: Mainichi inoreba, kanarazu, kanarazu, michio, misete kuremasu. Ah, totemu tsukushi. Me desculpa falar em japonês, que a minha filha sabe escrever mais em japonês do que português. Então significa que se nós orarmos todos os dias, kanarazu, com toda certeza, se abrirá para nós um caminho. Não existirá uma forma que esse caminho não se abra. É muito lindo isso, né? Temos a nossa querida irmã Hélia Maria Soares. Bom dia, amada. Bom dia, querida. De onde estão falando? Digam-me. Onde falam vocês? Vamos continuar? E Dr. Bezerra de Menezes nos diz: seja o mal destruído não pela violência, mas pela força pacífica e edificante do bem. Então vamos aprender a ser pacíficos, pacificadores, bem-aventurados os mansos e pacíficos, porque herdarão a terra. A terra, escola preciosa. Vamos orar um pouquinho? Essa oração do livro Paz Íntima, por Francisco Divaldo Franco, pelo Espírito Eros. Eros, vamos orar, Hélia? Salvador, Bahia. Ah, ela é da terra da minha mamãe? Eu já disse a vocês que minha mamãe é baiana, foi para o Paraná, e meu papai, paulista, né? Vamos lá. Essa prece de Divaldo Franco, Eros. Vamos orar com o coração. No momento de oração, nossos corações ficam mais purificados e nós atraímos a bondade. Ó, espíritos do amor e de luz, aconcheguem-se, se acerquem de nossas almas, porque nós ficamos felizes, né? Então ele diz assim: onde estava eu? Aqui. Vós sois médicos e vossos enfermeiros. Vós sois causadores de enfermidades e vossos algozes. Vossas mentes, vossas vidas, causas e efeitos imediatos. Construís e derrubai os medicamentos, não, os mecanismos de sustentação do vosso equilíbrio. Enquanto não vos voltardes para dentro, fomentando a saúde, a alegria, a doença vos instalará, dominadora, atormentando-vos. Então, curai vossas mazelas.

em torno da finalidade, do equilíbrio e do seu valor, deixai-vos irrigar pela corrente do eterno amor, que é saúde divina, e dizei: eu quero, eu posso, eu sou filho do Altíssimo. Não sois doentes, estais em desarmonia, e por isso se vos instalaram os problemas, se vos multiplicaram os inimigos orgânicos, debilitou-vos a estrutura molecular. Por isso, curai-vos a vós mesmos conscientemente, com segurança de fé. O que quiserdes fazer, lograreis. Tentai e repete a experiência até o êxito. Vós sois a luz do mundo. Do livro Paz Íntima, de Divaldo Pereira Franco, pelo Espírito Eros. Francisca Borges, bom dia. Irmãos que seguimos a nossa caminhada, bom dia. Vocês viram que oração linda para nos fornecer vários ensinamentos para nós mantermos a sua saúde, a nossa saúde física e mental. Daqui a pouco, vocês comentem se estão gostando, se estão se sentindo bem. Por favor, me digam, estão todos bem hoje? Como eu disse a vocês de mim, como estava hoje, meu coraçãozinho apertadinho, filhinha, né? Doutor Bezerra de Menezes nos diz: não viverás nada que não seja para o teu crescimento espiritual. A minha cachorrinha pegou uma coisinha de fez fazendo arte. Vou pedir permissão um segundinho só para levantar e tirar de sua mão, que é um plástico. Com licencinha. Cailinha. Ai, veja só. Uma cachorrinha tentando morder um plastiquinho, né? Isso acontece. Vamos lá. Então, se nós às vezes dizemos: por que me acontece isso? Ó Senhor, que sofrimento! Mas nos acontece por nosso próprio descuido e porque também precisamos aprender a respeitar as leis divinas e o nosso próximo. Cláudia, cada oração, um conforto para nossos corações, gratidão. E temos também Luciana Magalhães. Bom dia, gratidão, Luciana, por sua presença conosco. Vamos orar de novo, porque a oração é um bálsamo que ilumina o nosso coração. Estar aqui reunidos com vocês, amigos, em nome do Senhor, como me anima minha alma, traz ao meu peito um grande calor, é o calor da humanidade, da irmandade, reunidos com os pensamentos de amor, que nós possamos vibrar com o coração aberto, buscando sempre o Mestre, o nosso Senhor, né? Eu gosto de poesia, viu? Por isso eu fiz aqui na hora um poeminha. Vamos orar. É André Luiz, por Francisco Cândido Xavier, no livro Tempo de Luz. Kaili. Kaili, Yamete. Yamete significa em japonês pare. Ela tá. Os cachorrinhos ficam alvoroçados, né? Deixa eu ver aqui. Vamos lá. Ore sempre. Daqui a pouco já encerramos o nosso momento de oração. Ore sempre por André Luiz. Se você está feliz, ore sempre, rogando ao Senhor para que o equilíbrio esteja em seus passos. Se você sofre, ore para que não lhe falte a compreensão e a paciência. Se você está no caminho certo, ore para que não se desvie. Se você está de espírito marginalizado, sobre o risco de queda em despenhadeiros ou perigosos declives, ore para que o seu raciocínio retome a senda justa. Se você está doente, ore

0: a fim de que a saúde possa, que lhe seja restituída. Chamei a minha filha. Kaila ganesugoku taihendes. Estou pedindo para minha filha levar a cachorrinha. Aí ela diz assim: se você tem o corpo robusto, ore para que as suas forças não se percam. Se você está trabalhando, ore pedindo a Deus que lhe conserve a existência no privilégio de servir. Se você permanece ausente da atividade, ore, solicitando aos mensageiros do Senhor que lhe auxiliem a encontrar ou reencontrar a felicidade da ação para o bem. Se você já aprendeu a perdoar as ofensas, ore para que prossiga cultivando semelhante atitude. Se você reprova ou você condena alguém, ore a Deus rogando, ore à divina providência que lhe ajude a entender o que faríamos nós se estivéssemos no lugar de quem caiu ou quem errou, de modo a aprendermos discernimento e tolerância. Se você possui conhecimentos superiores, ore para que não lhe falte a disposição de trabalhar, a fim de transmiti-lo a outrem, sem qualquer ideia de superioridade, reconhecendo que a luz de sua inteligência vem de Deus, que nola concede para que venhamos a fazer o melhor de nosso tempo e de nossa vida, entregando-nos, porém, responsabilidade de nossos próprios atos. Se você ainda ignora as verdades da vida, ore para que o seu espírito consiga assimilar as lições que o mais alto lhe envia. Ore sempre. A oração é o momento de luz nas obscuridades e provas do caminho de aperfeiçoamento em que ainda nos achamos para o nosso encontro íntimo com o amparo de Deus. André Luiz, me digam se essa oração não traz à nossa alma uma reflexão dos nossos atos que andamos praticando. Mas é tão bom estar aqui com vocês. É tão agradável olhar a cada nome, porque sei que não estamos sozinhos, que irmãos amorosos estão conosco, que irmãos que necessitam ouvir as palavras de amor, de aprendizado, como nós também estão conosco. Que seres que aguardam o momento que vamos nos unir, venham até nós trazer conforto, saúde, cura, refazimento, amparo, recolhimento. Nós não podemos reclamar. Vamos procurar no nosso dia a dia. É difícil reclamar um pouquinho menos e agradecer um pouco mais, porque se nós formos darmos conta, as bênçãos são maiores. Quando nós paramos para refletir tudo o que nós já fizemos até hoje e superamos até hoje, as bênçãos são muito maiores do que os sofrimentos. Mas a nossa mente sempre conecta com aquele sofrimento, achando que nós sofremos mais. Mas, na verdade, não é assim. Então, quero agradecer a todos a presença, quero agradecer a cada coração, quero agradecer aos canais parceiros que transmitem, né, esse momento de oração, a Spanet, MLives TV, a TV Nova Luz, a Rai TV, a TV IDEAC, e tem dois outros canais que eu preciso aprender ainda. Vou aprender, as amigos, parceiros que transmitem gratidão, que o Senhor da luz possa abençoar a cada irmão, a cada canal, abençoar a Luiz e sua família, a este canal. Então, a nossa oração final é: vamos orar, de João Nunes Maia, pelo Espírito de Miramês. Ele nos diz assim: pela alegria de orar, oremos alegres, mentalizemos nossos amores, nossos inimigos, nossos amigos e a luz caindo sobre nós. Deus de bondade, ajuda-nos a perseverar em orações, em ação de graças, pelo prazer de orar. Não a oração fanática que nos leva à ignorância, não a oração sem o devido objetivo, não a oração que sai somente dos nossos lábios. Ensina-nos a fazer preces, ó Senhor, sentindo o coração, o prazer desse exercício divino de entrarmos em comunhão com o vosso amor para conosco. Deus, infinitamente bom e justo, fazei com que possamos aprender a orar, não só nas horas fáceis, nas horas difíceis também, como se fosse um pronto socorro para as nossas necessidades de todas as horas, mas que oremos em ação de graças pela paz que desfrutamos, pela saúde que temos, pelo bem que já conseguimos conquistar perante a vida. No mundo físico, nós só procuramos nossos pais, amigos e irmãos quando temos de pedir alguma coisa? Não, certamente que não, pois então mais justo que, se tratando de Deus, devemos procurá-lo pelo amor, não somente quando nós precisamos dele para que resolva os nossos problemas difíceis, mas por gratidão, por muito que ele nos tem ofertado na escala evolutiva. Além do Senhor nos entender pelos fios luminosos dos nossos pensamentos, mesmo sem percebermos na nossa consciência profunda, ele nos conforta nas nossas horas angustiosas. E isso, na oração, ficará dentro de nós como suprimento para nossas carências. Ó Deus de bondade, quanta ciência existe na prece. Permite que nós possamos entender alguma coisa acerca da oração, para que possamos sentir a oração alimentando a nossa fé, a nossa esperança, onde abrirá caminhos para nossa andança e para nossa cura. Se ainda nós não alcançamos o prazer de orar, ajuda-nos, Senhor, a orar, ao menos como dever de cada dia, para que o amanhã possamos orar por amor. Que as nossas preces atinjam não somente a nós e aos nossos familiares, mas que essas preces atinjam toda a humanidade, para que a luz se faça na terra, e a terra e a paz nos corações. Miramês. Bom dia, boa noite, gratidão e até a próxima semana. Um abraço em todos os corações. Que a paz do Senhor envolva cada um de nós. Obrigado, Jesus. Gratidão. Beijos no coração. Tchau, tchau. Até a próxima semana. Deixa eu ver. Tô aprendendo, né? Tô procurando aqui o vídeo de encerramento. Ai, ai. Deixe-me ver. Creio que é essa aqui. Um abraço. Acho que é aqui, né? Mas vamos encerrar sem musiquinha mesmo, acho. Bom, não achei. Me perdoe. Estou aprendido ainda, aprendendo aqui. Então, beijo nos corações. Tchau, tchau.
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1: Olá, prezados internautas. É com muita alegria que estamos aqui para mais um momento de Vibrações Crística para o Planeta. Apresentação de Lene Paulon, Luiz Domingues na técnica. Vamos dar início, coração, oração do Pai Nosso, na voz de Cid Moreira.
2: Pai nosso que estás no céu, santo é o teu nome. Que o teu reino venha sobre nós e a tua vontade seja feita aqui na terra, assim como é feita no céu. Dá-nos hoje o alimento de que precisamos. Perdoa as nossas ofensas, como também nós perdoamos os que nos ofenderam. E não nos deixes cair em tentação. Livra-nos do mal. Amém.
3: Neste momento tão nosso, vamos nos unir através dos nossos corações e mais uma vez pedir a Jesus a proteção necessária para atravessar esses dias. Pedimos que cada um neste momento providencie um recipiente com água para que possa ser fluidificado. E vamos acreditar que neste momento iremos receber as energias de Jesus no nosso lar. Que a bondade infinita do nosso Mestre possa envolver nossos corações, nos dando aquilo que mais estamos necessitando neste dia. Vamos fechar os nossos olhos e imaginar que aquilo que sonhamos já existe. Já existe a solidariedade, já existe a saúde para todos. Já existe a compreensão para todos. Já existe a saúde em nossos lares, a proteção para os nossos familiares, para toda a humanidade. Vamos acreditar na bondade do nosso querido Jesus, que durante o tempo que esteve na terra, multiplicou pães, curou leprosos, transformou água em vinho, fez o cego ver e acreditar que aquilo que nós sonhamos com os nossos corações puros, nós conseguimos. Que a presença de Jesus esteja em nossos corações. E somos gratos, Jesus, por todas as graças já recebidas até aqui. Que essa água que aí está seja fluidificada, que sirva de remédio, de medicamento para os nossos dias, sirva para acalmar os nossos corações, sirva para fortalecer a nossa fé, proteger o nosso corpo físico, aumentando a nossa imunidade. E se porventura tivermos alguma enfermidade, que possa ser curada. Que assim seja. A prece de hoje será proferida pela nossa querida irmã Marileusa Brasil, aqui de Dourados.
4: Jesus, estamos reunidos em teu nome e rogamos, Jesus, a ti, as tuas mãos amorosas, para que com elas possamos levantar os nossos irmãos, que nesta hora singular, a qual atravessa a terra, sentem-se desanimados e amedrontados. Perdoai-nos, Senhor. Ainda somos aqueles homens de pouca fé. Rogamos, Jesus, a Ti, os Teus braços amorosos, para que com eles possamos carregar aqueles que se sentem fracos diante das tormentosas mudanças pelo qual passa a terra. Perdoai-nos, Senhor, ainda somos aqueles homens de pouca fé. Rogamos, Jesus, a Ti, o Teu coração amoroso, para que com ele possamos amar a aqueles que se sentem sozinhos e abandonados. Perdoai-nos, Senhor, ainda somos aqueles homens de pouca fé. Rogamos, Jesus, a Ti, o Teu pensamento amoroso, para que possamos compreender como Tu e o Pai são um. Jesus, Tu és o nosso guia, o nosso modelo, e é o Teu amor que nessas horas difíceis nos fará fortes e inspirar-nos-á cada vez mais a assumir a charrua do trabalho sem olhar para trás, e em Teu nome, para que a nossa amada terra transforme-se no lar de fraternidade almejado por Ti. Auxilia-nos, Jesus, a atravessar essa hora de dor mundial e entender como orienta Emmanuel que a felicidade real decorre da nossa união com Deus e, embora não saibamos definir nossas emoções mais profundas, todos sentimos sede de Deus, de modo a desvencilhar-nos de todas as inferioridades que ainda nos assinalam a existência, a fim de vivermos em espíritos e verdade o ensinamento do Cristo na oração dominical. Pai nosso, que seja feita a vossa vontade, assim na terra como nos céus.
3: Que assim seja. Queridos ouvintes, queremos agradecer a sintonia de cada um de vocês neste momento em que juntos vibramos para um planeta melhor, para um país melhor, para a nossa cidade, para o nosso lar. E essa força de cada um possa modificar um pouquinho a psicosfera espiritual de onde estamos e também do nosso planeta Terra. Que Jesus possa iluminar os nossos corações, que possamos continuar com bastante calma, bastante serenidade e muita fé para atravessar esses dias. Logo tudo isso passa. Fiquem na paz, fiquem na luz e amanhã estaremos juntos novamente. Contamos com a força de cada um de vocês, porque unidos somos muito mais.
1: Queremos agradecer a todos os internautas que estão ligados nesta corrente de oração, principalmente hoje de Tocantins, na cidade de Nova, onde estamos agora com 15 ouvintes nessa cidade. Também agradecer a todos os outros ouvintes no Brasil, na Alemanha, nos Estados Unidos, na Rússia. E quero dizer que após terminar esse nosso encontro, vamos ter um áudio de uma psicografia no Allan Kardec aqui em Dourados. Então, não desliguem após terminarmos as nossas vinhetas.

0: Mensagem psicografada em 23 de julho de 2018 na União Espírita Allan Kardec, Dourados, MS. Me chamo Marta e estou aqui com vocês. Vim para falar que estou bem. Tive uma vida boa, sem maiores dificuldades, apenas os pequenos problemas do cotidiano comum. Ainda assim, cresci muito em minha última existência. Minha luta diária contra as minhas imperfeições íntimas me proporcionaram grandes conquistas espirituais. A luta constante contra a impaciência excessiva, contra o orgulho demasiado e contra os pequenos atos equivocados que nos passam despercebidos me fizeram sair vitoriosa da minha última batalha na Terra. Nada brilhante, nada que chamasse a atenção externa. Apenas eu comigo mesma. A luta do autoconhecimento, da autoavaliação. Sou grata por tudo que tive e passei, pelos meus filhos, meu lar, meu trabalho. Tudo isso me trouxe a oportunidade do crescimento. Hoje, auxilio nos diversos trabalhos espirituais que assistem o nosso planeta em sua transformação. Em breve, retornarei ao nosso querido planeta, mas em condições existenciais melhores. O planeta, em regeneração, não me dará o fardo carnal tão pesado quanto da última vez. Tudo será mais simples. Agradeço a oportunidade a vocês. Fiquem com Deus.
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2: 6 horas e 18 minutos. 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

0: Olá, amigos. Eu sou Yasmin Madeira e nós estamos começando agora o nosso encontro com Jesus. 5 minutos apenas de mergulho no seu universo interior com Jesus para a construção de uma vida cada dia mais sagrada, mais feliz. Hoje nós vamos tratar os doentes. Todos os enfermos, aqueles que sentem dores físicas, aqueles que sentem angústias morais, todos os que estão em necessidade. Vamos lá. Coloque-se numa postura de tranquilidade. Você pode até mesmo perceber no alto de sua cabeça uma estrela luminosa. Ela vai ser o nosso ponto de encontro. Através dela, nós vamos orar por toda a humanidade. Coloque os seus olhos nessa estrela e vamos falar assim. Deus Pai, que sois todo poder e bondade, neste momento reunimo-nos em oração, tantos corações e mentes, desejando que o Teu amor se derrame sobre todos os nossos irmãos em humanidade. Oramos pelos idosos, oramos pelos adultos de todas as idades, oramos pelas crianças. Ó Senhor, abençoa neste momento todos os que estão enfermos do corpo ou da alma. Todos os que estão sentindo dores, os que sentem angústias, os que estão com fome, os que estão com sede, todos os irmãos que estão passando por dificuldades, sejam elas físicas ou emocionais, que sejam neste momento amparados pelo Teu amor, que as energias que brotam de todas as estrelas que brilham sobre a nossa cabeça, que elas se unam e possam, unidas aos benfeitores espirituais, projetar seu amor e energias para toda a nossa irmã humanidade. Que os homens se aquietem e te ouçam, e que o teu reino de paz seja, enfim, em cada mente e em cada coração. Oramos igualmente por todas as equipes de saúde, vibrando para que todos sejam inspirados e fortalecidos em seus sistemas imunológicos, em suas energias de paz, em suas ligações com os benfeitores espirituais. Graças te damos, Senhor. Graças a Deus.
1: Seis horas e 22 minutos.
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Olá, meus queridos amigos e amigas, estamos aqui com a permissão de Deus, com mais uma reflexão, palavras que espero possam te auxiliar na sua caminhada. Todos nós atravessamos momentos muito difíceis e muitos desses momentos são aqueles em que a gente se pega tendo cometido erros graves, tendo se equivocado, tendo falhado, tendo fracassado muitas vezes. E nesses momentos nós acabamos entrando num clima de autocondenação, de uma autocrítica exagerada,

É preciso pensar que todos nós, no caminho da vida, nos enganamos. Cometemos erros. Aliás, nós estamos aqui no planeta exatamente para aprender. Isso quer dizer que nós somos ainda criaturas falhas. Não sabemos tudo. Ainda temos fraquezas. Somos vulneráveis. Não nos dominamos ainda por completo. E, portanto, vamos nos equivocar muitas vezes. Como lidar conosco nesses momentos me parece ser a chave para não permitir que essa autocondenação, essa autocrítica, esse ódio muitas vezes por si mesmo, essa raiva de si mesmo, esse autodesprezo acabe piorando ainda a nossa situação. Então é, portanto, importante que a gente tenha uma dose boa de humanidade, de aceitar os nossos limites, aceitar que erramos, aceitar que somos falhos. E é exatamente por isto que nós precisamos de ajuda. Ajuda para se levantar, ajuda para se corrigir, ajuda para tentar, para se erguer. Para continuar a vida. Para encontrar novos caminhos. Para recomeçar. Então nós não podemos ficar numa posição contra nós mesmos. Nós precisamos nos autoajudar. Nós precisamos estender a mão para nós mesmos. Quando a gente vê uma pessoa doente, a nossa tendência é ajudar essa pessoa, ser gentil com ela, ter uma boa palavra. Nós não vamos criticá-la. Nós não vamos ter palavras duras. Nós não vamos agredi-la física ou emocionalmente. Por que que a gente não faz isso conosco? Se você está numa pior, seja melhor para você. Seja um bom amigo para si. Você tantas vezes tem sido bom amigo para os outros, por que não pode ser um bom amigo para si mesmo? Afinal, você vai conviver com você por toda a eternidade. Você é que está com você 24 horas por dia. Então, você é a melhor pessoa para se autoajudar, para estender a mão, para se levantar, para dar força para você, para ter palavras boas, gentis. É para dizer para si mesmo: olha, dessa vez você não se saiu bem, mas você pode melhorar. Você pode fazer melhor. Você pode aprender. Você está nesta vida exatamente para isto. Para aprender. Ninguém aqui é

professor de tudo. Todos somos alunos na escola da vida. Então seja mais gentil com você. Tenha palavras de ânimo. Se dê força, se dê coragem. Se levante. Porque no fundo, você sabe que é assim que Deus está fazendo com você. É assim que Jesus está ao seu lado, sem pedras na mão. E por que que você está jogando pedras em si mesmo? Então ame a si mesmo. E amar a si mesmo é se dar força, é se aceitar. É também ter o desejo de se renovar. Não é continuar sendo do mesmo jeito, repetindo os mesmos erros, mas é se aprimorando. O autoaprimoramento é uma manifestação de auto-amor. Eu vou fazer melhor porque eu me amo. Eu vou aprender porque eu me amo. Eu vou mudar esse hábito nocivo porque eu me amo. Eu vou me autopreservar porque eu me amo. E eu não vou fazer comigo aquilo que não quero que os outros também me façam. Então seja amigo de si mesmo. Se dê uma chance, se dê uma nova oportunidade, quantas você precisar. Se motive. Evite palavras cruéis com você. Porque isso vai afundar você em maiores problemas. Quem precisa de ajuda precisa de remédio e não de veneno. Então faça isso com você. Não importa o que passou, onde você errou. Aprenda com seus erros. Encare-os, veja, não fuja da sua responsabilidade, mas saiba que você é um espírito em construção. E cada dia é um dia novo, para a gente refazer, recomeçar, aprender, modificar. E é assim que a gente vai crescendo. Caindo, levantando, errando, aprendendo, corrigindo. Eu ouvi alguém dizer que a vida é como a gente escrever um livro, mas um livro a lápis, com lápis e borracha. A borracha para apagar os seus erros. E o lápis para continuar escrevendo. Escrevendo a sua história. E essa história somente poderá dar certo se você tiver uma boa dose de boa vontade consigo mesmo. Amor para si mesmo. Apoio a si mesmo, força para si mesmo. Porque é na força para si mesmo que Deus pode te ajudar também. Vamos pegar o lápis, vamos pegar a borracha, vamos escrever com amor a nossa história. Dê esse presente para você. Estou aqui na sua torcida. E espero que você torça para mim também. Grande abraço.

0: 6:36.
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1: Olá, prezados internautas. É com muita alegria que estamos aqui para mais um momento de Vibrações Crística para o Planeta. Apresentação de Lene Paulon, Luiz Domingues na técnica. Vamos dar início, coração, oração do Pai Nosso, na voz de Cid Moreira.
2: Pai nosso que estás no céu, santo é o teu nome. Que o teu reino venha sobre nós e a tua vontade seja feita aqui na terra, assim como é feita no céu. Dá-nos hoje o alimento de que precisamos. Perdoa as nossas ofensas, como também nós perdoamos os que nos ofenderam. E não nos deixes cair em tentação. Livra-nos do mal. Amém.
3: Neste momento tão nosso, vamos nos unir através dos nossos corações e mais uma vez pedir a Jesus a proteção necessária para atravessar esses dias. Pedimos que cada um neste momento providencie um recipiente com água para que possa ser fluidificado. E vamos acreditar que neste momento iremos receber as energias de Jesus no nosso lar. Que a bondade infinita do nosso Mestre possa envolver nossos corações, nos dando aquilo que mais estamos necessitando neste dia. Vamos fechar os nossos olhos e imaginar que aquilo que sonhamos já existe. Já existe a solidariedade, já existe a saúde para todos. Já existe a compreensão para todos, já existe a saúde em nossos lares, a proteção para os nossos familiares, para toda a humanidade. Vamos acreditar na bondade do nosso querido Jesus, que durante o tempo que esteve na terra multiplicou pães, curou leprosos, transformou água em vinho, fez o cego ver e acreditar que aquilo que nós sonhamos com os nossos corações puros, nós conseguimos. Que a presença de Jesus esteja em nossos corações. E somos gratos, Jesus, por todas as graças já recebidas até aqui. Que essa água que aí está seja fluidificada, que sirva de remédio, de medicamento para os nossos dias, sirva para acalmar os nossos corações, sirva para fortalecer a nossa fé, proteger o nosso corpo físico,

0: 7 horas, em ponto.
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0: 7 horas e 1 minuto.

0: 7:12.
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0: 7:13.

0: 7:23.
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0: 7:24.

0: 7:35.
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0: 7:36.
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0: 7:46.
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0: 7:47.

0: 7:58.
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0: 7:59.

0: 8 horas e 9 minutos.
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0: 8 horas e 10 minutos.

0: 8:20.
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0: 8:21.

0: 8:32.
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0: 8:33.

0: 8:43.
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0: 8:44.

0: 8:55.
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0: 8:56.
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1: Nove horas e um minuto.
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4: Bom dia, galera!
5: Bom dia!
4: Aê, Magrini! Sextou, moçada!
6: Hoje é sexta-feira!
4: Se liga, Manolo! Viu só, viu só?
7: Coisa boa!
4: Coisa boa, coisa da hora, não é mesmo? A voz tá um pouquinho rouca, é muita conversa, muito papo, mas dá pra continuar, ok? Então, meninos e meninas, tem uma... Oh, isso, fazendo um gargarejo, hein, Magrini? Adorei, adorei. Eu já fiz aqui, ó, vou tomar uma aguinha, ó. Muito bom. Sexta-feira,
8: muito bom,
4: um dia de muita alegria, dia de muita felicidade, porque queiramos ou não, contra tudo e contra todos, contra os pessimistas, contra os apocalípticos, contra tudo que tem de ruim nesse mundo, que graças a Deus está diminuindo, hoje é sexta, hoje é dia de alegria, hoje é dia de ser feliz, hoje é dia de deixar para trás todos os problemas que nós tivemos e nos entregarmos de corpo e alma para nós mesmos, numa atitude reflexiva, numa atitude de muito carinho, de muito amor, buscando ver dentro de nós o que a semana nos ofereceu, o que nós produzimos para nós dentro desta semana. Uma semana que com certeza foi de muita felicidade para todos. Por quê? Porque todos somos filhos de Deus, todos nós queremos uma vida melhor. E para termos uma vida melhor, nós precisamos criar condições para que essa vida apareça na nossa vida. Se ligou? Ou seja, não adianta só ter fé. Manolo de Deus, o que, é que tem que fazer então? Tem que fazer, ficar ligado, ficar ligada no nosso tema de hoje. E o nosso tema de hoje é fé. Mas é fé raciocinada. E o título é assim: A Fé que Remove Montanhas. Nossa, Manolo! Tô te falando! Ficou ligeiro! Ligeiro, barão, não é não, da hora, tem que ficar com essa fé que transporta montanhas, mas a fé que transporta montanhas não é uma fezinha, é uma fé. Eu gosto de Pedro, porque Pedro é assim o meu alter ego, né? Pedro é a pessoa do evangelho com quem mais eu me identifico. Porque é uma pessoa que não sabia nada. É uma pessoa cheia de medos, uma pessoa cheia disso, cheia daquilo. Uma pessoa que queria muita coisa e, ao mesmo tempo, na primeira coisinha que dava, ele medrava. Isso daí é tiro e queda, basta ver o episódio de quando ele resolveu andar pelas águas. Não tem ninguém que tenha feito o que Pedro fez. Ele ficou cheio de coragem, foi pra fora do barco, só que no primeiro ventinho ele já... Ai, Jesus! Que eu faço? Tô me afogando, vem e me salva! Aí Jesus foi lá e salvou. Botou pra dentro do barco e Pedro fala assim, ai, Jesus, não sei mais o que fazer. Não consigo, por que será? Aí Jesus fala, Pedro, se liga pela tua pouca fé. E Jesus ainda fala, se tivesses fé do tamanho de um grão de mostarda, dirias a este monte, passa daqui para lá e ele passaria.
5: Se ligou?
4: Ah, meu Deus do céu, o que é que isso significa? Que não adianta só ter fé. Nós temos que fazer a nossa parte. E olha que interessante, para os dogmáticos, a coisa é assim, muito de dependência, né? Por quê? Porque dependem de tudo. Dependem de Deus, dependem dos santos, dependem dos anjos, dependem disso, dependem daquilo. Ai, será que vai dar? Será que não vai dar? Ai, meu Deus, vou fazer promessa, vou fazer isso, vou fazer aquilo. Nada contra, né? Cada um faz o que acha que tem que fazer. Mas procuremos colocar nas nossas vidas, e isso é importante em todas as religiões, não é somente para nós espíritas, mas também para quem estiver ouvindo que de repente não é espírita. Fala assim, ah, nossa, o que será que esse doido está falando hoje? E aí nós vamos perceber que a fé por si só não funciona. Quem nos falou isso também foi o querido Tiago, que fala... A fé por si só é morta. Por quê? Porque precisa ter obras. Agora, Manolo, que tipo de obras? Obras que nós fazemos conosco. Não são obras suntuosas, não é isso, não é aquilo. Não é construir casa, não é construir apartamento. Nós temos que construir a nós mesmos. Manolo de Deus, quer dizer que a grande construção somos nós? Claro, bem. Claro que somos nós. Ou pensa que estamos aqui assim... A passeio, né? Pessoal, pensa que tá a passeio, que veio pra cá pra passar 90 anos numa encarnação, fica de boa, bebezinho, ai que lindinho, criança, ai que lindinho, adolescente, ai, ai, ai, começa a crescer, começa a envelhecer, depois vai embora e nada. Para! Por quê? Porque não é exatamente isso. Nós estamos aqui para algo mais. Nós estamos aqui para o nosso crescimento. Nós estamos aqui para mostrar para nós mesmos que não encarnamos à toa, que nós somos capazes de modificar a nossa vida, que nós somos capazes de caminhar sobre as águas como Jesus, de maneira metafórica, é claro, não vai me sair aí andando sobre as águas que, meu, você vai afundar, ok? Vai que, né, alguém queira... Não tente, não faça isso perto de crianças, ok? Como diriam os especialistas. Por quê? Porque não é exatamente isso que Jesus quis nos dizer. Nós somos capazes de grandes milagres na nossa vida. Isso sim. Os grandes milagres da nossa vida são todos realizados por nós. É claro, e que isso fique bem claro, que... No nosso entorno, nós estamos assim com todos os amigos do plano espiritual que nós temos. Temos mentor, temos pessoas que nos amam, temos pessoas que torcem para que a gente dê certo nesta encarnação. Por quê? Porque antes da gente reencarnar, o pessoal torceu para que a gente topasse encarnar.
5: Percebeu?
4: Isso quer dizer o quê? Que, cara, tinha tanta gente torcendo para que a gente dê certo, que o mínimo que a gente pode fazer é chegar do lado de lá melhor do que quando chegou aqui. Pode não ter feito grandes realizações, pode não ter mudado o mundo, pode não ter mudado a sua comunidade, pode não ter oferecido o que todos esperavam, mas uma coisa só nós temos que fazer, melhorar a nós mesmos, mudarmos em relação ao que nós éramos e nos projetando já para o que nós seremos um dia. E, cara, o que nós seremos um dia é espírito puro.
5: Se ligou?
4: Ou seja, todos nós caminhamos em sentido ascensional. Né? A gente vê religiões ou cultos, seitas que falam de avatares ascensionados, nada mais do que pessoas que cresceram espiritualmente, que reencarnaram, que reencarnaram, que reencarnaram, que reencarnaram, e que a cada reencarnação mostraram que estão um pouquinho melhores. E nós somos como todos eles.
5: Se ligou?
4: Ou seja, nós precisamos entender o que nós somos. E como eu gosto de falar, porque é assim, quando a gente fala em tempo longo, em muito tempo, nós não podemos deixar de lado a ideia. E isso é fundamental em todos que estiverem ouvindo, em todos que estiverem vendo, a ideia de que nós somos espíritos, ok? Nós somos espíritos e espíritos imortais, ou seja, a gente não morre. Manolo, se a gente não morre, o que é que morre? Querida amiga, querido amigo, o que morre é o corpício, é o corpo físico, que vai perdendo a sua vitalidade, vai perdendo a sua força, vai perdendo a sua capacidade de se reorganizar com o tempo. E vai ficando o quê? Vai ficando velhinho, nossa! Vê como é que você era há 30 anos atrás. Dá um ligue só. Era igual que hoje? Dá saudade, não dá? Claro que dá, a gente era vigoroso, tinha muita força, caminhava, arrepiava, fazia, desfazia, virava à noite. Hoje, nossa, tá isso aqui, ó, percebeu? Então, o que nós temos que entender é que somos espíritos. O corpo é para que nós tenhamos as experiências que pedimos do lado de lá, beleza. Mas o espírito que somos, esse volta. Volta para a pátria espiritual. E quando volta, nós vamos ser recebidos, como eu gosto de falar, pelo pessoal do apoio, né? Eu digo ainda que assim, para o pessoal rir um pouquinho, que a gente volta, o pessoal do apoio está todo de coletinho azul e escrito atrás assim, posso ajudar? Então a coisa fica desse jeito, não é? Então o que vai acontecer? Eles vão nos ajudar a quê? A dar uma olhada no que nós fizemos, separar o que nós fizemos de bom, separar o que nós não fizemos tão bem assim, porque, afinal de contas, ainda não tem Brastemp no planeta de provas e expiações, temos muitas coisas ainda a fazer diferente e nos propomos a reencarnar novamente. Para quê? Para mais uma temporada neste planeta Terra, junto com vários milhões de pessoas, para continuarmos a nossa caminhada. Esse é o espírito. Esse é o espírito que somos. Nós não acabamos, nós não deixamos de existir. Nós continuamos caminhando pela eternidade, mesmo sem sermos eternos. Sendo imortais, porque eterno, segundo a definição, só Deus. Só uma pausinha aqui. Aqui nós já temos gente falando. Aqui, tô aqui, ó. Aqui nós temos Cristiane Araújo, Barra da Estiva, Bahia. Obrigado por estar nos ouvindo, Cristiane. Temos também, olha, o nosso querido Gil Marco Antônio de Osasco. E ele também diz que é assim, fã do Pedro. Cara, é muito bom ser fã do Pedro. Por quê? Porque ele mostra, assim, como nós somos realmente e nos mostra tudo o que nós podemos fazer. E se você, assim como o Gil Marco Antônio e como a Cristiane Araújo, quiserem mandar sua mensagem para cá, podem utilizar o nosso 0800 que o número vai aparecer aí, ó. Zé tá na telinha da TV, quem tá assistindo a TV, e eu vou falar para quem está nos ouvindo pelo rádio. 0800-979-5011. Repita! 0800-979-5011. Liga para cá, fala com a Verinha, deixa tua mensagem. E pelo zap, olha que da hora o zap! 9, o DDD é 11 sempre, ok? 996433827, repita! 996433827. Fico aqui aguardando a... Ai, olha, tem Facebook. Ah, tem Facebook! De volta o bom e velho Facebook! Uhul! Da hora! Tava com saudade do povo do Facebook, Magrini, Boris! Olha lá! facebook.com/RedeBoaNovaDeRádio. E tem também mais alguma coisa hoje? Olha lá! E tem, é claro, para quem quiser saber das nossas atividades, que daqui a pouco eu vou falar, que essa semana tá lotadíssima, acesse o site do Manolo Quezada, manoloquezada.com.br. Lá tem tudo que a gente faz, tudo o que a gente escreve, tudo que a gente grava. Vai lá, faz um tourzinho por lá, tá bom? E vamos continuando, que cobra parada não engole sapo. Então, depois que a gente se conscientiza de que somos espíritos, nós começamos a compreender qual é a nossa tarefa aqui no planeta Terra. Não tem como ser diferente, né? Porque a existência começa a ter sentido. Porque se nós pensarmos em outra coisa que não seja espírito, nós não conseguimos fechar o círculo. Porque senão me conta um negócio. A gente vem para cá, passa 90, passa 100, passa 120 anos, com todas essas diferenças que nós temos no planeta, com todas as dificuldades que nós temos no planeta, com todas as possibilidades que nós temos no planeta, voltamos para lá. E acabou? Oh. Não dá para entender isso, gente. Não dá. E não é só para nós espíritas. É para todas as pessoas. Como é que nós conseguimos fazer de Deus um ser tão curto em inteligência? Como é que ele, sendo inteligência suprema do universo, é capaz de criar bilhões de espíritos para simplesmente acabarem, não continuarem a sua trajetória? Ah, Manolo, mas continua do lado de lá. Continua do lado de lá, sim. E quem leu Evolução em Dois Mundos sabe como é importante atuarmos nos dois lados da vida. Mas é atuarmos nos dois lados da vida. Não é passarmos uma temporada aqui e depois ficarmos do lado de lá, no céu, no inferno, ou seja lá onde que as outras, algumas religiões costumam mandar os seus fiéis. Percebeu? Não faz sentido. Por quê? Porque a vida é contínua. Nós temos uma destinação. Nós temos que mostrar dentro de nós toda a luz que Deus já nos deu. E se Deus nos criou com todas as possibilidades de crescimento espiritual aqui dentro, nós temos que ter tempo para descobrir, não é? Porque, cara, dá uma olhada. Dá uma olhadinha aqui para ver. Acha que qualquer um de nós, tantos que estão aqui na rádio, na TV, quantos que estão aí do outro lado, tem condições de acabar todas as encarnações depois de viver 90, 100 anos aqui neste planeta, do jeitinho que a gente está vivendo? Cara, não tem. Nós temos que ter continuidade. Por quê? Porque senão fica ruim. Tanta coisa ruim que nós passamos, tanta coisa boa que nós passamos, para quê? Jogar no lixo? Necas de pitibiribas, negou! Isso quer dizer o quê? que Deus nos dá todas as possibilidades para que nós cresçamos. Nós temos que acreditar nisso, nós temos que ter fé nisso, mas mais do que tudo isso, nós temos que fazer com que essa fé, que Kardec chama de fé raciocinada, atue na nossa vida. E a atuação na nossa vida é feita através de quem? De quem? De quem? De cada um de nós. Ah, Manolo, é por isso que não existem milagres, ou não existem milagres da maneira como nós entendemos o milagre, colocando a nossa vida nas mãos de terceiros. Claro que tudo nos ajuda, claro que Deus, onipresente que é, onisciente que é, sabe das nossas necessidades, está do nosso lado para os momentos difíceis. É claro que nós podemos pedir ajuda a Jesus, é claro que nós podemos pedir ajuda a todos os espíritos bons que nos rodeiam, é claro tudo isso, mas o mais claro de tudo é que nós temos que fazer a nossa parte. Não dá para fugir disso. Ok, meninos e meninas, mais um alôzinho aqui, porque deixa eu ver quem está aqui. Aqui, esse é do 0800, Vicente Moreno, Jardim Ângela, São Paulo, EZS. Tamo junto! Nossa, você mora aí perto, velho. Mora no Jardim Consórcio, valeu? Tamo junto e misturado. Um abraço pra essa galera boa aí do Jardim Ângela, do Jardim São Luís. Toda essa galera. E ó, entrou agora também a nossa querida Alaide Ana Silva, do Tucuruvi. Alaide, obrigado também por estarmos juntos nesta caminhada, nesta parada, valeu, obrigado, turma. E ó, o Gustavo também, ó, o Gustavo, netinho da Laide, tá lá de férias. A Laide, em casa tem 7 de férias, menina de Deus, uma coisa de louco. Lá é assim, é férias e período integral, né? Aê, aqui não botou o nominho, mas ele fala que Pedro é o cara e eu também acho. Eu brinco muito com Pedro, tiro muito, faço muita brincadeira com ele. Por quê? Porque me identifico muito realmente. E assim vamos. Então, nós temos que começar a perceber que nós somos um pouquinho mais do que isso que nos diziam antigamente. Partindo do princípio de que somos espíritos, nós temos diante de nós toda a eternidade. E entendendo que o sentido da vida é fruto da inteligência. Percebeu? Que é que nós somos mesmo espírito, antes princípio inteligente. Por quê? Porque nós pensamos. Nós vamos caminhando, nós vamos agitando a nossa consciência. Antes da consciência, nós temos um coletivo e depois, quando nos individualizamos, aí sim, ganhamos a consciência individual e vamos tendo dentro de nós todas as possibilidades de caminhada, todas as possibilidades de progresso, todas as possibilidades de mudança. Que isso é o nosso grande objetivo, mudar. A fé serve, e a fé raciocinada, sempre que a gente fala em fé raciocinada, a fé raciocinada serve para quê? Para que nós mudemos. Mudemos conceitos arcaicos que nós trazemos de outras épocas. Porque, cara, não é possível que nós tenhamos essa visão quadradinha assim se nós começamos a viver neste mundo. Nasceu quando? 1952? Nossa, tá velho, hein, meu? Esse sou eu. Se ligou? Se eu nasci em 1952, se o espírito que eu sou foi criado em 1952, se o corpo físico foi acoplado ao espírito que eu sou, cara, não é possível que as minhas ideias sejam tão quadradinhas. Por quê? Porque em 1952 já tinha Elvis Presley, bem. Já tinha The Platters, já tinha um monte de coisa. Já tinha samba, já tinha rock, já tinha tudo. Como é que eu, nascendo num período desse, fiquei tão quadradinho assim? Ah, duvide o dó, se ligou? Isso quer dizer o quê? Que nós temos outras vidas. Onde éramos mais assim, onde éramos mais desse jeitinho, com aquela carinha. Ai, de santo. Ah, menino de Deus, e aos poucos fomos descobrindo que não é exatamente isso, que o que nós precisamos é mudar. Então, vamos aproveitar essa encarnação, sabendo que viemos de outras encarnações, sabendo que estamos aqui para mudança, e vamos continuar mudando. Por quê? Porque o planeta exige mudança. E a mudança só se faz quando nós descobrimos o sentido da nossa vida e quando nós descobrimos que a mudança é fruto da nossa inteligência.
5: Se ligou?
4: Quem assiste muita televisão como eu, e isso é uma característica minha, eu gosto de televisão, eu gosto de rádio, eu gosto de música, eu gosto de teatro, eu gosto de todas essas coisas.
5: Percebeu?
4: Percebe que nesses últimos 60 anos, tudo mudou. Musicalmente, teatralmente, spots publicitários estão diferentes. Por quê? Porque esse pessoal da mídia, eles vão tomando conhecimento do que acontece na rua e vão trazendo para dentro de suas campanhas publicitárias, para dentro das suas programações de rádio, para dentro das suas programações de televisão. Percebeu? O que isso quer dizer? Que nós temos que irmos nos

0: Rachada do que nunca. E aqui a nossa querida Simone Dias de Suzano, sempre uma alegria estarmos juntos com você. Então, Manolo, me fala, já temos o sentido da vida, o sentido da existência, né? Que existência é assim uma fatia da vida, sempre encarando a vida como desde o nosso começo até onde chegar, que é infinito. E cada pedacinho a gente chama de existência. Essa existência é sinônimo de reencarnação, beleza? Por quê? Porque é uma parte, é uma fatia. Se ligou? É um arquivo que vai ser colocado ali dentro de nós, que nós estamos processando dia a dia. Então, nós temos que entender que isso tudo precisa ser ampliado. E como é que a gente amplia a nossa vida? Eu falo daqui a pouco, porque tem gente no telefone. Alô, você!
1: Bom dia.
0: Bom
1: Bom dia,
0: dia!
1: Manolo. É a Neide Trevisan que está falando.
0: Ô, Neide Trevisan, que bom falar com você!
1: Olha, o meu maior prazer é falar com você. Sabe por quê, Manolo? Eu
0: Diga!
1: adoro você. Suas palavras são maravilhosas. Eu perdi meu querido esposo faz um mês. Eu estou muito triste, mas eu adoro ver você sorrir, você dar risada. Isso me alegra muito e todas as palavras que você fala. Então, eu quero desejar para você muita saúde, muita energia e quero também que você fale que o rádio nunca pode acabar,
0: Isso.
1: porque nós, com 80 anos de idade, a gente às vezes não consegue dominar o telefone celular e as outras coisas mais. E o rádio é o amigo da gente de dia e de noite. Então, Deus te abençoe milhões de vezes, todos os
0: Obrigado.
1: seus companheiros e a Rádio Boa Nova.
0: Obrigado, Neide Trevisan. O pessoal daqui, tanto da Rádio Boa Nova, da Rede Boa Nova de Rádio, quanto da TV Mundo Maior, agradecem a você por todo esse carinho. Realmente é isso, viu, Neide? O rádio
1: Sim.
0: ainda é um dos maiores veículos de comunicação que nós temos, se não o maior ainda.
1: Ah,
0: Claro,
1: eu acho,
0: é claro
1: porque
0: que tudo vai mudando, né,
1: com
0: Neide?
1: certeza, e eu acho também
0: Mas é
1: que as pessoas têm
0: maravilhoso.
1: que evoluir, mas nós ainda do tempo passado temos que ficar mais ou menos por aí.
0: É isso mesmo. E olha, Neide, tenha
1: Oi.
0: certeza que o marido está bem amparado,
1: Com
0: está assim,
1: certeza.
0: de retorno à pátria espiritual
1: Com
0: e
1: certeza.
0: torce para que você continue realizando a tua proposta de encarnação. Viu, Neide
1: Com
0: Trevisan?
1: certeza, porque
0: Obrigado.
1: ele foi uma pessoa honesta, correta. Eu tenho certeza que ele deve estar num plano bom. Se ainda não acordou, vai acordar.
0: Isso
1: E eu
0: aí.
1: tenho fé em Deus e na doutrina, que é maravilhosa, é a nossa faculdade.
0: Isso mesmo. Neide, um ótimo dia, um ótimo final de semana. E olha,
1: Muito
0: muito
1: obrigada.
0: obrigado pelas palavras de carinho, viu? Até a próxima, se Deus
1: Jesus
0: quiser.
1: te abençoe a todos aí. Obrigada.
0: A todos nós. Brigadão, Neide. Nós temos aqui também o Aparecido, que está em Sorocaba, uma região maravilhosa também, gente muito boa, adoro Sorocaba. Olha aí, é o Zap!
2: Bom dia, Manolo. Tudo bem com você? Eu fui assistir a palestra no Caibachuta há umas semanas atrás. Amei sua palestra. Você é um cara muito iluminado, muita luz, sabe? Muito alto astral. Eu estava muito triste no dia. Você me deu um autógrafo, falou assim: viva feliz. Que Deus olha, ilumine muito, muito você, sua vida, sua família. E que você continua, sabe? Esse cara sempre é alto astral. Gente boa, boa mesmo. Um beijo. Fique com Deus. Você e a todos dessa rádio maravilhosa, TV Mundo Maior, que traz luz, iluminação para nossas vidas, nossas mentes. Deus abençoe a todos. Meu nome é Andréa Camilo. Sou
0: Andréa
2: Guarulhos
0: Camilo,
1: mesmo.
0: Obrigado! Nossa, muito bom! Realmente estivemos lá no Caibar, que é uma turma maravilhosa também, uma turma boa demais. Aqui de Guarulhos também, lá na Henriqueta Aguirre, Antonieta Aguirre, uma turma boa, nossa, a Deise Santaninha, a Cris, a Carol.

0: Oh, que ajudam a gente quando a gente vai lá vendendo os nossos produtos, livros e DVDs, tudo. Então eu fico muito feliz, viu, Andréa? E entendendo que realmente nós temos alguma coisa a fazer nessa vida e o que nós não temos a fazer é ficarmos tristes, para baixo, depressivos. Acontece tanta coisa na nossa vida que nós temos que buscar a nossa capacidade de reorganização do dia, de reorganização de nós mesmos, viu? Obrigado, minha amiga. Muita saúde e ó, tamo junto e misturado, valeu? E olha, a inteligência precisa ser alimentada com conhecimento. Conhecimento é o que tem mais hoje. Nós hoje podemos pegar conhecimento em N fontes. Você vai para a internet, tem conhecimento. Você vai para o rádio, tem conhecimento. Você vai para a televisão, tem conhecimento. Vai para a revista impressa, tem conhecimento. Jornal impresso, tem conhecimento. Tudo é conhecimento. Livros, conhecimento. Teatro, exposições. Meu Deus do céu, é muito conhecimento que vem. Agora, vamos filtrar. Por quê? Porque nem todo conhecimento é importante para a gente. Às vezes tem coisa que a gente pode passar sem, podemos passar sem tanta notícia de violência. Não é esquecer que o mundo é o que está acontecendo agora, não. Mas buscando outros focos, outros pontos de apoio. Para quê? Para que a nossa função nesse planeta melhore. E olha, nós podemos observar. Às vezes o pessoal pergunta assim para mim, Manolo, você fala que a gente não regride. Mas tem gente que parece que fica na mesma. Eu digo o quê? Só parece. Ah, Manolo, por quê? Porque todo mundo fica observando uns aos outros, não ficamos? Nós olhamos o que o outro está fazendo. É natural, é da curiosidade humana, é que nem gato. Gato é curioso por natureza. Você faz alguma coisa, ele está perto. Você mexe, ele está perto. Ele entra em buracos, ele entra em sacola, ele entra em tudo. Por quê? Pela curiosidade, pela vontade de desvendar mistérios que ele ainda não sabe. Nós somos a mesma coisa. Nós queremos desvendar mistérios que não sabemos. Só que nem sempre temos a capacidade para realizarmos isso. Aí o que a gente faz? Fica de olho no outro. Ah, Manolo, isso é feio. Depende do objetivo. Ficar de olho no outro para falar mal, para criticar. Criticar, sim, de maneira ruim, né? Toda crítica é bem-vinda. Mas vamos tomar cuidado. Mas observar o que o outro está fazendo e buscar aprender com o que o outro está fazendo, isso é importante. Por quê? Porque isso nos dá um acervo para quando a gente chegar lá e perceber que perdeu tempo. Se ligou? Por quê? Porque o outro andou e nós paramos, mas nós temos dentro de nós o que nós observamos e vamos programar uma nova reencarnação para quê? Para que na próxima nós estejamos mais dispostos a atuar. Essa observação também tem que ser acompanhada de reflexão. Ó, a pose agora, assim, de quem está. Que nem o pensador de Rodin. Tá vendo? Assim, assim. Se ligou? Nós temos que refletir sobre tudo que nos acontece. Porque sem reflexão, a gente não consegue tirar conclusões. Se ligou? Se eu não refletir sobre o que me acontece, eu não vou tirar conclusões. Então eu tenho que observar. Tenho que entender o que está acontecendo, refletir para tirar conclusões. Essas conclusões é que fazem com que nós avancemos. Se ligou? Por quê? Se eu só observar, não vai adiantar nada. Eu tenho que refletir sobre o que eu estou observando, sobre o que eu leio. Né? Tem gente que lê assim 350 mil livros espíritas, mas não reflete. Quer dizer, ficou com conhecimento, mas não conhecimento suficiente a ponto de colocá-lo para frente. Tem que refletir. Reflite em cada pergunta, reflite em cada texto, em cada livro que lê e vai ver que a coisa melhora mesmo. Ok, meninos e meninas? E olha, esse conhecimento, essa observação e essa reflexão são os sinais mais apropriados de uma coisa importantíssima na nossa vida. Deus existe. Manolo de Deus, percebeu como é racional? Deus é racional. Deus é intuitivo. Num determinado momento, quando nós precisamos ter essa intuição. Mas à medida que nós vamos nos desenvolvendo, vamos crescendo espiritualmente, intelectualmente, nós vamos percebendo que Deus é a coisa mais racional do universo.
1: Se ligou?
0: Não fosse isso, como é que nós poderíamos acreditar num Deus irracional? Cairíamos na primeira decepção. Na primeira dificuldade que nós tivéssemos, se Deus não me ajuda em nada. Por quê? Cara, não é trabalho dele fazer o nosso trabalho. Percebeu? O nosso trabalho é feito por nós mesmos. E nós temos que entender que Deus está sempre presente, ok? Eu vou dar uma pausa agora, porque eu tenho que falar da minha agenda. Essa semana nós temos uma agenda, olha, daquelas que eu gosto, não tem jeito? E aviso a todos vocês, a minha agenda está em manoloquezada.com.br. Tá lá, tudinho, agenda anual, tudo direitinho. Ok, meninos? E olha, semana que vem, sexta-feira que vem, dia 2 de agosto, nós não estaremos aqui. O pessoal está organizando uma reprise, mas da hora, daquelas assim que todo mundo gostou, para ver de novo, para chamar o tio para escutar, para ver, para chamar a sogra, para chamar cunhado. Vem, vamos assistir aquele doido lá. E aí fica tudo direitinho. Ok, meninos? Então, semana que vem, sem presença física, mas com a presença espiritual em todos nós, todos juntos, todos pensando na mesma vibração. Hoje, alô, São Sebastião do Paraíso, Fátima Dove! Daqui a pouco estarei aí, ok? Na quinta semana espírita, mensageiros. Oh, coisa boa! Quem quiser ir, quem tiver por lá na região, é Avenida Monsenhor Mancini, 435. Ok? Nós estaremos lá. Fátima Dove é uma amiga muito querida, uma mulher de fibra, uma mulher exemplar. E olha, no sábado, dia 27, estaremos em Guaxupé. O Encontro Amigos do Chico, o Encontro Anual Chico Xavier, começa hoje, sexta-feira, hoje à noite. Eu não estarei lá porque estarei em São Sebastião do Paraíso, que é perto. Mas amanhã, 14h, eu tô lá falando para aquele povo lá. O evento este ano vai ser lá na... Rua Alvarenga Peixoto, 19, Guaxupé, Minas Gerais. No domingo, em Guaxupé, também estaremos em dois lugares. No encontro anual, às 9h, fazendo palestra. E depois no Centro Espírita Nova Era, fazendo um evento que eles têm lá que chama Crepúsculo, ok? No dia 29, segunda, estaremos em Mococa, Núcleo Espírita Bezerra de Menezes, Rolavo Bilac, 700 CECAP. No dia 30, terça-feira, estaremos em Caconde com o nosso amigo José Afonso, a nossa queridíssima Rosa, que é a esposa dele, uma turma maravilhosa. Olha, muito obrigado por estarmos juntos. É, lá é Rua Gilberto Mazzilli, 280. Na quarta-feira, Arceburgo, Rua Elias Namicalil, 201, Vila Progresso. Agora aqui, na quinta, São José do Rio Pardo, lá com o nosso querido amigo Mazinho, com a nossa querida Bel. Grupo Espírita de Fraternidade Irmão Hugo, Rua Coronel Marçal, 713, Centro. E na sexta-feira, que é justamente quando eu não estarei aqui, eu estarei em Carmo do Rio Claro, lá com o nosso amigo Paulo Henrique. Ê, Paulo Henrique, um homem que toca violão, um homem que fala catalão, foi educado lá em Barcelona. Ê, Paulão, tamo junto, velho. Aí, é Centro Espírita Allan Kardec, também a nossa querida amiga Patrícia, né? Da Rua José de Andrade Lemos, 393, Carmo do Rio Claro. No sábado, Grupo Espírita... Não, estaremos em Guaranésia. Ah, não, Guaranésia é Guaranésia, sim. Ih, rapaz. Ih, aqui... Ah, não, é que nós temos dois eventos. Um no Grupo Espírita Obreiros do Senhor, que é... Não, é esse Guaranésia mesmo. Só que o evento não vai ser lá. Vai ser no Centro Cultural Professora Fernandina Tavares Paz. Por quê? Eles querem tirar do Centro Espírita para que outras pessoas tenham possibilidade de ir lá. Esse Centro Cultural fica na Rua Coronel Paula Ribeiro 40, Centro, em Guaranésia, lá com o nosso amigo Ronaldo Fac. E meio de 20 teremos uma entrevista lá na Rádio Pássaro da Ilha, em Guaranésia. Tem um áudio para mim? Ok, manda ver. Depois eu continuo aqui, tá bom? Senão não vai dar tempo. Vai
2: lá. Bom dia, Manolo. Aqui eu falo da Bahia, sou Ângelo e gosto muito do seu programa. Muito alto astral, muito alegre. Recebi uma notícia de uma doença e estava precisando dar umas risadas. E aí eu liguei hoje a televisão pela manhã. O senhor aí deu muitas gargalhadas, contou vários casos. E aí eu fiquei em outra frequência, uma frequência positiva. Um abraço e continue assim.
0: Obrigado, meu amigo. A gente chega à conclusão de que realmente a nossa vida é essa, é rir, é fazer as pessoas rirem, entender que dá para ser diferente. Eu fico feliz cada vez que ouço um relato desses. Muito obrigado. E olha, estamos aqui vibrando por você, viu? Força, tranquilidade, equilíbrio e sempre fé. Fé de que nós somos os grandes responsáveis pela nossa mudança, viu? Um abração para você. E aqui no domingo, já de volta para o estado de São Paulo, em Jacareí, lá com a nossa amiga Nina e com a nossa amiga Conceição, falando na Jornada de Valorização da Vida, 21ª, lá em Jacareí, ok? E depois, na segunda, nós já estaremos de volta a São Paulo. Eu vou contar, só para fechar, um casinho rápido sobre fé, que inclusive me foi lembrado pela nossa querida Guiomar. Uma seca muito grande numa região do Nordeste, todo mundo fazendo novena, novena, novena, novena, e vamos fazer uma novena daquelas brava! E aí fizeram a tal da novena e foram pro meio da praça esperar a chuva. Cara, quando deu 17 horas, 2 minutos e 45 segundos, a chuva veio. Tchá!
3: Olha!
0: Uau! Mais uma chuva daquelas, Magrini! Chuva de arrebentar. O que aconteceu? Saiu todo mundo correndo. Menos a Fernandinha e a mãe dela. Por quê? Porque elas haviam levado guarda-chuva. Ok, meninos e meninas? Se você reza para que a coisa aconteça, previna-se. Pediu chuva, leva o guarda-chuva, porque vai acontecer. Ok, meninos e meninas? Entendendo que, amigas e amigos, isto é, Se Liga Manolo, estamos aqui toda sexta, hoje na Rede Boa Nova de Rádio, Marcos Magrini, inoxidável, e arrebentando nos comandos da TV Mundo Maior, o nosso queridíssimo Boris Maciel, o Barão de Mauá. A todos que estiveram conosco, você que nos deu essa oportunidade, muito obrigado. Fui!

0: Se Liga Mamão.
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1: 9:55.

0: 9:59.
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0: Olá, meus amigos, um dia de muita paz para todos nós. Hoje, exatamente 16 de fevereiro de 2024, estamos nós reunidos para estudarmos a obra O Céu e o Inferno. Estamos na primeira parte, capítulo 1, intitulado O Porvir e o Nada. Nós vamos envolver o nosso amigo Wesley, que irá fazer a nossa prece de gratidão, e logo depois a nossa irmã Aramita irá fazer a recapitulação do nosso último estudo.
1: Querido Pai, obrigado. Obrigado pela oportunidade da encarnação. Oportunidade esta para procurarmos melhorar um pouquinho mais. Melhorar na questão das nossas mazelas íntimas. Lutar a boa luta com nós mesmos. Procurando eliminar aquele eu antigo, aquele eu que nos trouxe até este momento, mas que de hoje em diante possamos ser um eu diferente, um eu procurando errar menos, procurando se esforçar mais, para que nessa encarnação, Senhor, não desperdicemos o divino tempo que o Senhor tem nos dado. Muito obrigado, Senhor. Fique conosco hoje e sempre. Que assim seja.
2: Nós estamos vendo, Allan Kardec está elencando os diversos tipos de doutrinas e de pensamentos religiosos que tinham. Então, nós vimos o niilismo, que é onde morreu, acaba. É o nada. Não tem nada, só tem essa vida. E ele diz que se é uma doutrina insensata e antissocial, é seguramente o niilismo. Depois ele falou de outra visão, que é a absorção no todo universal. Quando ele faz uma comparação que somos gotas de água e que o todo é como se fosse o mar. E ao morrermos, ao desencarnarmos, voltamos para o oceano, ou seja, perdemos a nossa identidade, a nossa individualidade e somos absorvidos ou reabsorvidos nesse todo universal. Foi isso que a gente viu, Tia.
0: Virou nada de novo, né?
2: Vira
0: deixa de
2: existir.
0: O nosso irmão Augusto é o responsável, nos ajuda na leitura, mas ele está de férias, merecida, né, Wesley? E o nosso amigo Wesley irá nos ajudar com a leitura. Lembrando que nós vamos retomar o item 7. Vamos lá?
1: Nesta doutrina, a fonte universal de inteligência que abastece as almas humanas é independente da divindade. Não é precisamente o panteísmo. O panteísmo, propriamente dito, considera o princípio universal de vida e de inteligência como constituído a divindade. Deus é ao mesmo tempo espírito e matéria. Todos os seres, todos os corpos da natureza compõem a divindade, da qual são as moléculas e os elementos constitutivos. Deus é o conjunto de todas as inteligências reunidas. Cada indivíduo, sendo uma parte do todo, é também Deus. Nenhum ser superior e independente rege o conjunto, de modo que o universo é uma imensa república sem chefe. Ou melhor, onde cada qual é chefe com poder absoluto.
0: Como um excelente pedagogo, quando você vai iniciar um tema, a primeira coisa é explicar a etimologia das palavras, para que vocês possam compreender do que vai ser falado. Então, a gente primeiro pega a etimologia do tema, explica a etimologia, e aí sim a gente está pronto para adentrar no tema. Então, como ele vai falar do céu e do inferno, ou seja, dois movimentos pós a desencarnação, aqui ele está pegando cada doutrina e cada conceito. Ele pegou o conceito do niilismo, do nada, pegou o conceito dessa absorção do todo, né, do todo universal, que ele diz que difere do panteísmo. Então, ele está aqui pegando todas as teorias, né, todas as doutrinas que falam da vida após a morte. Então, aqui no caso do panteísmo, como ele bem coloca, ele diz assim: Deus é o conjunto de todas as inteligências reunidas, cada indivíduo sendo uma parte do todo, é também Deus. Então, uma vez que eu volto no panteísmo, que eu volto para a divindade, eu tenho a minha individualidade? Não. Eu volto e a partir daquele momento eu sou Deus. Eu faço parte da inteligência divina. Que quando a gente estuda isso daqui de uma forma mais profunda, a gente começa a entender que tudo tem uma certa verdade, mas a forma, a condução que está um pouco equivocada. Vamos então ler o item 8.
1: A este sistema podem opor-se numerosas objeções, das quais são estas as principais. Não se podendo conceber a divindade sem o infinito das perfeições, pergunta-se como um todo perfeito pode ser formado de partes tão imperfeitas, tendo necessidade de progredir? Devendo cada parte ser submetida à lei do progresso, conclui-se que o próprio Deus deve progredir. E se ele progride incessantemente, deveria ter sido, na origem dos tempos, muito imperfeito. Ora, como admitir que um ser imperfeito, formado de vontades e ideias tão divergentes, tenha sido capaz de conceber leis tão harmoniosas, tão admiráveis de unidade, de sabedoria e previdência, quais as que regem o universo? Se todas as almas são porções da divindade, todas concorreram para as leis da natureza. Como se explica, pois, que elas murmurem sem cessar contra essas leis que são obra sua? Uma teoria não pode ser aceita como verdadeira, senão com a condição de satisfazer a razão e dar conta de todos os fatos que abrange. Se um único fato lhe trouxer um desmentido, é que não contém a verdade absoluta.
0: Então, volto a repetir, como um bom pedagogo, ele está nos levando a pensar. Ele vem filosofando. Tá, então vamos pegar o panteísmo, né? O panteísmo. Então, todos nós somos parte da divindade. Como é que um ser, eu não posso nem te chamar de ser, mas como que essa força que nós aprendemos a chamar de Deus e que Jesus nos ensinou a chamar de Pai, perfeito, pode ter partes que são perversas muitas vezes? Né? Então, não tem lógica. E se nós estamos num processo de evolução, como ele bem fala, então teve um momento em que Deus, né, continha todos as suas partes imperfeitas, primitivas. Então, não faz sentido, né? Mas ele vai colocando aqui para poder refutar. Então, ele coloca e refuta, né? Ele coloca a teoria, a doutrina, e ele vem e refuta, porque que isso não tem como, né? E ele finaliza dizendo: uma teoria não pode ser aceita como verdadeira senão com a condição de satisfazer a razão e dar conta de todos os fatos que a abrange. Se um único fato lhe trouxer um desmentido, é que não contém a verdade absoluta. Então, nos levando, falando dos sistemas. Vamos ver o item 9.
1: Do ponto de vista moral, as consequências são igualmente ilógicas. Em primeiro lugar, é para as almas, tal como no sistema precedente, a absorção num todo e a perda da individualidade. Caso se admita, de acordo com a opinião de alguns panteístas, que as almas conservem essa individualidade, Deus deixaria de ter vontade única para ser um misto de vontades divergentes. Além disso, sendo cada alma parte integrante da divindade, nenhuma é dominada por um poder superior. Não incorre, por conseguinte, em responsabilidade por seus atos bons ou maus, visto que é soberana, a alma não tem interesse algum na prática do bem e pode praticar o mal impunemente.
0: Olha, tá vendo a lógica? Né? Olha que lógica, né? Caso se admita, de acordo com a opinião de alguns panteístas, que as almas conservem essa individualidade, né? Não, mas volta para Deus, mas cada alma conserva a sua individualidade. Porque se não volta, né? Então, seria a gota no oceano, né? Se a gota se misturou no oceano, ela deixou de ser uma gota. Agora ela é o oceano, ela faz parte do oceano. Então, se o espírito volta para Deus e ele mergulha ali em Deus, ou ele tem a individualidade ou ele não a tem. Se ele não a tem, perdeu, deixou de ser. Ou seja, o nada novamente, né? Deus deixaria de ter vontade, porque se cada criatura não perdesse a sua individualidade, então Deus não teria mais vontade. Porque cada um tem a sua individualidade. Deus deixaria de ter vontade única para ser um misto de vontades divergentes, cada um querendo uma coisa. É, por exemplo, uma mãe que teve dentro de casa 8, 9, 10 filhos, né? 7, 8 filhos, ela sabe que é difícil, né? Porque cada um é uma cabeça, cada um gosta disso, outro gosta daquilo, outro é impressionante. Então, tem como fazer uma unidade dentro da casa? É muito difícil. Então, imagina a criação divina com bilhões e bilhões e bilhões de inteligências. Além disso, sendo cada alma parte integrante da divindade, nenhuma é dominada por um poder superior, né? Porque cada um não incorre, por conseguinte, em responsabilidade por seus atos bons ou maus. Visto que ela é soberana, a alma não tem interesse algum na prática do bem. Pode praticar o mal impunemente. Não, vou voltar para Deus mesmo, não vou responder nada. Item 10.
1: Além do fato de que esses sistemas não satisfazem nem a razão, nem as aspirações do homem, deles decorrem, como se vê, dificuldades insuperáveis, pois são impotentes para resolver, de fato, todas as questões que levantam. O homem, pois, três alternativas: o nada, a absorção ou a individualidade da alma antes e depois da morte. É para esta última crença que a lógica nos impele irresistivelmente. Crença que tem formato a base de todas as religiões desde que o mundo existe.
0: Então aqui o professor Denizar, ele volta no que ele abordou desde o item 1, o porvir, o nada, né? A linha de raciocínio dele. Aí ele diz, olha, o homem então tem três alternativas. O homem tem três alternativas. O nada, morreu, acabou tudo, que é o niilismo. O segundo seria a absorção, ou no todo universal, ou em Deus, né? Que seria o pan, né? Deus, panteísmo, né? E o terceiro, que é aqui que nós vamos trabalhar, a individualidade da alma antes e depois da morte. E ele diz, é para esta última crença, a individualidade da alma antes e depois da morte, que a lógica, razão, bom senso, nos empurra irresistivelmente. Aí ele diz, crença tem formado a base de todas as religiões desde que o mundo existe. Então, todas as religiões são espiritualistas, ou seja, acredita na existência e na sobrevivência da alma, né? Então, a alma sobrevive, né? Eu tenho uma alma encarnada e ela sobrevive após a minha desencarnação. Quando a gente fala do espiritismo, né, ou espiritista, ele acredita na sobrevivência e também acredita e sabe do retorno da alma, da reencarnação. Então, todas as religiões são espiritualistas? São. Que acreditam na existência e na sobrevivência da alma. Ou elas ensinam, ou vai ao céu, ou vai ao inferno. Se vai, vai a algum lugar e alguém vai, não é verdade? Então, esse alguém, esse ser, seria a alma. Vamos lá, finalizando o item 10.
1: Se a lógica nos conduz à individualidade da alma, também nos aponta a esta outra consequência. A sorte de cada alma deve depender das suas qualidades pessoais, pois seria irracional admitir que a alma atrasada do selvagem, como a do homem perverso, estivesse no mesmo nível da do cientista e do homem de bem. Segundo os princípios de justiça, as almas devem ter a responsabilidade dos seus atos, mas, para que sejam responsáveis, é preciso que elas sejam livres na escolha do bem e do mal. Sem o livre-arbítrio, há fatalidade, e com a fatalidade não poderia haver responsabilidade.
0: Esse capítulo aqui, ele dá uma palestra de tanto material que o professor Denizar tem aqui para nos levar realmente à lógica e o bom senso. Me permitem reler. Se a lógica nos conduz à individualidade da alma, que ele desde o item 1 ele está nos buscando a lógica, também ela nos aponta esta outra consequência. Qual é a consequência? A sorte de cada um. Então, quando a gente fala em sorte, é como se fosse assim. A gente diz assim, ah, sorte, fulano teve sorte. A gente diz no Espiritismo e no Conduta Espírita até diz assim, não use palavra sorte, né? Boa sorte, né? Porque isso realmente, sorte é como se você não tivesse submetido às leis que regem o universo e como não tivesse submetido ao esforço que você faz. Mas dá um conceito para mim, Mita, de sorte.
2: Força invencível e inexplicável da qual derivam todos os acontecimentos da vida. Destino. Circunstância feliz, dita, acaso favorável, que coincidência.
0: Que aí nós vamos ficar com o quê? Força invencível e inexplicável da qual derivam todos os acontecimentos da vida. E ficar também com o destino, o fado, né? Então, aqui a sorte não é uma questão de merecimento, não digo merecimento, digo assim, é protecionismo, não, é o resultado das nossas escolhas. Então, o resultado de cada alma deve depender das suas qualidades pessoais. Então, se eu aqui na Terra, eu vivo bem, como vai ser a minha vida no mundo espiritual? Se eu sou boa... Se aqui eu sou um vicioso, como será a minha vida no mundo espiritual?
3: Vicioso.
0: Pois seria irracional admitir que a alma atrasada do selvagem, como a do homem perverso, estivesse no mesmo nível da do cientista e do homem de bem. Então, quando ele fala do selvagem, ele está falando de um espírito que não tem muito tempo que foi criado. Lembra que a obra é do século XIX, tá, gente? Então, são espíritos simples que acabaram de sair, não faz muito tempo que saíram da mão do Criador, não. Já tem noção, um pouco mais de sociedade, mas ainda são muito primitivos. Então, ser naquela época, né, que a gente vê assim, por exemplo, se a gente pegar os nossos irmãos, os iniciados do Egito, a gente se assusta. Eles não estavam de comum acordo com a grande massa que estava no Egito. Então, a gente percebe que são espíritos que já têm lições e bagagens maiores, porque Deus não nos criou todos ao mesmo tempo. Todo o universo Deus criou ao mesmo tempo, criou todos os planetas e vai... Não! A todo momento Deus está criando. Por isso é que Jesus disse, meu Pai trabalha, eu também trabalho. Então Deus nunca para de criar. Então da mesma forma que tem espíritos inferiores a nós, os terrícolas, tem espíritos bem mais superiores. E nós para eles somos o quê? Inferiores. Então, não é uma questão de merecimento, de, não digo protecionismo, dei mais para você do que para outro, não. É questão de idade espiritual mesmo, tempo. Nosso Senhor Jesus é um espírito que foi criado no mesmo dia que eu fui criada?
2: Não.
0: O planeta que Jesus foi que Jesus estagiou os planetas ainda existem?
3: Não.
0: Jesus é o mais velho de todo o universo? Não. Tanto é que tem espíritos que são superiores ao nosso Senhor. E a evolução, ela é infinita. Então ele diz assim: segundo os princípios de justiça, as almas devem ter a responsabilidade dos seus atos. Isso é de uma justiça, mas para que sejam responsáveis, é preciso que elas estejam que livres na escolha do bem e do mal. Sem o livre-arbítrio, a fatalidade, e com a fatalidade não poderia haver o quê? Uma responsabilidade. Por exemplo, se você tem um pai e uma mãe muito rígidos, com aquela criança ou com um jovem, enquanto elas estão na presença dos pais, ela fica na linha. Se os pais não estão próximos observando, o menino toca o terror. Então, os pais dão a ela o livre-arbítrio? Não dão. Ela se educa? Não. Ela está ali contida. Só isso. A gente quer que Deus faça esse tipo de educação conosco? Não. Ele dá a regra, a lei está gravada na nossa consciência, envia professores espetaculares para nos lembrar o que a gente esqueceu, mas a conquista, ela é individual, ela é intransferível. E para nós termos mérito disso, é necessário que a gente realize por livre e espontânea vontade. Se não realizamos, sofremos as consequências das nossas escolhas.
1: Item 11. Todas as religiões admitiram igualmente o princípio da felicidade ou infelicidade da alma após a morte, ou, por outra, as penas e gozos futuros, que se resume na doutrina do céu e do inferno, encontrada em toda parte. Porém, no que elas diferem essencialmente é quanto à natureza dessas penas e gozos, principalmente sobre as condições determinantes de umas e de outras. Daí os pontos de fé contraditórios, dando origem a cultos diferentes, e os deveres particulares impostos por estes para honrar a Deus e, por esse meio, ganhar o céu e evitar o inferno. Item 12. Todas as religiões tiveram que se conformar, em sua origem, com o grau de adiantamento moral e intelectual dos homens. Estes, excessivamente dominados pela matéria, para compreenderem o mérito das coisas puramente espirituais, fizeram consistir a maior parte dos deveres religiosos no cumprimento de fórmulas exteriores. Por muito tempo, essas fórmulas lhe satisfizeram a razão. Mais tarde, porém, porque a luz se fizesse em seu espírito e porque sentissem o vácuo dessas fórmulas, vácuo que a religião não preenchia, abandonaram-na e se tornaram filósofos.
0: Eu acho interessante quando o Kardec, ele diz assim: não é culpa de fulano ou culpa de Beltrano, é a necessidade de cada um. Então, tem pessoas que têm necessidade, vai tomar um passe. A pessoa vem e põe as mãos, beleza. Aí vem outra e sacode as mãos, faz uns gestos, toca no corpo da pessoa, arrasta assim, como se estivesse tirando algo e jogando para trás. Para uma pessoa extremamente materialista, qual foi o melhor passe? Aquele que impôs a mão, aquele que esfregou, que fez barulho? Então, por uma necessidade da criatura, ela precisa, ela acredita muito mais nesse passe. Então, foram o que os religiosos fizeram. Né? Então, aquilo que Kardec coloca aqui, ó. Todas as religiões tiveram que se conformar em sua origem com um grau de adiantamento moral e intelectual dos homens. Então, tinha que materializar. Estes, excessivamente dominados pela matéria, né? O homem, para compreender o mérito das coisas puramente espirituais, fizeram consistir a maior parte dos deveres religiosos no cumprimento de fórmulas o quê? Exteriores. Você vinha, contava para o sacerdote das suas atitudes, e eu dizia: fica de joelho, tá? E ore tantos Pai Nosso, tantas Ave Marias e pronto, tá ok. Era mais fácil, talvez, era da criatura entender. Mas, na verdade, o que que transforma o homem? É estar de joelhos, suas orações repetidas ou esforço para se tornar um humano melhor? Né? Até hoje, no ano de 2024, nós temos maior dificuldade em entender isso. Então, a gente quer procurar os centros espíritas que realizam curas. É a busca ainda da materialidade. Né? A gente busca o espírito que falou que vai colocar um chip. É a busca das coisas materiais. Não amadurecemos. Tome um banho de sal grosso. A busca das coisas materiais. Ainda não entendemos o que são coisas espirituais. Né? Toma um banho de arruda, de camomila. O máximo que vai acontecer, você vai ter um banho cheiroso. Mas se você não fizer a sua mudança psíquica, você vai continuar com mau cheiro. A camomila, o arruda, não vai resolver. Mas não, tia, mas eu tomo, eu me sinto muito bem. Então, a folha, na verdade, ela não é ela. É a indução psíquica que você mesmo se faz. E o pensamento é tudo. Né? Então, como que eu vou dizer para uma pessoa, não precisa o sal grosso. Visualize o bem, receba essa energia do nosso Pai Criador. A pessoa vai tentar fazer, mas ela não vai se sentir...

0: Então é mais fácil eu acreditar na exteriorização de uma prece do que entender o trabalho que dá para eu me tornar um humano melhor. Por muito tempo, essas fórmulas desatisfizeram a razão. Mais tarde, porém, porque a luz se fizesse em seu espírito, porque foi desenvolvendo a inteligência, a razão, e porque sentisse o vácuo dessa fórmula, vácuo que a religião não preenchia. O que que fizeram? Abandonaram. Então, na época de Kardec, nós tivemos aqui a época da luz, né, do desenvolvimento intelectual, e um abandono muito grande da igreja, né, de certa forma, né, daquela. Então aqui estava surgindo muito materialismo, né, a negação de tudo. Vamos para o item 13.
1: Se a religião, apropriada no princípio aos conhecimentos limitados dos homens, tivesse acompanhado sempre o movimento progressivo do espírito humano, não haveria incrédulos, porque está na própria natureza do homem a necessidade de crer. E ele crerá desde que receba o alimento espiritual em harmonia com as suas necessidades intelectuais. O homem quer saber de onde veio e para onde vai. Se lhe mostrarem um fim que não corresponde às suas aspirações, nem à ideia que ele faz de Deus, nem aos dados positivos que a ciência lhe fornece, se, além disso, para atingir o seu objetivo, impõe-lhe condições que a sua razão contesta, ele tudo rejeita. O materialismo e o panteísmo parecem-lhe ainda mais racionais, porque com eles, ao menos, se raciocina e se discute. Raciocínio falso, é verdade. Mas o homem prefere raciocinar em falso a não raciocinar absolutamente. Se, contudo, lhe apresentarem um futuro lógico, digno em tudo da grandeza, da justiça e da infinita bondade de Deus, ele repudiará o materialismo e o panteísmo, cujo vácuo sente em seu foro íntimo que só havia aceitado em falta de crença melhor. O Espiritismo dá coisa melhor. Por isso é acolhido sem demora por todos os atormentados pela dúvida pungente da incerteza. Os que não encontram nem nas crenças, nem nas filosofias vulgares o que procuram. O Espiritismo tem a seu favor a lógica do raciocínio e a sanção dos fatos. E é por isso que o tem combatido em vão.
0: E realmente, essa parte que o professor Denis agrefou é maravilhosa. Se a religião, apropriada no princípio aos conhecimentos limitados dos homens, tivesse acompanhado sempre o movimento progressivo do espírito humano, né? Porque lembra o que aconteceu com o senhor Galileu Galilei? E a igreja bom negar, não, o centro do universo é a Terra. É, o Sol está orbitando em torno, né? E quantos cientistas foram mortos por negar o óbvio? Por isso é que Kardec diz assim no Livro dos Espíritos, ele diz assim, no dia que a natureza disser em comprovar, a gente deixa o Espiritismo falou e vamos seguir. Mas até esse momento, a ciência apenas comprova o que a doutrina falou. Então, meus irmãos, é isso que a gente tem que entender. As pessoas que não estudam seriamente a doutrina espírita dizem assim: Kardec está ultrapassado. E se você for dizer para a pessoa o que está ultrapassado, me diga o que está ultrapassado. Me dê o item, me diga uma coisa que está ultrapassada. A pessoa não vai saber falar, porque as pessoas falam e nem sabem o que estão falando. Então, quando a misericórdia divina, tendo Jesus como governador do orbe, quando ele manda uma revelação, gente, há mais de 1000 anos, de uma para outra, nós não temos 200. E dizer que está ultrapassado?
2: Imagina, né? Jesus.

0: trabalhou diretamente com isso, dava um quarto de hora uma vez por mês.
1: Era.
0: Ou seja, então Jesus está ultrapassado.
1: Já pensou? É isso que a gente tem que começar, sabe, gente, a pensar. Eu digo que são inimigos do espiritismo dentro da causa, disfarçado de espírita, né? Então precisamos estudar essas obras que são riquíssimas de informações que nós não temos ideia. São poucas as pessoas que estudaram a obra Gênese. São pouquíssimas pessoas que estudaram a introdução de O Livro dos Espíritos. As pessoas repetem sem ter muita noção do que está falando. Vamos ver o finalzinho?
0: Item 14. Instintivamente, o homem acredita no futuro, mas não possuindo até agora uma base certa para o definir. A sua imaginação há concebido sistemas que originaram a diversidade de crenças. A doutrina espírita sobre o futuro, não sendo uma obra de imaginação mais ou menos arquitetada engenhosamente, porém, o resultado da observação de fatos materiais que se desdobram hoje, a nossa vista congregará, como já está acontecendo, as opiniões divergentes ou vacilantes e trará gradualmente, pela força das coisas, a unidade de crenças sobre esse ponto, crença que já não se baseará em simples hipótese, mas na certeza. A unificação feita relativamente à sorte futura das almas será o primeiro ponto de contato entre os diversos cultos, um passo imenso para a tolerância religiosa em primeiro lugar e, mais tarde, para a completa fusão.
1: É aquela frase dele, né? Então, aqui quando ele falou, está inato em todos nós a necessidade de Deus, a crença na imortalidade, porque é a nossa essência. Então ele diz assim, a pessoa prefere acreditar num panteísmo ou numa absorção do que ter que negar. Então se nós formos colocarmos na balança, quantos materialistas nós temos no planeta Terra? É maior do que os espiritualistas? Gente, é quase que nada o materialista. É quase que nada. A pessoa pode ter uma conduta inadequada, ela usa até o nome de Deus, mas ela sabe. Algum materialista, ele quer negar tudo. Aí tem até um filme, que eu não me lembro o nome do filme, acho que era com Jack Nicholson, e ele diz assim, o Jack Nicholson era materialista, e o Moreno olhou para ele e disse assim, então tá.
2: Morgan Freeman,
1: exatamente. Ele disse assim, então tá, o mundo inteiro tá errado e você tá certo. Porque é mais ou menos isso. Então não é da nossa essência, porque isso nós trazemos, como diz lá bem no Livro dos Espíritos, isso em nós. E aí quando ele diz, a unificação feita relativamente à sorte futura das almas será o primeiro ponto de contato entre diversos cultos. E eu me recordo de um grande amigo meu que nos procurou essa semana para conversar, ele disse, Conceição, eu fui fazer um trabalho numa determinada igreja, ele é espírita, na parte da construção civil, e o padre soube que ele era espírita, era um padre, né, na igreja, e aí o padre pediu para conversar com ele um pouco, né, e o padre chegou e disse assim, já que você é espírita, vocês conversam com os endemoniados, né, assim, como é que vocês fazem lá, me explica, porque aqui o povo chega, eu não consigo, eu faço todo o protocolo e não consigo tirar, e eles conversam, como é que a gente deve fazer, conta para mim, olha que interessante. Então, tem várias religiões já voltadas para isso. Muitas pessoas que procuram saber dos seus entes queridos que partiram e, às vezes, encontram mensagens. Então, tudo isso, gente, faz parte das leis que regem o universo para nós entendermos que, além da individualidade, existe realmente a continuidade e que nós podemos, sim, nos comunicarmos. Eu não posso querer abafar as lições do nosso Senhor Jesus, porque ele se comunicou com seus discípulos, com os discípulos, eu não estou me referindo aos 12, mas aos 500 da Galileia, né? Com todos aqueles seus alunos, todos aqueles que o seguiram várias e várias vezes depois da sua desencarnação Foi bom, gente? Deu para aprender alguma coisa?
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3: Assim, concluindo o nosso estudo de hoje e agradecendo o nosso Mestre Jesus por mais este momento de aprendizado, vamos orar?
1: E assim agradecemos a Deus nosso Pai, agradecemos ao nosso Mestre por excelência e aos amigos espirituais aqui presentes que conduzem o nosso trabalho. Muito obrigada, Senhor, graça te damos.

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0: 11 horas e 12 minutos.
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0: Boa noite a todos.
1: Boa noite.
0: Hoje nós estamos reunidos para estudarmos a obra Libertação. É o nosso estudo de número 2. E a nossa data hoje é 9 de julho de 2019. Nós rogamos que o nosso Senhor Jesus e que os amigos espirituais possam nos ajudar, nos inspirar em mais esse trabalho, tá bom? Então hoje nós vamos iniciar o capítulo 1 da obra Libertação. Teremos então o auxílio do Sr. Roger, que vai fazer a voz do palestrante. E teremos a ajuda da nossa irmã Maria Luísa com as pesquisas que serão necessárias ao decorrer do estudo, tá bom? Vamos lá então? Todos bem? Então vamos lá. Ouvindo elucidações. No vasto salão do educandário, diz André, que nos reunia, o ministro Flacos, o nome do ministro, fixando em nós o olhar saturado de doce magnetismo, convidava-nos a preciosas meditações. Sempre muito lúcido falar do olhar de cada um. O olhar, ele tem o poder de acolher, de acalmar, de alegrar. Como é o olhar, tem também a capacidade de matar, de destruir. O olhar tem capacidade de furar o coração de muita gente, não é verdade? Inclusive a própria rejeição. Então, porque o olhar retrata a condição da alma. Daí falar que o olhar é o espelho da alma. E o nosso querido André Luiz, falando de Flacos, diz que fixando em nós o olhar saturado de doce magnetismo. Congregamos-nos ali somente algumas dezenas de companheiros, de modo a registrar-lhe as instruções edificantes. Então vamos ouvir Flacos. E, sem dúvida, a preleção revestia-se de profundo interesse. Podíamos perguntar à vontade dentro do assunto e guardar todas as informações compatíveis com o novo trabalho que nos cumpria desempenhar. Até então, ouvira comentários alusivos a colônias purgatoriais, perfeitamente organizadas para o trabalho expiatório a que se destinam, arrebanhando milhares de criaturas arraigadas no mal. Entretanto, agora, o instrutor Gúbio, que se mantinha silencioso em nossa companhia, concedera-nos permissão de acompanhá-lo a enorme centro dessa espécie. Todos estão compreendendo? Nós estamos aonde? Nós estamos num salão, tá? Quem é a pessoa que vai dar a palestra?
2: Ministro Flacos.
0: Ministro Flacos. Quem é que estava coordenando o trabalho, acompanhando?
3: Instrutor
0: Gubo. Então nós estamos nesse mundo. E ele diz aqui, olha. Ele diz que detalhe, nessa reunião eram poucas pessoas, eram algumas o quê? Dezenas. Poucas pessoas, não eram centenas, eram dezenas. E que nessa reunião eles poderiam fazer perguntas à vontade em torno de determinado assunto. Ele diz, até então, ouvira comentários alusivos, né, referente a colônias purgatoriais. Purgatoriais. Purgatoriais é o quê? O que, é que seria uma região de purgatoriais? Ali é um movimento de reflexão, onde você vai fazer um movimento de você perceber a besteira que você fez na sua vida. Mas nesse local, aqui, Nós fazemos esse movimento, mas de forma muito superficial. Nesse ambiente, tu tá sem máscara. Você não tem como se justificar em nada. Aqui a gente ainda se justifica. A gente ainda se esconde. Lá não. Por isso que ele diz, ó. Ouvira comentários referentes a colônias espirituais purgatoriais, perfeitamente organizadas para o trabalho expiatório a que se destina, arrebanhando milhares de criaturas arraigadas no mal. Esses ambientes arrebanham milhares de criaturas que ainda o quê? Presas ao mal. Então, isso quer dizer o quê? Que essas colônias purgatoriais estão, olha, transbordando de pessoas desencarnadas. Transbordando. Arrebanhando milhares de criaturas arraigadas no mal. Entretanto, agora, o instrutor Gúbio, que se mantinha silencioso em nossa companhia, ele estava ali acompanhando, concedera-nos permissão de acompanhá-lo a enorme centro dessa espécie. Eles estão indo a um centro que é uma colônia purgatorial. Interessados na palavra fluente e primorosa do orador, qual o nome do orador? Seguíamos o curso das elucidações com justificável expectação de aluno que não deseja perder um tio do ensinamento. Observando que a serenidade e a atenção transpareciam no rosto de todos os aprendizes, atenção, né? Que legal. Considerando-se que todos no recinto éramos candidatos ao serviço de socorro aos irmãos ignorantes, atormentados nas sombras. Aí às vezes para pensar assim, por que será que todas as obras de André Luiz já começou assim, umbral? Aí vem os mensageiros que vai apresentar aquele grupo de espíritos, 2000, né? Ali dormindo em estado de pesadelo. Aí, no mesmo mensageiro, ele vai apresentar o local em que o esposo de...
1: Ismael.
0: Como era o nome dele? Alfredo.
1: Alfredo.
0: O local em que Alfredo administrava um lugar sombrio, espíritos adoecidos, alguns enlouquecidos. Aí vem o livro, depois dos mensageiros, vem Missionário da Luz, retratando o trabalho do mundo espiritual, a mediunidade, o processo da reencarnação. Vem Obreiros da Vida Eterna e vai nos fala do vale. Vem o nosso último agora no mundo maior e ele vem falar de vale sombrio e ainda veio mais, te digo mais, caverna. E eu vou só falar no limiar da caverna. Então fica pensando, por que será, hein? Por que será? Livro é um grito. Ei, gente, se tu acha que o inferno é ruim, que a igreja te apresentou, eu vou te apresentar o que é o limiar das cavernas. O que é estar no vale. Então é praticamente, gente, um grito para nós mudarmos. Senão nós vamos pro vale. E não vai ser agradável a gente se ver lá. Oi, oi. Tu também não praticou, não. Tô aqui, né? Situação difícil. Ninguém matou ninguém. Quando nós falamos nesse movimento, nós sempre imaginamos o outro, né? Não é verdade? A gente não consegue imaginar nós lá. Vamos pensar, por que será que o nosso André vem retratando sempre esses ambientes tenebrosos? Me recordo da borboleta saltitante, lembra? Que traiu o esposo, deixou os filhos, com 30 e poucos anos desencarnou, a situação dela ali vinculada ao corpo. Sabe, então são assim lições para a gente acordar, senão nós vamos para o limiar das cavernas. Considerando-se que todos no recinto éramos candidatos ao serviço de socorro aos irmãos ignorantes, atormentados nas sombras. Então, todo aquele grupo que está ali está com essa predisposição para estudar, aprender e poder auxiliar esses nossos irmãos. Senhoreando-nos o Espírito, o ministro prosseguia satisfeito. Qual o nome do ministro?
1: Flávio. Os superiores que se dispunham a trabalhar em benefício dos inferiores, em ação persistente e substancial, não lhes podem utilizar as armas sob pena de se precipitarem ao baixo nível deles. A severidade pertencerá ao que instrui, mas o amor é o companheiro daquele que serve.
0: Olha lá. Os superiores que se disponham a trabalhar em benefício dos inferiores, em ação persistente e substancial, não lhes podem utilizar as armas. É como se fosse assim. Se você vai para auxiliar, você não pode utilizar as armas dele.
4: Abaixar o nível.
0: Exatamente.
4: Se rebaixar.
0: Porque às vezes nós vamos auxiliar, o outro te dá uma resposta, faz um movimento contrário e você acaba fazendo a mesma coisa. É como se dissesse, vocês irão lá, mas não vão, em hipótese alguma, você vai ser agredido, vai ser xingado, vai ser criticado, entendeste? Vou fazer todo o movimento, esse nenhum momento, e é interessante que ele começa a frase dizendo assim, ó, superior e inferior. Você está entrando lá numa condição de ser superior àqueles que estão lá. Então, se comporte como tal. Que esse é o nosso movimento. Não faça o mesmo que o outro está fazendo, não use as armas dele. Não lhes podem utilizar as armas, sob pena de se precipitarem no baixo nível deles. Então fica a dica aqui. Verdade? Às vezes nós vamos fazer um movimento, o outro nos agride, faz isso, aquilo, outro, daqui a pouco está fazendo a mesma coisa. Está fazendo do mesmo jeito. Ou pior. A severidade pertencerá ao que instrui, mas o amor é o companheiro daquele que serve. Que lindo isso aqui. A severidade pertence ao que instrui, né? Você cobra, você... Você está ali, você vai ali para instruir. Você está indo ao... Ele chama de... Qual é o nome que ele dá aqui? O local onde eles vão? Para onde que eles estão indo?
5: Colônias
0: purgatoriais. Então ele vai ali para ensinar. Aí ele faz o movimento. A severidade pertencerá ao que instrui. Mas o amor é o companheiro daquele que serve. Então você vai para ensinar ou para servir. Se você vai para ensinar, vem acompanhado da severidade. Mas se você for para servir, você vai ser companheiro, você vai ser o companheiro, o movimento do amor. Olha que diferença. Quando eu me coloco na posição de ensinar, eu acabo sendo às vezes severo com isso. Mas quando eu me coloco na condição de servir, esse é o movimento do amor.
1: Sabemos que a educação, na maioria das vezes, parte da periferia para o centro. Contudo, a renovação, traduzindo aperfeiçoamento real, movimento.

0: renovação, traduzindo aperfeiçoamento real, movimenta no sentido que?
1: Inverso.
0: Ou seja, de dentro para fora. Na fala de Joana de Ângeles, toda luz que vem de fora projeta sombra. Toda luz que vem de dentro, ela ilumina, ela não projeta sombra. Então, ou seja, nesse nosso movimento da educação, ele faz esse movimento, como ele diz assim, movimenta da parte da periferia para o centro. Então, é algo externo que vem para o interno. Então, no processo da educação, eu posso colocar o verniz da educação. É que ele diz assim, é isso que você vai querer levar para eles? Esse verniz? Fazer esse movimento da periferia para o centro? Agora, se você for no segundo momento, qual era o segundo momento? Mas o amor é o companheiro daquele que serve. Se for nesse segundo momento, aí vem aquele. Sendo, contudo, a renovação, traduzindo um aperfeiçoamento real, movimenta-se em sentido inverso. Então, dentro do nosso, da nossa instituição espírita, do nosso movimento espírita, a gente vem para a sala de estudo, nós estudamos, nos educamos, dentro do movimento espírita, fazendo esse movimento externo, e criamos máscaras de comportamento. E ficamos só nisso. Mas esse movimento do amor, ele é ao contrário, ele é de dentro para fora. Então há uma renovação íntima, há uma mudança interna, que é o termo que ele vai usar aqui quando ele diz assim, ó. Contudo, a renovação, a palavra renovação, essa é a palavra-chave, muda, te renova, você está entendendo? Muda a lataria, renova. Quando eu falei na lataria, não era mais do corpo, é da alma. Estou falando do espírito, não estou mais falando do corpo. Quando a gente fala dentro, a gente fala da essência. Entendeu? Então, esse verdadeiro movimento é quando nós fizermos isso, nós fizermos essa nossa mudança interna, que dói. Dói por quê? Porque eu tenho um apego a coisas, eu tenho um apego a pessoas, eu tenho um apego ao corpo físico, eu tenho um apego. Um outro movimento, eu tenho orgulho, e um outro movimento, eu tenho vaidade. E um outro movimento, eu tenho egoísmo. Então, é doído. Ambos os impulsos, qual impulso? Da periferia para o centro, que é a educação, quanto aquele que é do centro para a periferia, ou seja, de dentro para fora, são alimentados e controlados pelos poderes quase desconhecidos da mente. Aí o que é que diz o Livro dos Espíritos? Se nós quiséssemos, iríamos fazer mudanças grandiosas. O que nos falta é vontade firme. Então, quando eu digo eu não consigo, é porque eu não tenho vontade de me tornar um ser humano melhor. Eu ainda gosto. Então, não é uma questão de eu não posso, é uma questão de eu não quero. E eu acho assim tão interessante, porque a gente vai morrer, tá? Acabou. Ninguém escapa disso. E vamos prestar conta. Não tem jeito.
2: No pensamento em vida, ele fala que a vontade é que o gerente daquela... Ele divide a mente como um escritório cheio de departamento. Mas quem comanda? É a vontade.
0: Olha, esses pupilos estão demais. Eu não preciso mais nem citar as obras. Eles mesmos já vão citando. Exatamente. Pensamento e vida. Ele coloca a vontade sendo o...
3: Gerente.
0: Exatamente. Ele é que é o bambambam dessa

0: grande empresa e nós temos a vontade. A vontade. Então é isso que nos falta. Porque quando a gente tem vontade, a gente dá nó em bingo da. Quando nós temos interesse em algo, a gente faz, a gente duvida esquecer. Então, o que falta é vontade. Vamos lá, vamos continuar com o nosso.
1: Claro.
0: Muito bem.
2: O espírito humano lida com a força mental tanto quanto maneja a eletricidade, com a diferença, porém, de que se já aprende a gastar a segunda no transformismo incessante da Terra. Mal conhece a existência da primeira, que nos preside a todos os atos da vida.
0: Ok. Então vamos entender quem é a primeira e quem é a segunda aqui. Vamos lá, vamos entender. Flacos é para ler de forma bem flaca. O espírito humano lida com a força mental. O espírito humano lida com a força mental. Aí ele faz uma comparação. Tanto quanto maneja a eletricidade. Qual é a diferença, quando ele diz? Com a diferença, porém, de que se já aprende a gastar a segunda, qual é a segunda?
2: Eletricidade.
0: No transformismo incessante da Terra, em compensação, mal conhece a existência
2: da primeira.
0: Qual é a primeira?
3: Força mental.
2: Força mental.
0: Mal conhece. Que nos preside essa força mental, essa energia mental, que nos preside a todos os atos, todos os atos da vida. Muito bem, pensamento e vida. A mente é espelho da vida em toda parte. E aqui o nosso querido Flacos coloca, utilizando o termo quê?
3: Força mental.
0: Força mental. Tanto quanto maneja a eletricidade. Show de bola. Gente, mal conhece a existência da primeira. Essa primeira, que é a força mental, que nos preside a todos os atos da vida. Presidir, ocupar a presidência de, dirigir como presidente, exercer as funções de presidente, dirigir, superintender, ter influência. Tudo isso é o quê? Então, ele coloca a força mental, ela preside a todos os atos da vida. E é. Aconteceu isso. A coisa aconteceu. Como é que eu vou, como eu vou lidar com isso? Como eu vou administrar isso? Como eu vou conduzir isso? Isso aí é minha força mental. Mas há situações que a vida vai te trazer. E aí, como você vai passar por isso é que vai fazer toda a diferença. Antes de eu realizar, eu o quê?
3: Penso.
0: O livro dos Espíritos diz qual é o tipo mais perfeito que Deus tem oferecido à humanidade para servir de guia e modelo? Jesus. Aí a Lígia nos lembra. Eu tenho que refletir o Cristo nas minhas atitudes. Por quê? Se eu continuar me refletindo, eu vou passar pelo limiar das cavernas, pelos vales e vou finalizar bem aqui no... no purgatório. Mas se eu aprender a refletir o tipo mais perfeito, a todo momento eu vou perguntar assim: se fosse Jesus que estivesse aqui, que atitude ele teria? Vale sempre ressaltar: todo aquele que quiser salvar a própria vida, perdê-la. Não dá para servir a dois senhores. Então ele nunca falou. Nunca falou que o cristão vai ser aquele que ganha a terra. Ele sempre diz que o cristão vai ser aquele que abre mão da terra para ganhar as coisas de ordem espiritual. Então é esse movimento. Se Jesus estivesse aqui, o que, que ele fazia? Agora, o nosso grande lance é que nós queremos estudar Jesus, mas achamos que ele não combina muito bem no dia a dia. Né? Não, Jesus não combina aqui, não. Isso não dá certo lá. Aqui a realidade é outra. E a gente se enrola todo. e a gente se enrola todo. Então é esse movimento, eu tenho que refletir ele com dor, mas eu tenho que aprender a refletir, senão eu vou para o limiar das cavernas. Basta a gente avaliar o que a gente tem feito, a gente já sabe para onde vai. Não é verdade? Basta a gente avaliar o que tem feito. Se estamos no movimento de esforço, de nos tornarmos pessoas melhores, tentar fazer as coisas conforme nosso Senhor Jesus nos ensina, poxa, isso já tá bom. Mas se nós não fizermos nenhum movimento, gente, desculpa, mas nós vamos nos enrolar no vale de novo. E não é fácil. Só que dessa vez a gente tem um ponto mais complicado ainda. Porque dessa vez nós não poderíamos dizer assim, ninguém voltou para contar. Não é assim que a gente diz? Não, ninguém voltou para contar. Não. Muitos voltaram para contar e nós estudamos. E eu ainda ensino. Vamos continuar.
2: A rigor, portanto, não temos círculos infernais, de acordo com os figurinos da antiga teologia, onde se mostram indefinidamente gênios satânicos de todas as épocas, e sim esferas obscuras em que se agregam consciências embotadas na ignorância, cristalizadas no ócio reprovável ou confundidas no eclipse temporário da razão. Desesperadas e insubmissas, criam zonas de tormentos reparadores. Semelhantes criaturas, no entanto, não se regeneram à força de palavras. Necessitam de amparo eficiente que lhes modifique o tom vibratório, elevando-lhes o modo de sentir e pensar.
0: Eita, agora ele vai dar as características, tá? A rigor, portanto, não temos círculos infernais. Não temos. Que tu sabe, não existe um círculo ali, um inferno, fogo. Não. De acordo com os figurinos da antiga teologia. Um capeta lá com um tridente, só espiando, né? E você pegando fogo sem queimar, pegando fogo sem queimar. Segundo isso aí, não, a rigor não é assim. Onde se mostram indefinidamente gênios satânicos de todas as épocas. O que que tem? O que que tem? O que que tem? O que que tem? Esferas obscuras em que se agregam consciências, se juntam, estão juntos, sabe? Afinidade. Em que se agregam consciências embotada, consciência embotada é assim, ó, não tô a fim de aprender, não tô, dá licença, quero continuar desse jeito, não estou a fim de refletir Jesus. Então, aonde está gravada a lei de Deus?
3: Consciência.
0: Essa consciência aqui está o quê?
3: Embotada.
0: É uma consciência, a lei de Deus está gravada nela, mas está embotada. Consciências embotadas aonde? Na ignorância. Cristalizadas. Adorei isso. Pensa um trem cristalizado. Endureceu, tá? No ócio reprovável. Então, quando você fala em ócio, aí você já pensa, ah, mas eu trabalho bastante. Quando a espiritualidade falar em trabalho, você tem a certeza que é o trabalho da reforma moral. E ninguém faz reforma moral no ócio. Então, se eu estou falando de reforma moral, eu sei que essa pessoa está em atividade. Em qualquer lugar, até lavando o chão. Então, quando a espiritualidade fala em ócio, é aquela criatura que passou uma encarnação inteira e não evoluiu. Do jeito que chegou, está voltando. Não fez um movimento de mudança. Continua quebrando barraco, chutando o pau da barraca. Continua do mesmo jeito. Isso é o quê? Ócio. embotadas na ignorância, cristalizadas no ócio reprovável. Isso aqui ele está retratando quem é que está lá. Quem está lá? Né? Cristalizadas no ócio reprovável, confundidas no eclipse, no, nesse obscurecimento temporário da razão. Por que temporário? Porque um dia a ficha vai cair. Porque o nosso destino é a perfeição. Relativa, mas a perfeição. Um dia nós vamos chegar lá. E lembra sempre disso. Livro Consolador. Pergunto a Emmanuel sobre o processo de evolução do nosso Senhor Jesus. E Emmanuel responde que a evolução do nosso Senhor Jesus foi em linha reta. Em linha reta. Foco. A nossa... Detalhe. Quanto mais nos afastamos do eixo divino, dessa reta divina, mais sofremos. E sofremos muito. Quanto mais nos predispomos a ficar nessa reta divina, nós vamos sentir dor sem sofrimento. Sabe por quê? Porque o sofrimento é a consciência de culpa. A dor é resultado de quem está fazendo exercício. A dor sozinha é que ela não está com a culpa. É uma prova. Mas a expiação, eu sinto a dor e sofro por causa da minha consciência. E a dor da consciência, ela é muito maior do que a dor. Como dizem os espíritos quando falam, que retratam, eles dizem que não há sofrimento no mundo. Não há sofrimento no mundo que explique a dor do arrependimento no mundo espiritual. Então você fica assim, onde se mostram tão indefinidamente gênios satânicos, ócio reprovável ou confundida no eclipse temporário da razão. Quem são mais elas? Desesperadas e insubmissas. Insubmissas. Não vou fazer. Não vou mudar. Acabou. Insubmissas. Você está vendo que ele não falou que era assassino? Criam zonas de tormentos que acabam sendo o quê? Reparadores. Mas quem é que cria? A própria pessoa. Aí lembra ainda há pouco que ele falou que a gente não sabe utilizar a força da própria mente, lembra? Então, aquela criatura lá com esse movimento de insubmissão, rebeldia, revolta, ela destrói, se destrói. De tormentos reparadores. Semelhantes criaturas, no entanto, não se regeneram à força de palavras. Não pensa, André Luiz, que você vai chegar lá, nesta zona purgatorial, e achar que um papo, um diálogo vai fazer com que esse povo se convença. Não é com palavra, não. Necessitam, eles, lembra que eles estão sendo preparados para irem a essa zona. Necessitam de amparo eficiente que lhes modifique o tom vibratório, elevando-lhes o modo de sentir e de pensar. Então, qual é o movimento aí? Eles necessitam de amparo, mas não é só um amparo, tem que ser um amparo eficiente, que eles modifiquem o tom vibratório. Então, qual é o movimento? É fazer o movimento da periferia para o centro ou do centro para a periferia? Para fazer o movimento do centro para a periferia, qual é o o instrumento necessário. Se convives com alguém no teu dia a dia que tem esse movimento aqui que nós lemos tudinho, todos esses movimentos, não é com a palavra que tu vais auxiliar. É com amor. E como diz a nossa querida Madre Teresa, amar até doer.
2: Eminentes pensadores do mundo traçam diretrizes à salvação das almas, mas somos de parecer que possuímos suficiente número de roteiros nesse sentido, em todos os setores do conhecimento terrestre. Reclamamos, na atualidade, quem ajude o pensamento do homem na direção do alto, empreender o tentame incentivando-se tão somente os valores culturais seria consagrar a tecnocracia que procura a simples mecanização da vida, destruindo-lhe as sementes gloriosas de improvisação, de infinito e de eternidade.
0: Isso aqui é palestra, olha. A gente tem que parar o homem, volta, para o homem, volta, porque é muito conteúdo. Então vamos lá. Ele coloca que eminentes pensadores do mundo, ok? Não desmereceu o trabalho. Traçam diretrizes à salvação das almas. Hoje, então, com essa quantidade de livros de autoajuda, aí ele diz, mas, quando vem mais, é mais, porém, entretanto, todavia, né? Mas, somos de parecer que possuímos suficiente número de roteiros nesse sentido. Em todos os setores do conhecimento terrestre, temos bastante informação. Reclamamos, e ele está se colocando como se fosse o terráqueo aqui, um adoecido, né? Reclamamos, na atualidade, quem ajude o pensamento do homem na direção do alto. Tem que ter alguém para ver se conduz esse povo, né? Empreender o tentame incentivando-se tão somente os valores culturais seria consagrar a tecnocracia. Quem quiser aí anotar, sistema de organização política e social fundada no predomínio dos técnicos. Tecnocracia. Resolve tudo, né? É como se fosse algo mesmo técnico. Isso é isso, como se fosse matemática, sabe? Novamente esse movimento da periferia para o centro. Como diz a nossa querida Alcione, o evangelho, ele deve ser sentido. Mas vamos voltar à tecnocracia, que procura a simples mecanização da vida. Respira, respira, pensa positivo, agora vai lá e faz. Você tem que tomar um banho tal, fazer tal coisa, 30 respirações, respira bastante, vai e volta, pensa positivo e tudo vai dar certo. Mecanização. Destruindo-lhe as sementes gloriosas de improvisação. Que olha interessante isso. Porque essa improvisação, o que que é? Quando bem ele começa a fazer esse movimento de dentro para fora, eu não me obrigo a. Você está entendendo? Não é algo mecânico, é algo natural. Eu falo da improvisação, é que ele é algo natural, que brota. Às vezes eu acabo me tornando tão mecânica, que não tem naturalidade no que eu faço. Eu tenho que ser bom, Você se veste de bom, né? Parece um sacerdote até, muitas vezes, né? Só falta fazer com a mãozinha assim, ó. Tão engessado que está e mecânico no ato. Quem ama, ama e ama de forma natural, é espontâneo. Não se impõe isso. Para isso que a gente tem que exercitar. Destruindo-lhe a semente gloriosa de improvisação, de infinito e, de certa forma, de eternidade.
2: Grandes políticos e veneráveis condutores nunca se ausentaram do mundo. Passam pela multidão, sacudindo-a ou arregimentando-a. E é forçoso reconhecer, porém que a organização humana, por si só, não atende às exigências do ser imperecível.
0: Gente, terráqueo, vocês não podem reclamar que não tiveram ajuda. Inclusive, eu, o Cristo, já fui também. E ainda disse assim, simplifiquei de um mandamento só. Um novo mandamento vos dou. Amai-vos uns aos outros, como eu vos tenho amado. Aí, antes dele vir, ele mandou Buda, Confúcio, Lao Tse, Forri, Krishna, Buda, Sócrates, os profetas. Mandou uma galera, só gente de alto naipe, todos trazendo a mesma lição. Aí ele disse, agora vou eu pessoalmente, vou mandar a terceira revelação agora para relembrar tudo que eu falei e dizer coisas que eu não pude revelar. Quanto maior a escuridão, maior a necessidade de luz. Quando o papai percebeu que esses seres aqui são os seres mais enroladinhos, complicados, ele disse, vem cá, deixa eu fazer com que esse povo se encontre com a terceira revelação, aonde não vai ter absolutamente nada que não seja explicado e revelado, para ver se esse ser de Deus, que somos nós, consiga mudar para melhor. É só isso. Nós estamos no acelerado, né? Porque já somos repetentes. Foi bom o estudo? Deu para aprender alguma coisa? Como é que está aí o lombo? Apanharam muito? Apanhamos muito? Então vamos orar. Vamos agradecer a Jesus por mais essa oportunidade. Trebone. Nosso Senhor Jesus, amor de nossa vida, mais uma vez, nosso anjo de guarda, os nossos amigos espirituais, familiares, por força tua, nos dar a oportunidade de mais uma vez estudarmos as obras de André Luiz, estudando o mundo espiritual. E mais uma vez nesse movimento de estudarmos sobre o vale, sobre o limiar das cavernas, e estudando agora, Senhor, sobre o purgatório, nesse convite incessante de observarmos o que temos feito de nossa vida, as escolhas que temos tomado. Não mais, Senhor, utilizando a opressão que outrora os religiosos usaram. Não mais utilizando o temor, mas que essa doutrina nos ajuda a raciocinar e nos convidarmos ao bom senso. Muito obrigada, Jesus, por essa oportunidade que o Senhor nos dá de estudo, esclarecimento e trabalho. Nós agradecemos muito a presença dos nossos amigos espirituais que conduzem esse nosso trabalho sempre, nos inspirando e nos amparando. E que nós, Senhor, possamos sair daqui repensando em nossa vida e avaliando aquelas mudanças urgentes que necessitamos realizar. Obrigada, amor de nossa vida. E obrigada, amigos espirituais, pela presença de vocês.
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0: 12 horas em ponto.
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0: 12 horas e 1 minuto.

0: 12:12.
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0: 12:13.

0: 12:23.
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0: 12:24.

0: 12:35.
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0: 12:36.

0: 12:46.
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0: 12:47.

0: 12:58.
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0: 12:59.

0: 13 horas e 9 minutos.
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0: 13 horas e 10 minutos.

0: 13h20.
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0: 13h21.

0: 13:32.
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0: 13:33.

0: 13:43.
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0: 13:44.

0: 13:55.
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0: 13:56.

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1: Olá, seja muito bem-vinda, seja muito bem-vindo a mais um Psicoevangelizando. Estamos na área. Eu, Guiomar Santana, Deusa Samu conosco, acolhendo aqui a sua energia, a sua vibração, seu carinho, a sua audiência. Gratidão, muito obrigada. Muito obrigada por você estar aí conectado pela Rádio Boa Nova em 85,5 FM Guarulhos. Em 77,9 Sorocaba e região, obrigada pela audiência, muito, muito bom receber aqui a sua vibração, o seu carinho. Estamos em transmissão pelas nossas redes sociais, pelo YouTube da TV Mundo Maior, a sua TV espírita, pelo Facebook da TV Mundo Maior, então espero que você deixe ali a sua participação, já tem algumas participações aqui, tanto no YouTube como no Face. Espero que você compartilhe, porque pelo menos nós vamos aqui compartilhar com o grupo da família. Eu vou fazer isso, espero que você também compartilhe com seus amores, para que eles possam também se apropriar deste aprendizado tão importante. YouTube da TV e o Facebook da TV. Você pode participar pelo nosso WhatsApp. A Vera Luz está lá administrando as nossas mensagens. O nosso WhatsApp é o 0 operadora 11 99643-3827. Vera Luz, que também atende o telefone do ouvinte, o 0800-979-5011 ou 0 operadora 11 2457-5011. Obrigada, Verinha. Aqui, colaborando conosco, cuidando do áudio da Rádio Boa Nova, Gabriel Christian, cuidando das imagens da TV Mundo Maior, ele, Jefferson Silva, cuidando das conexões online, o nosso querido Sidney Andrade. Dito tudo isso, trazer já para o salve desta manhã de segunda, manhã, tarde, noite, para esse bom tudo de segunda-feira, ela, Deusa Samu. Deusa, seja muito bem-vinda. Bom tudo.

E aí, você tá bem? Tá tudo bem na sua família? Conta pra gente. Estamos aqui começando mais cinco evangelizando. Sim. E a primeira coisa, agradecer, né? Porque isso é fundamental. E a segunda coisa, pedir lição.

espaço que você abre aí na sua vida, no seu trabalho. Obrigada. E aí, é claro, né, você já sabe que na nossa frente, sempre a comitiva do Mestre Jesus chegando, mudando as nossas vidas com a luz do amor. E, em seguida, a nossa equipe chegando, né? E hoje, você está preparado para... Já passou o link.

E se não der para subir as imagens, fica ouvindo aí que dá tudo certo. E olha só, participar é muito importante. Sim.

quer ouvir a pergunta aqui? Ah, primeiro, eu vou te perguntar em qual passagem do Evangelho a gente vai se embasar. Em seguida, eu vou mandar a pergunta e você vai ficar pensando. E não é para ficar só pensando. É para interagir. É para a gente conversar. É para a gente crescer junto. Combinado? Então, a passagem de hoje está em Mateus, capítulo 13, versículo 38. Então, capítulo grandinho, né, gente? Então,

0: É isso, queremos que você participe aqui do Psico Evangelizando com esta pergunta. Você é uma pessoa cooperativa? Você é cooperativo? É sobre isso que nós estamos tratando aqui. Evangelho de Mateus, capítulo 13, versículo 38. Depois fica aí a sugestão para o seu estudo. Estamos já com algumas participações por aqui, Deusa. Enquanto eu estou aqui trazendo as participações, se você puder e tiver a condição aí de pegar um fone de ouvido e colocar, Deusa, vai melhorar um pouquinho a nossa conexão. Isso, vai lá, busca o fone, se conecta, que vai ficar show de bola aqui o nosso falar, tá bom? Enquanto isso, enquanto a Deusa está aí buscando ajustar, nós aqui ajustando, eu vou trazendo aqui as participações. Carinho, da Eliana Prudente, do Jardim Anália Franco, que diz assim: olá, meninas lindas, acolho, agradeço, obrigada. Obrigada, Eliana. Ótimo programa e uma semana abençoada, que assim seja. Gratidão, Eliana, pelo seu carinho. E ela que diz: compartilhando sempre com todos, é isso. Vamos deixando aí com os nossos amores e com todas as pessoas que de repente podem se beneficiar deste conteúdo nosso. Obrigada, Eliana. Edson Giraldelli, por aqui. O Edson diz assim: Deusa, bom tudo e boa semana. Eu espero ser uma pessoa cooperativa, espero, pois tem ocasiões em que eu exerço o cooperativismo com alguém. Aqui a participação do Edson Giraldelli. O Alê, lá de Sorocaba, o Alê Tomate, dizendo: olá, meninas, bom dia. Ele manda aqui um girassol lindo e perfumado para nós. Viu, Deusa? Este é o Alê Tomate, lá de Sorocaba. Obrigada, Alê. Edna Firmino da Silva. A Edna Firmino diz: bom tudo, abençoadas. Abençoadas somos, que seja você também, Edna. E ela diz: eu procuro sempre plantar uma semente do bem. Aqui a resposta, a participação da Edna. O Claudionor Martioli, passando para desejar um bom dia. Obrigado, Claudionor, pela sua participação. Está chegando pela primeira vez, seja muito bem-vindo, viu? Conosco também Júlio César Duarte, o Júlio César Duarte, que diz: bom dia, estou em Belo Horizonte, Minas Gerais. Obrigada, Júlio César, e na sua presença, na sua figura, vamos aqui emanando muitas vibrações de amor aí para todos em Minas, neste estado maravilhoso, onde vocês estão vivenciando experiências difíceis, né? Em Juiz de Fora, mais de 70 mortos, mais de 3 mil desalojados. Fica aqui a nossa vibração, nosso amor, viu? Na figura do Júlio César, que é lá de BH, Minas. Obrigada, Júlio, pelo carinho. Wanda Figueirinha, de Presidente Venceslau, São Paulo, conosco. Gratidão. Obrigada pelo carinho, Wanda. Sueli Preto, de Guarulhos. Olá, bom dia, bom tudo a todos. Uma semana abençoada, que assim seja. Sempre muito bom ter você em todos os nossos conteúdos aqui, viu, Sueli? A Luísa Lopes: ótimo dia, girls. Olha, falando em línguas aqui, como diria a Deusa Samu. Obrigada, minha linda. Ela diz: bom tudo, gratidão. Vou devolver a fala para você, Deusa, porque tem mais participações. Depois eu entro no Facebook. É contigo.
1: Alô, alô, Ana. E aí, agora melhorou? Me conta. Edson, o Edson está sempre por aí, né? Maravilha. Obrigada, Edson. A Edna, Edna, você é uma linda. Domingo a gente vai se ver. Oba, oba, oba. Então, a Edna diz que procura sempre semear uma sementinha do bem.

Um abração para ele. Muito bom. O Alê Tomate, né? Está sempre aí participando, mandando carinho para a gente. Adonou, primeira vez. Bem-vindo. Fica aí, vamos competir juntos. E se você quiser participar, respondendo para

significa operar junto. Então, nós vamos ajudando o outro ajuda o outro, e assim nós vamos formando uma corrente do bem que vai ajudando muita gente e colaborando para que o mundo

0: sobre a passagem do Evangelho de Mateus, capítulo 13, o versículo é 38, quando Jesus diz assim: campo é o mundo, a boa semente são as pessoas do reino. Então, nós somos a boa semente. E aí a gente vai semeando, cooperando. Isso mesmo. O que será? Operar junto. E o Júlio César de Minas Gerais, seja bem-vindo. E eu vou pegar carona na fala da Guiomar, Júlio, para a gente se solidarizar com as pessoas lá de Juiz de Fora, para a gente se solidar, solidarizar com os nossos irmãos que estão desabrigados, que estão vivendo esse momento extremamente desafiador. As pessoas que desencarnaram, as famílias, né, perderam seus entes queridos. Vamos nos solidarizar. E já que o nosso assunto hoje é cooperar, busque uma maneira de cooperar com os nossos irmãos de Juiz de Fora. Eu estou cooperando porque quem compra meus livros está ajudando a Grade. A Grade é o grupo que suporta os animais em desastre. Nós estamos com uma frente muito forte atuando lá, em toda a região da Mata. Alô, alô, você está entrando agora? Então, você se considera cooperativo? Eu estou esperando, tá? Um monte de gente falando bom dia, mandando braço, beijo, mas eu quero que você coopere. Eu quero que você converse com a gente. Conta para nós, você é cooperativo? Como é que é essa sua cooperação? Me conta.
1: Você está acompanhando o programa Psicoevangelizando de hoje, nesta semana, Deus Assamu falando sobre cooperação, coisa boa. Tem aqui participações, sim, Deusa, carinho sempre, mas participações trazendo aqui a resposta para a pergunta. A Cris Rabelo diz: Olá, bom dia, bom tudo. Eu procuro sim ser cooperativa e gosto, fico feliz. Me sinto em paz e aprendendo muito. Esta é a Cris Rabelo. Edson Giraldelli diz: ser uma pessoa cooperativa é fazer junto, é criar oportunidades, melhorar a vida de todos, unindo desenvolvimento econômico com responsabilidade social. Esta participação, mais uma participação do Edson Giraldelli. Obrigada, Edson, pelo carinho. Conosco, Newton Domingues, que manda um carinho para o pessoal aqui do Operacional. É isso, gratidão, Newton. Marlene Burdiak, bom dia, boa semana. Obrigada, Marlene, gratidão. Tem também participação pelo nosso Facebook, o nosso facebook.com/TV Mundo Maior. Quem está conosco é a Mari Silva. Abençoada semana para todos, que assim seja. Mari, muito bom receber aqui o seu carinho. Abençoada seja a nossa semana. Newton Domingues também está no Face conosco e diz assim: é uma ótima semana a todos. Gostou do meu penteado? Obrigada, acolho e agradeço, Newton. Ser muito gentil sempre com todos nós. Gleides Auras passando para desejar um bom tudo e colocou gratidão. Obrigada, Gleides. Gratidão você pela audiência. Doralice Santos conosco. Bom dia para todos e gratidão. Obrigada, Doralice. Obrigada pelo seu carinho e participação. Tem também aqui a Cris Fiore, professora Cris Fiore. Obrigada, viu, meu bem? Obrigada pelo seu carinho, pela sua vibração. Sempre ela diz assim: bom dia. Que bom termos programas gravados em vários canais para podermos ouvir quando não podemos estar ao vivo. Também procuro cooperar na medida do possível, se necessário for realmente. Aqui A Cris Fiore conosco pelo WhatsApp. Um beijo para você e para sua filha, viu? Beijo para você, Cris. Maria Helena de Atibaia, também pelo WhatsApp, dizendo: bom dia para todos vocês, queridos. Eu sou uma pessoa extremamente cooperativa, principalmente após o meu acidente, que já faz um ano, e os meus desafios e o meu aprendizado. A Maria Helena segue dizendo que tem conseguido cooperar muito com as amigas através de tudo o que ela tem passado. E isso está lhe trazendo um bem que ela compartilha com elas até o nosso programa, os nossos conteúdos. Olha só que legal. Sempre acompanha com todo o coração. Uma boa semana, que coisa boa. Obrigada, viu? Obrigada por você compartilhar os nossos conteúdos. Maria Helena de Atibaia. Devolvo aí a fala para você, Deusa. Deixa eu ver se eu passei todas as mensagens, é isso. Aí, mensageiro de Frei Damião, lá de Votorantim, passou para desejar um carinho. Obrigada, Mãe. Obrigada a quem está aí na conta do Mensageiros do Frei Damião. E a Luzinete Conceição Vilhena passou para desejar uma ótima semana. Devolvo a fala para você, Deusa.
0: É isso aí. Alô, alô, você que está participando. Que bom, eu gosto quando vocês participam. Fala aí o que, que você pensa, que você se considera cooperativo. E você que entrou agora, seja bem-vindo. E o programa sempre está gravado. E aí você assiste depois. E quem está aí, participa. Beleza. A Cris disse que gosta de ser cooperativa, que se sente em paz. Que maravilha, Cris. Essa sua atuação cooperativa, ela se dá de uma forma muito bom. O Edson falou bonito, hein, Edson? Fazer junto, cooperar, cooperar.

Porque cooperar não necessariamente você está cooperando no bem. Então, fiquemos atentos.

Então, quanto mais consciente nós tivermos, nossa atuação cooperativa, melhor, não é? Olha só, a Cris Fiore falou que procura cooperar se necessário. Cris, olha só, independente da necessidade que você percebe com as suas atitudes, com o seu comportamento, com as suas falas, com a sua atuação, você está cooperando para que as pessoas despertem para várias questões. Entende? Essa cooperação que você falou é uma cooperação consciente. Mas todas as influências que você tem sobre todas as pessoas que convivem com você o tempo todo, pensa nisso, tá bom? Porque a ideia é que a gente reflita sobre essa cooperação consciente, não é? De que a gente está fazendo todo dia e de que a gente

A Maria Helena colocou aqui que ela é bastante cooperativa, principalmente após o acidente, e que ela compartilha conteúdos da TV Maior, da Rádio Globo.

você, a tempo, despertou para essas questões maiores, para essa percepção de estar cooperando o tempo todo. Muito bom, muito bom. Que Jesus continue iluminando você para que você incida sobre as consciências com as quais você

são as pessoas do reino. E aí, como é que é a cooperação em família, hein, gente? Sim, porque a maioria de nós.

ajudar nas tarefas de casa? Consegue sim. Ele não quer. Entendeu? Porque conseguir, já que ele não tem nenhuma deficiência, que o limite. Então ele consegue? Ele não quer. E você? Tem cooperado nas tarefas de casa? Você senta para ver TV e pede para as pessoas trazerem um copo de água e deixa o copo. Você ajuda a pôr a mesa? Ah, você não gosta de lavar louça? Mas tem outras tarefas. Seca a louça. Guarda a louça. Entendeu? Baixa a tampa do vaso. Dá descarga. Joga o lixo. Separa o lixo. Entendeu? Você consegue. Isso é cooperar. Você acostumou a ver a coisa pronta. Pois é. Às vezes você só percebe

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Voltando aqui às nossas participações, o ouvinte Wilson Giongo passou para desejar um carinho. Ele também é de Minas, lá da cidade de Varginha. Diz que está ouvindo aqui em Varginha, coisa boa. Depois diz de que maneira você está ouvindo a gente. Tá bom? É pela Alexia, é pelo aplicativo no celular. Diz pra gente. Um beijo, obrigada pelo carinho. Wilson Giongo, de Varginha, Minas Gerais, conosco. Obrigada. Trazer mais participações aqui, Deusa, quem está aqui conosco, mandando carinho, respondendo aqui o questionamento da pergunta sobre cooperar. Olha lá. Deixa eu ver. Luciana Batista, Lu, obrigada pela sua participação, viu? A Luciana diz assim, olá, bom dia. Sim, sempre tenho a oportunidade de cooperar, respeitando o espaço e o modo de viver de cada um. É gostoso, é gratificante cooperar. Luciana Batista aqui conosco pelo YouTube. Obrigada, Lu. Newton Domingues dizendo que ser cooperativo é ter amor pelo seu semelhante. Beijos. Obrigada, Newton. Gratidão pela cooperação. Também por aqui conosco, Maria das Graças Figueiredo, pelo nosso YouTube. Ela diz, ótimo dia, boa semana para todos. Eu procuro cooperar com o que eu posso e quando é necessário. Obrigada, abraços, fiquem com Deus. Obrigada, Maria das Graças, pela sua participação. A Edna Firmino voltou para dizer, se Deus quiser, nos encontraremos lá. Está dando aqui o retorno para a Deusa sobre o evento de domingo ou falando sobre a participação no Encontro da Boa Nova. Então, é para tudo, hein? Você pode ir lá no domingo com a Deusa e dia 25 de abril estou te esperando lá no Encontro da Boa Nova, tá bom, Edna? Newton Domingues diz, a TV Mundo Maior e a rádio, toda a grade é voltada para a melhoria do ser humano. Vocês são maravilhosos. Obrigada, Newton. É a nossa forma de cooperar, não é? Com a evolução. É isso aí. José Pires, uma abençoada semana para todos. Obrigada, José. Gratidão. Zilda Lendens. Bom dia, amores. Vocês são maravilhosas. Obrigada, Zilda Cole. Agradeço. Obrigada a você pelo carinho. Ela diz, luz na vida de muitas pessoas, inclusive na minha. Obrigada, Zilda, por estar aqui conosco, viu? O José Pires diz que março nos traga paz e saúde. Que assim seja, estamos iniciando o mês de março. A Carla Cristina Campos, também conosco, desejando uma ótima semana. Também a Doralice Santos. Deixa eu ver se chegou mais alguma participação. Por enquanto, são essas as participações. Deusa!

0: fazer na questão do luto.
1: Vamos lá, vamos para o quadro. Tá de luto, tô aqui. Você que está chegando pela primeira vez aqui no Psico Evangelizando.

0: como disse a deusa, saiba que aqui tem espaço para o seu luto, uma forma da deusa cooperar conosco efetivamente. Isso é muito importante, né? Quero aqui então já pedir a vinheta do quadro. Tá de luto? Tô aqui.
1: Tá de luto? Tô aqui.
0: A participação no quadro Tá de Luto, Tô Aqui, Deusa, chegou do Renê. O Renê mora na Zona da Mata, lá em Minas, e ele diz o seguinte: vocês estão abordando um tema essencial para a convivência da sociedade. Eu estou colaborando com os nossos irmãos aqui de Juiz de Fora. Estive no final de semana ajudando algumas famílias na limpeza de suas casas. Estava tendo a oportunidade também de acolher as pessoas de forma profissional, pois sou psicólogo e tive ali a oportunidade de levar a minha escuta ativa para estes irmãos que estão ali desalojados, mais de 3 mil pessoas desalojadas, mais de 70 pessoas perderam suas vidas. Então aqui trago aqui a minha participação, estou sim colaborando, cooperando, mas digo que este sentimento de luto que essas pessoas estão vivendo, ele chega também a me atingir. Vou precisar de apoio para organizar depois as minhas questões pessoais. Deusa, o Renê da Zona da Mata que está aqui conosco.
2: Olá, Renê. Obrigada pela sua participação. Você é meu colega. Então, obrigada por compartilhar conosco esse seu testemunho. Parabéns por esse movimento de cooperação, né? A escuta ativa, ela é uma forma de acolhimento que não tem preço. Muitas vezes

é impossível, seria inacreditável você, com esse nível de envolvimento, não sentisse de alguma maneira um respingo disso dentro de você. É o seu movimento de compaixão, é o seu movimento de misericórdia. Eu sugiro a você continue cooperando, porque é nessa cooperação que a sua angústia vai se diluir. Entende? Quando questionaram a Madre Teresa de Calcutá, o que ela fazia ia fazer diferença

0: navios lá de fora da região é a sua colaboração. Isso é cooperar, inclusive com a sua própria evolução. Está de luto? Estou aqui.
1: É isso, nosso carinho para você, Renê, e gratidão, viu, por esse movimento, como disse a deusa, em direção dos necessitados aí em Juiz de Fora. Obrigada, obrigada por compartilhar. A próxima participação aqui no quadro, tá de luto, tô aqui, deusa, ela veio do Antônio. O Antônio, ele mora em São Paulo, no bairro Bela Vista, e ele gostaria de um apoio no seguinte sentido. Ele diz que um dos coordenadores da empresa onde ele trabalha, ele cometeu suicídio neste final de semana, um jovem de 30 anos. Ele, dentro do ambiente profissional, ele acabou com a vida. E, dito isto, as pessoas estão vivenciando um sentimento muito difícil. Eles estão entendendo que poderiam ter feito algo, que não viram alguns sinais que este amigo, de repente, trouxe através de seu comportamento. E ele gostaria de saber de que maneira organizar essa situação de luto coletivo no ambiente de trabalho. Deusa.

Antônio, uma das maneiras de você colaborar é você dizer para as pessoas que esse sentimento ele é muito comum quando alguém está próximo da gente. É muito comum. A pessoa é invadida por essa sensação de que poderia ter feito mais. Tá bom? Então você precisa validar isso. O que você fez, o que você podia. Entendendo

0: demandas dele, que não tinha necessariamente a ver com o trabalho, com o ambiente de trabalho ou com cada um de vocês. Ele ia acabar fazendo. Então, nesse sentido, você que é espírita, que sabe que a vida continua, converse com esse seu coordenador. Diga para ele aceitar a ajuda. Diga para ele que a vida não cessa. Diga para ele, explique para ele que a vida não cessa, que ele vai continuar vivo, que ele deve aceitar ajuda para que ele possa ser acolhido, se tratar e continuar a história dele. Tá bom? Nós nos solidarizamos. Espero ter ajudado. Tá de luto? Estou aqui.
1: É isso, Antônio. Obrigada por compartilhar aqui a sua experiência. Volte para trazer notícias para a gente, tá? Mas vai dar tudo certo. Aqui ainda em tempo, Emília Lopes pelo nosso Facebook dizendo: sim, eu faço tudo para cooperar, faço o que posso, é muito bom cooperar. Obrigada, obrigada, Emília, pela sua participação. É, lá de Mato Grosso, quem está aqui conosco é a Helena. Helena Pereira, ela diz: olá, bom dia, amo vocês, programa maravilhoso, acolho e agradeço, a declaração explícita de amor. Obrigada, Helena, pelo seu carinho, viu? Ela que é de Mato Grosso, gratidão por estar aqui conosco. O nome do local lá é Planalto da Serra. Obrigada por estar conosco aqui, viu? Helena, gratidão. Também quero registrar aqui a Ana Maria Correia, de Piatã, Chapada de Diamantina, na Bahia, conosco. Passou para desejar um bom tudo. Muito obrigada, Ana Maria. Rosalina Bertagnoli, um abraço de Araçoiaba da Serra. Cooperação é muito importante para nossa participação na sociedade. Devemos sempre procurar esta oportunidade. Obrigada, Rosalina. Roseli também conosco aqui, passou com um coraçãozinho gostoso, obrigada pelo carinho. Arineide Jerônimo, que é do sítio Caititu, lá em Cajazeiras, Paraíba, mandando carinho para nós, muito, muito obrigada. E a Cris Fiori voltou para dizer: se necessário. Ah, tá, foi a palavra consciente que me faltou quando escrevi. Se necessário for, sem forçar, então que as pessoas aceitem a ajuda que queremos oferecer. Dependendo da situação. O assunto é muito vasto, é muito interessante, a meu ver. Eu já fui de forçar ajuda, sem perguntar se a pessoa queria ou se apenas estava desabafando. Deusa, 3 minutinhos aí para você fazer a conclusão do programa de hoje.
0: Alô, alô, que estão aí, que participaram, que maravilha, né? Só quero agradecer, tudo de bom, né? Hoje nós refletimos aqui sobre essa passagem.

né? A Luda falou que coopera respeitando o espaço e o povo de cada um. Pois é, essa é a cooperação consciente. E a gente precisa estar atento sobre a cooperação que é inconsciente. O outro está copiando, o outro está aprendendo com a gente. Sem necessariamente a gente está formalizando essa cooperação. Então, a gente precisa estar atento, né? O Newton falou que cooperar é ter amor pelo semelhante. É isso mesmo. E a Edna disse que se Deus quiser, nos encontraremos. Eu acho que ela estava falando das duas coisas. Mas ela vai no encontro da Boa Nova.

0: tá? Fazer tudo o que você pode, você está consciente do que você está fazendo. Mas tem um monte de cooperação que estão acontecendo que você nem está percebendo. Então a gente precisa ficar atento com isso. Combinado? É isso mesmo. Gente, vamos ensinar as nossas crianças a cooperar, dividindo tarefas em casa. Nós somos um grupo que reencarnamos juntos e nós precisamos ter instrumentos da evolução dos outros. Já foi essa ideia que uma pessoa na casa fazia tudo, todo o resto se beneficiava. Vamos pensar nisso. Vamos ensinar os adolescentes a cooperar. Muito importante. A entender que o tempo todo, independente da cooperação com o cliente, você com seu comportamento, com as suas falas, está cooperando com o outro. E essa sua cooperação é boa ou ruim? Presta atenção. Eu me despeço agradecendo, desejando dias melhores para sempre. Que nós possamos cooperar com os nossos irmãos fora, tá bom? E que nós possamos hoje fazer uma oração por todos os nossos irmãos que estão envolvidos com a guerra. Que Jesus nos abençoe. Vamos cooperar. Emmanuel, na introdução do livro Paulo e Estevão, ele nos ensina que a cooperação é a lei que rege os nossos destinos. Até a próxima segunda.
1: Obrigada, Deusa. Gratidão pela sua cooperação conosco já há tanto tempo, viu? Muito importante. Gratidão, é isso. Cooperação que rege os nossos destinos. Vamos buscar, né? Quero aqui, ainda em tempo, agradecer a Gessi. Bom dia, gratidão por essa aula de muito aprendizado. A Gessi da Vila Talarico. Obrigada, Gessi, pelo carinho. E o senhor Wilson, lá de Minas, Varginha, diz que está acompanhando pela Rádio Net. É, você pode baixar no aplicativo do celular, Rádio Net. Lá você encontra a rádio do Brasil todo, inclusive a Rádio Boa Nova. Obrigada, senhor Wilson. Gratidão a você que esteve conosco até agora. Siga na nossa sintonia. Semana que vem tem mais Psicoevangelizando. A gente te aguarda. Beijos. Tchau, tchau.
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1: Quatorze horas e 53 minutos.

0: 15 horas e 2 minutos.
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0: Salve, meus queridos ouvintes. É com muita alegria que nós estamos juntos novamente para a apresentação de mais um No Limiar da Nova Era, pela nossa querida Rede Boa Nova de Rádio e pela nossa querida Rede Mundo Maior de Televisão. E nós temos lá na técnica o Marcos Magrini, que eu chamo aqui é Marcos Mentira, porque não é tão Magrini assim, né? É Gordini, Marcos Gordini, tá lá. 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Aqueles que quiserem falar com o Adão Nonato, o telefone fixo em São Paulo é 41752424 e o celular é 999412306. Na internet é Adão Nonato 1, sem tio, né? Fica Adão Nonato 1. E aí a gente pode se comunicar pelo Skype. Muita gente está pedindo terapia por Skype, né? Está sendo uma coisa interessante ajudar a gente de lugares muito distantes, até já de outros países. Então, já o Marcos já avisou que tem alguém ao telefone. Alô?
1: Alô, doutor Adão. Muito obrigada pelo senhor me atender. Eu estou feliz por poder ter essa oportunidade, mas também estou muito triste que o senhor não vai mais atender assim pelo rádio. Mas
0: quem falou, o Espírito Santo? Quem está falando?
1: É Flora.
0: Flora?
1: É Flora Cecília. Eu já falei com... Tive a oportunidade de falar com o senhor algumas vezes e o senhor esclarece.
0: E como é que você falou que eu não vou atender pelo rádio?
1: Não vai mudar toda a programação?
0: Vai mudar, mas eu acho que eu não vou atender, que é para poder dar a oportunidade de fazer aquilo que foi o propósito, que é o programa Aldeia Felicidade, em que eu preciso falar sobre terceira idade e que não dá para falar porque eu fico atendendo as pessoas ao telefone, né? Isso é na quinta-feira. Mas na segunda-feira eu tenho atendido e pelo jeito vai continuar atendendo, mas eu também já pensei que o ideal seria se eu pudesse falar o que eu pretendo. O título desse programa é No Limiar da Nova Era. E eu não consigo falar sobre as coisas da nova era, né?
1: Então, hoje eu pedi tanto a Deus que me desse essa oportunidade, porque há muitos anos eu quero falar a respeito do meu entendimento pela vida. Porque desde que eu nasci, a minha bisavó, a minha avó, todos diziam, e eu também me lembro, desde muito nenenzinho, eu tinha um afeto muito grande pelos animais, eu queria salvar todos, eu tinha um ano de idade, nem andava direito ainda, a minha bisavó disse que eu só vivia atrás de plantas, de flores e de animal.
0: A sua avó?
1: A minha bisavó.
0: Vivia atrás de planta, flores e animais?
1: Ela dizia que... Inclusive, eu tenho fotografia com ela, querendo colher uma dália e o cachorro do meu lado. Mas eu quero explicar para o senhor que eu não gosto só de cachorro. Eu fui crescer... Aí a minha família mudou para Pompeia e lá tinha um riacho e as pessoas jogavam os recém-nascidos, animais, cachorrinho, gatinho, no riacho quando tinha enchente. E eu entrava lá e queria salvar e chorava. E depois eu nunca salvei nenhum, é claro, eu fazia túmulo, punha florzinha. Imagina, eu tinha 5 anos de idade. Aí eu fui crescendo com esse amor. O meu avô pegava os ratinhos e punha numa lata para depois matar, e eu pegava escondido dele e queria salvar, eu levava não sei aonde, e querendo sempre salvar os animais. E perto da minha casa tinha muitas chácaras. Hoje é só prédio lá, por isso que eu saí de lá. Aí, sim, doutor Adão, eu fui crescendo, entendendo os animais. O seu Antônio da chácara, quando matava os porcos, Natal, Ano Novo, Páscoa, era uma coisa horrível para mim. Aí eu já tinha 7 anos. E quando os porcos gritavam muito na hora... Ai, meu Deus, é duro lembrar disso, sabe, doutora Adão? E eu chorava muito. A dona Eva matava as cabras e elas também gritavam muito. Olha, doutora Adão, para dizer a verdade, eu ficava adoentada, eu ficava febril, não queria comer, ficava de cama, chorando pelos bichinhos. Quando eu comecei a frequentar a igreja, que eu tenho o mandamento, não matarás, aquela gente toda ia na igreja e depois matava os bichinhos. E aquilo, eu não entendia, eu falava, não é para matar, e eles matam meus bichinhos que eu amo tanto. Bom, e eu fui crescendo com esse amor. Eu quero explicar para o senhor também que o mesmo amor que eu tenho pelas pessoas, que eu sinto pelas pessoas, o amor é sentimento único, a gente aplica. Na realidade, doutor Adão, eu não amo o modelo do corpo, eu amo a vida que está naquela criatura. Inclusive, eu não como carne, não que a carne não seja saborosa, é porque é um pedaço do meu irmãozinho que sofre tanto, as baleias sofrem com aquele arpão. Os bois choram na hora do sacrifício, os coelhos sofrem. Eu sinto muita pena dos bichos, porque eles estão à mercê das agruras da natureza e também à mercê da vontade humana, do prazer humano, da gula humana, da ganância humana. Então, doutor Adão, tem gente que me chama de louca, mas o meu sentimento está crescendo cada vez mais, porque quando eu faço as minhas preces, eu mando amor até pelos animais que estão nas cavernas, eu mando para outras galáxias, para todos os seres, de todos...
0: Ô, Flora.
1: Sim.
0: Você precisa fazer isto e mandar esta vibração de amor para esses outros animais bípedes, entendeu? E que faz isso com aqueles animais quadrúpedes e bípedes também. Você precisa fazer
1: para todos.
0: Esse amor para esses animais, por exemplo, que faz um programa como esse que eu estou fazendo aqui. Um animal sentado aqui na frente do microfone. Porque eu já disse várias vezes, não sei se em algum programa se você já ouviu, que eu falo que todos nós estamos nesse aprendizado do amor. E algumas pessoas têm esta, que isso é uma coisa natural, que exteriorizam esse amor como você faz, entendeu?
1: Mas eu rezo, eu faço oração para as pessoas, para todos. Não é só para os animais. Porque eu não vejo, doutora, o modelo do corpo. O meu amor é incondicional. O meu amor
0: olha,
1: é para todos.
0: Você diz assim, o meu amor é incondicional. Quando você fala que o meu amor é incondicional, precisa vivê-lo incondicionalmente. Porque você me interrompeu com o mas. Por que que o mas chama conjunção adversativa? Adversativa, adversário, adversidade é do contra, entendeu? Mas, comecei a falar, você falou um mas. E eu digo, algumas pessoas têm uma facilidade muito grande de amar os animais. e dificuldade de amar os seres humanos. Veja, você falou muito tempo, falou bastante já, e o que você fez? Falou do seu amor aos animais e a sua crítica aos seres humanos. Está certo que você tem a compreensão também desse tipo de comportamento, dessa forma de comportamento dos seres humanos. Mas tem uma crítica ainda muito grande. Deixe que o seu amor pelos animais seja isso que é e tenha amor por esses nossos irmãos que fazem isso que você falou. Algumas pessoas têm uma dificuldade muito grande de amar os animais. Porque você, para amar os animais, você tem que dar comida, você tem que muitas vezes agasalhar, tem que dar uma proteção, entendeu? E tem gente que nem isso quer fazer, tá? Então essas pessoas, elas vivem como que ligadas às roseiras, às dálias, tá entendendo? Aos jardins. São muito capazes de amar vegetais. Então amam as flores. Mas se o objeto do amor tem, além do corpo físico e do etérico, tem um astral, então tem emoção, como o animal tem. Agora, o animal tem a emoção, mas a emoção do animal não é regida pela mente como a nossa. Eles não têm mente. Então, o cachorro que te ama muito, se ele se sentir agredido, ele te morde. É diferente de um ser humano. Agora, o vegetal nem isso tem. Mas tem gente que nem flor é capaz de amar, viu? Porque flor você tem que pôr água, você tem que pôr no sol, entendeu? Tem que pôr adubo, e tem gente que nem isso quer ter. Então essas pessoas... Olha, deixa eu terminar de falar.
1: Sim.
0: Senão você não escuta, entendeu? Se você tem esse tipo de comportamento, a gente está falando em você, pá, pá, pá, é como se... Veja, é um comportamento que ele é automático. Então é uma coisa animal, viu, Flora? Que, como é, eu tenho que esperar o outro falar. O animal não espera. Ele quer aquilo, é imediato. Então, o que eu estava falando é que algumas pessoas nem isso é capaz de fazer. Então, a casa delas, elas são solitárias, tá entendendo? Porque elas criticam os seres humanos, criticam os animais, e elas não querem saber nem dos vegetais, então vivem cercadas de pedras. Tem pedras nas prateleiras. Mas eu digo, Deus abençoe, porque tudo é o quê? Um aprendizado do amor. Você já passou do amor à pedra, do amor ao vegetal, e está no amor aos animais. E com esse desafio maravilhoso de amar os seres humanos que fazem essas coisas que você diz que fazem, que nós ainda matamos os animais. Veja você. Eu sou vegetariano.
1: Mas eu não estou inventando calúnia, é verdade.
0: Não entendi.
1: Mas é verdade.
0: Espera um pouquinho, você usou a palavra calúnia por quê?
1: Porque
0: eu não falei que você está caluniando, você percebeu? Não precisa, sim. Deixa eu só, agora vou falar com você numa linguagem, com muito amor, mas espero que você me perdoe, tá? Você não precisa me morder falando em calúnia, tá? Entendeu?
1: Doutor Adão, o senhor disse que se a gente agredir o animal, ele retribui. Mas nós também, humanos, somos assim.
0: É claro, porque defesa. Afinal de contas você falou em calúnia agora sem eu ter falado calúnia nenhuma.
1: Então, doutor Adão...
0: Deixa eu terminar de falar.
1: Eu oro para as pessoas com muito amor, com muito amor.
0: Veja só, eu vou falar com você no seu nível, tá? Vai lá, quer fazer o favor de calar a boca e esperar eu terminar de falar? Você entendeu, Flora? Olha só. A sua maneira de falar comigo está sendo uma maneira que você me interrompe e não escuta o que eu falo. Ou então, não é capaz de pensar. Quer fazer o favor de passar a usar a sua mente? E dar tempo para você mesma. Você dá tempo para você, para pensar. Senão você vai reagir automaticamente, como eu falei que o animal reage. Entendeu? Se você reage nesse sentido, então você fica sendo só um corpo físico, etérico e astral. É como se a mente não existisse. mas que Deus abençoe, porque você ama os animais. Você está falando de amor. É a sua forma de amar. E todos nós temos isto em nós, entendeu? Porque o amor é uma ordem no universo.
1: O isso. Senhor não acredita que uma pessoa que ama os animais ame as pessoas também?
0: Olha só, por que você teve que me fazer uma pergunta dessa? Eu me senti mordido, viu? Se eu não acredito que a pessoa que ama os animais ama as pessoas, é claro que ama.
1: Então.
0: Mas por que você precisa falar uma coisa dessa? Dá a impressão que você não me ouviu. É um aprendizado do amor. Eu até elogiei o seu amor. Eu só pedi para você amar os seres humanos como você ama os animais. Entendeu? E você perdoar os seres humanos como você perdoa os animais. Você perdoa o animal morder, mas não perdoa o ser humano. Entendeu?
1: Doutora, tudo que eu falei para o senhor é que tem uma pergunta muito forte que para mim é importante. Esse sofrimento dos animais, por tudo que eu falei, pelas agruras da natureza, pelos coitadinhos, eles imploram para não serem mortos e não têm clemência, porque a gula ainda é o maior sentimento, a ganância também é um grande sentimento. Eu gostaria de saber do senhor se esse sofrimento que os animais passam no mundo todo, todos os dias, todos os minutos, todas as horas, esse sofrimento não cria uma egrégora de tristeza no espaço que pode também fazer mal para o ser humano, ou só a energia humana é que dá uma egrégora triste?
0: Não. É claro que forma, mas forma junto com a energia do ser humano, porque todos nós estamos juntos, somos uma unidade, entendeu?
1: Sim.
0: E nós estamos evoluindo. Veja, os seres humanos junto com os animais, junto com os vegetais, junto com os minerais, o universo inteiro está em mudança, entendeu? E é uma coisa importantíssima você ter em mente que quando você olha para qualquer coisa, seja mineral, vegetal, animal ou ser humano, quer dizer, no universo, quando você olha para qualquer coisa, tem sempre dois elementos, um que é visível e um que é invisível. E você, se fica só de um lado, não é capaz de ter a consciência total, entendeu? Então, isso que você chama de egrégora, não há uma distinção total entre o ser humano e o animal. O sofrimento é do universo. E isso que você chama de sofrimento, é sofrimento na parte visível. A parte invisível, que é a energia cósmica, que é, como poderíamos dizer, que é Deus, está ali, está entendendo? Para que isso que você chama de sofrimento seja só o instrumento para trazer consciência. E esse amor que você tem pelos animais é uma coisa tão linda e maravilhosa, porque vai fazendo, porque o animal que não tem um espírito, mas ele faz parte de uma alma grupo, quando esse animal morre, se tem essa relação com você, a energia desse animal não volta para a alma grupo. É como se houvesse uma mudança e ela fica separada. E vai ser a energia de um novo ser que vai se evoluir no futuro e você vai ser uma espécie de arcanjo a cuidar deles, entendeu?
1: Ah, sim.
0: Mas aí você precisa desenvolver o seu amor, não só pelos animais, mas desenvolver por tudo que está à sua volta. Pelos seres humanos, com o perdão, perdoa 70 vezes 7, perdoa sempre. Pelos vegetais, pelos minerais, você precisa ter esse amor universal. Isso que é um amor incondicional. Mas o seu amor não pode ter essa condição de que tem que falar aquilo que você acha. Senão você vai dizer que é calúnia, você vai falar que é outra coisa, entendeu? E aí o que, que você vai fazer? Vai fazer aquilo que você diz que não deve fazer. Você vai estar matando aquilo que está no outro. É como se você não conseguisse ver, como muitas pessoas não conseguem ver a vida do animal, tá entendendo? E não conseguem ver essa coisa maravilhosa que você vê no bichinho, entendeu?
1: eu fico muito triste quando vejo também...
0: Olha aí, espera um pouquinho só. Criança. Olha só, ao invés de você falar, eu fico feliz e alegre pela explicação que o senhor deu. Você fala, eu fiquei muito triste. Você tem a tendência de ficar ligada a isto. E o que, qual é o seu desafio? O seu desafio é pensar e passar a ter outro tipo de ligação. Só que eu vou ter que pedir para você agora, me dá licença que eu tenho que fazer um intervalo, eu volto para falar com você, tá bom? Está muito interessante
1: obrigada.
0: Essa conversa. Eu volto para falar já, tá bom?
1: Obrigada, obrigada.
0: Meus queridos, nós vamos fazer um intervalo, daqui a pouco estaremos de volta.
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0: Nós estamos de volta, você está na Rede Boa Nova de Rádio, na Rede Mundo Maior de Televisão, no programa No Limiar da Nova Era, e eu estou falando com a Flora, que é daqui de São Paulo mesmo, não é, Flora?
1: Sou de São Paulo, mudei da Pompeia para Vila Nova, Cachoeirinha.
0: Sim.
1: Porque lá só tem... virou selva de pedra, e eu gosto de natureza, então eu comprei uma casa que tem um jardim bonito, e...
0: Olha só, Flora... Você veja só, lá virou selva de pedra. Você gosta da natureza, por que não ficou na selva?
1: É.
0: Porque a selva tem...
1: Talvez seja o meu desafio, né?
0: Pois é, agora eu vou te contar um desafio, tá? Vou pedir um minuto seu, você pode ouvir. Imagine um camarada que aos 16 anos lê um livro e diz, eu não quero mais comer carne e se torna vegetariano. E que gosta também de bicho, entendeu? Sempre gostou de bicho. Eu posso dizer, sempre gostei de bichos, de animais. E o pai, de repente, arruma um emprego de funcionário público. Ele vai ser o quê? Magarefe. Sabe o que é magarefe?
1: Não, senhor.
0: Magarefe é um camarada que mata animais. Então, ele matava boi e matava porco. Ele era magarefe, ou seja, trabalhava no matadouro municipal da cidade. Era analfabeto. Aquele filho entra na escola, aprende a ler e escrever e ensina o pai a ler. O pai se transforma em gerente do matadouro. E aquele moleque, tá entendendo? Começou a criar um leitão. Um leitãozinho, um porquinho. E aquele porquinho ficou um porquinho de estimação, tá?
1: É como ai, se... que lindo!
0: É como se fosse um bate-papo entre os dois. O porquinho ficava no colo do moleque, tá? Que não era moleque, já era um rapaz. Até que um dia, como ficando rapaz, né? Até que um dia, aquele porquinho, que já não era mais um tão porquinho, é vendido e vai ser morto. Agora você pode imaginar o sofrimento do rapazola, tá? E agarrado aquele porquinho, enquanto estavam ali aqueles outros que queriam levar aquele porquinho para o matadouro. E aquele rapaz cresceu indo para a escola, trabalhando de madrugada, vendendo fruta na rua, né? Gritando na rua para um chacareiro de volta. Depois voltava, ia para o matadouro e tinha que limpar as barrigadas dos porcos mortos, porque mamãe ia fritar a banha, vendia o óleo para ajudar a criar os filhos. Eu sou só o mais velho de 14 filhos, tá? O mais velho homem, porque tinha duas mulheres mais idosas que eu. As duas primeiras eram mulheres. E aí, depois disto, ia para a escola. Depois que fazia todo esse trabalho, ia para a escola, andava uns 2 ou 3 quilômetros para ir para uma escola rural. Para depois voltar para casa de noite para estudar e para ensinar o pai e os outros que estavam ali também a ler e a escrever. Então, aprenderam tudo isto. E você pode imaginar como é que foi o sofrimento. Mas isso não me fez ficar contra o pai, contra a mãe, contra os outros magarefes, aqueles que matavam bois e porcos. Eu comecei a estudar cada vez mais. Foi um desafio para entender esta situação e entender também a compreensão que devia ter para com eles. Compreende? Porque da mesma maneira que você ama um animal que não é capaz de pensar como você, você tem o desafio de amar um ser humano que não é capaz de pensar como você. Entendeu, Flora?
1: Sim, sim. Eu amo o ser humano. O amor é único, é para todos iguais. Só que eu não
0: consigo... Olha, peraí. Peraí, eu fiquei esperando. Falei, quero ver quando é que ela vai falar o mas. Você não falou mais, mas você falou só que. Mas, porém, todavia, senão, entretanto, só que é tudo a mesma coisa, viu?
1: Sim.
0: E você começa a falar, fazer uma afirmação, todas essas afirmações bonitas, mas você sempre tem um só que, um mas, um porém, um entretanto. O amor é único, mas o amor é incondicional. Entretanto, percebe? Você precisa cuidar disto. Por isso que se chama conjunção adversativa, porque você fica adversária de você mesma. Você faz uma afirmação e fica contra ela. Se o amor é incondicional, e olha, isso que eu estou dizendo para você é importantíssimo, que eu estou falando, estou recebendo aqui uma vibração muito boa, como que estivesse dizendo, olha, ela precisa aprender isto. Que se o amor é incondicional, tem que ser incondicional. Ela não pode falar que alguém, porque não fala como ela, está caluniando. Ela não pode reagir como reagiria um animal irracional, viu, Flora?
1: Doutor Adão, esse sistema vai ser eterno de sacrificar os animais, de comer carne, de daquela coisa de churrasco. Ai, meu Deus, ai, eu sinto isso, é muito triste ser sacrificado para saciar gula, porque na realidade é mais gula do que necessidade, a terra dá tanta coisa.
0: Não julgueis para não ser de julgados, com a mesma medida que medir, você estará se medindo. Por quê? Porque se vai procurar um pouquinho mais profundamente... É capaz de...

0: Entendeu?
1: Eu não tenho raiva de quem mata bicho. Eu fico com pena da pessoa não ter piedade deles. Isso sim.
0: Sei. Olha.
1: É, compaixão eu tenho.
0: Isso. Compaixão, compreensão, indulgência, entendimento. E você precisa ver duas coisas. Como eu disse no começo, tudo na vida tem dois lados, entendeu? Tem um lado que você vê e que é o visível, e o lado invisível. O que é que está por trás? Qual é a evolução? O que é que você é capaz de compreender? Você é capaz de pensar? Eu já falei aqui um livro que eu li quando eu era jovem, né? É um livro evangélico, inclusive, mas o título ficou na minha cabeça. O título do livro era Nos Teus Passos, o que faria Jesus? Entendeu, Flora?
1: Sim.
0: Nos Teus Passos, o que faria Jesus? Você é capaz de perguntar, Senhor, o que você quer que eu faça? O que você quer me ensinar com isso? O que é que eu tenho que aprender? Tá?
1: Eu faço isso várias vezes por dia. Eu falo, Deus, me dê entendimento, o que que eu posso fazer, me dê luz, me esclareça. Aí eu fico agarrada com Deus o dia todo, dia e noite.
0: Então, fica
1: Então,
0: agarrada
1: doutora.
0: com Deus e abra os ouvidos. Tem aquilo que ele diz: quem tem olhos de ver e ouvidos de ouvir. Entendeu?
1: Sim. E,
0: Porque
1: doutora
0: se.
1: Adão, é eterna essa lei de. Esse sistema vai ser para sempre isso, ou quando todos evoluírem, isso tudo muda?
0: Olha,
1: Porque nós somos do átomo ao arcanjo. E vai que ser. Aí eu fico falando, Deus, me deixa falar com o doutor Adão para ele me contar isso.
0: eu vou dizer uma coisa para você, tá? A lei é eterna, mas a lei é eterna, compreende? E essa lei eterna, ela tem a sua modalidade. Por exemplo, você é eterna. Mas você teve um momento de que você era um feto no ventre da mamãe, depois você era uma criança nos braços, depois você era uma criança que estava aprendendo a andar, depois você estava muito ligada a papai e mamãe, depois você começou a se desenvolver, depois você chegou na adolescência, depois você começou a brigar com o mundo à sua volta, e depois você cresceu, tornou-se no que você é, entendeu? E agora você é capaz de criticar o mundo fora de você. E você vai morrer. Vai morrer, vai passar para o lado de lá e vai tomar consciência de quê? De muita coisa, inclusive de coisas que foram ditas hoje aqui, porque está escrito: não há nada oculto que não venha a ser sabido, nem escondido que não seja revelado. Ou seja, essa manifestação espiritual ou material, os dois lados, você vai para lá e vem para cá, que é para ficar sabendo. A flora vai deixar de existir, mas não o espírito que está por trás da flora, entendeu?
1: Sim.
0: O corpo flora é uma manifestação episódica, temporária. E como diz Paulo de Tarso, aquilo que você vê é temporário, o que você não vê é eterno, entendeu? E você tem que procurar sempre ir atrás de. É uma coisa absurda que eu vou falar, né? De ver o invisível. Como eu digo, olha, você precisa aprender a ver de olhos fechados, tá? Se não.
1: Eu fico.
0: Senão, o que é que vai acontecer? Que já, pô, você não aprender a ver de olhos fechados, você nasce cego. Aí vai ter que aprender a ver sem olhos, né?
1: Eu tenho problema de visão.
0: Então, eu digo sempre que muitas vezes o cego ele vê mais profundamente que os outros. E outra coisa, às vezes eu falo com deficientes visuais e quando eu dou as explicações dos porquês das coisas, olha, a percepção é profunda e imediata. E para aqueles que têm os olhos bem abertos, a gente fala, mas, tá entendendo?
1: Sim.
0: Então você toma cuidado para não perder os olhos, viu?
1: É, eu fico pegando na mão de Deus, pedindo orientação para Deus, né? E vamos ver se eu consigo sofrer menos.
0: Então, mas eu veja só.
1: Qualquer criatura que sofre, eu sofro junto, não é só bicho, não.
0: Então,
1: Nossa,
0: ótimo.

0: Ótimo, então o que, que você pode fazer? Perguntar aquelas três frases que eu falo que a gente deve falar. Senhor, o que você quer me ensinar com isso? O que você quer que eu faça? E me ajude. O que, que eu tenho que aprender? O que, que eu tenho que aprender? O que você quer que eu faça? E me ajude, porque sozinho não dou conta. Tá? Até você ser capaz de falar como Jesus. As obras que faço, não as faço eu, mas o Pai que está em mim. Eu não falo de mim, nem dou testemunho de mim. Quem dá testemunho de mim são as minhas obras. Quem dá testemunho de mim são as minhas obras. É você começar a aprender isso. O que você quer que... Senhor, o que você quer que eu faça? As obras, entendeu?
1: O que você... eu faço isso, sim. Eu sempre sigo o que o Senhor fala, que é sempre muito bom, muito forte, muito maravilhoso, né, doutor Adão? E eu fico muito agradecida por existir a Rádio Boa Nova, existir vocês que nos orientam, que nos iluminam, porque quanto mais luz, melhor. A evolução é obrigatória, não é?
0: Sim.
1: Então, que seja mais rápido, que a gente possa ter para sofrer menos, né?
0: E olha só o que você terminou de falar. A gente sempre tem uma dificuldade muito grande, que eu já falei, que é da comunicação aqui no planeta. Porque a comunicação no planeta, ela é feita de acordo com a capacidade de comunicação do planeta. Então, quando você fala a evolução é obrigatória, fica parecendo que evoluir é uma coisa pesada, entendeu? Obrigatória, é uma coisa imposta. Então, se é obrigatória, você fica com uma dificuldade de dizer obrigado, Senhor, pela evolução, entendeu? De ter gratidão por essa coisa, porque você disse que é obrigatória. E fala em sofrimento, eu digo, olha, aquilo que nós chamamos de sofrimento, a gente fala até do sofrimento de Jesus, né? E todo o sofrimento de Jesus, ele se rejubilava. É como se ele pudesse dizer, obrigado, Pai, eu estou aqui jubiloso porque estou fazendo o trabalho que todos aqueles que são seus filhos devem fazer. Eu estou fazendo o trabalho que eu pedi. Olha, Senhor, eu tive que reduzir a minha vibração 1 milênio para vir para este planeta aqui, para nascer aqui. Porque eu queria vir para cá para ser uma expressão do seu amor. Ter o júbilo de estar com esses irmãos, meus irmãos, que são como se fossem animaizinhos aqui, totalmente inconscientes do que estão fazendo. Eles não vão só matar os outros animais, vão matar a mim também. Mas eu estou aqui pronto, Senhor, para me dar em forma de lição do seu amor para com eles. Para que eles um dia tenham este mesmo amor para com todos os outros. E para que todas as floras da vida possam amar a todos. Aqueles que são matadores de animais e aqueles que não são. Como ela. Mas que ela seja capaz de amar até aqueles que são capazes de matar não os animais, mas de matar um Cristo. Entendeu, Flora?
1: Sim, entendi. Cristo comigo. Jesus Cristo comia carne, doutor Adão?
0: Não sei. Para mim, não, viu? Ele dizia o seguinte, uma comida eu tenho que comer que é fazer a vontade do meu Pai que está nos céus e completar sua obra. Eu sempre, e tem muita gente que faz isso, tá? Que é o tal do viver de luz. É viver de energias. Ele não tinha que comer como nós comemos, tá?
1: É, eu sempre pensei nisso também. É natural de mim pensar.
0: E já há muitas pessoas, já há muitas pessoas no mundo que estão vivendo sem comer, viu, Flora?
1: Sim.
0: Eu entrevistei uma vez. Entrevistei uma vez uma dessas pessoas, a Jasmurim. Ela vive de luz.
1: Que tá? Coisa linda, doutora, eu quero chegar a esse ponto.
0: E olha,
1: eu fico muito agradecida por tudo, viu?
0: Veja só, você vai chegar a esse ponto. E aí você vai passar a uma situação que você vai poder dizer assim. Eu vim do uau, uau, uau, uau, uau. Entendeu? De ser um cachorrinho, uma cachorrinha, a ser anjo, arcanjo, querubim, serafim, entendeu? Semideus, tudo isso. Entendeu,
1: Flor? Todos nós viemos dos animais. O senhor também veio. Todos nós viemos.
0: Olha aqui, se você fala todos nós, você não pode perguntar se eu também vim. Todos nós passamos por estes estágios, entendeu?
1: Sim, sim.
0: É uma evolução. Então, você não precisa indigitar. Sabe o que é indigitar? Dígito é dedo, é apontar o dedo, tá? É julgar e ficar fazendo esse julgamento. Você já pensou? O Cristo, ele vem aqui, eu não vim para julgar, mas para salvar o mundo. Os sãos não precisam de médico. Entendeu, Flora?
1: Sim,
0: é isso
1: sim.
0: Que é amor incondicional. Você fala em amor incondicional, mas o seu próprio tom de voz já sai com uma espécie de imposição, tá? E de quase revolta. Então, deixe que o amor seja a motivação de todas as suas palavras, de todos os seus atos, entendeu?
1: Eu falei incondicional porque...
0: Olha aí, você não para para ouvir, você imediatamente...
1: Tá.
0: Você imediatamente comece a falar e, depois que os outros falem. Entendeu?
1: Sim.
0: E. Olha, interessante. E outra coisa, é interessante o que você está falando, assim, assim, assim, assim. Porque é um negócio que você... Eu poderia dizer para você o seguinte, se eu fosse falar de uma maneira grosseira. Você... É como se fosse um cachorrão que tem que estar sempre dizendo que é o que o seu latido que é o importante. Os outros não sabem latir, é você que sabe. Entendeu?
1: Sim, sim.
0: Tenha indulgência. Seja como aquele porquinho lá da minha juventude, né? Que, nossa, eu me lembro de estar abraçado com ele enquanto estavam querendo levar o bichinho para ele morrer, viu?
1: Não tinha outro jeito, doutora, não, que coisa triste.
0: Olha Ai. Só, olha aí. É que coisa triste, tudo isso é uma coisa natural, entendeu? Ele passou por essa, estava passando por esse tipo de vibração, eu também estava passando por esse tipo de vibração, tudo é aprendizado e tudo é o quê? O que está por trás? A morte daquele porquinho também foi amor, viu, Flora? Amor de Deus para com ele e para comigo. Porque a energia que estava lá continuou. Entendeu?
1: Sim. É tão difícil.
0: Agora vou falar uma coisa para você, porque daqui a pouco. É tão, veja só, você fala, é tão difícil, é sempre assim. É difícil, mas não é impossível. Porque faz parte. Eu queria dizer para você, o que está por trás de tudo é o amor, entendeu? E queria pedir para você começar a falar com o amor de tudo, entendeu? Pode ser?
1: É. Vou treinar, né, doutor Adão, porque um sentimento de indignação, acho que...
0: Então, o sentimento de indignação é que você não pode ter, porque isso é de animal. Percebe?
1: E você Quando está, eu vejo você mãe está... espancando filho, pai também...
0: Não
1: é julgueis, criatura...
0: não julgueis, tem amor para com todos, perdoa 70 vezes 7, anda uma segunda milha, reconcilia-te com teus adversários. Entendeu?
1: Sim.
0: Flora.
1: Ô, doutor Adão, que tarefa difícil esse treinamento, viu?
0: Olha, que tarefa bendita.
1: Muito agradecida.
0: Que se você fala que é difícil, fica difícil. Eu falo, que tarefa bendita esse treinamento. Obrigado, senhor, por tudo. E obrigado pela Flora aqui. Tá bom, Flora? Muito obrigado, viu?
1: Eu que agradeço. Um grande abraço a todos. Deus que aumente toda a sabedoria para vocês aplicarem as pessoas. Muito obrigada.
0: Obrigado a você pela participação. Nós chegamos ao final do nosso programa. Paz e luz no coração de todos e até a próxima semana, se Deus quiser.
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4: 15 horas e 47 minutos.

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0: 16 horas em ponto.
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3: Olá, bom dia. Sejam todos bem-vindos no programa Desafios e Soluções. Hoje eu vou dar continuidade ao capítulo anterior, onde falávamos sobre programa reencarnatório, tirado do belo livro de Manuel Filomeno de Miranda, Reencontro com a Vida. Cá está, psicografado pelo nosso querido Divaldo Pereira Franco. Aqui nós vamos aprofundando nessa questão espiritual em nossas vidas, como somos espíritos encarnados, como que há essa interação entre o mundo físico e extrafísico. E quando se fala de personalidade ou individualidade, estamos falando de espíritos imortais, multiexistenciais, que somos nós. E quando não se entende a questão espiritual, ou não se concebe, a pessoa não consegue atinar a respeito, fica faltando uma peça para entender a totalidade. A pessoa só vê uma parte, um pedaço da realidade e pensa que aquilo é tudo. E aí, obviamente, a mente não consegue entender e gera uma série de embaraços. Então, vamos lá. Na semana passada, tínhamos falado a respeito da população que tem em volta da Terra, como diz Manuel Filomeno de Miranda, aos bilhões de espíritos encarnados e desencarnados, todos em processo evolutivo, os mais atrasados recebendo a chance de mudar para que acompanhem o progresso do planeta e possam permanecer neles. Aqueles que não, que preferem a supremacia do egoísmo, da egolatria, do egocentrismo, de pensar só nos seus interesses pessoais, que não querem renovação, acabam sofrendo pelo excesso de zelo por si mesmo, dos seus caprichos. Aí quando vem as restrições, as limitações, as provas, expiações, o indivíduo se vê como vítima e briga. Briga com Deus, com os benfeitores, com a vida, com a família. Falta de conhecimento, falta de interesse de saber o que está acontecendo, para ver que tudo tem nexo, tudo está muito bem alinhado. Gente, vamos refletir cá com os nossos botões, como se diz popularmente, né? Você acha que um planeta que está nas mãos de Jesus Cristo, o Mestre, que toma conta desse planeta, direciona esse planeta, ele não sabe o que está acontecendo aqui? Ele não tem recursos para mudar, para trabalhar questões importantes? Ou será que nós não estamos vendo que esse suposto caos social faz parte do processo de mudança, onde vai se desarticulando as cristalizações milenares que nós construímos pela nossa ignorância e que não se vale do recurso amor para se modificar? E aí vem o sofrimento. Ou seja, nós podemos muito bem começar a mudar o comportamento e desenvolver um comportamento ético onde respeitamos os outros e os outros a nós. Respeitamos as sociedades, as instituições. Então nós começamos a gerar uma relação de harmonia com o nosso meio planetário para crescer, né? E quando nós nos valemos do amor, nós podemos acelerar esse processo, porque a gente começa a sair dos posicionamentos inferiores, do orgulho, da vaidade, do belicismo, etc. E por que eles não se valem do amor? Porque querem só para si. Pensam só nos seus interesses e direitos. Não divide as coisas boas com o próximo, para gerar um clima de harmonia, de fraternidade. Então está aqui, aos bilhões estão eles para renascer, olha só. Sendo programados de urgência para que mergulhem nas roupas físicas a fim de apressarem o processo de evolução pessoal. Nós podemos otimizar o nosso processo de evolução. E eles, esses espíritos rebeldes também. Bom, eu só fiz esse pequeno lembrete do programa passado, eu vou pegar agora onde eu parei. Portadores que são de ideais ainda primários, esses espíritos rebeldes que estão reencarnando, e eles são portadores dos interesses primários que está ligado à matéria, à sensualidade. Sem uma formação ética que, infelizmente, ainda não desabrochou. Então, eles pensam somente nos seus direitos. É interessante, né? A sabedoria da vida, a grandeza da vida, aos poucos nós vamos entendendo. Você pega o egoísta que quer só para ele tudo. E por mais que ele tenha tudo, o tudo é nada, porque ele não consegue desfrutar de tudo, porque ele está doente com o verme do egoísmo, do orgulho. Deu para entender? Se eu quero comer um doce delicioso, um mousse de chocolate, que eu gosto bastante, eu me preparo para comer no final de semana, porque durante a semana eu procuro não comer. Quando chega no final de semana, eu estou com dor de dente, latejando. Eu vou conseguir desfrutar do bolo, saborear ele? Não. Por quê? Porque a dor de dente rouba toda a sensação. A mesma coisa. Se eu sou egoísta, se eu sou mesquinho, só penso em mim mesmo, o meu pensamento febricitante ou febril vai pensar só em mim mesmo. E por mais que eu pense e busque coisas para atender os meus interesses, eles são insatisfatórios, porque eu não sei saborear, porque estou doente. É isso. Muito bem, vamos adiante. O que lhes é natural na conduta já não corresponde aos padrões estabelecidos na casa terrestre. Lembrando aqui o Evangelho segundo o Espiritismo, que diz que à medida que o progresso vai avançando, vai aumentando o número das pessoas boas e deixando pouco espaço para as pessoas más. E lá vai dizer que enquanto as pessoas boas recuam diante dos desafios da vida, os maus avançam. Por quê? Porque a disposição do planeta ainda de provas e expiações favorece. Favorece fazer o mal e receber aplauso dos colegas, né? Quando você ludibria alguém, uma instituição, os outros aplaudem. Olha só que esperto, já com o pressuposto do que o empregador é mau e deve ser punido. Olha a ideia. É uma mente doente, que vive doente, que se afiniza com espíritos e com encarnados que têm os mesmos interesses doentios, que deixam cada vez mais doentes. Então, o que lhes é natural na conduta já não corresponde aos padrões estabelecidos. Vai chegar um tempo que não vai ter espaço para fazer o mal. Você veja, hoje, com a tecnologia que nós temos, os vídeos que gravam as mais diversas coisas, as câmeras que vai se colocando em toda a cidade, vai coibindo o comportamento de pessoas se valerem do anonimato antes, e se valiam do anonimato, né? Fazia de modo a ninguém perceber. Agora não dá mais. Algumas pessoas contestam. Ah, mas isso é invadir a nossa privacidade. Olha, no mundo inferior, as coisas infelizmente são assim. Precisa da polícia, precisa das regras para funcionar bem e do amor, obviamente, como Jesus trouxe para nós. Mas algumas pessoas têm que saber que o que elas estão fazendo de errado está sendo visto por outras pessoas. Se ela não quer sofrer do ataque à sua individualidade, seja ética, tenha comportamento moral digno, né? Não faça coisa por baixo do pano, não ludibria os outros, a sociedade, que não vai ter perigo, não vai ter medo de ser visto. Como efeito, embora a compleição... Isso daqui é muito interessante, deixa eu só fazer um resumo aqui. Nós estamos evoluindo. E a evolução vai deixando os seres humanos, a natureza, cada vez mais belos, né? Você veja que tem pessoas que reencarnam com a prova da feiura, pessoa que não tem atrativo nenhum. Eu lembro de um caso contado por Divaldo Pereira Franco, de uma moça que tinha cometido um crime na área afetiva na existência anterior. E na existência atual, ela não conseguia se aproximar dos homens para namoro, porque eles sentiam asco sobre ela. Por que sentiam asco sobre ela? Porque na vida passada ela traiu e matou o marido. E ela tinha registrado na sua psique esse crime cometido, fora os ataques obsessivos quando ela desencarnou da vítima dela. Então, as energias dela afastavam qualquer pessoa por conta da desordem interior que ela se encontrava. Percebe? Então, aquilo que carregamos internamente vai refletir no nosso comportamento. Mas eu queria falar algo que fugiu agora. Vamos ver se eu acho. Ah, sim. Então, nós estamos caminhando para o aperfeiçoamento. E a gente vê pessoas bonitas, lindíssimas, antiéticas, maldosas, egoístas. E isto é um disparate, uma incongruência. Ué, como pode uma pessoa... A gente faz essa associação, né? Pessoa bonita como inteligente, como ética, etc. E não tem nada a ver. Haja lembrar os completistas citados pelo André Luiz no livro Missionários da Luz. Os completistas que pedem para reencarnar com corpos que não chamem a atenção para despertar interesse nos outros e desviá-la do seu caminho de melhoria pessoal. Eles pedem corpos que não sejam bonitos. São espíritos mais elevados que não têm mais as paixões do ego, os interesses do ego. Não se preocupa mais com os holofotes, com a apreciação dos outros. Ela sabe o que precisa fazer. E a beleza não é a cartada final para se manter um bom relacionamento. Depende muito mais da energia, das emoções, do que do corpo. É claro que o corpo atrai, chama atenção, seduz, mas não é tudo. Bom, então ele está falando aqui de pessoas que são muito bonitas. A genética vem arrumando os nossos corpos há muito tempo, quer ver? Com efeito, embora a complexão física seja bem desenhada, o corpo físico seja bem desenhado, graças à herança genética que foi aprimorada através dos últimos milênios, comprazem-se nos tormentos e paixões de nível ainda primitivo a que se encontram acostumados. Então você pega pessoas bonitas que a gente associa como inteligente, como pessoa especial, cometendo as coisas mais aberrantes possíveis, né? Por quê? Porque no íntimo dela, ela está desse jeito que o comportamento se manifesta. Doente, caprichosa, egoísta, etc. Agora, veja bem, por conta da genética, vai havendo o aperfeiçoamento da raça, do corpo, mas a moral é que vai determinar a melhoria do indivíduo. Então, o indivíduo que tem o corpo bonito, mas não é bonito por dentro, ele sofre por conta dessa incoerência. Então, você pega uma pessoa, não é incomum pegar uma pessoa super bonita, depressiva, com baixíssima autoestima, com uma visão, uma autoimagem bem distorcida. Todo mundo vê que a pessoa é bela e ela se sente um trapo, um nada. Como lidar com esse disparate? A psicologia vai falar que é problema da infância, a forma de educação. A forma de educação é relativa, não absoluta. E eu já falei aqui uma citação de André Luiz, que os filhos herdam dos pais aquilo que é concernente ao seu estágio evolutivo. Se o meu estágio evolutivo é maior do que o meu pai, eu não herdo as características dele, porque eu tenho evolução suficiente para lidar com a vida. Se a minha condição espiritual é inferior à do meu pai, eu aceito os valores dele como verdade, porque eu não tenho filtro. Percebe? Então, não é problema específico da educação e da criação. Faz parte, mas tem coisas, mais coisas aí que determinam o comportamento da pessoa. Então vamos lá. Esse aluvião de recomeçantes que vão reencarnar, violentos na roupagem física, dando prosseguimento às condutas que horrorizam uns e atraem outros, comportamento negativo. Horroriza alguns, se assustam e outros atraem, são atraídos por esses comportamentos aberrantes. Atraem outros, não são frutos do... Não são, essas pessoas não são frutos do acaso, esse comportamento aberrante. Não são frutos do acaso, mas de bem cuidadosa programação superior, a fim de facultar-lhes o ensejo que a todos a misericórdia divina concede em favor de cada qual. Então essas pessoas reencarnam para se modificar. A reencarnação é a grande terapia transformadora da personalidade. E eles reencarnam, a providência divina está fazendo esses espíritos que moram nas regiões inferiores reencarnarem para aproveitar o progresso do planeta. E também serve de prova para as outras pessoas que ombreiam essas pessoas, que lidam, que se relacionam com essas pessoas. Eu lembro de uma fala de Joana de Ângeles a respeito dessa sociedade caótica que nós estamos vivendo e que causa muito sofrimento. E ela dizia, as pessoas só sofrem porque têm débitos. Está aí, está claríssimo. Agora, a gente tem que transformar esse claríssimo em comportamento, né? Agora, como a gente às vezes não se dá o luxo de pesquisar, nós simplesmente projetamos. Ah, é a sociedade que é caótica, são as pessoas que são isso ou aquilo, Deus não está vendo, os espíritos estão fazendo isso ou aquilo. E por que nós estamos sofrendo tudo isso? Se a lei de causa e efeito rege as nossas vidas. Ora, se eu sou uma pessoa boa, por que eu vou sofrer tanto? Obviamente eu vou sofrer tanto porque eu não sou uma pessoa boa. É por conta do meu comportamento, do meu estágio evolutivo que eu sofro tanto. É claro que tem a influência da genética, da sociedade, etc. A sociedade espiritual é encarregada de apressar o progresso da Terra. Olha só, a gente, nessa visão caótica, a gente acha que não está acontecendo nada, que está só piorando as coisas com essas guerras que estão acontecendo. Essas guerras, esses disparates sociais, são arrumações da sociedade para quebrar as cristalizações milenares que nós estabelecemos nas regiões inferiores. No último livro do Manuel Filomeno de Miranda, agora me foge o nome, Tormentos da Obsessão, me parece que esse é o termo, mostra que tem regiões aqui na Terra milenarmente sustentadas pelos maus, cristalizadas, que não vai ser possível mudar o comportamento desses espíritos e dessas regiões, que eles vão ser levados para os planetas inferiores, onde vão os terráqueos que vão ser exilados do planeta. Para ter uma ideia do que eles fazem, esses maus espíritos, nas regiões inferiores. Então, olha só, a sociedade espiritual encarregada de apressar o progresso da Terra utiliza-se de delicados e complexos equipamentos para a seleção dos espíritos que devem reencarnar-se, reunindo-os em grupos volumosos, todos portadores dos mesmos transtornos emocionais e necessidades de transformação moral. Aos grupos vão sendo levados para essas mudanças. Todos, ninguém vai escapar do processo de tentativa de melhoria. Alguns vão melhorar, outros não. Eles têm os instrumentos necessários. Às vezes a gente fica quebrando a cabeça, mas quebrando a cabeça por conta do limite que estabelecemos na nossa vida, com cinco sentidos. Nós enxergamos a vida com cinco sentidos. Só. E o sexto sentido? E a transcendência, a clarividência, a mediunidade, chamada sexto sentido também? Enxerga mais adiante, mais longe. Então a gente acha que estamos à deriva, que estamos caminhando para lugar nenhum, e os benfeitores sábios, que sabem quais são as necessidades reais dos espíritos e não as necessidades falsas, estão trabalhando intensamente para a melhoria do planeta. Tudo que está acontecendo não escapa a Jesus e aos seus missionários, aos seus ministros da evolução. Não escapa, né? Agora, talvez não, já foi, falei antes, os medos que sofremos, os terrores, é por conta do nosso estado interior, né? Cadê a nossa fé que Jesus propôs? Cadê o nosso amor pela vida? O que, que estamos fazendo com a nossa existência? Dessa forma é que massivamente, nos últimos decênios, vem superpovoando o planeta dessas pessoas, e graças ao nível de desenvolvimento em que se encontram, ensejam uma visão pessimista a respeito do bem. Visão pessimista não porque necessariamente o mundo está um caos, mas porque internamente o caos está em mim e eu vejo o caos lá fora que acontece dentro de mim. Os meus medos, a minha insegurança me paralisam, me embrutecem, me entristece, me deixa revoltado, tudo coisas minhas. É claro que a influência exterior exerce uma influência em nós, mas não determina como vamos nos comportar. Todos portadores dos mesmos transtornos emocionais e necessidades de transformação moral. A transformação moral. Conhecimento a gente já tem bastante. E temos acesso ao conhecimento pela internet, pela inteligência artificial. Vários meios oferecem para nós o conhecimento. E a moral, a mesma coisa. A gente pode ter o comportamento moral em qualquer lugar que estejamos. O comportamento ético, bom, respeitoso, bondoso, seguindo os ensinamentos de Jesus, não querer para o outro o que não queremos para nós. E desejar ao outro o que desejamos para nós. Vamos lá. Os observadores do progresso moral da humanidade, algo chocados, deixam-se enganar ante os pensamentos infelizes de que o mal vem predominando entre as criaturas, enquanto o bem apenas tem vigência em poucos indivíduos ou em alguns agrupamentos sociais. É o que nós falamos antes. Além do que, o nosso filtro, ele não pega outras coisas senão o mal. A coisa boa, a coisa que faz a pessoa crescer, que melhora, não são vistas, tem filtro aí. A psicologia positiva fala que nós fomos treinados desde criança a ver só os conflitos, a briga dos pais, a briga dos irmãos, o vizinho que bate nos outros, que provoca, o ladrão. A gente está acostumado, treinado a ver isso. E as coisas boas? E os irmãos que brincam de forma sadia? E os pais que amam os seus filhos e dão o melhor para eles ou ensinam coisas boas? E o patrão que é altruísta, que ajuda os empregados além do salário mensal? E as pessoas que se dedicam à solidariedade, à compaixão? Isso nós não somos ensinados a observar, só a coisa ruim. E aí a mente fica atordoada, viciada em ver coisas ruins. O indivíduo estabelece que o mundo é uma droga, porque ele só vê droga. Ele não consegue suplantar e ir além da droga e ver as coisas bonitas que já estão acontecendo. Aliás, a psicologia positiva faz essa colocação que eu acho muito legal. Tem coisas boas já acontecendo na sua vida. O que, por exemplo? Pode ser as coisas que você está acostumado a ter, mas só que não dá importância, não sabe valorizar. A casa que você tem, o carro que você tem, os filhos que você tem, os pais que você tem, os parentes que você tem, o meio ambiente. Está cheio de coisas boas que já estão acontecendo. E a gente consegue desfrutar dessas coisas boas? Então eles falam que proliferam, que está crescendo a maldade e o bem está sumindo. Não, nós estamos num processo de transição, de mudança, e precisa limpar a sujeira. E quando limpa a sujeira, como igual a mexer no fundo do poço, você mexe na água, ela se mistura com o barro, fica suja, né? Então, para arrancar, para tirar esses espíritos dessas regiões viciadas, tormentosas, é um trabalho bem que exige bastante. Aliás, quem quer ver esse trabalho, como exige dos benfeitores, leia o livro Libertação, do André Luiz, que mostra o caso do Gregório, que é resgatado das regiões inferiores por sua mãe, que já está em regiões mais elevadas, o sacrifício que é para tirar esse espírito dessas regiões inferiores. No livro do Divaldo Pereira também tem, me parece que é no Tramas e Destino. Vamos adiante. Como efeito... Ah, não, isso já foi. Alegam essas pessoas que só veem o mal acontecer, alegam que as altas estatísticas de crimes selvagens e de aberrações de costumes competem com a onda avassaladora de insensatez e de servil promiscuidade moral, conspirando contra todos os ideais de beleza, de amor e de evolução. Acreditando que o mundo está em bancarrota, está afundando, né? E não é bem assim. Afirmam também que se multiplicam os disparates enquanto alucinados líderes carismáticos comandam-nos, apresentando simulacro doentio das artes destituídas de inspiração superior. Aqui eu queria fazer uma colocação, que essas artes modernas, eu não quero classificar porque eu também não conheço, mas tem alguns trabalhos de artes que não dá para entender. O cara pega uma bicicleta que quebrou, que sofreu um atropelo, põe num quadro, pronto, aquilo lá é arte moderna, né? O indivíduo põe um pedaço, o que, que foi que o quadro mais caro que venderam? A banana. O cara pega um quadro, coloca a banana no centro do quadro e vale uma fortuna. Essa é a estética que nós temos. Esta é a beleza que nós admiramos. O outro pega ferro enferrujado, põe no quadro, pronto. É um trabalho de arte, de beleza. Gente, isso é trevoso, isso é das trevas. É lá que isso é arte. Não dá... Não, é difícil de entender como que a mente pode ver beleza na feiura. É só os românticos exagerados que veem isso. Eu estou falando feiura, é uma coisa absurda, atormentadora. Que estimulam mais violência, licenças morais, drogadição, alcoolismo, sexo ultrajado, loucura e morte por suicídio e homicídios, homens horrendos, homicídio horrendos, quando não se transformam em batalhas urbanas ou guerras hediondas. E esses líderes também estão com seus dias contados, né? Todos eles, sem exceção, que tenha mais poder ou menos poder, mais influência ou menos influência, vai desencarnar, você não escapa disso. Você, eu, todos que estão escutando a programação, todo o planeta não escapa dessas condições evolutivas. Então, hoje, se o indivíduo se gaba, ele se dá como notoriedade, como com orgulho na posição que ele está, como diz um pensador, atrás desses corpos bonitos ou do poder jaz uma caveira. Você se apresenta cheio de poder, cheio de qualidades materiais, e lá no fundo tem uma caveira, mostrando a sua intimidade. Esta é somente uma face da realidade, porque, por outro lado, as organizações dos direitos humanos e do bem-estar da humanidade apresentam índices dantes jamais sonhados, demonstrando que o amor permanece em ação e as conquistas da ética, da cultura e da civilização são indestrutíveis. É o progresso que é irrefreável, não retroage, nós estamos caminhando para a frente, incessantemente, né? Então, os aperfeiçoamentos vão acontecendo em todas as áreas, como nós estamos vendo. Cada área interessante do desenvolvimento humano, com o seu progresso, com as suas lições que deixam para nós. Deixa eu ver se tem mensagem no celular. Muito bem, o que, que nós temos aqui? Silvia Cabral, Osasco.

E a próxima reencarnação, esse pulmão doente que está no meu perispírito vai refletir na formação da nova personalidade. O indivíduo vai já nascer com essa fragilidade no pulmão por conta do que ele fez na vida passada. Assim como as virtudes, quando você pratica bondade, alegria, amizade, simpatia, você vai aprimorando a sua personalidade, se tornando uma pessoa querida por conta desse esforço que você está fazendo. Então, essas dificuldades financeiras ou doenças antes de nascer fazem parte da programação reencarnatória. Agora, veja, tem problemas sociais que nós sofremos que não têm nada a ver com a lei de causa e efeito. Problemas sociais, uma desordem, uma coisa que acontece num grupo social, tem coisas que são do momento, que são da existência, né? Agora, o estado interior do indivíduo, ele pode facilitar ou não essas questões. Eu lembro que Joana de Ângeles fala que até aquilo que não era para acontecer agora e acontece, é porque então tem alguma coisa muito antiga que estava para ser resolvido e estava pendente. No livro do André Luiz, Ação e Reação, mostra um caso de dois benfeitores espirituais que trabalhavam assiduamente na prática do bem, que eles queriam ir para um plano mais elevado de vida espiritual e não conseguiam. Foram conversar com o benfeitor deles, o mentor, e foi visto que no século XV, me parece que é o século XV, eles tinham cometido um homicídio com algumas pessoas e carregavam esse débito até hoje. Sabendo disso, eles foram resgatar o débito, eles entraram na Força Aérea Brasileira, porque quando eles cometeram o homicídio, eles jogaram num penhasco dois rivais, inimigos. E para eles resgatarem esse débito, eles sofreram um acidente de avião caindo das alturas, como eles fizeram seus inimigos cair das alturas no século XV. Só para dar uma ideia. Lídia Ramos, Minas Gerais. Como funciona a escolha de nossa família? Eu escolhi meus pais ou eles me foram impostos para o que eu pudesse evoluir? Olha só, Lídia, tanto pode ser imposto quando se trata de uma expiação, que o indivíduo precisa passar por aquela experiência, como pode ser uma prova opcional, o indivíduo escolhe ou ele recebe orientação dos benfeitores espirituais, recebem orientação e não imposição. Orientação para que nasça naquela família para resgatar os débitos que tem. Então, por exemplo, um indivíduo pode nascer numa família para ajudar aquele grupo a crescer, porque eles têm muitos problemas, para ajudar as pessoas a se aproximarem, para desenvolver qualidades importantes para o crescimento deles. Nasce para suportar o comportamento azedo de outros familiares, para dar lição aos outros que precisam de tolerância, etc. Então, os motivos são os mais diversos. Você pode ler o livro Missionários da Luz e Temas da Vida e da Morte, de Manuel Filomeno de Miranda, que eles vão falar sobre a programação reencarnatória. Agora, você pode ter pedido para nascer nessa família porque você tem uma dificuldade com alguém e precisa arrumar essa dificuldade, precisa se harmonizar, porque não dá para a gente carregar erro a vida toda. Por quê? Porque destrói a gente. A sua mãe pode ter pedido para você nascer com ela, para ela te ajudar ou para você ajudá-la, depende da situação. Então, a variedade de motivos são muito grande, Lídia. Edson Giraldes, Santo André. Bom dia, Mário Mar, sempre aprendendo com o Senhor, nós todos aprendendo. O planejamento não é um castigo divino, mas sim uma oportunidade educacional construída sobre a base do karma, ação e reação, para o aprimoramento na Terra. Esses livros que nós citamos vão mostrar bem claramente. Marilena Lourdes, bom dia. Sempre uma alegria evoluir ouvindo o Mário. Gratidão sempre. Obrigado, Marilena. Eu que agradeço a sua participação e a sua colocação. Temos ainda alguns minutos, uns bons minutos. Então vamos lá.

0: Esta é somente uma face da realidade, porque, por outro lado, as organizações dos direitos humanos e do bem-estar da humanidade apresentam índices dantes jamais sonhados. Os direitos das crianças, a proteção da mulher, o direito dos animais. A paisagem é comovedora, porque, sem dúvida, reencarnam-se também, procedentes de regiões elevadas, missionários do conhecimento e do amor, do progresso e da fraternidade, que vêm amenizar as dificuldades cruentas, tornando-se exemplos do dever, do bem e da felicidade, assim conseguindo atrair expressivo número desses irmãos atônitos, que despertam para outros significados existenciais, com o exemplo desses benfeitores espirituais. Então, a gente se impressiona com as coisas. Quando você vê uma coisa chata, desagradável, aquilo fica imprimido na mente e demora um tempo para ser diluído. O bem também, mas só que o bem permanece. Você vê uma pessoa sendo cantada para fazer uma fraude na empresa milionária, o indivíduo não cede de jeito nenhum, não aceita uma moeda para fazer uma coisa errada. Por quê? Porque os valores dele conquistado ao longo das existências é insuperável. Não tem vantagens que seja suficiente para demovê-lo do seu posicionamento. Não vai demover de jeito nenhum. Nós não estamos vendo por conta também do anonimato lá nos completistas do André Luiz. Ele fala também que esses espíritos mais elevados, eles reencarnam no anonimato para não serem vistos e ficar aquela fila de gente atrás deles perturbando o progresso deles. Eles ajudam sem essa necessidade de egão de aparecer para os outros. E eles estão transformando o planeta pouco a pouco, com as suas novas ideias, com o progresso que traz, reencarnam já preparados. A supremacia do bem no mundo é incontestável, em face das ocorrências que enobrecem o gênero humano, que já pugna com sacrifício e emoção superior pelos grandiosos valores que constituem a sociedade. Nós estamos sendo chamados a dar a nossa contribuição. Se você está acostumado a mandar uma mensagem negativa no WhatsApp para alguém ou para muitas pessoas todo dia, para, cessa de mandar coisas que façam as pessoas ficarem tristes ou sofrerem. Já é um avanço moral, já é um exercício. Eu falo isso porque é moda agora mandar mensagens. Há muito joio... Um minutinho. Desculpa. Há muito joio na seara. No entanto, o trigal nutriente é mais exuberante e produtivo. Vou ter que pegar uma pastilha, pôr na boca, porque a garganta está pedindo help. Não devia de acontecer essas coisas ao vivo, né? Há muito joio na seara, no entanto, o trigal nutriente é mais exuberante e produtivo. Para transformar a erva má em alimento, é que a reencarnação faculta todas as mesmas oportunidades de modificação da estrutura fundamental de que se constituem. Assim como se trabalha a erva, se trabalha a personalidade através da reencarnação. O indivíduo nasce em novas posições. Você pega uma pessoa que está numa condição de estímulos negativos, ou seja, ela é influenciada negativamente, e isso perturba a personalidade dela de sair desse estado. Supostamente não dá nada, não dá para fazer nada para demovê-la daquele estado. Você pega aí um paizão, uma mãezona, que está cristalizado nesse papel de pai ou de mãe com valores rígidos, você tenta conversar, convencer, mostrar documentos, mostrar imagens sobre valores novos, ele não aceita ou ela não aceita, né? E você não tira ela daquele posto. Não todas as pessoas, algumas. Aí não tem solução, vai desencarnar e reencarnar. Desencarna, passa por um tempo na vida espiritual, aprendendo, se enxergando. Aí quando reencarna, reencarna numa outra posição que não favorece aquele comportamento antigo. Isso depende do caso, depende da programação. A reencarnação renova. O indivíduo hoje, cheio de posses, de poder, se acha, né? Ele está num papel social invejável. Ele desencarna e reencarna num papel de sofrimento, de miséria, de dificuldade. Internamente ele se sente rico, ele se vê rico por causa da vida passada e objetivamente na vida presente ele é pobre, ele tem limites. São aprendizados que o indivíduo vai desenvolvendo. Da mesma forma que a labareda modela os metais, o sofrimento moral trabalha em favor da transformação do espírito. Trabalha em favor do progresso do espírito. Sem que tenham oportunidade de vivenciar o mundo terrestre mediante a reencarnação, imantados psíquica e magneticamente ao orbe, como se encontram esses espíritos atrasados, atrasariam o próprio e o desenvolvimento geral em razão das altas cargas mentais e fluídicas sobre os seus habitantes desprevenidos e desequipados de recursos defensivos. O tempo está acabando. Bom, gente, aqui está a lição de Manuel Filomeno de Miranda no livro Reencontro com a Vida, psicografado pelo Divaldo Franco. Programa reencarnatório está aí para sua reflexão. Não deu para a gente refletir mais porque o tempo acabou. Boa semana. Bom aproveitamento da sua existência, um beijo e até a próxima semana.
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1: Naquele dia, Jesus subiu a montanha para nos entregar o seu memorável ensinamento, que compila a sua doutrina a jorrar a luz do conhecimento sobre a vida material e espiritual, em um hino de louvor a Deus. A subida física de Jesus, no entanto, não representou apenas uma questão de ordem geográfica, pois ele elevou os seus ouvintes a uma altura espiritual jamais atingida, a uma altura que não pode ser mensurada. É assim que começa o livro O Sermão do Monte ou O Sermão da Montanha, que muitas pessoas acreditam ser algo inatingível, os ensinamentos de Jesus. E neste livro, o Haroldo Dutra, de uma forma muito gostosa, muito carinhosa, muito didática, vem nos dizer que sim, é possível trazer os ensinamentos de Jesus para o nosso dia a dia. O Sermão do Monte é tão importante que Mahatma Gandhi ele faz a seguinte afirmação: se todos os livros religiosos se perdessem e só se salvasse o Sermão da Montanha, nada estaria perdido. Aqui neste livro, não só Haroldo fala sobre as bem-aventuranças, mas também traz algumas parábolas para que nós possamos entender, depois de estudarmos as bem-aventuranças, mais profundamente o que Jesus quis nos dizer. E fica tão lindo esse ensino, tão maravilhoso, ler as parábolas depois de ter estudado as bem-aventuranças, fica uma coisa maravilhosa. E ele ainda nos dá um presente, que é encerrar este livro falando sobre José e Maria, os pais de Jesus, que foram bem-aventurados porque eles conseguiram viver os ensinamentos de Jesus já aqui na Terra. Não percam essa leitura, é maravilhoso. O Sermão do Monte, de Haroldo Dutra Dias.
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1: Passão novamente, estamos com vocês aqui, ao vivo e a cores, falando diretamente dos estúdios da TV Mundo Maior, pela Rádio Boa Nova, pelas TVs satélites e pelas TVs da internet hoje em dia, que é o principal meio de comunicação que nós temos de liberdade no nosso planeta. Isso mesmo, a internet veio para nos dar mais liberdade, também, claro, para a gente saber escolher, mas que a gente hoje possa se comunicar no mundo todo. Tem gente de fora do Brasil, no mundo todo, entrando em contato conosco, no nosso programa. Olha que liberdade que nós temos. Nunca vivemos um planeta tão bom. Vou repetir. Nunca vivemos no planeta tão bem. Com tanta solidariedade, com tanto amor, com tanta humanidade. Nunca. É, claro. Se você tem notícias, como eu tenho notícias das coisas ruins que acontecem, elas são bem menores do que há 200 anos atrás. Muito menores. Então nós vivemos, sim, num momento excepcional de bom. Um momento muito interessante, porque nós estamos vivendo a transição. Uma transição aguda, na fase mais importante, digamos assim, do planeta de expiação e provas para o planeta de regeneração. Já estamos na regeneração e a nossa escolha. Você já escolheu? Que planeta você quer viver? Você quer viver num planeta onde o mal predomina? Ou onde um planeta onde o mal existe, mas não predomina? Isso. E a gente pode dizer que esses dois planetas estão interconectados. Esses dois mundos estão interconectados vibratoriamente. Então, escolha que mundo você quer viver. Bom, eu sou médico e apaixonado por essas questões espirituais, quânticas, psíquicas, né? Que eu acredito que isso que move o mundo mesmo, a nossa mente, a nossa emoção. E isso não quer dizer que não tenha problemas, né? Muitos. Porém, sempre buscando interpretar e trazer novidades para vocês. Junto comigo, nesse programa que nós gostamos muito, que já estamos aqui mais de 10 anos, doutora Joeli Pucci. Ela é farmacêutica, bioquímica, homeopata, ortomolecular, faz coaching e agora faz estética. Espetacular. Bom dia, doutora.
2: Bom dia, pessoal. Alegria, satisfação de estarmos mais uma manhã junto com vocês. Para ampliar a sua maneira de perceber a vida, ampliar a sua consciência, para que realmente você viva melhor, viva mais feliz, viva mais dentro de você, pessoal. Porque muitas vezes, né, nós nos equivocamos procurando coisas fora de nós. E, na verdade, tudo está em nós. É que muitas vezes nós não acreditamos, não aceitamos e negamos. E o nosso programa realmente ele visa ampliar a tua maneira de perceber a realidade, por isso que nós falamos muito da questão emocional, como é que as emoções mal administradas provocam, sim, patologias no nosso corpo. Muitas vezes a maneira de pensar é equivocada, porque não há certo ou errado. A interpretação equivocada ou não de uma realidade, baseada no seu sistema de crenças, naquilo que você acredita. E muitas vezes você interpreta de um jeito equivocado e acaba gerando um campo emocional completamente dissoante, né? Entrando em esferas muitas vezes negativas, você se equivoca, você diz coisas que não há necessidade, você se coloca de uma maneira que também não é interessante, tudo por causa de um equívoco de interpretação. E também a questão, lógico, pessoal, espiritual, energética. Somos energias materializadas e precisamos sim ter esta consciência de que somos energia materializada, porque nós também acabamos esquecendo disso. E que precisamos também cuidar da matéria, porque a matéria é o nosso veículo de expressão aqui neste universo. Nós precisamos da matéria para transitar aqui no nosso planeta. Quando você deixa a matéria, quando você desencarna, você não consegue mais transitar aqui como você fazia anteriormente. Então, devemos sim, como diz o Evangelho, cuidar do corpo e da alma. Nós precisamos sim cuidar da nossa alimentação, nós precisamos fazer atividade física, nós precisamos comer de forma adequada, nós precisamos sim cuidar da pele, cuidar do cabelo, cuidar do gerenciamento de peso. Nós precisamos sim, gente. né? Para que o nosso espírito possa cada vez mais se expressar melhor e poder, então, conseguir a evolução aqui neste planeta. Nós evoluímos mentalmente, emocionalmente, mas precisamos estar na carne, né? Para fazer isso aí. Por isso que tem a teoria reencarnacionista, que nós todos, dentro da nossa filosofia espiritual, nós acreditamos nisso. Já tivemos várias inúmeras comprovações. Então, sejam todos muito bem-vindos aqui ao nosso programa. Nós iniciamos com aquele campo meditativo, producente, que faz todas aquelas benesses. Várias pessoas, né, vêm nos relatando quando estão em consulta conosco, que é maravilhoso, que se sentem bem, que se sentem amparadas espiritualmente, que se sentem energeticamente vitalizadas, e tudo isso é verdade, viu? Porque já está comprovado, né? Já vários cientistas, neurologistas, já fizeram exames de tomografia, de ressonância, olhando o cérebro quando ele está normal, né, nas suas atividades normais, e quando ele está num campo meditativo. E as transformações são inúmeras: liberação de substâncias, iluminação de determinadas áreas, ativação de outras, e é o que realmente você sente aí no seu corpo. Sente bem-estar, sente alegria, sente vitalidade. Então, tudo isso é muito importante e é muito real. Então aproveite esses minutos e logo em seguida nós já vamos abrindo as linhas telefônicas para você interagir aqui conosco, conversando com você que está no Facebook, com você que pode mandar um WhatsApp, enfim, logo mais nós já estaremos aqui novamente. Então vamos ao nosso exercício matinal.
1: Bom, então vamos lá. Se você puder entrar num lugar mais tranquilo, mas eu gostaria, talvez hoje não, nas próximas semanas, eu vou sugerir que você separe uma garrafinha de água, para que a gente possa fazer juntos, nessa rede magnética que nós estamos construindo, também a magnetização da água à distância. Como que é isso à distância? Como é que a gente funciona isso aí? Então, alguns minutos antes, vou imaginar que nasçam trigêmeos, da mesma placenta que a gente fala, univitelíneos. Ué, eles saíram do mesmo útero, da mesma mãe. Então, eles têm uma mesma origem. Por isso, são chamados irmãos, não é verdade? Existe um preceito quântico, uma ideia que todos nós viemos do Big Bang, quer dizer, da explosão do universo. Então, todos nós tivemos a mesma origem. Então, todos nós estamos ligados. Interessante? Então, nós utilizamos nesse momento esse conceito de um nível que nós estamos ligados. Se você olhar várias ilhas, você pega um oceano, várias ilhas, tira o oceano, todos estão ligados pela terra. A gente só vê a ponta, mas por baixo estão ligados. Você tira a água, é como se fosse uma continuidade da terra. Então, partindo desse princípio, entre num espaço, num lugar onde você fica um pouco mais tranquilo, tranquila, respirando um pouco mais profundamente, sentindo um pouco mais o seu corpo e permitindo, isso mesmo, permita que você relaxe um pouco. Perceba pontos de tensão e entre em contato com esses pontos de tensão com a sua respiração. E solte, relaxe. Permita que a respiração entre como se entrasse luz. Isso mesmo, com o ar entra a luz e a luz vai até aquele local onde você eventualmente sente algum desconforto. Mentalmente, converse com aquela parte do seu corpo que você sente um desconforto, pedindo perdão. Pedindo perdão e dizendo que ama muito essa parte. Enquanto você vai fazendo esse exercício, eu quero que você imagine que eu vou falando, isso vai te trazendo uma relação de tranquilidade, de serenidade, para que você sinta o seu mentor se aproximando. Isso mesmo. Permita que o seu mentor se aproxime de você. E nós vamos identificar como se os nossos mentores todos estivessem agora iluminados. E feixes dessas luzes estão ligando com os outros mentores, das outras pessoas que estão nesse momento ligadas. Então, quero que você imagine como se estivesse olhando de fora e visse uma grande rede de luz. são os vários mentores, digamos assim, se ligando às luzes e se ligando a nós. Convidando, colocando nós nesse campo de energia. Como se nós estivéssemos todos ligados e tivéssemos um potencial mais forte. Eu quero que vocês imaginem agora, todos nós imaginemos, como se nós estivéssemos flutuando fora do planeta, todos interligados por essa grande rede magnética, que eventualmente se liga a outras redes magnéticas e outras e mais outras, de pessoas que estão buscando estar no bem, que estão buscando estar com Deus. E como se todos esses campos de redes de pessoas ligadas aos seus mentores formassem ao redor do nosso planeta uma grande rede de luz. E nós observássemos então uma espécie de choque amoroso, amplificando muito essa rede em volta do planeta, que vem das mãos do Cristo, como se ele estivesse acima do planeta, irradiando com suas mãos toda essa rede magnética. E aí nós somos então, ao mesmo tempo, portadores e instrumentos de uma luz que emanamos e desce no planeta. É como se ondas de luz fossem indo até o planeta e como se nós, especialmente, estivéssemos sobre o nosso país e emanando ondas de luz. E que todos aqueles que nesse momento estão buscando o bem, a harmonia, o progresso, o bem-estar das outras pessoas, automaticamente fossem envolvidos por essa luz, dando-lhes uma sensação de esperança, de positivismo, de otimismo, com a certeza de que Cristo está no comando, Deus está no comando. Isso. Essa sensação de alegria e de gratidão faz com que nós naturalmente nos voltemos aonde nós estamos agora, sentindo e recebendo essa luz que nós também provocamos ao redor do nosso planeta, do nosso país, do nosso estado, da nossa cidade, do nosso bairro, da nossa rua, da nossa casa. Agradecemos o nosso mentor pela oportunidade e lentamente abrimos olhos e voltamos a atenção para o ambiente. Isto. Respirando fundo, bom dia, muito obrigado. Criamos aí um campo magnético.
2: É isso aí, gente. Muito bom dia novamente, né? E respondendo aqui, olha, já tem muita gente acessando. Você também pode acessar facebook.com/TV Mundo Maior, onde tem, você pode mandar a tua pergunta aqui, tem várias pessoas mandando pergunta, ou através do WhatsApp, que vai aparecer aí na telinha da sua televisão, do seu computador, onde você vai poder falar com a Verinha e ela transmite aqui a informação. E também você pode ligar aqui para a rádio pelo 0800-979-5011. Vamos lá, a Isabel Cristina está perguntando o seguinte. Quando não estamos bem e precisamos tomar medicamento, que são passados por um psiquiatra, devemos fazer o tratamento medicamentoso? Sim, claro, Isabel. Veja, primeiro a gente tem que entender, claro, a patologia. Então, tem o colega que vai realmente diagnosticar fisiologicamente o que está acontecendo. Óbvio, né? E existe aí toda uma farmacologia de psicotrópicos que deve ser utilizada para harmonizar novamente o conjunto orgânico. Mas a gente amplia sempre um pouquinho mais, né? Entende que muitas vezes esses desequilíbrios podem estar acontecendo em outros campos também, né? Um campo muitas vezes energético, um campo negativo, um envolvimento muitas vezes também de origem espiritual, ele pode sim influenciar o seu circuito emocional e pode te trazer, sim, muitas vezes, comportamentos dissonantes com a normalidade. Então, nós precisamos ter um olhar amplificado, lembrando que nós não somos só um corpo físico. Nós somos um corpo físico, energia materializada, mas dentro dessa energia materializada existe um espírito ou existe uma energia vital, como dizia o Dr. Hahnemann, da homeopatia. Existe um conceito energético que anima esse corpo. Né? Existe o espírito, como nós chamamos, o catolicismo chama de alma, né? Dr. Hahnemann chamava de energia vital. Cada um vai dando uma nomenclatura que faz com que a gente tenha esta matéria animada. Quando ocorre o desencarne, o desenlace, o corpo fica, a matéria, a fisiologia, a bioquímica, mas existem os outros corpos, né? Então, eu gosto muito de considerar isso que se chama, né, de olhar integrativo, de medicina integrativa, porque nós somos fracionados em várias dimensões, né, pessoal? Nós somos emoção, nós somos razão, né? Nós somos energia, nós somos espiritualidade. E podemos, sim, estar dissonante, como eu disse, em cada um dos corpos. Então, está no corpo físico? Óbvio, você vai tomar medicamento. Eu também sou farmacêutica acadêmica. Eu acho que em determinados momentos é necessário, sim, você ter o apoio químico para poder botar o corpo em equilíbrio. Mas eu também considero que você tem que ter os outros apoios, né? Por exemplo, no campo emocional, às vezes uma reestruturação sua de crenças, de valores, uma ressignificação de um sofrimento que talvez não seja daquela maneira. Existe a técnica do coach, existe a técnica da neuromodulação, onde você alinha novamente esses conceitos e dá novos significados. O cérebro vai entender de uma outra forma, que vai sim trazer um comportamento diferente. Mudou a crença. Às vezes pode estar assim no espiritual. Então, claro, você vai frequentar um centro, você vai fazer um trabalho de passe-terapia, de água fluidificada, e vai equilibrar esse corpo, né? Essa situação. Gente, pessoal, devemos sempre lembrar, não somos só físico, somos várias dimensões. E quando essas dimensões elas estão harmonicamente em equilíbrio, você tem o bem-estar, você tem a saúde, você tem toda essa alegria, vitalidade. Quando um deles está dissonante, obviamente você vai sentir primeiro nesses campos, mas depois vem para o campo físico. E aí aparece a patologia propriamente dita.
1: Quiçá, no futuro, nós teremos um tipo de medicina que integre, talvez junto com o médico, uma visão espiritual. Né? Quantas vezes, principalmente na área psiquiátrica, nós temos as questões espirituais que não são percebidas, não são treinadas, não são estudadas pelos nossos, pela maioria dos nossos médicos psiquiatras. Eu tenho, né, imagino que chegará um dia em que isso será natural. Haverá talvez ali um auxílio mediúnico ou alguma coisa semelhante para ajudar, né, nessa percepção. Hoje, o que eu sugiro principalmente para os meus pacientes, quando eu imagino ou percebo alguma coisa, embora não tenha essa mediunidade expressiva, não consigo, não vejo espírito, né, nada, até a gente tem intuição, lógico. Quando eu imagino que possa ter um campo espiritual dentro de um comportamento psiquiátrico, eu peço, por favor, vá a um ambiente que você se sinta bem. Ah, eu sou protestante. Ótimo, vá falar com um pastor para que ele lhe dê a sua bênção. Ah, eu sou católico. Ótimo, vá se confessar como padre, mas confesse com naturalidade, busque uma orientação. Ah, eu não tenho nada, como dizia Kardec. Ah, então vá ao centro espírita. Eu tenho 3-4 centros espíritas que eu vou encaminhando, que as pessoas que vão se tratando, e aí, graças a Deus, eu perco um monte de paciente, porque eles se tratam espiritualmente e não precisam mais, muitas vezes, do tratamento que estavam fazendo. Então, eu tenho sempre essa orientação. Ah, vou abandonar o tratamento? Não, não abandono o tratamento. Mas, por favor, vá buscar ajuda espiritual também, né? E muitas das vezes, lá no tratamento espiritual, pode ser que tenha uma orientação para reavaliar, buscar talvez um outro profissional que vá reavaliar, porque aí você tendo um aporte, um apoio espiritual, quando você vai ao médico, talvez ele não esteja tão obsidiado, né? Porque às vezes eu brinco que médico é obsidiado o tempo todo. Então, eu vou fazer uma consulta com o Dr. Rubens. O meu obsessor já vai na frente, já pega ele lá. E de acordo com o dia que ele está com a veneta, mais ou menos, ele fala um monte de coisa que às vezes não tem tanto a ver, porque o obsessor está dando essa informação. Hoje a gente quer falar sobre o tema, né? Sempre a gente escolhe um tema. Hoje nós escolhemos coerência e congruência. O que é ser coerente, né? Coerente é você ser contigo mesmo. Quer dizer, eu tenho um pensamento e tenho uma atitude coerente com a minha, né? O doutor Reinaldo falava sempre, né? Viver o que se prega é um trabalho pungente. É uma tarefa pungente. Quer dizer, então, eu falo aqui, olha, não vamos comer glúten. Então, eu preciso não comer glúten, né? Para ser coerente com o que eu estou falando. Ah, então hoje em dia o que eu falo? Não vamos comer glúten todo dia, de vez em quando, eventualmente, porque eu percebi que as pessoas, e digo eu também, temos que ter uma disciplina que ainda não temos por muitas das vezes. Então eu falo, ó, é importante não comer, pelo menos não coma todo dia. Então eu vou sendo coerente. Olha, eu entendo que no perdão eu vou me liberando das amarras que as minhas mágoas criam para as pessoas que eventualmente me magoaram. Então quando eu perdoo, eu fico melhor. Até melhor do que a pessoa perdoada. Vibratoriamente também ajuda, mas tudo bem. Então eu sou coerente em reavaliar todas as pessoas em que eventualmente me fizeram, que eu acho que me fizeram mal, claro. Sempre uma interpretação nossa. Então eu preciso ser coerente. Quando eu sou coerente, eu posso ser congruente. Congruência é como eu reúno, é como um feixe de laser. Você tem as luzes na tua casa agora aí, os feixes de luz estão dispersos, estão espaçados, estão diluídos, digamos assim. Quando você junta todos esses feixes e reúne num foco só, você tem o quê? Um raio laser que pode furar alguma coisa. Não da doutora. Da doutora não fura. Da doutora faz uns tratamentos fantásticos a estético. Então, quando eu sou congruente, os meus pedidos, as minhas orações, a minha proposta de vida, ela tem um processo congruente. Quer dizer, eu posso conseguir melhor os meus intentos, os meus objetivos.
2: Sem dúvida, gente. Um exemplo, antes de nós chamarmos o seu José, que já está na linha, é com relação à prosperidade, né? As pessoas lutam e correm atrás da prosperidade e muitas vezes se esquecem desses temas simples, né? A coerência, a congruência, o padrão de crenças que você tem com relação ao dinheiro, né? Dinheiro serve só para pagar conta, quem tem dinheiro é uma pessoa ruim, quem tem dinheiro não vai para o céu. São várias crenças que são colocadas em você, né? Seja através da tradição familiar, seja através da tradição histórica, seja do aprendizado primário, né? Existem vários níveis de introjeção de crenças e todos nós passamos por todos esses estágios, né? Você está aí, você vai lembrar, às vezes, o que teu pai falava com relação à questão financeira, a tua família, né? Eu tenho um paciente que a família dele tinha um conceito que dizia assim, as pessoas só têm validade, elas só têm valor se elas tiverem dinheiro. Olha só. E esse paciente cresceu dentro desta crença. Olha para quebrar isso e dizer, não, por que não? Tem pessoas que não têm dinheiro que têm valor. E tem pessoas que têm dinheiro que não têm valor nenhum. Ou seja, quando você tem essas incoerências de crença, você não consegue ser coerente com a tua solicitação e não consegue ser coerente, não consegue colimar, né, a energia, que é assim que o laser faz, ele colima o feixe luminoso, né? Isso, e sai somente naquele comprimento de onda, né, focado. Por isso que o laser, ele queima, ele fura, ele faz cirurgia, porque é uma força, né, é uma coerência congruente. Então ele entra num feixe luminoso, colimado, e atinge o objetivo. E é justamente nessa questão de prosperidade. Então, eu quero ter prosperidade. Tá bom, eu sou coerente com isso? Eu sou congruente? Eu faço processos com relação a isso? Eu trabalho as minhas crenças? Pessoal, as crenças estão lá embaixo no inconsciente. Tem muitas técnicas para trabalhar com elas. O coaching é uma delas, mas existe uma outra técnica chamada Theta Healing. Pode procurar aí na internet, escreve Theta Healing. Eu tenho essa formação também, onde você leva o paciente no estado meditativo e você consegue trabalhar essas crenças de uma forma harmônica, energeticamente falando. É muito interessante, né?
1: 0800-979-5011. Isso. Bom dia.
3: Bom dia, doutor Rubens.
2: Bom
3: doutora
2: dia.
3: Julie. É José Francisco, Itaquera, São Paulo. Eu necessito de uma orientação, se possível.
2: Vamos lá.
3: Eu sou doador de sangue, coisa que faço a cada 90 dias, que dá aí 4 vezes por ano, não pode ser mais que isso, né?
2: Uhum.
3: E só que este ano, eu, no início do ano, fui fazer a doação, mas fui surpreendido. A entrevistadora, escola, disse que eu não poderia doar porque a taxa de ferro estava no limite. E aí eu dei uma reforçada na alimentação, comi bastante beterraba, enfim, eu não como carne, mas eu como assim muito salada, folhas verdes, enfim, legumes. Mas eu fui novamente 90 dias após, e aí eu já estava anêmico, uma taxa anêmica baixa, porém já estava anêmico. Passei no médico, ele me receitou sulfato ferroso, que eu tomei por 75 dias,
2: uhum.
3: junto com complexo B também.
2: Certo.
3: Era dois de cada por dia, dois pela manhã, duas da noite. Sexta-feira eu fui novamente tentar doar. Eu não estou mais anêmico, mas continuo no limite. Eu como muito feijão, mais feijão que arroz. Eu como 6 conchas de feijão diariamente. Mas, José. Por que essa anemia?
1: Seu José, qual a sua idade?
3: 59.
1: 59. Tá bom, José. O senhor quer saber sobre a anemia? Nós vamos conversando com o senhor, tá bom?
3: Tá, e só mais uma coisa. Eu estava com as mãos assim bastante áspera, semelhante à pele de lagartixa, escamada como pele de lagartixa. Após eu tomar o sulfato ferroso e o complexo B, isso acabou, né? As mãos voltaram ao normal.
2: Isso mesmo.
3: Tem pouquíssima aspereza agora. Mas os pés, eu tenho muita aspereza nos pés, e se eu não lixar, ele chega. É racha que sangra e dói.
1: Tá bom, muito obrigado, senhor José. A gente vai conversando com o senhor via telefone, via rádio, tá bom? Obrigado.
3: Agradeço, um ótimo programa, muita paz.
2: Obrigada, querido, obrigada.
1: Então, ele está dando um exemplo típico, né? Que o organismo dele não está absorvendo os nutrientes que ele precisa. E aí nós temos duas pontas no processo. Primeiro, os alimentos estão suficientemente vitaminados? Como é que dizer? Então, é uma pergunta que a gente não percebe, né? A gente fala, come direitinho, sim, come direitinho, mas da onde veio? Da onde veio o feijão? Da onde veio o arroz? Da onde veio as verduras verdes escuras, né? Para poder absorver tudo isso aí. Isso tudo vem de certos terrenos, não é verdade? Vem da terra. E essa terra foi vitaminada? Foi mineralizado o suficiente? É uma pergunta que eu estou fazendo aqui. Segundo, o outro lado da ponta. O organismo, com o tempo, vai perdendo um pouco a capacidade de absorver, né? A gente brinca que criança come pedra e absorve os minerais. Não é assim no adulto, é verdade.
2: Não, mas não teve aquela época que o pessoal comia giz?
1: Comia
2: pra absorção de cálcio?
1: Então, não
2: é bem assim que funciona, mas comia, viu?
1: Comia. Não, punha ferro, prego enferrujado na comida para poder comer ferro.
2: Quer dizer, pois é.
1: E esse não é o ferro ideal.
2: Pois é.
1: Então, veja.

0: em outros órgãos do corpo, que é uma questão aí que, eventualmente, pessoas que estão com a ferritina abaixo de 70 têm uma disfunção, não é doença, uma disfunção na tireoide, que dá essa rachadura nos pés. Veja, então tem todo um processo complexo aí.
1: Eu vou comentar, pessoal, a respeito de biodisponibilidade, né, de minerais, vitaminas, aminoácidos, que é uma dessas coisas que o seu José está colocando, que tomou um tempo, claro, equilibrou, mas não equilibrou como deveria. O doutor falou sobre a questão de absorção dos nutrientes da alimentação, e eu vou dizer da biodisponibilidade, né? O que quer dizer? Por exemplo, sulfato ferroso é muito bacana, só que ele tem uma fórmula molecular, pessoal, que dificulta a absorção orgânica, tá? Quando eu comparo ele a um ferro que está em outra fórmula molecular, como na fórmula de quelato, como é a medicina ortomolecular, que é a terapia ortomolecular que nós praticamos, que eu pratico diariamente. Então, é a mesma coisa, né? Então, eu tenho uma chave que abre a porta. E eu tenho uma chave que abre muito bem essa porta. A outra, eu tenho que ficar ali clicando na fechadura, mas ela abre, né? Às vezes ela emperra, e eu tenho uma que é maravilhosa. Então, isso é a biodisponibilidade. Então, ele está tomando o ferro, só que está na forma de sulfato. E existe o ferro que está na forma de glicina, muito mais disponível para o organismo. O organismo entende ele mais rápido e absorve e faz todo o processo que precisa. Legal. E também a questão intestinal, pessoal, é fundamental. Não é só a funcionalidade, se o intestino funciona bem ou não. Isso é função, isso é fisiologia. Nós precisamos mensurar a qualidade da microbiota desse intestino. Se ele tem as bactérias que devem existir. Por quê? A bactéria que está lá, gente, ela fermenta, ela faz a biotransformação de vitaminas do complexo B, de ácido fólico, de vitamina B12. Precisa estar lá para ela fazer o processo de fermentação, adicionar moléculas e isso ser absorvido pelo corpo. Quando a gente tem uma microbiota muito pobre, muito rasante, a gente não faz essa reposição, também há uma dificuldade de absorção. Então, para fecharmos o raciocínio, eu já tenho poucas substâncias nutritiva, biologicamente falando, nos alimentos, né? Porque tem aí o problema de solo, dos adubos, ok. Aí eu já tenho, eu trago uma substância para o meu organismo com uma disponibilidade baixa e eu tenho uma absorção dificultosa. Então, tudo isso tem que ser gerenciado, por isso que esse trabalho de nutrição funcional, que é o que a gente faz diariamente e organiza isso e dá sugestões para o nosso paciente.
0: Então, você comeu 100... e o seu corpo ganhou 10.
1: Verdade. É assim mesmo que funciona.
0: Deixa eu só passar para vocês a informação, se você puder anotar aí. 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Então, o Desvendando Emoções vai ser muito interessante, porque nós vamos trazer novidades para você, não só de você se conhecer melhor, mas de como você vai poder modificar melhor. 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E aquela intenção daquele que você vai pôr naquela água, naquela maneira, vai te ajudar a dissolver aquelas questões, modificar. Então, nós já temos feito isso na forma prática, nos atendimentos, muitas vezes, associando, então, o conceito psicossomático, o conceito psicológico, o conceito quântico. 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
1: 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Vamos lá. A Mary está dizendo o seguinte, bom dia, indico a medicina ayurvédica para o equilíbrio do todo. Excelente, medicina ayurvédica é fantástica. A Mary está dizendo o seguinte, vamos lá. Tenho dificuldade de digestão de feijão. Existiria algum outro grão que pode substituir? Uma dica que eu dou lá, quando eu estou atendendo meus pacientes, a gente brinca de nutrição funcional, nutrição clínica, culinária, gourmet, porque eu dou várias sugestões, várias dicas e a gente troca muita figurinha. Tem que fazer a remoção dos fitatos que estão em qualquer grão, principalmente o feijão, gente. Fitato é uma substância de proteção que existe no grão natural, que a natureza colocou ali para que ele não perdesse os nutrientes, certo? E quando nós cozinhamos de um jeito equivocado, coloca lá na panela de pressão, coloca água, os temperos e cozinha. Está cozinhando junto com os fitatos. Tá? Que é quando você consome o feijão e te dá distensão abdominal, dá gases, dá mal-estar, a digestão fica dificultosa. Sugestão, você vai pegar lá o teu feijão, vai colocar água, vai cozinhar ele por volta de 5 a 7 minutinhos, você vai ver formar como se fosse uma babinha branca, uma espuma branca. Isso é o fitato. Aí você coa isso, troca a água e põe o seu feijão para cozinhar. Isso deve ser feito, pessoal, em todos os grãos. Tá? Porque é uma proteção. Quando você não faz além da distensão, o teu organismo, como tem o fitato, ele não consegue absorver os nutrientes que estão no grão. Tá? Então, novamente, a gente vai discutir o ponto relacionado à biodisponibilidade e absorção de nutrientes. Tem mais gente aqui, vamos lá. A Isa está dizendo o seguinte, ouvindo o programa, lembrei de um vídeo no qual falam para não cozinhar quando estivermos de mau humor ou passando mal, porque as nossas energias passam para a comida. Bem verdade.
0: Então, vou sugerir que você faça um experimento. Experimento energético, vamos dizer assim. Você vai pegar duas maçãs novinhas. Comprou maçã, duas maçãs novinhas. Coloca duas, uma em cada Tupperware. Pequenininho. Separadas. Embaixo de uma maçã, você pode escrever no Tupperware, ou pode pôr, para não ficar em contato com a maçã, o papel. Mas você põe lá embaixo no Tupperware, você vai escrever, num deles você vai escrever assim, eu te amo. Escreve eu te amo, ou na frente ali e tal. Coloca numa prateleira. A outra maçã, você vai escrever, eu te odeio. E coloca numa outra prateleira. Deixa lá. Depois de uma semana, você vai ver o que acontece. Eu fiz várias experiências na clínica com isso, com vários equipamentos que nós temos, tudo. Foi interessantíssimo. O pessoal da clínica ficou surpreso para ver a maçã que eu te amo, coloquei ali fora, no ambiente, não pus geladeira, nada. Ela durou mais que todas as outras. Né? Não todas as outras, porque eu pus uns equipamentos que eu tenho de energia lá, que elas duraram mais. Mas a de eu te odeio estragou rapidamente. Então, aí está a resposta. Será que é importante eu estar com ódio e estar cozinhando?
1: Pelo amor de Deus, olha. Não só... Ela está falando ó, na comida, nos fluidos, em tudo, gente. Né? Eu, particularmente, e o doutor também, quando a gente está lá consultando as pessoas, eu estou no meu procedimento de estética, que eu tenho a minha maca, as pessoas estão recebendo outros tipos de vibração ali também, né? Porque eu toco, eu converso, então elas saem renovadas, elas não conseguem realmente entender por que que, nossa, é um procedimento estético simples, mas eu tô me sentindo tão melhor, eu tô tão bem, o que que foi que aconteceu? E assim é a nossa vida, gente. Quando você tá passando uma roupa, né? Você faça uma mentalização ali, quem vai usar aquela roupa, que ele seja abençoado, que ele receba as boas vibrações, que ele encontre o seu caminho, sua trajetória. E quando você está cozinhando ali para a tua família, né? Eu acho mais honesto você falar, eu não estou bem hoje, eu não vou fazer isso. Né? Eu acho mais coerente com aquilo que eu estou sentindo.
0: E eu quero agradecer agora em público aqui a nossa auxiliar, a Nice, né? Lá da clínica,
1: nos auxilia na
0: limpeza. Ela chega cedinho e quando a gente chega lá, ela está cantando as músicas de louvor dela, da igreja dela, música de louvor. Então, quer dizer, a limpeza que está sendo feita ali já é uma limpeza em vários níveis.
1: Com certeza.
0: E ela aí, com aquela simplicidade dela, aquela simpatia, vai lá cantando as músicas de louvor. Eu chego lá, ela está cantando. O que ela está fazendo? Está limpando, está lavando, fazendo as coisas, mas está modificando o campo. E às vezes nós temos lá, um desses dias chegou uma criança autista para nós vermos, tá? E a mãe ficou surpresa porque lá na clínica a criança estava tranquila. Falei, mas hoje ela está tranquila aqui. Nossa, minha criança é intranquila. Falei, então, ela está tranquila? Tá, não, conversa. Falei, ali ficou tranquila, não ficou agitada nem nada. Por que será? Né? Aí eu fiquei pensando, será que aquele caso de autismo não tinha também um componente externo?
1: Sim.
0: Que eventualmente, e a gente agradece de antemão, porque a gente sabe que nós não somos nada aqui, a proteção que nós pedimos e agradecemos todo dia, que eventualmente tem na nossa clínica, não auxiliou a não entrada, digamos assim, daquele campo acompanhando a criança. E ela ficou tranquila. E eu expliquei para a mãe, como é que você explica isso, né?
1: Na nossa clínica acontece alguns fenômenos, né?
0: Nem vamos falar.
1: Então, a dona Laura, que bonitinha, tá amando o programa. Dona Laura é uma paciente nossa, que já é nossa amiga, né? Nossa dona Laura Barbosa. Ah,
0: fala da live de hoje, né?
1: É.
0: A live da semana passada foi muito interessante.
1: Então, gente, hoje tem novamente a live, lembra lá. Bota no teu cronograma, 20 horas... Você vai estar fazendo um bate-papo. Às vezes eu estou junto, quando dá tempo, né? E às vezes ainda quando eu estou no meu atendimento da sala ao lado, eu apenas vou escutando o que está acontecendo, mas não consigo participar. Mas energeticamente eu estou lá, óbvio, né?
0: E eu também agora estou reativando o meu Instagram, né? Para dar dicas. Dicas de saúde. Começamos a falar sobre Outubro Rosa aí, de uma maneira um pouco diferente. Então, se você quiser, entra no Instagram, Rubens Cascapeira.
1: Isso, gente. Olha, tem mais aqui a Vera perguntando, né? Que ela toma o hormônio da tireoide, né? Ela leva tiroxina de 100 microgramas diário. E o que mais ela podia fazer para melhorar, né? Que ela conversou com um colega que ela pediu informações a respeito da alimentação. Ele disse que era vida normal. Vera, veja, eu tenho um vídeo para vocês, pessoal. Entrem no canal, Doutora Joely Pucci. É uma série que eu montei sobre 4 vídeos voltados para tireoide. Então tá lá, tireoide e alimentação, o que você deve consumir ou não. Tireoide e suplementos nutricionais, que tipo de suplemento nutricional você precisa ter para a gente otimizar o trabalho da sua tireoide. Não são hormônios, mas eles vão ajudar na biotransformação hormonal. Tireoide... Olha lá, tireoide e as emoções. Como é que as emoções afetam a sua tireoide ou a sua tireoide afeta a sua emoção? E também uma meditação para tireoide, onde você vai fazer todo esse campo meditativo e vai levar a energia para a sua tireoide. Acessa lá. E lembrando você, o pessoal está me lembrando aqui, o aplicativo, gente. 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E a gente se encontra hoje à noite, não é?
0: Às 20 horas. Uma live. Veja a semana passada o que nós fizemos. Foi muito interessante.
1: Nós nos despedimos e agradecemos imensamente a oportunidade que a rádio, que a espiritualidade, que outros universos nos dão para que nós estejamos hoje sentadinhos aqui, levando até vocês, sendo canal, sendo facilitador, levando informações para que você que esteja aí viva melhor, viva mais saudável e viva mais feliz. A gente se encontra.
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3: 17 horas e 47 minutos.

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1: Olá, prezados internautas, a partir de agora, Orações Crísticas para o Planeta. Apresentação de Lene Paulon e na técnica Luiz Domingues. Um excelente dia para todos vocês que estão aí do outro lado. Muito obrigado pela sua sintonia. Começamos com a prece do Pai Nosso.
2: Nosso Pai, que estás em toda parte, santificado seja o teu nome, no louvor de todas as criaturas. Venha a nós o teu reino de amor e sabedoria. Seja feita a tua vontade acima dos nossos desejos, tanto na terra quanto nos círculos espirituais. O pão nosso do corpo, da mente, dá-nos hoje. Perdoa as nossas dívidas, ensinando-nos a perdoar nossos devedores com esquecimento de todo o mal. Não permitas que venhamos a cair sob os golpes da tentação de nossa própria inferioridade. Livrai-nos do mal que ainda reside em nós mesmos, porque só em Ti brilha a luz eterna do reino e do poder, da glória e da paz, da justiça e do amor, para sempre. Assim seja.
3: Queridos ouvintes da Rádio Portal da Luz, queremos agradecer a presença de cada um de vocês neste momento em que nos reunimos os nossos corações para realizar esta prece para o nosso planeta Terra. Aqui do meu lado, meu companheiro Luiz Domingues, na técnica, para que juntos possamos realizar esse trabalho de amor. Queridos ouvintes, estamos vivendo uma incerteza e os fatos que estamos vivenciando, muitas vezes nos preocupamos com o que está por vir. Mas esse fato não resolve em nenhum momento as nossas angústias. De repente, a vida nos apresenta outras possibilidades de vida, outra maneira que nos assusta, pois até então não estávamos acostumados a viver de tal maneira. É estranho como tudo isso mexeu conosco, e nós não sabemos até quando, mas é aí que está a magia de tudo. Ninguém sabe até quando. Mesmo sendo um processo em que estamos vivenciando no coletivo, cada um sente de maneira diferente. E o que precisamos fazer? Pegar aquilo que a vida nos oferece no momento. Viver o momento atual. Esperar a tempestade passar dentro da nossa casa física e, se pudermos, ou dentro da nossa casa mental. Apegarmos mais com a força da nossa fé, porque é com ela, só com ela, que conseguiremos atravessar estes momentos. Vamos segurar nas mãos de Deus e vamos. Mesmo não vendo nenhum horizonte adiante, podemos sim sentir a força das mãos divinas nos guiando. Isso que é importante. Mesmo não vendo o horizonte, sentimos as mãos de Deus nos guiando. Neste momento, meus queridos, vamos colocar uma água para ser fluidificada, que ela possa servir de remédio para o corpo, para a alma, aumentando a nossa imunidade física, acalmando os nossos corações, que nessa água possa ser colocado tudo aquilo que necessitamos, que os seres benevolentes de luz, responsáveis pela nossa evolução terrena, possa colocar nessa água aquilo que mais necessitamos hoje, que mais iremos necessitar amanhã, para continuarmos a nossa jornada. Queridos ouvintes, hoje a nossa oração da Terra é da irmã Isaura Hart, de Petrópolis, Rio de Janeiro.
4: Deus, Pai de amor e bondade, Jesus, nosso Mestre, amigo de todas as horas, neste instante, buscando o frescor das melhores vibrações celestiais para no encontro de todos nós contigo, dizer-te, amado Rabi. Aqui estamos, necessitados de teu amor e de teu socorro, já que muitas vezes nos distraímos nesta caminhada e nos envolvemos em situações inúmeras, divergindo dos teus ensinamentos. Aprendemos a necessidade de valorizar as coisas do Espírito, mas nos degladiamos e chegamos a odiar-nos pelas coisas materiais. Amado pastor, eis-nos aqui como ovelhas transviadas, buscando o teu aconchego de luz. Acolhe-nos neste instante de grandes provas. Ajuda-nos a auxiliar todos aqueles que neste momento se encontram sem os recursos materiais e espirituais necessários ao seu alívio. Estende tuas mãos generosas e socorre as crianças abandonadas dentro ou fora de um lar. Que as luzes do teu amor cheguem ao coração e à inteligência dos médicos e enfermeiros e de todos aqueles que nestes momentos de aflição estão dando de si mesmos ao próximo desvalido ou enfermo. Que tua mãe, amado Senhor, possa envolver de paz e de união os lares da terra e do nosso Brasil. Que assim seja.
3: Que assim seja. Queridos irmãos, assim encerramos mais uma transmissão. Gratidão infinita pelo pensamento amoroso de cada um de vocês, nos ajudando nestes momentos em que estamos vivenciando. E até amanhã, neste mesmo horário.

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1: 18 horas e 17 minutos.

Olá, amigos. Eu sou Yasmin Madeira e eu convido vocês para um encontro com Jesus. 5 minutos apenas, mas para um mergulho no seu universo interior, na semeadura com Jesus de uma vida cada dia mais saudável e mais feliz. Hoje, nós vamos nos utilizar de uma ferramenta, de uma técnica de meditação, tão utilizada por muitos terapeutas, muito simples, pode ser utilizada por um adulto, por uma criança, é fácil para relaxar o seu corpo e concentrar a sua mente. Imagine-se no alto de uma escada com 10 degraus, uma escada linda. Você observe as cores da sua roupa, os seus cabelos, seus pés descalços, sentindo o mármore muito branco da escada que vai dar num lindo jardim. Vem comigo. 10, 9, 8, 7, 6, 5, 4, 3, 2, 1. Você está no jardim da sua alma, um lugar seguro, tranquilo, para você relaxar. Neste lugar, você vê muitas flores, vê a relva tão linda. Neste lugar, você pode até ouvir o marulhar de um riacho próximo. Agora vai surgir bem aí uma tela de cinema à sua frente, grande, branca. Nesta tela, você vai projetar tudo o que deseja para a sua vida, tudo o que você deseja já ter alcançado daqui a um ano. Muito bem, veja-se nesta tela, feliz, saudável, com as pessoas que você ama e deseja que estejam com você. Sinta a alegria desta vivência e projete na tela, através do seu pensamento focado, a atividade que você deseja realizar, tudo o que você deseja de melhor para você e também para os seus amores que vão usufruir deste teu momento de paz. Sinta tudo como já realizado. E uma sensação, um desejo de gratidão a Deus por ter conquistado todas essas coisas. Vem comigo agradecer a Jesus, que é o pastor das nossas almas, o caminho da verdade e da vida que nos conduz a Deus. Deus Pai, que sois todo poder e bondade, que o teu amor nos ilumine neste momento, que esta tela onde projetamos os nossos desejos seja iluminada, que ela seja abençoada pelo teu amor. Já sentimos com profunda gratidão toda essa realidade integrada em todos os níveis do nosso ser. E neste momento, vemos essa tela transformar-se numa grande esfera de luz e projetamos ela, Deus Pai, para o teu coração, para a tua mente, para o cosmos, com consciência de que ela também, em sua repercussão, está dentro do nosso coração. Nós desejamos igualmente paz e luz para toda a humanidade, para os irmãos que estão enfermos, para os que estão sentindo dores, para os irmãos das equipes de saúde, para os dirigentes de todas as nações. Envolvemos em amor toda a Terra. Nossa gratidão, Deus Pai. Graças a Deus. Vem agora comigo, subindo os 10 degraus. Vem comigo. 1, 2, 3,
4, 5, 6, 7, 8, 9, 10. Você está de volta. Muita paz.

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Olá, meus amigos e amigas, sejam todos muito bem-vindos, bem-vindas a mais uma reflexão que trazemos aqui com o coração desejoso que essas palavras possam ser úteis na tua vida, na tua caminhada. Hoje apresentamos aqui um pensamento, orientação do Espírito Emmanuel através de Chico Xavier, pensamento que foi escrito no livro Segue-me. E o benfeitor diz assim para nós: momentos existem nas quais é impossível desconhecer as nossas falhas. Entretanto, tenhamos a devida prudência de situar o mal no passado. Teremos tido comportamento menos feliz até ontem. Hoje, porém, é novo dia. Então, com essas palavras de Emmanuel, o que que a gente pode aprender com ele? Primeiro que nós somos um espírito que está se construindo. Ninguém na Terra aqui é perfeito. Tem virtudes, mas tem também imperfeições. Tem acertos, mas também tem erros. E ele diz que muitas vezes nós vamos nos deparar com os nossos próprios equívocos. É impossível desconhecer as nossas falhas. Muito embora nem sempre a gente está disposto a reconhecê-las, porque isso de alguma forma fere um pouco o nosso ego, o nosso narcisismo, mas tem horas que não dá para fechar os olhos e ver que a gente errou, que a gente se equivocou, que a gente tomou um caminho errado, que a gente falhou, que a gente fracassou. Bom, e o que fazer com este olhar, quando a gente constata isto? A orientação espiritual aqui é a seguinte: entretanto, tenhamos a devida prudência de situar o mal no passado. Olha que interessante, situar o mal no passado. Ou seja, aquele mal que eu cometi, eu assumo, eu admito, mas isso já passou. Isso foi ontem. Isso foi em outro momento. Diferente do momento que eu estou vivendo hoje. Hoje, porém, é novo dia. Para onde que a espiritualidade está querendo nos levar com essa reflexão? O mal foi ontem, eu admito, eu confesso, eu aceito. Mas hoje é novo dia. Novo dia para quê? Novo dia para corrigir. Novo dia para modificar. Novo dia para restaurar. Novo dia para corrigir em mim aquilo que ontem não foi o melhor. O que a espiritualidade me parece aqui querer nos sugerir é não entrarmos em processo de culpa violento.
de ficar se martirizando, se mortificando, se condenando, se autoflagelando por erros que nós cometemos. Porque isto, por incrível que pareça, quase sempre não nos leva a uma libertação do erro. Parece que a culpa é um anestésico que a gente tenta colocar, uma compensação para a falta de atitude de mudança, de fazer diferente, de corrigir o equívoco. A culpa geralmente aprisiona e mantém a gente sistematicamente no erro. Eu tenho visto isso em muitas pessoas e vejo também em mim, que me culpo por vezes de determinadas condutas e sinto que isto acaba me aprisionando na tarefa mais importante que nós temos, que é a renovação, que é o aprendizado. Que é aprender a lição com os erros que cometemos. Erros, de certa forma, compreensíveis, naturais, na medida em que somos espíritos ainda imperfeitos e distantes da perfeição. Então é natural que a gente tenha errado e é natural que a gente ainda vai errar muitas vezes. E de certa forma, esse é o processo pedagógico: erro, aprendizado, acerto. E é isso que o benfeitor Emmanuel está nos sugerindo. Hoje é novo dia. Tudo bem, a gente não teve um comportamento adequado, mais feliz ontem, mas hoje é novo dia. Quer dizer, hoje é dia de fazer diferente. Então vamos sair do processo da culpa. Não é deixar de olhar para os nossos erros, mas olhá-los como um aprendiz que está aqui na Terra, para se lapidar, para se auto-aperfeiçoar, para se educar, para se iluminar. E isto é um processo longo,

0: 18h33.
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1: Livro dos Espíritos de Allan Kardec, sequência do comentário de Santo Agostinho, em conclusão 6. O Espiritismo não é obra de um homem. Ninguém pode inculcar-se como seu criador, pois tão antigo é ele quanto a criação. Encontramo-lo por toda parte, em todas as religiões, principalmente na religião católica, e aí com mais autoridade do que em todas as outras, porquanto nela se nos depara o princípio de tudo que há nele. Os espíritos em todos os graus de elevação, suas relações ocultas e ostensivas com os homens, os anjos guardiães, a reencarnação, a emancipação da alma durante a vida, a dupla vista, todos os gêneros de manifestações, as aparições e até as aparições tangíveis.

quanto aos demônios, esses não são senão os maus espíritos, e salva a crença de que aqueles foram destinados a permanecer perpetuamente no mal, ao passo que, a senda do progresso se conserva aberta aos segundos, não há entre uns e outros mais do que simples diferença de nomes. Queridos amigos, que a paz do Cristo nos envolva nesta hora de reflexão e consolo. Convidamos você a silenciar as inquietações do mundo exterior e a voltar o olhar para dentro de si mesmo, buscando a luz do entendimento e da fé. Hoje trazemos à meditação uma página da obra O Essencial, do Espírito Amélia Rodrigues, recebida pela mediunidade de Edivaldo Pereira Franco, na qual a benfeitora nos convida a pensar sobre os verdadeiros amigos nos momentos derradeiros da existência. Ao iniciar o capítulo Amigos na Hora Última, Amélia Rodrigues nos apresenta uma imagem forte e inquietante. Os murmúrios maus que sopram na sociedade, anunciando dores e desaires que mais cedo ou mais tarde alcançam a criatura humana. Esses murmúrios representam muitas vezes as ilusões do mundo, as conversas vazias, os julgamentos apressados, as paixões inferiores que cultivamos ou permitimos florescer ao nosso redor. Vivemos não raro distraídos por essas influências, como se a vida fosse permanente e instável, esquecendo-nos de que a existência física é transitória e educativa. Quando ela menciona que as dores chegam galopando desgraças, percebemos a súbita mudança de cenário que a vida pode nos impor. Aquilo que parecia seguro se desfaz, as certezas humanas se fragilizam e o espírito é convidado a enfrentar a realidade última, a finitude do corpo e a continuidade da vida espiritual. É justamente nesse momento, a hora última, que se revelam os verdadeiros amigos da alma. Não são necessariamente aqueles que compartilharam apenas os prazeres ou as conveniências sociais, mas aqueles valores que cultivamos ao longo da vida: a fé, a esperança, o amor praticado, a consciência tranquila. São também os afetos sinceros, os laços construídos na base do bem, que permanecem além da matéria e se fazem presentes como amparo espiritual. Amélia Rodrigues nos convida, assim, a uma reflexão profunda. Que tipo de amizade estamos cultivando para esse momento inevitável? Estamos nos apoiando em ilusões passageiras ou edificando tesouros imperecíveis no íntimo do ser? A mensagem nos orienta a viver com mais vigilância e propósito, escolhendo melhor nossos pensamentos, nossas atitudes e nossas companhias, inclusive as espirituais. Porque na hora derradeira, não serão os bens materiais nem as aparências sociais que nos sustentarão, mas sim a luz que tivermos acendido dentro de nós. Portanto, preparar-se para a hora última não é um exercício de temor, mas de sabedoria. É viver bem hoje, com dignidade, para que amanhã possamos atravessar o portal da vida maior
amparados pela paz de consciência e pela presença dos verdadeiros amigos do Espírito. Ave Cristo. Elevemos agora, prezados amigos, o nosso pensamento a Deus em oração. Senhor Deus, Pai de infinita bondade, agradecemos por mais este momento de reflexão que nos convida ao despertar para a vida espiritual. Auxilia-nos a não nos deixarmos envolver pelos murmúrios infelizes do mundo, nem pelas ilusões passageiras da matéria. Fortalece-nos, Senhor, na construção do bem, para que cultivemos desde agora os verdadeiros amigos da alma, a fé, a esperança e o amor. Ampara-nos nos momentos difíceis e prepara-nos com serenidade e confiança para a grande transição da vida quando regressarmos à pátria espiritual. Que possamos, nesse instante, estar sustentados pela paz da consciência tranquila e pelo amparo dos bons espíritos. Permanece conosco, Senhor, hoje e sempre, abençoando nossos lares, nossas famílias e todos os corações aflitos da terra. Assim seja.

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0: Olá, meus amigos, um dia de muita paz para todos nós. Hoje, exatamente 23 de fevereiro de 2024, estamos nós reunidos para estudarmos a obra O Céu e o Inferno. Lembrando que essa obra foi publicada no ano de 1865. E hoje nós vamos entrar no novo capítulo, capítulo 2, intitulado Temor da Morte. Vamos envolver a nossa irmã Carla, que irá fazer a nossa prece de gratidão a Deus.
1: Jesus amigo, graças te damos por essa oportunidade, desse encontro fraterno, desse encontro de estudo, que nos ilumina e nos abre o conhecimento, e que te pedimos que abra também nosso entendimento, a nossa vivência para esses estudos, para esses trabalhos. Obrigada por tudo, obrigada pelo nosso trabalho, pelo nosso dia, pelas bênçãos que tu sempre nos dás. Fica conosco e nos ajuda hoje e sempre. Que assim seja.
0: Muito bem, então vamos lá. Vocês têm medo da desencarnação?
2: Sim.
0: Tem medo da morte, né?
2: Sim.
0: No livro dos Espíritos, eu oriento que você possa também dar uma lida no instinto, que é para a gente entender um pouco do instinto de conservação, que faz parte da vida e que é necessário. Esse texto do professor, um texto realmente de uma grande filosofia, vai nos levar a refletir e entendermos o porquê que temos esse medo. Mas ele vai falar da esperança e vai falar do processo de desenvolvimento moral e intelectual nosso. Vamos lá? Causas do temor da morte. Primeiro, um homem, seja qual for a escala a que pertença, rico, pobre, magnata, um empresário, não, seja qual for a escala a que pertença, desde a fase selvagem, tem o sentimento inato do futuro. Todos nós trazemos esse sentimento de que existe um algo após a desencarnação. Diz-lhe a intuição que a morte não é o último termo da existência, que é o final da existência. E que aqueles cuja perda lamentamos não estão perdidos para sempre. A crença no porvir, né, no futuro, ela é intuitiva. E muito mais generalizada do que a do nada. O maior número de pessoas na face da Terra é de materialista ou de espiritualista?
3: Espiritualista.
0: Ou seja, acredita na existência da alma. Como é possível que, entre os que acreditam na imortalidade da alma, tantos ainda se achem apegados às coisas da terra e sintam tamanho medo, pavor da morte? Item 2. O temor da morte é um efeito da sabedoria da providência e uma consequência do instinto de conservação. Eu preciso vir à terra e eu preciso ficar e querer permanecer na Terra. Como a Terra é um planeta de provas e expiações, você gosta de ficar num lugar de provas e expiações? Num lugar difícil? Num lugar... Não, a gente quer ir embora o máximo possível. Então, se não fosse o instinto de conservação, e como ele diz aqui, essa providência divina realmente nesse sentimento, a gente ia querer estar indo embora toda hora. Por exemplo, hoje nós estamos vivendo um alto índice de suicídio. Então a pessoa está indo contra esse efeito da providência divina que está em nós e mais o instinto de conservação. Imagina! Ele é necessário enquanto o homem não estiver suficientemente esclarecido. Então o que, que ele é necessário? Esse efeito da sabedoria divina e mais o instinto de conservação comum a todos os seres vivos. Ele é necessário enquanto o homem não estiver suficientemente esclarecido sobre as condições da vida futura, como contrapeso ao arrastamento que, sem esse freio, instinto de conservação, o levaria a deixar prematuramente. Prematuramente é na hora exata?
2: Não.
0: Bem antes, né? Prematuramente a vida terrena e a negligenciar o trabalho que deve servir a seu próprio adiantamento. Ah, tem vida espiritual, não vou me preocupar com nada, não. Não, não é isso, não. É por isso que, se a gente parar para pensar, por que você põe seu filho para estudar? É para ele se tornar um sábio ou para ele ter uma profissão? Para se manter, para se sustentar? A gente sempre olha para o segundo ponto. A gente não pensa aí, meu filho, você tem que aprender as coisas da vida, sabedoria, desenvolver a intelectualidade, saber as leis que regem o universo, entender um pouco da química que faz parte da nossa vida. Não. A gente diz, tirou nota? Qual foi a nota? Tem que passar de ano. Olha, eu estou pagando, viu? Então a gente só se preocupa dessa forma muito horizontal. A gente não tem ainda um entendimento muito maior, né? É por isso que, nos povos primitivos, o futuro não passa de uma vaga intuição. Mas tem. Nos povos primitivos. É uma vaga, mas tem. Por isso que, nos povos primitivos, o futuro não passa de vaga intuição. Mais tarde, tornada simples esperança, né? Simples esperança. Depois, finalmente, uma certeza. Embora, de certo modo, neutralizada por secreto apego à vida corpórea. Então, por mais que a gente saiba tudo do mundo espiritual, tem um segredo ali, secreto, né? Desse nosso apego à vida material, que é resultado do instinto de conservação e que é necessário. Achei legal isso, né? Uma certeza, embora de certo modo neutralizada essa certeza, né? Por secreto apego à vida corpórea. Então, se nós formos fazer uma avaliação, é por isso que nos povos primitivos o futuro não passa de uma vaga intuição. E no segundo ponto ele diz, mais tarde tornada simples esperança. E a gente faz uma autoavaliação. Eu estou ainda na vaga intuição, eu já estou nessa simples esperança. E finalmente, uma certeza.

0: professores era inclusive dono da faculdade. E os alunos se reuniram, esse professor viajou, o diretor, o proprietário da faculdade. E quando ele chegou, ele soube que os alunos se reuniram, fizeram baixo assinado e obrigaram o diretor responsável que expulsasse aquele rapaz, de tão desagradável que era. E ele, o grupo todo falou assim: nós vamos sair da faculdade se ele permanecer, porque é impossível conviver com ele. Então, quando ele chegou, ele soube do que aconteceu e expulsaram realmente o rapaz. Ele, como diretor, o proprietário, foi até a casa do rapaz e pediu que ele voltasse à faculdade. O rapaz disse: eu não volto. Lá eu não piso mais. Por favor, volte. Você não vai precisar pagar a faculdade. Mesmo assim, eu não volto. Por favor, volte. Você não vai pagar a faculdade e você ainda vai receber um salário para voltar. Aí ele disse: vou pensar. Voltou para a faculdade. Revolta total dos alunos, foram todos lá falar com o diretor. Eles iam embora, eles podem ir. Como que vocês querem ser psiquiatra? Vocês têm um excelente material de trabalho, que é o fulano, que eu não lembro o nome dele. Gurtchev, é isso? Eu não me lembro o nome dele. Era. Você tem um excelente material de trabalho. Eu não me lembro o nome. E vocês simplesmente querem que ele vá embora? Não. Como é que vocês vão lidar com os pacientes de vocês? Vocês acham que vão encontrar o quê? Você entende? Então, ter ele como instrumento, ser ele, ou seja, uma pessoa num grau de mau humor daquele, que ninguém consegue se relacionar, será que essa pessoa é uma pessoa saudável? Será que era difícil, né, Araminta, olhar para ele como uma pessoa enferma? É. Diga, Camila.
1: E o professor disse: eu dou a teoria, ele é a prática.
0: Ele é a prática. Ele é a prática. Então, essas pessoas difíceis nas nossas vidas, na nossa encarnação, é a prática. É a prática. É a prática da oração, da tolerância, da resignação, da paciência. Agora, isso também, diz assim Jesus: confessai-vos uns aos outros. Então, quando aquele soldado romano esbofeteou Jesus, Jesus olhou para ele e disse assim: se eu errei, aponte o meu erro. Se não, por que me bater-te? Então, ele levou o outro a pensar. Então, isso não quer dizer que eu tenho que me jogar no chão e dizer: pronto, Araminta, pode pisar. Não, eu nunca devo perder a liberdade e o direito de me defender. Isso eu tenho que fazer. Mas eu tenho que sempre parar para pensar. Eu vou treinar a tolerância, eu vou treinar a resignação. Mas lembra que isso tem um limite, né? Você não vai deixar que o outro pise e estraçalhe a sua cabeça. Não é assim, não é isso nesse nível que a gente está falando. A gente está falando a nível de relação, né? A Mita respondeu de forma desagradável. Vou aproveitar esse material para eu trabalhar. A certeza de reencontrar os amigos depois da morte, de reatar as relações que tivera na Terra, de não perder um só fruto do seu trabalho, de engrandecer-se incessantemente em inteligência e perfeição, dá-lhe paciência para esperar e coragem para suportar as fadigas, né, os cansaços momentâneos da vida terrena. A solidariedade que ele vê estabelecer-se entre vivos e mortos faz-lhe compreender a que deve existir na Terra, entre os vivos. A fraternidade e a caridade têm desde então um fim e uma razão de ser, no presente como no futuro. Bom essa leitura, né? Vamos para o item 4?
1: Bom.
0: Então agora ele já falou o porquê. Sabemos, é algo dado pela divindade. Temos que ter isso porque nós precisamos permanecer aqui, porque tem um propósito, não é verdade? Agora vamos nos libertar.

0: libertar-se do temor da morte, é preciso que o homem a encare sob o seu verdadeiro ponto de vista, isto é, que tenha penetrado pelo pensamento no mundo espiritual, fazendo dele, do mundo espiritual, uma ideia tão exata quanto possível, o que denota da parte do espírito encarnado um certo desenvolvimento e aptidão para desprender-se da matéria. Tia, como é que é penetrar pelo pensamento? As obras de André Luiz falam de quê? Mundo físico ou mundo espiritual?
1: Mundo espiritual.
0: Pelo pensamento ele nos faz adentrar no mundo espiritual?
1: Sim.
0: É isso. Né? Fazendo dele uma ideia tão exata quanto possível. Mas para isso eu preciso estudar as obras, entender as obras. E gente, é impossível nós fazermos um estudo sério e esse estudo não fazer mudança no nosso mundo íntimo. Só se nós tivermos algum transtorno psicológico, algum tipo de psicopatia. Da gente vir para cá estudar e vai lá para fora como se não soubesse nada. Isso não muda nada. Então a gente tem um transtorno. Mas se a gente estuda com seriedade e levando verdadeiramente isso a sério, tanto com a saúde mental, a gente muda. A gente vai se modificando. E olha, é tão interessante que as coisas começam a te incomodar. Vamos supor que você adora fazer comentários desnecessários. E de repente aquilo já começa a dizer assim, eu não deveria ter feito isso. Era dispensável, não precisava ter falado aquilo. E aí tu fica, dá até um mal-estar dentro de ti, uma coisa desagradável mesmo, uma sensação de morte, né? Aí você já fica se policiando, você diz, não vou mais fazer isso. É nesse processo que você vai se modificando e vai se tornando uma pessoa agradável de se conviver. Porque as coisas vão começando a te incomodar. Isso é um processo de mudança, né? Naqueles que não progrediram suficientemente, a vida material prevalece sobre a espiritual. Então, o que prevalece na vida? A vida material. Espiritual está em sétimo, oitavo plano. Como se apega às aparências, o homem não distingue a vida além do corpo, embora na alma esteja a vida... aniquilado o corpo, ou seja, desencarnação do corpo, tudo se lhe afigura perdido, desesperador. Se ao contrário, por exemplo, se a gente não desencarnar por um infarto fulminante ou um acidente, vai ser através da enfermidade, não é verdade? Então a gente vai ficar enfermo, vai para o fundo de uma cama. Esse é o momento da meditação. A oportunidade da misericórdia está te dando para você se preparar para o desenlace. Agora, se eu sou uma pessoa materialista que valorizo só as coisas da terra, esse momento da enfermidade vai ser um terror. Vai ser um desespero. Eu vou me agarrar nas pessoas, não deixa eu morrer, não deixa eu morrer. Tu já pensou? Exatamente, a Carlinha está dizendo, ou comete suicídio para não passar por tudo isso, né? Se, ao contrário, em vez de concentrar o pensamento no corpo, ele se reportasse à alma, fonte da vida, ser real que sobrevive a tudo, lastimaria menos a perda da vestimenta carnal, fonte de tantas misérias e de tantas dores. Para isso, porém, o espírito necessita de uma força que só pode adquirir com a maturidade. Essa maturidade é a maturidade espiritual. Meus irmãos, a humanidade terrena é muito infantil, é muito tola, é muito boba. O temor da morte decorre, portanto, da noção insuficiente da vida futura. embora denote também a necessidade de viver. Então, ele não falou da necessidade de viver, do instinto de conservação, tem um pouquinho. Mas é como ele diz assim, o temor maior decorre do quê? Dessa noção insuficiente da vida futura. Não tem conhecimento de nada em relação à vida espiritual. E se nós pegarmos o Evangelho, a gente vai ver Jesus dizendo, olha, eu estou vivo. E ele não só, ele disse, eu estou vivo, e ele se comunicou várias vezes. Uma vez eu conversando com uma pessoa protestante, eu digo assim, mas gente, você quer negar a comunicabilidade dos espíritos? Eu disse, mas não existe isso, mas em Jesus ele fez o quê? Ah, mas é só ele. Então ele não é modelo e guia da humanidade? Só ele pode fazer?
1: Só ele tem truques?
0: Só ele, não é? Ele
1: é
0: também.
1: Truque,
0: é, tem truques. É, exatamente. Exatamente. Vamos finalizar esse item aqui. E o receio de que a destruição do corpo. Então ele diz: embora denote também a necessidade de viver, e o receio de que a destruição do corpo seja a destruição total. É assim. Provocado pelo secreto desejo da sobrevivência da alma, velado ainda pela incerteza. Esse temor decresce à medida que a certeza aumenta e desaparece quando esta é completa. Eis aí o lado providencial da questão. Não seria conveniente deslumbrar o homem com tal ideia, cuja razão não estivesse ainda bastante forte para suportar a perspectiva muito positiva e sedutora de um futuro melhor, já que ele poderia negligenciar o presente, né? Necessário ao seu adiantamento material e intelectual. É interessante essa fala do professor Denizar, quando ele diz, olha, o homem talvez não esteja preparado, a humanidade, a massa realmente, que só ia ficar pensando no futuro e esquecendo o presente, porque o futuro, ele é sim, ele é um resultado do que eu estou fazendo no presente. Um mundo espiritual agradável é resultado de um mundo físico do dever realizado. Se eu consigo ter uma boa noite de sono, eu chego assim e faço, que maravilha, e consigo dormir sem uma medicação, sem uma indução de medicamentosa, é porque eu estou com paz na consciência. Eu fiz o trabalho, eu realizei, então eu consigo repousar. Agora imagina quando a gente fala de uma vida futura, de uma vida espiritual. Como repousar se eu tenho um apego, se eu sou materialista, se eu valorizo muito as coisas da terra, se eu nunca me espiritualizei, se eu nunca busquei ser útil a ninguém, aí é para acabar. Foi bom, gente?
2: Foi.
0: Deu para aprender alguma coisa sobre o medo da morte? E a próxima semana vamos dar continuidade nesse material que o professor Denizar trouxe a todos nós. Se você chegou até aqui o final, deixa seu comentário. É muito importante a gente poder ler o teu comentário. 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
3: Assim, concluindo o nosso estudo de hoje, e agradecendo o nosso Mestre Jesus por mais este momento de aprendizado, vamos orar?
0: E assim, meus amigos, minhas amigas, agradecemos a oportunidade que Deus nos dá, que o nosso Mestre nos dá, que os amigos espirituais aqui trazem a cada um de nós essa oportunidade de estudar a doutrina espírita. Nos fortalece, Senhor, para que cada lição nós possamos, na nossa vida, no nosso cotidiano, sabermos e entendermos a nossa condição de espíritos encarnados. Graça te damos, Senhor.

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0: 20 horas em ponto.
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0: Boa noite a todos.
1: Boa noite.
0: Estamos nós reunidos. Hoje é o nosso terceiro estudo da obra Libertação. E hoje é exatamente 16 de julho de 2019. Rogamos ao nosso Senhor Jesus e aos nossos amigos espirituais que possam nos conduzir, nos inspirar em mais uma atividade, em mais um trabalho. A nossa irmã Maria Luísa irá fazer a recapitulação do nosso último estudo. Teremos o auxílio do Sr. Roger continuando a palestra. E como tem alguns nomes e vai ser necessário algumas biografias, a nossa Maria Luísa sempre atenta, já pesquisou e trouxe para a gente. Porque se André Luiz cita o nome, tenho que saber por que que ele está citando. E a forma de nós sabermos o porquê que ele está citando aquele nome é conhecendo um pouco a história desse ser humano.